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1: Tudo bem, Diário FM, hora certa agora. 9 da noite, 16 minutos. Música pela janela, sua viagem no tempo e no coração, o tempo no espaço e no coração está no ar. Então tá combinado, desejo ser a sua melhor companhia. É, pra noite de hoje, 90,9%.

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1: Hora certa, Diário FM, 9 da noite, mas 29 minutos. Boa noite, onde quer que você esteja, na sintonia do Música pela Janela.

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1: É, em uma viagem no tempo, no espaço e no coração. Bom demais ter a sua companhia. Na sintonia do Música pela Janela, meu amigo Jorge Luiz Pingo Valente. É, na Vila Valente, município de Breves, Pará. Boa noite para você, meu querido amigo Jorge Luiz. Você, Narinha também, Narinha Gama, na sintonia do Música pela Janela nesta noite. Bom demais ter a sua companhia. Música pela Janela, sim. Uma viagem no tempo, no espaço e no coração.

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1: Tudo bem, música pela janela. Pra você, feito muito especialmente pra você. Pra tudo muito especial, uma seleção super especial para ser o começo, fim de noite.

0: É, então façamos assim, tem a chamada do programa agora, em seguida eu venho fazer uma viagem com você, entre as nacionais, é claro, entre as melhores nacionais.
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1: 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E a hora certa.
0: Tudo bem, Diário FM, agora 9 da noite, mais 55 minutos, música pela janela, sua viagem no tempo, no espaço e no coração. Para você que gosta de boa música, o programa Música pela Janela é de fato para quem gosta de boa música. As melhores internacionais, e é claro que a gente também faz uma viagem entre as nacionais. É o seu melhor programa para começo e fim de noite.
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0: 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E a hora certa,
1: 10:33.
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2: 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E a hora certa,
3: 10:56.
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5: 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E a hora certa. 11:41.

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0: Brincadeira, né?
1: 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E a hora certa. 12:18.

0: 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E a hora certa, 12:28. 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

0: 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E a hora certa. 12:55. 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

0: 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E a hora certa. 1:27. 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

0: Foi Padre Marcelo Rossi. É um prazer muito grande para nós estarmos fazendo essa oração junto com o senhor. Um abraço do Bruno
1: e o outro do Marrone, pro senhor e para todos os fiéis que estão cantando aqui com a gente.
2: Deus abençoe.

0: 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E a hora certa. 1h55. 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
1: 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E a hora certa, 1:57.

0: Vem que esse cavalo chora mesmo.
1: 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E a hora certa. 2h27. 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

0: 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E a hora certa. 2:57. 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

0: 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E a hora certa. 3:06.
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0: 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E a hora certa. 3:57. 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

0: 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E a hora certa. 4:27. 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

0: Oi, bom dia, dia! Que bom! Olá, gente!
1: Um beijo,
0: um grande e fraterno abraço, hein? É uma quinta-feira no mundo hoje, 30 de junho, o penúltimo dia do sétimo mês do ano. Compromisso mantido. Programa no ar. Melhor momento do rádio, a melhor parte do rádio. O horário mais nobre do rádio é agora, hein? A partir das 5. Aqui no Bom Dia a Dia, Rádio Comunitário, Rádio Prestação de Serviço, Rádio Utilidade Pública. Bom dia, hoje é dia de Feira do Produtor, hein? Em várias regiões da cidade de Macapá, hein? Feirinha do Coração, na Paraná, Feirinha da 13. Feira Maluca, bem pertinho da Feira do Produtor. Feirinha do bairro Universidade.
1: Isso, meu bem, me perdoe.
0: Registrar aqui a frutaria da irmã, bem em frente à Feira do Produtor do Buritis Alto. Só vende qualidade a irmã. Bom dia pra ela. Pro Josimar, o filho, um grande abraço, hein? Feirinha da Galibis. Tem uma variedade de queijos lá fantásticos, irresistíveis na Feirinha da Galibis, hein? Shopping Popular. Está em obra, não está funcionando, mas a feira está funcionando lá na Avenida Rio Maracá, atrás da 2 Ariper, aí na zona comercial de Macapá, hein? Mandou um abraço para o Júlio, que é o feirante mais antigo lá, hein? E o Augusto, Júlio e Augusto, Augusto e Júlio, são os feirantes mais antigos daquela região ali do Mercado Central, hein? Feira do Pescado, no Igarapé das Mulheres. Tá requerendo faz anos uma reforma total e geral lá, hein? Feirinha da 1º de Maio, com a Milton Silva, entre o bairro do Trem e o centro da cidade aqui, hein? Bom faturamento. Bom faturamento pro meu amigo Edmar, o rei do queijo do Piracuí de Acari. Da tapioquinha legal, enfim. É o rei do queijo, campeão de venda. Tem Edmar hoje, o boxe dele é bem na entrada da Feira do Produtor do Buritizal, hein? Bom dia pra ele. Bom dia pra dona Neca, Neca da Macaxeira. A melhor macaxeira, aquela macaxeira sem doença, branquinha. O boxe da Neca é logo entrando à esquerda, é quem entra na porta principal de entrada da Feira do Produtor do Buritizal, hein? Todo mundo para lá para comprar macaxeira. Carlesso, bom dia. Dizer a todo mundo que já dobrei meus joelhos. Agradecendo a Deus pela paz, pela união no recesso da minha família, pelo retorno da minha esposa, do meu neto, de férias em Goiânia e para tratamento de saúde também. Tudo bem, graças a Deus. Tudo que está acontecendo de bom na minha família, na torcida para que esteja acontecendo também com você. Então, bom dia, Carlésio. Fala aí, garoto, bom dia.
2: Muito bom dia, Jotanei. Bom dia, ouvintes do programa Bom Dia a Dia. Hoje, quinta-feira, 30 de julho de 2026. Em primeiro lugar, Jotanei, agradecer aí ao Espírito Santo de
0: amém,
2: Deus.
0: Amém,
2: que
0: amém.
2: Ele continue cuidando de nós, de nossas famílias, protegendo todos nós de todos os perigos aí desse mundo físico e do mundo espiritual.
0: O físico, a coisa tá meio ruim, né? Terremoto no Japão, né, Carles? Incêndios em florestas na França e na Espanha. Temporais ontem em Santos, em São Paulo, em Porto Alegre e no Rio de Janeiro. Troço assim arrasador, hein?
2: É verdade, essas principais potências do mundo, né? A Europa, o Japão, são potências que agridem muito a natureza. A natureza só está dando a resposta. Infelizmente, a natureza, quando ela dá a resposta, ela ceifa vidas humanas. É uma reparação. Eu acredito que é mais ou menos isso que acontece.

0: pode ter toda a tecnologia do mundo. Você pode construir prédios como lá no Japão que aguentam terremotos, mas quando o terremoto vem forte, ele derruba mesmo. E ninguém pode com a mãe natureza. Vamos respeitar mais a natureza. Vamos respeitar mais o nosso planeta Terra. Esse é o recado.
1: Tá legal, bom dia. Então vamos que vamos. É hora certa aqui no. Tem a hora aí, tá? Relógios é um equipamento desunido aqui, são 5h15. Bateu?
0: Não, o meu são 5h17 e no meu outro aqui são 5h20.
1: Então eu vou aqui pelo
0: então
1: meio.
0: Tá tudo certo, né? Tá tudo certo.
1: Legal, hein? Vilma, minha filha, te amo. Minha esposa chegou essa madrugada com meu neto. Tudo tranquilo, uma viagem maravilhosa. Goiânia, Macapá. Bom dia, tá todo mundo dormindo, descansando. 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
0: Aquela
1: carnezinha legal, hein? Joca Pantoja é meu operador de áudio. Obrigado pela pontualidade, a competência, a alegria. Já vai ter Fábio Júnior. Tá entrando agosto, mês do bom gosto, hein? Que legal. Manchetes do Bom Dia a Dia, sabe com quem? Carlos Rogério, e agora? Tem muitas novidades pra gente tratar aqui no programa, vai.
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1: Manda a primeira aí, Carlos.
3: Ministro do Tribunal Superior Eleitoral nega pedido de vereadora para se desfiliar do União Brasil sem perder mandato.
1: A número 2, hein? Vamos lá, garoto.
3: Eleição 2026, Capiberibe será oficializado candidato do PSB ao Senado Federal.
1: Essa número 3 tem a Petrobras na área.
3: Petrobras e Amapá Petróleo e Gás levam oportunidades de negócio à terceira-feira internacional de Oiapoque, que inicia hoje, dia 30.
1: Essa número 4, pagamento de salário, 4 e 5, hein? A 4 agora, vai aí.
3: Governo do Estado e o pagamento do salário de julho dos funcionários da Ativa.
1: Número 5, hein, Carlesso,
3: servidores
1: vai.
3: Servidores federais que atuam no Estado receberão salário de julho nos primeiros dias de agosto, o próximo mês.
1: A arborização da cidade ganha reforço, hein, vai.
3: Governo do Amapá recebeu mais de 2 mil mudas para fortalecer a arborização urbana.
1: Tem mais, hein.
3: PT fará lançamento de alianças para governador em 14 estados, entre eles o Amapá, com Clécio Luiz.
1: Prossiga com a 8 e a 9, hein, vai, garoto.
3: Prefeitura de Macapá fixa previsões de datas para pagamentos do salário de julho de seus servidores da Ativa.
1: Legal. Essa 9, o Radar Fê Comércio de Ladislau Monte, hein? Fala aí, garoto.
3: Radar Fê Comércio, pesquisa prevê movimentação de 28 milhões no comércio local para o Dia dos Pais.
1: Isso é legal. Número 10 e a número 11, hein?
3: Governo do Estado intensifica a vacinação contra a influenza com a ação porta a porta.
1: Tá legal, hein? Convenções, eleição desse ano, hein? Fala aí, garoto.
3: Chamada do Profix já está aberta e vai fortalecer a pesquisa científica no Amapá.
1: Esse foi o Profix. Agora vem, sabe quem? Eleição, vamos lá, garoto.
3: MDB fará convenção sábado para homologar candidatura de Acácio Favache ao Senado.
1: Vamos pro Oiapoque, nessa manchete aí, hein?
3: Terceira Feira Internacional de Oiapoque acontecerá já sem exigência de visto para entrar na Guiana Francesa.
1: 14h15, Carlesio.
3: A Prefeitura de Macapá decretou situação de emergência em saúde pública.
1: Todas essas manchetes vão virar notícia. Não acabou. Tem essa 15 e a 16, Carlesio.
3: Secretaria de Estado da Saúde, César, reforça alerta sobre sintomas diagnóstico do câncer de cabeça e pescoço.
1: CETRAP chama atenção, hein? Vai ser destaque aqui no programa, hein?
3: Unifap e Secretaria de Direitos Humanos do Amapá realizarão, no começo de agosto, em Oiapoque, um curso sobre prevenção de tráfico de pessoas.
1: Agora a Unifap, vai, garoto.
3: Desde segunda-feira, dia 27, que a ponte Flamã, em Calçoene, está interditada pela CETRAP para reparos.
1: Tribunal de

0: de Justiça do Amapá pune a empresa de aviação Linhas Aéreas. Vai, garoto.
1: CETRAP e CEIF intensificam trabalhos em preparação para a Expofeira.
0: É eleição, é a última, vai, garoto.
1: Ministério Público Eleitoral defende impugnação de Furlan e reafirma a veracidade de protocolo na Câmara de Macapá.
0: É, bom dia, Tarcísio. E mais, seu Tarcísio, hein?
2: Bom dia pra você, Jota.
0: Bom dia,
2: Carlos Rogério.
0: Quintou.
2: Ao Canarito, aos nossos milhares de ouvintes. Com a permissão divina, estamos aqui para mais uma batalha. Chegou a quinta-feira.
0: Sim.
2: A quinta do TBT.
0: TBT.
2: Onde você vai reviver aquele retrato, aquela foto histórica, que marcou na sua vida.
0: Pronto.
2: Hoje é quinta-feira, né?
0: Quinta-feira.
2: Então, muita gente faz isso. 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
0: É, a conta é mais cedo, hein?
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0: 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Bom dia para ele. Grande macapaense. 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
2: Não,
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0: 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Música de Ivo, Casimiro e Cássio Pontes, é aqui no programa, vai, toca aí, Joca. Dá-lhe, hein? Alô, Ivo Casimiro, bom dia, um grande abraço, hein? Obrigado pelas composições que valorizam ainda mais a música regional. Dá-lhe, hein?

0: É a quinta regional. Oi. É. Oi.
1: Assim é o amor.
0: Oi.
1: É sofrendo, enfim.
0: É a quinta regional, melhor da música da nossa terra. Então, dá.

0: né?
1: Bom dia, então vamos que vamos, hein? Se prepare para receber as primeiras informações da manhã no rádio, maior veículo de comunicação de massa. Começar com Carlessa, essa 4, hein? Governo do Estado e o pagamento do salário de julho dos funcionários da Ativa, hein? Vai a primeira. Pode estar na conta hoje ou amanhã, mas eu acho que já está na conta, vai.
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3: O governo do estado, que possui cerca de 45 mil servidores, pagará o salário de setembro de seus servidores da ativa.
1: Setembro não!
3: Provavelmente no dia 30 ou 31, pela rede bancária sediada no estado.
1: É, o Cristian quer acabar com. Quer acabar com o ano. É julho.
3: Julho.
1: É, corrija aí. Então, hoje ou amanhã na conta. É, já está na conta hoje. É provavelmente o pagamento do governo do estado, servidores da ativa, hein? Tarcísio Franco, desde segunda-feira, dia 27, que a ponte do Flamã em Calçoene está interditada pela CETRAP para reparos, hein? É 17. Preste atenção, você que viaja por aí, vai.

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1: Cetrap informa que a ponte do Flamã sobre o rio Mutum, na rodovia AP-260, no ramal do Lourenço, distrito do município de Calçuene, está interditada parcialmente desde segunda-feira, dia 27, para a reconstrução da estrutura que possui 50 metros de extensão. Os serviços são realizados diariamente, mas das 8 ao meio-dia e das 2 da tarde às 18 horas. Durante esses períodos, a ponte permanecerá totalmente interditada para garantir a segurança das equipes e também dos usuários da rodovia. A via estará liberada para o tráfego antes das 8 horas da manhã, entre 8 horas da manhã e 12 horas, e das 14 e após as 18 horas. A CETRAP orienta os condutores a programarem seus deslocamentos e também redobrar a atenção aos cuidados com quem ali trafega.
2: Olha, Expofeira, governo do estado, empreendedores e a população que for aqui com a 20ª Expofeiras terão internet 24 horas, manda dizer o PRODAP. A prefeitura de Macapá, através da sua zeladoria urbana, está avisando que reativou o serviço Descarta Treco. É uma boa, essa sem dúvida alguma. Agora o Carlesso, hein? Servidores federais, é mais pagamento de salário. Essa é a número 5 aqui, Carlesso. Olha aqui. Servidores federais que atuam no estado receberão salário de julho nos primeiros dias de agosto, que é o próximo mês, está batendo na porta. Vai, libera, jovem.
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2: 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Está fazendo 50 anos, hein, vai?
3: O governo federal vai pagar através da rede bancária instalada no país, o Amapá no Meio, o salário de julho de seus servidores da ativa a partir do dia 13 de agosto, uma segunda-feira. No estado do Amapá, cerca de 14 mil funcionários atuam em repartições como governo do estado e prefeitura de Macapá.
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2: 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Cora de Carvalho com a Santos Dumont, não tem erro, hein? Terceira Feira Internacional de Oiapoque, hein, seu Tarcísio? Acontecerá já sem a exigência do visto para entrar na Guiana Francesa. Diplomacia é a 13. Aqui do programa, bom dia para você que ligou agora. 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
1: lá em Domestilar, o Jaime Nunes aniversariou ontem.
2: É, parabéns para ele, hein? Já
1: aniversário ontem. Aí.
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1: O diretor de captação de investimentos da agência Amapá, Antônio Batista, e a superintendência do Sebrae Amapá, Alcilene Cavalcante, que é presidente do órgão, reforçaram na manhã da última quinta-feira, dia 23, no programa Lisboa Entrevista, aqui da Diário FM 90.9, as notícias que vêm sendo vinculadas a respeito da terceira feira internacional de Oiapoque, acontecer de 31 de julho a 2 de agosto naquele município de Fronteira.
2: Começa amanhã.
1: Mais precisamente no estádio municipal João Natividade, o Natizão, sempre das 5 da tarde às 11 da noite.
2: É, tá legal. Essa 8 aqui, pagamento de servidores, hein, da Prefeitura de Macapá. Detalhes?

0: com o Carlésio Rogério, é número 8, hein? Pagamento de salário é sempre tudo de bom, hein?
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0: Vai aquecer a economia nesse final de semana, esses pagamentos, hein? Manda dizer a poderosa água sanitária Sucena, campeã de venda, vai.
2: A Prefeitura Municipal de Macapá pagará o salário de julho de seus mais ou menos 12 mil servidores da ativa, provavelmente no dia 30 ou 31 do corrente mês, pela rede bancária local.
0: Tá legal. 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Essa 15, está com o Tarcísio Franco, hein? Secretaria de Estado da Saúde, César, olha só, reforça alerta sobre sintomas de diagnósticos do câncer de cabeça e pescoço. Daqui, duas regiões difíceis do corpo humano, detalhes com o Tarcísio Franco. Vamos lá, garoto. É o número 15.
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3: Olha, para marcar o Dia Mundial de Conscientização e Combate ao Câncer de Cabeça e Pescoço, a Secretaria de Estado da Saúde, César, orienta a população sobre os principais sintomas iniciais, visto que a identificação imediata eleva as chances de cura para até 90%. Na região norte, o principal entrave para a cura é o diagnóstico tardio, que reduz drasticamente as possibilidades de uma resposta terapêutica completa. O médico cirurgião de cabeça e pescoço, Clay Charles Fonseca, que atende na unidade de alta complexidade em oncologia a Unacom, esclarece que o atraso no atendimento é agravado por uma rede de encaminhamento complexa e pela logística geográfica.
0: É, quem avisa,
3: amigo é.
0: Amigo é. Forama de Saúde. Com essa, a gente vai, é com apoio cultural. 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Vou pro apoio cultural, vai.

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1: É, Fábio Júnior anuncia, tá chegando agosto, mês do bom gosto, hein? Mês pra se reverenciar e festejar o Dia dos Pais, hein?
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1: Lembrar que os nossos anunciantes aqui do programa é Bom Dia a Dia, todos eles preparados, é com muitas sugestões para você presentear o seu velho, o homem da sua vida, o seu pai. Canta aí, Fábio Júnior.
2: 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Pai.
1: Lembrar mais uma vez que hoje é quinta-feira, final de semana, dia de feira do produtor no Buritizal, no Pacoval, no Jardim Felicidade 1, no bairro Universidade, a feirinha da 13, feirinha da Galibis. Edmar, o rei do queijo, boxe dele, campeão de venda de queijo, Piracuí. Tudo da melhor qualidade, hein? Um grande abraço. Aquela tapioquinha branca, maravilhosa. Edmar, um grande abraço. Grande abraço à dona Neca, a dona Neca da macaxeira, a melhor macaxeira da feira do produtor, logo na entrada da feira do produtor do Buritizal. Fala, Tarcísio.
3: Olha, nessa programação aí que você fala de aniversário da Rádio Educadora, tem o carrossel esportivo e musical.
1: Olha só.
3: É. E ao ar das 4 às 18 horas.
1: É, pra carrossel esportivo,
3: é? É, carrossel esportivo. Pelo menos é que relata aqui o professor Antônio Carlos.
1: Que dia era o.
3: Não, falava aqui domingo, né?
1: É domingo, né? Carrossel.
2: Só não quero e não vou.
1: É carrossel o quê?
3: Carrossel esportivo e musical.
1: Esportivo.
2: Pra falar
1: esportivo.
3: E musical.
1: E musical, olha aí. Tem apresentador aí, tem?
3: Tem, mas eu vou.
1: Depois. É daqui uma filmagem.
3: Olha. Vocês.
1: Senta aqui que o jantar. O carrossel era que horas?
3: Apresentado pela equipe de esporte.
1: É, certo. Aí tava Luiz Melo, João Silva, né? Muitos outros aí.
3: É que dá um balanço do. Fazer um balanço do esporte pelo Brasil.
1: Bom dia, professor Antônio Carlos, pela contribuição. A história do rádio, a melhor memória do rádio amapaense, passa pelo professor.
3: 18 horas tinha um mini gente.
1: É, já vamos falar.
3: Vamos falar mais.
1: Mas sobre isso, hein?
4: Agora eu falo do apoio cultural das ruas.
1: Vai.
2: Me perdoa essa não tá. Insegurança.
1: Não tá.
2: É que eu não sou mais aquela criança.
3: Vai agora, galera.
5: Já? Um, dois, três.
1: Vai.
3: Agora,
5: né? Deu certo. Olha aí, Jotanei. Deu certo mesmo. 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
1: 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Batista, bom dia. Já está acordado, gerador de renda e emprego. Bom dia a ele, um grande abraço, hein?
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1: Tá legal, duas informações aqui, hein, pra você comentar com a família e com os amigos da repartição, hein? Esse é o número 19, tá com o Tarcísio Franco. CETRAP e CEINF intensificam trabalhos em preparação para expofeira, para melhorar a vida de todo mundo. O trajeto, enfim, a segurança. Vai tudo aqui pro ar sobre a 50ª expofeira, hein? Vai. Tá com o Tarcísio Franco, é 19 aqui, hein?
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3: A Expofeira 2026 acontecerá no período de 8 a 16 de agosto. E para manter o fluxo do trânsito organizado, as secretarias estaduais de transporte e infraestrutura realizam serviço da rodovia Josmar Pinto, que leva ao Parque de Exposições da Fazendinha, detalhou o titular da pasta da CETRAP, Marco Jucá, o programa Luz Mel Entrevista da Diário FM 90.9, na quarta-feira 22. Em relação à rotatória da Fazendinha, ela está em fase de finalização. A parte interna foi diminuída para aumentar o fluxo no espaço de carros. Outro plano futuro para a área é que no perímetro próximo ao Monumento Marco Zero do Equador, Sambódromo e Estádio Zerão, tenham blocos de concreto chamados New Jersey, para evitar a alta velocidade e acidente. E quando houver eventos, eles serão removidos para o fluxo de veículos de segurança e saúde.
1: Olha, essa região aí do Sambódromo, o trânsito é complicado. Já precisa de elevados aqui em Macapá, em vários pontos. Será que é só a gente que vê isso aí, hein? Brincadeira. Essa 10 aqui. Governo do Estado intensifica vacinação contra a influenza com ação porta a porta, hein? Olha, é uma onda de gripe muito grande aqui em Macapá. E tem vacina para todo mundo. Agora o governo está indo de casa em casa. Tá aqui a informação, tá com o Carles, hein? Vamos lá, garoto.
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4: Para combater a baixa adesão vacinal na capital e reduzir os riscos de complicações respiratórias, o governo do Amapá reforçou as ações do programa Mais Vacina nas Ruas. A iniciativa leva equipes técnicas diretamente para as residências para imunizar a população contra o vírus da influenza durante o inverno amazônico. Em entrevista, a superintendente da Superintendência de Vigilância em Saúde, SVS, Cláudia Pimentel, explicou que o projeto atua de forma externa, buscando ativamente as pessoas que ainda não comparecer às unidades básicas de saúde. Após dias de mobilização direta nos bairros de Macapá, as equipes de saúde alcançaram marcas importantes. 1.578 residências visitadas, 889 pessoas imunizadas dentro dos grupos prioritários, mais de 400 cadernetas de vacinação verificadas e orientadas.
1: Targa, vou tocar música aqui, é música regional. O melhor da música da nossa terra. 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
5: O povo ainda acha o governo ruim. Além do cara disponibilizar no posto de saúde a vacina influenza e outras vacinas que a gente precisa tomar, como os caras não vão se vacinar, se imunizar, aí o governo tem que disponibilizar a equipe para bater de porta em porta. Ei, pulando! Tem que tomar vacina, que senão tu vai ficar doente, tu vai gripado.
1: Tu vai morrer.
5: Morrendo. Poxa, demais esse comodismo, né?
1: Tá legal. Sabatião não canta mais a música tradicional. Agora ele virou cantor gospel, hein? Ainda bem é que ele tem aí pelo menos dois CDs. Eu sou da Gema. Sabatião, o melhor da quinta regional. A melhor música da nossa terra. Bonita essa música aí, hein?

0: Denisa Guida, a filha do empresário Delmer Guida, é do Shopping Rural, hein? Como canta ela, macapaense, sediada em São Paulo, hein? 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
1: Falar em produtos... Grande Abel, aquele abraço.
0: Valeu, Abel.
1: Falar em produtos Açucena. Sim. A Rica Beri participa hoje e amanhã lá em Oiapoque de uma reunião importante para comercializar os produtos Açucena, até mesmo na Guiana Francesa.
0: Grande Raimundinho Capiberibe, essa doce, Carlesso, hein? Eleição 2026, João Alberto Capiberibe, ex-senador, ex-governador do estado, será oficializado candidato do PSB ao Senado Federal. Tá com você, hein? Vamos lá. Sol começa a amanhecer em Macapá, hein? Vai. É agora.
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3: O Partido Socialista Brasileiro vai oficializar como pré-candidato ao Senado domingo pela manhã em convenção o seu presidente estadual, o ex-governador e senador João Capiberibe. Em fala no programa Luiz Melo Entrevista, Diário 90.9, o político explicou as razões do seu retorno às disputas eleitorais e detalhou o lançamento do Movimento Raiz, um modelo de campanha que abre mão do fundo partidário e de grandes doadores privados. Sobre o lema "Sem fundão, sem padrinho, sem pedágio", Capiberibe afirmou que sua candidatura será sustentada pela mobilização comunitária em redes sociais de grupos digitais. O ex-senador argumentou que o modelo tradicional de financiamento gera compromissos futuros indesejados e que a independência eleitoral garante maior liberdade de gestão.
0: Olha, lamentar que o Brasil seja um exemplo da tecnologia para a realização de uma eleição, são as urnas eletrônicas. E olha só, numa ponta, a modernidade para se obter o resultado.

0: resultado rápido de uma eleição. Na outra ponta, essa nojeira chamada de fundo partidário, que é a coisa mais nojenta desse pleito eleitoral no Brasil. Lamentável.
1: É, Jotanês, se ele fosse bem administrado, ele foi criado para ser bem administrado, e todo esse fundo ser dividido de maneira igualitária para todos os candidatos, poxa, seria legal. Mas a gente sabe que não é isso que acontece. Por exemplo, um cara que ele já é deputado estadual, ou já é um deputado federal, ou já é um senador da República, né? O João lá da Baixada vai receber 10 mil reais, né, Tarcísio?
2: Exatamente.
1: Agora, os se cara... você pegar um cara que está no poder, ele vai
0: receber... Ele pega a parte do leão, fica tudo para ele, né?
1: Ele vai pegar 4 milhões, ele vai pegar 2 milhões e meio de reais.
0: Desequilibra o pleito. Isso é que é desequilibrar o pleito.
1: Aí como é que o João lá da Baixada, que é um cara que sabe da luta do povo, sabe da fragilidade de quem mora, vai ter espaço? Não vai poder competir.
0: Porra nenhuma.
1: Né? Olha, sem contar de muita gente que vive de política há muitos anos.
0: Só entra para receber isso aí, que sai do nosso bolso. Olha aqui.
2: E tem uma rapidinho, Jota. Tem gente que está no posto de deputado federal, está cumprindo o seu mandato, vai disputar uma reeleição e com beijo, Carlesso, aí, astronômico, de milhões, de milhões, de milhões.
0: E para pagar uma miséria...
2: Não paga.
0: É lamentar. Olha aqui. Unifap e Secretaria dos Direitos Humanos do Amapá realizarão no começo de agosto, agora em Oiapoque, um curso sobre prevenção de tráfico de pessoas. Como tem isso aí no Brasil, em Oiapoque também. Vai, é com o Tarcísio Franco. Amanheceu, hein, João Ponte Stavro, aqui no meio do mundo. Bom dia.
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0: é 16, hein, vai.
2: Olha, a Universidade Federal do Amapá, Unifap, e a Secretaria dos Direitos Humanos do Amapá realizarão de 3 a 7 de agosto de 2026, no Museu Cuaí dos Povos Indígenas, no Oiapoque, o curso de formação voltado à prevenção, responsabilização e atendimento a crianças e adolescentes em situação de tráfico de pessoas. A iniciativa é financiada pela Secretaria Nacional de Justiça, vinculada ao Ministério da Justiça e Segurança Pública, e tem como objetivo qualificar o sistema de garantia de direitos, fortalecer a rede de atendimento infanto-juvenil e ampliar, seu Jotanei, a capacidade de resposta das instituições que atuam na proteção de crianças e adolescentes na região de fronteira.
0: Olha, essa aqui, para ir para o apoio cultural, PEC relatada pelo deputado federal Acácio Favacho integra servidores do ex-território federal do Amapá ao quadro da União. É com essa boa... Eu vou pro apoio cultural, já a gente volta, vai.

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1: Você ouviu, hein? Os melhores anunciantes do rádio estão aqui no Bom Dia a Dia. Todos eles campeões de venda, hein? Bom dia, parabéns aos aniversariantes do dia, hein? 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
1: O Internacional, hein? Falada! 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Detalhes com o Carles Rogério. Vamos lá.
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1: Olha, tá no portal da Diário 90.9. Poder 360, com base nas pesquisas eleitorais recentes, revela que Lula será o candidato mais votado no Amapá. Isso aí tá no portal da Diário 90.9, assinada pelo Paulo Albuquerque, pelo Paulão. Paulo Albuquerque do Labão.

0: laboratório e abre mais cedo o laboratório Paulo Albuquerque. Vou dar de novo. Foi o Paulão quem escreveu. Poder 360, com base nas pesquisas eleitorais recentes, revela que Lula será o candidato mais votado no Amapá. Eu vou complementar aqui, que não é do Paulão essa complementação. Lula declarou apoio à reeleição de Clécio aqui no Amapá. São 6:21 na cidade de Macapá.
1: Olha, fala do ponto do peixe, Jota.
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0: Do Zeca na rua São José, na subida, quem vai pro Morro do Sapo, quem vai pro Laguinho. Olha, eu vou fazer um convite pro bispo de Macapá falar sobre isso. Terminou a festa de São Tiago. Se não me falha a memória, é o segundo ano ou o primeiro ano do bispo. Acho que segundo ano. Uma fonte que eu vou me reservar a não dar o nome me disse que o bispo levou padres e visitou várias localidades de Mazagão para saber sobre a história da festa. Segundo essa fonte, a diocese de Macapá não está nada satisfeita com essa festa, que perdeu o foco religioso, principal foco do evento. O bispo, segundo a fonte, disse que tem bimbos milionários lá e que esse dinheiro não retorna, é para a igreja.
1: Então virou um comércio.
0: Então, ele reclama também que a festa é grandiosa, mas olha só, nem eu sabia disso aí. São Tiago não tem igreja.
2: Não tem igreja?
0: Não. Precisa que alguém doe, que a comunidade encontre um local, porque, segundo eu soube, a diocese vai construir uma igreja para São Tiago aí. Tô jogando isso no ar. Chamar a atenção das lideranças em Mazagão, do prefeito, de que essa fonte me disse que o bispo de Macapá não está nada satisfeito com o foco principal do evento, que ele não descarta, acha interessante o lado cultural, que é importantíssimo, mas a parte religiosa foi esquecida na festa.
1: Mas Jota, mas não tem uma igreja lá, tem uma igreja lá.
0: Nossa
1: Senhora de Assunção, né?
2: Mas que coisa, hein, rapaz? Eu não sabia disso.
0: Pois é.
2: Então, não tem uma igreja em homenagem a São Tiago?
0: Não tem.
2: Olha só, rapaz.
0: Essa meia dúzia. Estamos jogando isso aí no ar. Vou tentar levar o bispo lá no Sua Excelência.
2: O prefeito Chico Noy está fazendo um trabalho até relativamente bom. Agora, tomara que ele não faça como os anteriores, que não deixaram nenhuma marca registrada, histórica. Né? Que ele construa um cavalhódromo.
0: Lá, estamos pedindo isso aqui há anos.
2: Em uma área privilegiada lá do município de Mazagão, um terreno bacana para ele construir, né, uma igreja lá, que homenageia...
0: A altura da importância de São Tiago, né?
2: Ou quem sabe, né, Jotanei, ele construa até... a gente sempre fala isso. Por que você não faz uma grande catedral em homenagem a São Tiago? Porque a festa, ela é muito grande.
1: E ela não é, ela não é de hoje, né, Carles?
2: Ela tem mais de 200 anos.
1: Se cada prefeito que passou por lá tivesse colocado um tijolo...
2: Fazem, né,
0: cara? Aqui pra nós, o Dudão passou em branco, viu?
1: Mas ele pegou muito, viu, Jota?
0: Pegar muito ele pegou, né? Olha aqui, essa número meia dúzia, se essa fonte... que eu considero de crédito, uma pessoa absolutamente honesta, o bispo tem toda a razão. Olha aqui, governo do Amapá recebeu mais de 2.000 mudas para fortalecer a arborização de Macapá. A maioria das árvores de Macapá estão morrendo. Nunca teve uma campanha conjunta das secretarias ambientais do município e do governo para tratar sobre isso.

0: As árvores de Macapá estão todas mutiladas, pensas só para um lado, ameaçando a vida das pessoas. A informação está com o Carlesso. Meia dúzia, vai lá, garoto. É agora.
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2: O governo do Amapá deu mais um passo nas ações das políticas de adaptação às mudanças climáticas com o recebimento de 2.026 mudas de espécies nativas destinadas às ações de arborização urbana em Macapá. A entrega foi formalizada pela Secretaria de Estado e Meio Ambiente, SEMA, por meio da Câmara de Conciliação Ambiental, como parte do cumprimento de termo de cumprimento ambiental TAC 01-2026, firmado entre o órgão ambiental e a empresa LSF Serviços Limitada, Prime Serviços. As mudas fornecidas pelo Horto Belo Limitada serão utilizadas em espaços públicos, como avenidas, rodovias, como a do Centenário, praças, áreas urbanas, comunidades, contribuindo para ampliar a cobertura vegetal, melhorar o conforto térmico, beleza visual, incentivar a participação da população na construção de cidades mais sustentáveis. A Secretaria de Estado e Meio Ambiente, Thaisa Mendonça, destacou que o recebimento das mudas demonstra como instrumentos de regularização ambiental que podem gerar benefícios concretos com o engajamento de todos em prol do meio ambiente.
0: Se houver um pedacinho de terra vaga em frente à sua casa, plante uma árvore e melhore o mundo. Essa ceia equatorial para livrar a sua rede de alta tensão dos galhos das árvores, ela mutila as árvores de maneira criminosa. Olha aqui, Elísia Guida é uma amapaense, uma cantora que vive em São Paulo. Flores Caídas, filha do Delmer Guida,
2: é
0: do Shopping Rural, hein?
2: Verdade.
0: Como canta ela? Toca aí.

0: caída, hein? Elisa Guida, filha do Delmer Guida, cantando aqui no programa, hein? É
1: na
0: legal.
1: Quinta.
0: Elisa Guida.
1: Na quinta regional.
0: Na quinta regional, o melhor da música da nossa terra. Essa 11 aqui, tá, Cícero?
1: Agora, Jota.
0: Chamada

0: O Profix já está aberta e vai fortalecer a pesquisa científica no Amapá. Fala sobre isso aí, vai, garoto.
1: Bora.
0: É agora, vai.
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3: A Fundação de Amparo à Pesquisa do Estado do Amapá, FAPEAP, em parceria com o Conselho Nacional de Desenvolvimento Científico e Tecnológico, CNPq, e a Coordenação de Aperfeiçoamento de Pessoal de Nível Superior, CAPES, está com inscrições abertas para a chamada pública de número 002/2026 do Programa de Apoio à Fixação de Doutores no Brasil. O edital recebe propostas até o dia 21 de agosto de 2026, exclusivamente pelo sistema CIGEFAPEAP. A iniciativa busca atrair e fixar pesquisadores, doutores do Estado, fortalecendo os programas de pós-graduação. E também, Sr. Jotanei, a programação prevê o apoio até 20 projetos de pesquisa, totalizando 60 bolsas.
0: Tá legal, bom dia para você da Vex Construções. Tá umbriada com o governo no projeto Morabema, para que é dar casa própria. Dá oportunidade para que famílias pobres possam pagar parcelas lá embaixo e ter sua casa própria, inclusive com um quintal. 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PT Amapá fará alianças para governador em 14 estados, entre eles o Amapá, com o governador Crássio Luiz. Daqui a informação, é o PT do Lula. Vai, daqui a informação, vai pro ar, é agora. 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Ninguém
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4: O presidente Luiz Inácio Lula da Silva, do PT, conseguiu emplacar 12 candidatos do Partido dos Trabalhadores aos governos estaduais nas eleições de 2026. A legenda fará alianças em 14 estados para conseguir palanques à reeleição do presidente, entre eles o Amapá. A informação é do Poder 360. O partido quer repetir a frente ampla que retornou Lula à presidência em 2022. A montagem dos palanques estaduais foi uma das prioridades do presidente ao longo do primeiro semestre. O PT abriu mão de cabeça de chapa em diversas negociações para aliados com mais competitividade eleitoral. Amapá, Paraíba e Sergipe são exemplos. Os candidatos à reeleição dentre as alianças do PT são Cléo Luiz do União Brasil, governador do Amapá, Lucas Ribeiro do PT, governador da Paraíba, Fábio Lítio.
0: Não tá esse microfone aí. Tá ruim esse microfone. Toca nele. Olha aqui, nota 10, hein? Tribunal de Justiça do Amapá alcançou resultado histórico ao classificar 4 iniciativas entre as finalistas da 23ª edição do Prêmio Inovare, hein? Parabéns ao Tribunal de Justiça do presidente Jaime Ferreira, hein? Emplacou 4 iniciativas classificadas no Prêmio Inovare desse ano, hein?
3: Olha, a secretária de comunicação do governo da Amapá, Ana Girlene,
0: nossa colega radialista,
3: ontem as duas últimas atrações da Expofeira, viu, Carlos?
0: É verdade.
3: As atrações Diante do Trono, será no dia 10 de agosto. E no dia 12 de agosto, a cantora, a boiadeira, Ana Castela. Para fechar as atrações, fechando as atrações da 55ª edição da Expofeira do Amapá.
0: Vou pro apoio cultural, hein? 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
3: Tem.
0: Aquele bolinho de macaxeira para receber a clientela. Vai, com você agora, garoto.

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0: Olha, o João Ponte Stávaro me mandou aqui uma foto aqui, provavelmente da cozinha dele. Ele mora nos arredores de Brasília. Olha aqui, com um cardápio maravilhoso, logicamente feito pela esposa dele. João, bom dia. Obrigado, amigo. Que legal. Obrigado.
1: Coração. É, Jotanei, qual o problema?
0: Não, sem problema, né?
1: Ah, nenhum. Tá certo. Nosso problema é não ter problema.
0: Problema, graças a Deus. Estamos aqui na reta final.
1: Dia da amizade hoje.
0: Hoje? É. Amizade? Que bom.
1: Dia Internacional da Amizade, data criada pela ONU, Organização das Nações Unidas.
0: Nossa amizade, minha e sua.
1: Pois é, fala amizade. Esqueci de levantar ontem e conversar com você. Nós fomos amigos dele pra caramba. Nosso Humberto Moreira.
0: É, pois é.
1: Foi embora. Trabalhamos juntos.
0: Porra, um grande parceiro, grande amigo.
1: Eu participei de várias jornadas esportivas como repórter dele.
0: É.
1: A transmissão, inclusive, do Copão do Amazônia. Lembra do Copão do Amazônia? Hoje é Copa Verde, né? Que chamam. A época era Copão do Amazônia, em Rondônia, Acre.
0: Grande amigo, grande parceiro.
1: Roraima.
0: Camisa 10.
1: Nossa, camisa 10, um grande, narrador esportivo.
0: Vai cantar aqui, segure aí. Calécio Rogério, essa aqui está no portal da Diário 90.9, essa é número 1. Hein? Ministro do Tribunal Superior Eleitoral, TSE, negou o pedido de vereadora para se desfiliar do União Brasil sem perder o mandato. Não tem amparo na lei, não? Não sei. Vai. Tá com o Calécio, vai, libera aí.
1: Dela do partido.
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1: Eu me viro para ganhar a eleição, o mandato não é meu.
3: Dias Toffoli, do TSE, Tribunal Superior Eleitoral, rejeitou o segmento de recurso especial protocolado pela vereadora Luana Serrão, eleita pela União Brasil.
1: Eita,
3: o ministro manteve a decisão do Tribunal Regional Eleitoral do Amapá, que rejeitou o pedido de Luana Serrão para se desfiliar do partido pelo qual foi eleita, sem que isso implicasse em perda de mandato na Câmara Municipal de Macapá. Para deixar a União Brasil sem perder o mandato, Luana Serrão alegou ao Tribunal Regional Eleitoral do Amapá que sofria perseguição dentro do partido, tendo sido excluída dos espaços de liderança na Câmara, sendo afastada de comissões estratégicas, desautorizada no exercício de função regimental e submetida a constrangimentos. Ela se aliou ao partido do então prefeito Antônio Furlan, onde ganhou espaço e fez indicações para a ocupação de cargos públicos na prefeitura, tendo sua irmã como uma das beneficiárias. O acionado no processo União Brasil, através de seus diretórios municipal e estadual, negou a perseguição política contra Luana Serrão, argumentando que nunca instaurou processo disciplinar, suspensão ou abriu processo de expulsão.
0: Tá legal. Não sei se tem amparo na lei, acho que não tem. MDB,

0: fará convenção sábado para homologar a candidatura de Acácio Favacho ao Senado Federal. Não duvide do Acácio, hein? Vai. Está concorrido. São duas vagas.
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2: O que diz a matéria, Jota? O Partido Movimento Democrático Brasileiro, MDB, aqui do Amapá, fará sua convenção estadual para as eleições gerais de 4 de outubro, sábado próximo agora, 1º de agosto, às 5 horas da tarde, no ginásio poliesportivo do Piratão, no bairro Santa Inês, Orla de Macapá. O grande destaque do ato político será a homologação da candidatura do deputado federal Acácio Favacho ao Senado.
0: Roteiro musical, Joca, vou tocar número 4. A gente falava que eu e o companheiro Luiz Melo estávamos nesse dia na Praça da Bandeira, no evento chamado Bye Bye Território. É a 4, com Humberto Moreira. Aí chamei Dona Dulce, a mãe do Humberto, para cantar esse samba aqui. Eu disse no meu microfone, eu estava apresentando o evento, e chamei ela para cantar, Dona Dulce, e disse que a música era dela, de autoria dela. Disse: não, Jotanei, a música é do meu marido, João Batista Moreira, o piloto. O Humberto Moreira gravou o samba do pai dele, Adeus Território, samba cantado em 1988. Eu estava lá e o seu Luiz Melo também, na Praça da Bandeira. É bem do começo, vai, Joca. É agora.

0: pra caramba.
1: É, o Humberto, ele foi um perfeccionista, como cantor, na música, na televisão, como apresentador de televisão e como radialista, né? Esse samba é de autoria do piloto, pai dele. Nós estávamos lá, né, Melo? Eu e você. A banda que estava animando era a banda Placa. No Bye Bye Território, 1978.
0: Ah, Bye Bye Território. Ah, sim, sim, sim. É,
1: quem cantou esse samba lá foi a mãe dele.
0: Ah,
1: Dona Dulce.
0: Beto, inclusive, de levar. Valores regionais.
1: A família era musical, né? O Tarcísio ontem, na marca do pênalti, começou a falar sobre ele e se emocionou. Não terminou.
0: Se espelhou muito nele.
1: O Tarcísio me falou
0: muito nele.
1: Que quem escolheu certamente o Humberto em gratidão ao que o Benedito Andrade fez. Se não me falha a memória, quem levou o Humberto para a difusora foi o Benedito Andrade. E depois quem levou o Tarcísio, filho do Benedito Andrade, para a difusora foi o Humberto.
0: Humberto Moreira.
1: Foi ele quem deu o nome. Olha só, Melo. Ele lá, o Tarcísio, menino, adolescente. Aí ele, para a escolha do nome dele, o nome radiofônico. O nome radiofônico dele. Ele perguntou como era o nome dele. Tarcísio Paulo. Ele disse: Paulo não dá mais porque já tem um Paulão. Tá?
0: Paulão já estava lá.
1: Aí ele disse: como é todo teu nome? Ele disse: Tarcísio Andrade. Andrade Franco. Ele disse: Andrade não dá, que é cantor de brega.
0: Foi. É igual o Carlos Imperial com o Tim Maia.
1: É com o Tim Maia. Aí o Tarcísio dizendo que ele. O Humberto, ele falava com as pessoas assim, gesticulando, com o dedo apontando. Aí ele dobrou a mão assim, né? O braço e o dedo em riste. Paulão lá olhando.
0: Certo.
1: Teu nome vai ser Tarcísio Franco.
0: Pronto.
1: Teu nome
0: radiofônico.
1: E ficou. Tarcísio me contou.
0: A carreira do Tarcísio como narrador foi espelhada no Humberto Moreira.
1: Ele não nega isso. Não nega.
0: No Humberto e no garotinho Zé Carlos Araújo. Né? Pela velocidade dele.
1: É verdade.
0: Todos nós começamos copiando copiando nossos ídolos.
1: Ídolos, é verdade.
0: Você foi o Haroldo de Andrade, Haroldo de Andrade era da Band, né? Da Bandeirantes? Haroldo de Andrade da Globo.
1: Era
0: da Band?
1: Era o...
0: Band, cada vez melhor que
1: antes. Como é o nome dele?
0: Bandeirantes, cada vez melhor que antes.
1: Eu gosto tanto desse cara.
0: Não era Haroldo de Andrade, não?
1: Não, ele já morreu.
0: Morreu o Haroldo de Andrade também. O Haroldo de Andrade era da Globo.
1: O Pierre acha que eu sou o... Esse da Globo agora, como é o... Eita, Cícero, diga pra mim.
0: Qual da Globo? Diz aí, cara.
1: Meu Deus. Vai lá! Ele tá na Tupi agora.
0: Que imita o garotinho?
1: Não é que imita o garotinho. Ele é só do rádio.
0: Narrador da Tupi.
1: O Tarcísio tá ligando aqui, peraí.
2: Eu agradeço.
1: Diz aí. Antônio Carlos!
0: Tupi tá velhão já, mas continua no ar, pô. Continua no ar. Ele era da Globo.
1: E o outro, segura aí que eu já.
0: Era da Globo, tá.
1: Esse foi o maior
0: Tupi
1: radialista
0: agora.
1: Que eu vi na minha vida.

0: sentia.
1: Eu comecei imitando
2: o Hélio Ribeiro.
3: Lembrei.
1: Hélio Ribeiro. Bandeirantes, cada vez melhor que antes.
2: Ei, o Alisson.
1: Eu comecei imitando o Deni Menezes.
2: Olha, vê aí o Hélio Rodrigues. Ribeiro aí.
1: O Apolinho.
2: Hélio Ribeiro aí, tem na minha pasta aí. Olha aí.
4: Na bandeira brasileira, faz as traduções das músicas românticas. Gostei dessa sacada aí. Eu sei que tem muito dedo seu no Música pela Janela e a gente vê umas traduções de músicas internacionais belíssimas no Vivo Rádio. E no programa Música pela Janela.
1: É pela janela.
4: Adoro.
2: Vê aí o Hélio Ribeiro aí, o Alisson.
5: Sim.
2: Olha aí.
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2: Ele cantava, inclusive.
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1: Oh, Frank Sinatra.
2: Hélio Ribeiro.
5: É mais amor no seu rádio.
2: Olha aí. Olha aí.
5: Unforgettable. Nathaniel King Cole.
2: Olha aí. Unforgettable. Ele cantava, inclusive. Fazia a tradução.
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2: Unforgettable. A filha.
5: Inesquecível. Perto ou longe.
2: E a voz dele,
1: hein? Muito boa, né?
2: Foi o maior radialista que eu vi na minha vida.
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1: Bandeirantes, na época, era a rádio de maior audiência no Brasil.

0: Tempo Bandeirantes, cada dia
1: melhor que antes.
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1: Hélio Ribeiro. Na Globo tinha o Haroldo de Andrade.
0: É, Haroldo de Andrade. Olha a filha dele.
1: E como grandes tempos do rádio, né? Rádio AM.
0: AM.
2: De forma tão inesquecível.
0: Fala nisso, a Rádio Educadora faria aniversário dia 4.
1: Quantos anos, né?
0: É, 58 anos, uma contribuição da melhor memória do rádio amapaense, profissão Antônio Carlos. Faria 58 anos, dia 4 de agosto.
2: Então, minha querida, eu acho incrível que você seja tão inesquecível para mim.
0: Olha aí.
2: Me diga que eu,
0: Hélio
2: eu
0: Ribeiro.
2: Sou...
1: Esse é o Hélio Ribeiro. Já nos deixou. É. Ele, Haroldo de Andrade. Aquele narrador da Band também, pô, que introduziu o esporte como prioridade dentro da programação da Bandeirantes.
0: Fiore não.
1: Não. Pra cá, um pouco pra cá, vai pra cá. Grande narrador esportivo. Pra mim foi melhor. O Galvão Bueno já.
0: Luciano.
1: Luciano do Vale. Era muito bom. Ele conseguiu porque ele era muito influente dentro da
0: Bandeirantes. Tinha influência dentro.
1: Dentro da Bandeirantes e conseguiu colocar o esporte como prioridade na programação.
0: Foi, sem dúvida.
1: É, ocupando os horários nobres da programação da Bandeirantes. Ele ajudou muito o esporte brasileiro com isso.
0: Essa nossa conversa.
1: O esporte
0: aqui...
1: era tratado como terceira opção, né, deixa pra lá e tal. E ele conseguiu colocar em horário nobre os programas esportivos da Bandeirantes.
0: É verdade.
1: Luciano do Vale.
0: Essa é a nossa conversa, minha e o...
3: Olá, Ney.
0: Oi, Zilana.
3: Tudo bom?
0: Tudo bom, querida?
3: Falamos outro dia aqui, né, dessa perda irreparável aí, né,
0: sem
3: do rádio amapaense, que é a partida do Humberto Moreira. Humberto, eu escutava ainda criança, né?
0: É.
3: Aliás, eu falei isso aqui pra você, que o papai saía e eu escutava vocês no rádio. Então, eu escutei muito você, o Paulo Silva, sempre falo isso pra ele. Né? Falei e tive a oportunidade de falar isso pro Humberto quando ele esteve aqui ano passado no programa. Vi o Humberto, né? Humberto, a primeira vez que eu vi o Humberto foi... na TV Amapá.
0: É.
3: Isso por volta lá de 85.
0: Trabalhou 86. Comigo e com seu pai, João Silva, lá na TV.
3: Nesse Amapá. Dia do Bye Bye Território, acho que eu tinha uns 12 anos de idade. Eu também estava lá, estávamos
0: olha só.
3: Lá.
1: João Nogueira.
3: E olha só essa música cantada aí.
0: Cantou?
3: Humberto.
0: É.

0: só, Benito de Paula.
1: Que não fui perfeito. Ah, como eu amei.
2: E a despedida lá em frente à Rádio Difusora foi muita emoção. Paulo Silva não aguentou, chorou muito, né? É, nosso colega aqui também da Difusora, o Célio Alício, fez as honras lá, né? Fez um discurso em homenagem a ele. Enfim, é Humberto Moreira, né? É o camisa 10.
0: Nosso camisa 10. Foi embora. Agora tem uma notícia boa aqui, né? Na minha coluna, inclusive. Melhoras. Já bem melhor do choque isquêmico em casa no período da Copa do Mundo. Ranolfo Gatto também, do nosso meio radiofônico.
3: É, do rádio,
0: Ranolfo Gatto deve deixar UTI ainda esta semana, segundo previsão de médicos que o assistem no Hospital São Camilo, em Macapá. Até bem melhor, viu?
3: É, tá bem melhor. Eu tive essa informação também.
0: É o Fábio Genro dele que me abastece com as informações. Porque ninguém pode visitá-lo ainda, né? Que tá na UTI.
3: Estamos na terceira.

0: vida, né, meu?
1: Claro, e rezando também, né?
0: Rezando também.
1: Como fizemos com Beto Moreira.
0: É verdade. E com o Aníbal Sérgio também.
1: Também.
0: E com o Zé Menezes também, né?
1: Também era do meio, né?
0: É, do meio. Meio.
1: Então, Jotanei.
0: Bom dia, grande abraço.
1: Vai porque quer, mas volte sempre que quiser e puder.
0: Tamo junto.
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4: No relógio da Diário, 7:10.
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1: Bom dia! Hoje o calendário nos oferece uma data daquelas datas que parecem simples, mas carregam uma enorme responsabilidade. Hoje, 30 de julho, é o Dia Internacional da Amizade. Uma data criada pela ONU, Organização das Nações Unidas, com um objetivo ambicioso: promover a paz entre os povos. Parece distante da nossa realidade? Nem tanto, porque a paz entre as nações começa na paz entre vizinhos, entre colegas de trabalho, entre familiares, entre pessoas que aprendem a respeitar as diferenças. Vivemos tempos em que se discute muito, muito mesmo, e se escuta pouco, muito pouco. Tempos em que as redes sociais transformaram divergências em guerras particulares, infelizmente. Tempos em que amizades de décadas acabam por causa de política, futebol ou religião, infelizmente. Se pensar diferente fosse motivo suficiente para deixar de querer bem. No Amapá, terra acostumada a receber gente de todo canto do Brasil, convivemos diariamente com culturas, sotaques e histórias diferentes. Somos vizinhos da França. Isso sempre foi uma riqueza para nós. Quem mora nesta terra sabe que a amizade se constrói na esquina, na feira, no mercado, no porto, na beira do rio.

na roda de conversa e até na fila do pão. Até na fila do pão. É um patrimônio invisível que nenhuma crise econômica consegue tirar. Ser amigo não significa concordar com tudo. Ser amigo significa permanecer respeitando, mesmo quando as opiniões seguem caminhos diferentes. É possível sim discordar sem odiar. É possível sim debater sem ofender. É possível competir sem humilhar. É possível ganhar sem menosprezar. Perder sem guardar rancor. Talvez seja exatamente isso que o mundo esteja precisando reaprender. Menos muros, mais pontes, menos gritos, mais diálogo, menos intolerância, mais amizade. Porque onde existe amizade verdadeira, sempre sobra espaço para a paz. E o mundo em paz começa dentro de cada um de nós. A paz tem que estar permanentemente dentro de nós.

calendário nos oferece uma daquelas datas que parecem simples, mas carrega uma enorme responsabilidade. Hoje, 30 de julho, é o Dia Internacional da Amizade. Bom dia, bom dia. E que Deus abençoe todas as amizades sinceras no Amapá e no mundo.

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1: No relógio da Diário, 7:17.
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3: No Dia Internacional da Amizade, eu digo que hoje eu acordei e logo percebi: estou vivo, estou saudável. Obrigado, Senhor.
4: Abençoa, Senhor, as famílias.
3: Seu Paulo Zezinho.

0: Pai, o Filho e o Espírito Santo ilumine a todos nós nesse novo dia. Os doentes, os pobres, os mais necessitados, que todos sigam testemunhando misericórdia sem limites de um Deus uno e trino. É com você, Miguelzinho.
1: Papai do céu, abençoe, purifica, faz que nem um mal chegue do lado de ninguém. Abençoe todo mundo, em nome de Jesus, amém.
0: Oração pela paz, São Francisco de Assis.
2: Senhor,
0: fazei-me instrumento de vossa

mestre, fazei que eu procure mais consolar que ser consolado, compreender que ser compreendido, amar que ser amado, pois é dando que se recebe, é perdoando que se é perdoado, e é morrendo que se vive.

mestre. No silêncio deste dia que amanece, venho pedir-te saúde, força, paz e sabedoria. Agradeço de coração, mestre, a maravilhosa noite de descanso durante a qual meu corpo foi velado pelos seus olhos. Hoje, Senhor, fecho os meus ouvidos a toda calúnia. Guarda minha língua de toda maldade e que só de bênçãos se encha o meu espírito. E que eu seja tão bondoso e alegre, que todos quantos se aproximarem de mim sintam a tua presença. Obrigado, Senhor.

0: Tia!
1: Alô, Luiz Melo.
2: Oi!
1: Bom dia! Meu nome é Keila, moro no bairro Perpétuo Socorro. Escuto o teu programa todos os dias e a parte que eu mais gosto é quando você toca a música Bom Dia, Bom Dia, Bom Dia, meu amor. É isso aí, manda um abraço pra toda a galera aqui do bairro Perpétuo Socorro.
2: Galera do Perpétuo Socorro, abraço! Bom dia pra todo mundo! Aí vai a musiquinha da dupla Martinho da Vila, Joana, Joana Martinho da Vila. Bom dia, minha flor!

0: Bom dia pra você, bom dia pro senhor, bom dia pra senhora, bom dia pra todo mundo, bom dia pra quem está se espreguiçando, sonolento, roncando. Bom dia pra quem chegou, já se lavou e diz que vai ficar
1: em casa.
0: Bom dia pra quem está rezando. Bom dia pra quem acordou sem nenhuma vontade de botar o pé pra fora da cama.
2: Hoje o Luiz Melo, ele falou bom dia pra quem tava com preguiça de levantar o pé da cama, e eu dei bom dia.
0: Bom dia pra quem trabalha.
3: Puta, labuta, trabalho é fonte de...
0: Bom dia pra quem não trabalha. Bom dia pra quem caminha nas praças e ruas de Macapá. Bom dia, bom dia pra quem já faz amor a esta hora do dia.
4: Oi, Melo, eu sou Maria Benedita, dona de casa, moro no bairro do Araxá, escuto seu programa todos os dias e a hora que eu mais gosto quando você fala assim, é bom dia pra você que faz amor a essa hora do dia. Um abraço.
0: Já o seu Benedito...
5: Seu Jacinto, né?
0: Seu Benedito depois, agora o seu Jacinto.
6: Já eu não, eu não gosto dessas coisas.
7: Eu sou Jacinto Rocha de Santo, moro há 32 anos em Macapá. Sim, mesmo. Sou muito fã do seu programa, desde quando eu comecei a ver o seu programa a primeira vez. Todo dia estou ligado e meu radinho. Adoro ver você falando, que você fala só a verdade. Você não esconde nada, bem na sua verdade como você fala. Você dá louco a todo mundo, para quem faz amor, para quem faz tudo. E eu não fico fazendo amor de manhã não, estou trabalhando, ouvindo seu programa. E um bom dia para vocês.
0: Bom dia, seu Jacinto. Agora vai... A história de traição do seu Benedito, mas com um final feliz, né? Vamos ouvir.
8: Luiz Melo, aqui é Benedito Pinheiro Maciel, encontro aqui no Garapé das Mulheres, né? Eu sou da Ilha Viçosa, município de Chaves, minha mulher me traiu. Mas eu tô feliz porque eu tô com Jesus. Muito obrigado. Bom dia.
0: Bom dia, seu Benedito.
9: A criançada já foi sonolenta.
0: É, cada um com o seu eu. Cada eu com o seu um. Cada pé na sua canoa.

0: Cada um com seu cada qual. Cada coisa uma coisa. Pão, pão, queijo, queijo. E eu pergunto, uma cozinheira
1: é cozinha, né?
0: Um costureiro
2: costura.
0: Um clínico
1: clínica.
3: Clínica.
0: Um pintor
1: pinta.
0: Um escritor
2: escreve.
0: Um professor
3: ensina.
0: Um músico
1: toca.
0: Um agricultor
2: cultiva.
0: E o eletricista
3: eletrifica.
0: O pedreiro
1: pedreia.
0: O cabeleireiro
3: cabeleireira.
1: Cabeleira.
0: Cabeleira.
2: Cabeleira, é?
1: É, cabeleira.
3: Em beleza.
0: E o mecânico?
3: Mulheres e homens.
1: Mecânica.
2: E o radialista Luiz Melo?
3: Radializa.
0: Faz o nível entrevista.
2: Aê. Comunica, pode ser?
3: É. Também.
2: Comunica, hein?
0: O programador?
1: Programa.
3: Programa.
0: O arquiteto?
2: Arquiteta.
3: Projeta.
0: O jornalista.
1: Jornaliza. E o que mais, Elana?
3: Ai, ele sofre.
0: O fotógrafo.
2: Fotógrafo.
1: Clica, né, Leandro? Também, né?
0: O engenheiro, Kleber.
2: Engenho.
0: E o artista, Bruno.
1: Ele cria.
0: E por aí vai.
4: Luta, labuta, trabalho é fonte de vida.
0: Esse é o Martinho da Vila. Motorista de táxi, motorista de ônibus, empresários, empregada doméstica, guarda municipal, corpo de bombeiros, pedreiros, policiais civis, militares, serventes, recepcionistas, enfermeiros, feirantes, peixeiros, garçons que nos servem nas nossas noitadas etílicas. Professores, nossos mestres, ao mestre com carinho. Bom dia pra todo mundo.
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0: Para começo de conversa, como dizia o velho guerreiro Abelardo Barbosa,
3: está com tudo e não tá prosa,
0: Terezinha. Então girando, fazendo a roda girar no resumão da quarta-feira.
8: Aconteceu. Quarta 29. Presidente da Câmara de Macapá repudia campanha de milícia digital. A vereadora Margleide Alfaia afirma que a verdade não se submete à calúnia e as instituições não se curvam à intimidação.
9: Festival Amazônia Terra Preta 2026 debate ação climática na Amazônia. Pesquisadores, movimentos sociais, artistas, juventudes, povos indígenas, quilombolas, comunidades tradicionais e organizações irão discutir os caminhos da ação climática na Amazônia.
8: DEJAP promove duas juízas ao cargo de desembargadora. Alaide Maria de Paula e Estela Simone Ramos foram escolhidas ao desembargo pelos critérios de merecimento e antiguidade, respectivamente.
9: O projeto cria incentivo a psicólogo que atende gratuitamente o profissional de serviço essencial. Proposta do ex-deputado Lucas Abraão está em análise na Câmara Federal e será analisada em caráter conclusivo.
8: Expo Feira 2026 adota protocolos sanitários para garantir segurança aos animais. A primeira etapa consiste na quarentena. Durante esse período, o recinto permanece fechado para a entrada de animais.
9: Fiscalização apura denúncias sobre possível contaminação de água subterrânea em empresa vizinha a posto de combustível.

0: 2. A Secretaria Estadual de Meio Ambiente notificou o empreendimento e acompanha o caso para verificar a existência de eventual contaminação e adotar as medidas cabíveis.
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3: Ora, hoje... Hoje, quinta-feira. Quintou, pessoal! Quintou! Quintou pra mim, quintou pra você, quintou pra vocês, quintou pra todo mundo! Hoje, quinta-feira, 30 de julho. É o 200º primeiro dia do ano no calendário gregoriano. 212º dia em anos bissextos. 211º ano no calendário gregoriano. 222º em anos bissextos. Faltam 154 dias para acabar o ano. E a eleição tá vindo aí, já roncando na porta. Pergunto para o Kleber Barbosa, quantos dias para o roncar nas urnas, Kleber Barbosa?
4: Olha, a contar de hoje, Luiz Melo, faltam 66 dias para o primeiro turno das eleições. Dessa vez eu cerquei aqui, inteligência aqui, ela fez a teste com, por que 66? Um dia do mês de julho, 31 dias que faltam do mês de agosto, 30 do mês de setembro e 4 do mês de outubro, formam 66 dias.
3: E eu pergunto, Brasil, Lana Melo, que se comemora no dia de hoje. Zil, Lana, bom dia, bom dia.
5: Bom dia, muito bom dia a todos. Hoje é o Dia Internacional da Amizade, como disse o Luiz Melo aqui no início do programa. Também Dia Nacional e Mundial de Enfrentamento aí ao Tráfico de Pessoas. Dia do Médico Cirurgião Geral. Dia Mundial do Bordado. E olha, num dia como hoje, em 2003, 30 de julho de 2003, o último dos 21.529.464 Fuscas da Volkswagen, construídos desde a Segunda Guerra Mundial, é produzido na fábrica da Volkswagen em Puebla, no México. Uma das 3 mil unidades da última edição, o veículo azul bebê foi enviado para um museu na Alemanha, onde a Volkswagen está sediada. Um dia como hoje, nasci em Alegrete, lá no Rio Grande do Sul, Mário Quintana. Ele nasceu em 1906. Mário Miranda Quintana, foi um poeta, tradutor e jornalista brasileiro que fez as primeiras letras em sua cidade natal, mudando-se em 1919 para Porto Alegre, onde estudou no Colégio Militar, publicando ali suas primeiras produções literárias. Trabalhou para a editora Globo e depois em farmácia paterna. Foi considerado um dos maiores poetas do século XX, mestre da palavra, do humor e da síntese poética. Em 1980, recebeu o Prêmio Machado de Assis da Academia Brasileira de Letras e em 1981 foi agraciado com o Prêmio Jabuti. Desde jovem, Mário Quintana já morava em hotéis. Foi hóspede do Hotel Majestic no Centro Histórico de Porto Alegre de 1968 até 1980. Mário Quintana faleceu em Porto Alegre, no Rio Grande do Sul, no dia 5 de maio de 1994. Também, olha, no dia como hoje, nascia em uma fazenda próxima ao município rural, aí no oeste de Detroit, nos Estados Unidos, Henry Ford. Fundador aí da Ford Motor Company, o primeiro empresário a iniciar a montagem em série de automóveis, viu? Ele morreu em 7 de abril de 1947 em Michigan, nos Estados Unidos. Um dia como hoje, morri em Natal, no Rio Grande do Norte, o escritor e folclorista Luiz Câmara Cascudo, em 30 de julho de 1986. E hoje também é dia de São Pedro Crisólogo. Isso mesmo.
3: Então, 30 de julho, São Pedro Crisólogo. Bispo e doutor da igreja. É o santo nosso do dia. Pouco se sabe da vida de Pedro Crisólogo. célebre orador sacro e doutor da igreja. Ele viveu no fim do século IV, início do século V. Seu apelido, Crisólogo, significa palavra de ouro. Dele conservam cerca de 200 sermões. Sua pregação colocava insistentemente em evidência o amor paternal de Deus. Deus prefere ser amado a ser temido. Um amigo, um antigo escrito, afirma a respeito dele: semeia nos povos as leis da justiça, enche de luz as páginas obscuras dos sagrados livros, e as gentes chegam de regiões distantes para o ver e ouvir. São Pedro Crisólogo disse certa vez: os que passaram viveram para nós, nós para os vindouros, ninguém para si. São Pedro Crisólogo, bispo e doutor da igreja, morreu na Imóloga em 451. É o santo nosso do dia.
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0: Carnes de animais silvestres são apreendidas durante fiscalização do Batalhão Ambiental. Transporte irregular foi flagrado durante operação em Macapá. Envolvidos podem responder por crime ambiental. Viu essa?
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5: E o tempo já passa, passa, passa, como sempre, veloz, veloz, como ninguém. No relógio da Diário, 7:41.
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4: Olha só, Luiz Mello, a previsão do tempo para hoje em Macapá indica um dia de sol com muitas nuvens e pancadas de chuvas isoladas com trovoadas à tarde e à noite. A probabilidade de chuva para hoje é de 64%, chuvas de até 1 milímetro, ventos na casa de 17 km por hora de leste para nordeste, a incidência de raios UV hoje considerada muito alta. A umidade relativa do ar varia entre 62% até 92%. O sol nasceu hoje às 6:27 da manhã e vai se pôr às 18:34.
3: E a temperatura?
4: Mínima de 25, a máxima chega a 31 graus Celsius.

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0: repórteres velozes, audaciosos, petulantes e bem informados.
1: Oi, não é isso mesmo?
2: Ei, Gabriel. Fala, Gabriel.
1: Eu escuto os seus Pokémon essa semana.
2: Muito obrigado.
1: Amanhã eu consigo o canco. Pocuê, no Gato Repoque, é na rua.
2: Isso mesmo, campeão! Lugar de repórter na rua! Chova ou faça sol, e é pra lá que nós vamos agora! Vamos à rua! Juntos! Vamos, Macapá! Vamos! E lá estão eles! Na tela! Telinha, telona! E cada um deles, e Rodrigo aí na tela! Cada um deles com uma missão a cumprir! Começando por quem, o Antônio Sacramento dos Santos, hein?
3: Olha, é o Antônio Sacramento dos Santos. Olívio Hernandes, dá hora aí pra gente, cabra bom.
4: Na capital, Macapá, 7h44, Melo, bom dia.
2: De cara, Penha, 7h44. A hora da hora, onde por onde, Olívio?
4: Melo, eu tô aqui na José Augusto Façanha, com Raul Monteiro Valdez, no bairro Novo Buritizal. Veja bem, Melo, o governo do estado fez um trabalho aí de asfaltamento aqui nessas vias, já está concluído, está sinalizado, e agora colocou aí vamos dizer, o quebra-mola, o tachões, para poder reduzir o acidente. Ei, Ferrari, coloca as imagens, constantemente acidentes acontecendo, olha, o veículo entrou no estabelecimento comercial, são acidentes constantes após o trabalho de asfaltamento por parte do governo do estado aqui nesse trecho. O trabalho está faltando concluir, porque a sinalização ainda está acontecendo, mas olha aqui, a imagem mostrando o acidente, e sim, foi o último que aconteceu no final de semana, aqui na Raul Monteiro Valdez. Acidente feio, né, Melo?
2: Nossa!
4: E eu estou aqui com o Rômulo Oliveira, que é presidente da Associação de Moradores do bairro Novo Butizal. Rômulo, vocês não tiveram outra alternativa, a não ser solicitar da CETEMAR, que atendeu o pedido de vocês, porque era acidente constante. Bom dia, Luiz Melo, entrevista.
5: Bom dia, Luiz Melo. Bom dia, os ouvintes da rádio. Meu amigo Olívio, bom dia.
2: Bom dia.
5: Obrigado por vir fazer essa matéria aqui. É, com certeza, Olívio, constante acidentes aqui, diariamente. É, chegou o asfalto e chegou os problemas. Mas aí solicitamos ao Poder Público, junto à CETEMAC, ao DETRAN. E ontem começou o trabalho dos tachões. Estamos aqui na expectativa que melhore, porque os acidentes são feios. Estão acontecendo aqui na esquina.
4: Esse último agora foi grave. Coloca as imagens aí, Ferrari. O pessoal entrou no comércio mesmo, no mercantil, né?
5: Sim. O carro, ele adentrou aí no comércio aí, ó. Por pouco não entrou mesmo dentro do comércio. Chegou na frente e só acho que não tinha ninguém, nenhum cliente na frente, nem o proprietário. É, e agora, segunda-feira, esse está passando aí. Na segunda, que foi que...
4: Esse que está passando essa imagem aí, meu irmão,
5: olha. Isso aí foi do comércio, foi, eu acho que tem duas semanas. Aí teve outro de uma moto que o motoqueiro, ele subiu no carro, né? Deu aquele mortal, como falam, né? E ficou muito ruim. E agora, na segunda-feira, foi o último. A Hilux com o Gol, que a Hilux, ela quase também arremessada aqui em cima da loja, na outra esquina, né? Que aqui é um canto de comércios. E foi o mais feio, né? E aí, portanto, como a gente é presidente do bairro, se preocupamos e corremos atrás aí da sinalização melhor, né? Para ser uma sinalização com tachões, até semáforo, se for o caso, para colocar. A CETEMAC está à disposição para colocar esse semáforo.
4: Tá certo, olha, Melo. O asfalto está um tapete. Tá o tapete, o asfalto, muito bonito. Aí tiveram agora, coloca as imagens que a gente registrou aí, Ferrari, dos tachões, do asfalto, como é que tá? Tem a placa pare. Eles estão, por quê? A Raul Monteiro Valdez. Eles estão terminando de concluir o trabalho, então não está sinalizado ainda a Raul Monteiro Valdez, mas o José Augusto Façanha já está sinalizado. Então o asfalto está bonito e aí os acidentes aconteceram. Como o presidente da Associação Rômulo falou, não teve outra alternativa, governo do estado e CETEMAC conseguiram fazer os tachões. E olha, agora reduzindo e o pessoal buzinando para a gente aí, viu, Melo? Pessoal buzinando. Raul Monteiro Valdez com Augusto Façanha. O trabalho da Prefeitura de Macapá e do Governo do Estado através de Detran e CETEMAC, Melo.
2: Olha, fala nisso, falar em sinalização, fica pertinho de casa, logo cabe, né? Eu passo por lá todo santo dia. Desde ontem que eu venho falando, o semáforo, né? Semáforo. Da Jovino de Noá,

0: Mendonça Furtado com a Juvino de Noir. Tá desde ontem desativado, não funciona. Tá sem funcionar.
1: Na verdade, faz uns 3 dias menos que eu passei por lá.
0: Pois é, eu já falei no ar, na minha live, que eu faço de casa até a rádio, e até agora nenhuma providência da CETEMAC.
1: Vamos tentar o plantão semafórico.
0: CETEMAC, né?
1: CETEMAC. CETEMAC.
0: Então, repetindo, Mendonça Furtado com Jovino.

0: Opa!
1: É um trecho perigoso pra caramba.
0: É, o pessoal passa muito por lá. É. As pessoas.
1: Esquina de uma escola, inclusive, né? Tem uma escola bem na esquina. É.
0: Correto. É que dá acesso ao hospital de Clínica Alberto Lima ali, o pai, enfim. O pessoal vai pra lá.
1: É isso aí.
0: Então, Melo, daqui do Novo Buritizal, vou para outro ponto da cidade. Veja só, Melo, compare essa diferença. É por isso que ele é chamado Gito Pequeno. Uma diferença de altura com o entrevistado do Elson Same. Same, Elson Same, bom dia. Onde por onde? Quem é que tá ao teu lado aí, Elson Same? Diga aí, rapaz.
2: Same, Elson Same.
1: Tá faltando a voz. A imagem tá aqui. Vamos lá, Elson Summer.
0: Bora ver agora.
1: A voz okay, tá legal. Meu. Agora tá faltando a imagem. A voz chegou.
3: Tá só faltando a, tá faltando a imagem. Eu tô combinando com os russos aqui, Mel. Agora sim, ok?
1: Calma aí, agora
3: todo mundo vai poder ver que eu estou direto do comando.
1: Você, como sempre, bonitão, né?
3: Aí, obrigado, viu, Melo? Muitíssimo obrigado. E ao lado aqui do Major Medeiros, também é da Polícia Militar, da coordenação, da comunicação, diretor de comunicação da Polícia Militar, e também faz parte da coordenação da corrida da Polícia Militar, que vai chegar nesse ano de 2026, na sua quinta edição. Estamos aqui direto do Comando Geral da Polícia Militar, que está passando por reforma. Você vê o pessoal trabalhando aqui, está tranquilo, está normal. Mas hoje, Major Medeiros, tivemos o lançamento, digamos assim, o pontapé inicial para a corrida da Polícia Militar. Como é que estão esses preparativos? Hoje foi 5 km, mas dia 29 de agosto é valendo. Explica pra gente aí como é que tá a preparação para mais uma edição da corrida da Polícia Militar. Bom dia.
4: Bom dia, Elson. Bom dia, Melo. Bom dia, nossos amigos da bancada.
1: Bom dia a todos os espectadores.
4: É uma grande satisfação receber os senhores aqui em nossa casa e num momento tão festivo como esse. Desde 2019 que a Polícia Militar não realizava a corrida. Então, uma iniciativa do nosso comandante aqui, estamos realizando agora a quinta corrida da Polícia Militar. Evento tradicionalíssimo no calendário de corridas de rua do estado do Amapá, esse esporte que tanto aglutina pessoas interessadas em competição, interessadas em saúde, interessadas em bem-estar. E como a gente tem uma instituição que, graças a Deus, goza de muito prestígio com a sociedade, ontem fizemos o chamado, convocação, como nós falamos, da população para estar aqui no lançamento da quinta corrida da Polícia Militar. Hoje foi o lançamento, as inscrições já estão disponíveis no site www.nortecorrida.com.br e dia 29 de agosto esperamos todos aqui com a gente para a largada desse grande evento.
3: Como é que estão os preparativos? Qual é que é a distância, a questão do percurso que vai ser realizado esse ano?
4: O percurso é um percurso de 5 quilômetros apenas. O pessoal sai aqui da Jovino de Noir, desce no deserto Antônio Coelho, ao lado da Praça Nossa Senhora da Conceição, pegou a orla, vai vir direto, contorna o Araxá, um circuito muito tranquilo, ventilado, bem isolado, bem seguro. A Polícia Militar vai estar fazendo a segurança desse percurso com a população. A população se aproxima das nossos policiais, da nossa viatura. É um evento que costuma ser muito festivo pra gente. Fora as premiações que a gente quer passar por vocês também aí.
3: Exatamente. Tem uma premiação especial. Como é que estão as categorias? Como é que vai ser definido, vai ser destinado esse ano?
4: Isso. Além das premiações, né, as medalhas que a gente entrega a todos os runners, né, todos os corredores, todos os participantes, medalha tá lindíssima também para todo mundo que se inscreve. Nós estamos fazendo agora as 1.000 primeiras inscrições no primeiro lote a R$90 mais a taxa do site. Segundo lote, R$110, então corra, faça sua inscrição logo. E a premiação, né? Nós temos as categorias comunidade geral, que é para todos os inscritos, a categoria policial militar, que é exclusivo nossos policiais, porque dia 25 de agosto comemoramos o Dia do Soldado, então a gente vai fazer uma referência específica aos nossos policiais militares. E a categoria segurança pública, para todos os órgãos que sempre apoiam a segurança pública no estado da Amapá. Então, premiação, primeiro colocado, tanto categoria masculina e feminino, R$1.000, segundo colocado, R$500, terceiro colocado, R$300, R$200 e R$100 para o quinto colocado aí, para todo mundo sair satisfeito. Então, se prepare, treine, venha fazer uma boa corrida nesse percurso, nesse evento festivo, que vai ser a quinta corrida da Polícia Militar.
3: Major, obrigado pelas informações.
4: Muito obrigado, obrigado pela oportunidade. Estamos aqui à disposição, Melo, estamos à disposição aqui todos os nossos amigos da Diário FM. Sempre precisar, procurar a gente na comunicação. Um grande abraço para todos os senhores.
3: Obrigado.

0: aqui pelas informações. Então, esse aqui é o Major Medeiros, ele que é da o coordenador, o diretor de comunicação aqui da Polícia Militar e também faz parte da coordenação da 5ª Corrida da Polícia Militar, como ele bem disse. A gente só reforça dia 29 de agosto, portanto, a partir das 5 da manhã aí, a largada, 5, 6 horas da manhã, aqui na Jovino de Noá, em frente ao Comando Geral da Polícia Militar na Zona Sul. Eu finalizo aqui, Melo, volto a qualquer momento, aliás, daqui a pouco a gente volta com outras informações das ruas e avenidas de Macapá. Até já, Luiz Melo!
1: Até Luiz. Mais ver, eu sou Samer, por quê? Agora, nós vamos às águas da galera! Buzina comigo, Tarciso!
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1: Tarciso Franco! Vai, garotinho!
3: Olá, Melo, muito bom dia! Olá, torcedor, já estou na área, se derrubar é pênalti! Pela 21ª rodada do Brasileirão, na parte de baixo da tabela, o Remo volta a tropeçar na competição. Perdeu para o Mirassol no Maião por 2-1 e fica cada vez mais ameaçado pelo rebaixamento. E na parte de cima da tabela, o Flamengo foi até o gigante da Beira-Rio e ficou no amargo empate 1-1 com o Internacional, o que lhe deixa cada vez mais distante de brigar pela liderança do Brasileirão. Já o líder do Brasileirão, Palmeiras, foi até a Boa Terra jogar em Salvador, no Manuel Barradas, o Barradão, com arbitragem complicada, expulsões. O Verdão goleou Vitória por 4-0 e fica cada vez mais livre, leve e solto na liderança da competição. Tudo isso e muito mais eu destaco daqui a pouco neste programa. Tá combinado, seu Luiz?
1: Combinado, seu Tarciso. Você volta já, já. Sempre que quiser e puder, viu?
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1: Hora. 7h56, eu disse 7h56. Hora da hora.
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1: Amizade é patrimônio. A ONU oficializou o Dia Internacional da Amizade para lembrar que a paz entre os povos nasce das relações humanas. Grandes mudanças começam em pequenos gestos. Discordar sem romper. Amigos não precisam ser igual. Respeitar opiniões diferentes talvez seja uma das maiores demonstrações de amizade dos nossos tempos. Hoje é o Dia Internacional da Amizade.
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0: Claro, claro e cristalino, já é manhã de manhã. É, e logo de manhã é nós, depois de nós, é nós de novo. E o novo sempre de novo. Por quê? Nunca o diferente foi tão diferente como neste programa. E vale dizer que gosto é gosto, logo um bom gosto para todos os gostos.
1: Olha, eu gosto muito, muito, muito deste programa, porque eu achei de um programa muito, muito, muito, muito ótimo.
0: Afinal de contas, líder é líder. Então segue, segue o líder. Próxima atração.
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3: Bom dia, Macapá, quinta-feira, 30 de julho de 2026. Vamos aos destaques agora do portal diariodamapá.com.br. Cidades. Petrobras e Amapá Petróleo e Gás levam oportunidades de negócio à terceira feira internacional de Oiapoque. Política. Tribunal de Justiça do Amapá faz sessão para preencher duas vagas ao desembarque.

0: Cargo. MP Eleitoral defende impugnação de Furlan e reafirma a veracidade de protocolo na Câmara de Macapá. TJAP promove duas juízas ao cargo de desembargadora. Cidades. Fiscalização apura a denúncia sobre possível contaminação de água subterrânea em empresa vizinha a posto de combustíveis. Infraestrutura da Expofeira está 80% concluída, diz Richard Madureira. 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São 24 horas de conteúdo digital.
1: 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No relógio da Diário, 8 horas em ponto.
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5: Ok. Turma Recursal reconhece nulidade de contrato de 5 empréstimos consignados de pessoa idosa analfabeta. A turma recursal do TJAP manteve sentença contra instituição bancária que fez contratação irregular de 5 empréstimos consignados de idoso analfabeto e beneficiário do INSS. O julgamento do recurso da instituição ré foi anteontem. O recurso se relacionou à condenação de restituição em dobro dos valores descontados do benefício e a indenização de R$4.000 por danos morais. A notícia divulgada no site do Tribunal de Justiça não dá o nome do banco que operou irregularmente empréstimos consignados a um beneficiário do INSS de 74 anos de idade. Discussão sobre fim da escala de trabalho 6x1 continuará em agosto. O fim da escala 6x1, com 6 dias de trabalho e 1 de folga por semana, seguirá em discussão no Senado em agosto, após o recesso parlamentar. Além de acabar com a escala 6x1, a proposta reduz a jornada de trabalho de 44 para 40 horas semanais, sem redução de salário. O texto chegou ao Senado no fim de maio, após aprovação na Câmara dos Deputados. Amapá e Roraima não constam no ciclo unificado de auditorias da cadeia econômica da pecuária na Amazônia Legal. O Ministério Público Federal, dia 20 de agosto, fará a divulgação dos resultados do terceiro ciclo unificado de auditorias na cadeia econômica da pecuária na Amazônia Legal. O encontro será na sede da Federação da Agricultura e Pecuária do Estado de Mato Grosso, em Cuiabá. O objetivo principal do acontecimento é dar transparência aos dados, permitindo que o público nacional e internacional saiba quais frigoríficos nos estados do Acre, do Amazonas, Mato Grosso, Pará, Rondônia e de Tocantins mantêm suas compras de matéria-prima abertas à análise e o índice de respeito à legislação ambiental e social nacional. A meta do MPF é garantir que a carne oferecida ao mercado consumidor tenha origem estritamente legal. Como esta auditoria não é feita no Amapá, nem em Roraima, não se sabe da situação da carne que é vendida nesses dois estados. Termino anunciando que hoje, a partir das 19 horas, na Igreja Nossa Senhora do Rosário e São João Calábria, haverá o Terço dos Homens. A Igreja Nossa Senhora do Rosário e São João Calábria fica no bairro Jardim Felicidade 2, Zona Norte de Macapá. Paz e bem. Douglas Lima para o programa Luiz Melo Entrevista. Bom dia.
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0: E atenção. Suba.
2: De subir.
0: Nade.
2: Nada.
0: Corra.
2: De correr.
0: Pedale.
2: De pedalar.
0: Quem aconselha é esse cidadão que tá aí na sua telinha e telona. Ó, pedalando, nadando, checando a temperatura do corpo. Correndo de novo. Pedalando. Cara, tem um fôlego, rapaz. É ele, Joel Krieger. Triatleta Joel Krieger. Já esteve aqui na bancada desse programa. 73 anos de idade. Qual é o estado dele, Cláudio?
3: Ele é de Curitiba, Lucas.
0: Curitiba, Paraná. 73 Paraná. Anos de idade. Mas com barriga sarada e abdômen tonificado. Vividos e supostamente bem vividos. Então, deixa-se.
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7: Olá pessoal, tudo bem? 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Hoje eu começo falando que a Prefeitura de Macapá recebeu representantes da Central Única das Favelas, a CUFA Amapá, para discutir uma parceria que é voltada à realização da Taça das Favelas Feminina no estado do Amapá. E a competição, ela será disputada pela primeira vez aqui no nosso estado e com início previsto para o dia 15 de agosto. Esse torneio ele vai reunir equipes formadas por atletas de bairros e comunidades aqui da capital e faz parte do maior campeonato entre favelas do mundo. Além das disputas em campo, o projeto ele busca incentivar o futebol feminino, promover a inclusão social, cidadania e revelar novos talentos das periferias. Durante o evento, o prefeito da capital, Pedro da Lua, demonstrou muito interesse em apoiar a iniciativa e também participaram do encontro representantes da CUFA Nacional e da Estadual, a Macapatu e também a Câmara Municipal de Macapá, reforçando ainda mais a articulação para viabilizar a competição aqui na nossa capital, em especial em todo o Amapá.
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7: Vamos mudar de assunto, agora eu vou pro futsal, porque o São José já está em viagem para um compromisso decisivo pelo Campeonato Brasileiro. A delegação embarcou na madrugada da quarta-feira com destino ao Ceará, onde vai enfrentar o São João do Jaguaribe na quinta-feira, às 8 da noite, no ginásio Júlio Irineu Costa. Após o desembarque lá em Fortaleza, a equipe ela segue por via terrestre até a cidade da partida. E o representante amapaense busca a primeira vitória na competição para somar os primeiros pontos e seguir na briga por uma vaga na próxima fase. O campeonato ele reúne 10 equipes e avançam para a segunda fase apenas 8 times. A lista de jogadores relacionados será divulgada amanhã desta quinta-feira antes do confronto. E também antes da viagem, o clube informou que irá anunciar reforços por meio das suas redes sociais, reforços que estarão presentes já nessa partida. E o jogo vai ser transmitido ao vivo pela CBFS TV no YouTube. Após o jogo, a delegação deve retornar para Macapá com a chegada prevista para a madrugada de sábado. Eu vou finalizando por aqui, sempre com o apoio cultural da Fiat Beatral. 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Abraço para todo mundo. Eu volto a

0: qualquer momento. Tchau.
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0: radio. Olha a
1: Rosa.
0: Bora levantar.
1: Bora.
0: Bora de lavar os olhos. Tá
1: todo mundo de pé.
0: Escutar o Luiz Melo entrevista.
1: Vamos lá no trabalho.
0: Entrar notícia fresquinha pra nós.
1: Bora.
0: Bom dia, bom dia, bom dia.
1: Bora,
0: vamos
1: bora,
0: que vamos, que esse programa é maravilhoso. Olha a
1: Dona Jerusa, bora. Oito e 14, eu disse 8:14, hora da hora. Próxima atração. Ei, você aí, já tem notícia na tela.
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1: Manifestação. Presidente Marglei de Alfaia, da Câmara de Vereadores de Macapá, esclarece em nota que o Legislativo Municipal não tem contra si nenhuma ação penal ou eleitoral. E que, portanto, milícia digital pratica desinformação, misoginia e difamação nas redes sociais. E lá, presidente Marglei de Alfaia.
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3: Evento jurídico. Olha, a primeira conferência de arbitragem jurídica do Amapá reunirá especialistas nesta sexta-feira, dia 31, para debater formas mais rápidas de resolver conflitos fora dos tribunais tradicionais. O evento, que ocorrerá no auditório do SENAC, em Macapá, às 17h30, terá como destaque a palestra do desembargador do Tribunal de Justiça de Goiás, Aureliano Albuquerque, um especialista nesse tema.
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4: E o Tribunal de Justiça do Amapá promoveu ontem as juízas Alaide Maria de Paula e Estela Simone Ramos ao desembargo pelos critérios de merecimento e antiguidade, respectivamente. A cerimônia de posse das duas novas desembargadoras será realizada na sexta, 31, amanhã, a partir das 11 horas, no plenário aí da sede do TEJAP. As duas vagas abertas na corte resultaram das aposentadorias do desembargador Gilberto Pinheiro, por merecimento, e do desembargador Mário Mazurek, por antiguidade. Temos os dois momentos, o primeiro aí do anúncio aí da desembargadora agora, Alaide de Paula.
5: Decisão. Após a apuração dos votos, o Tribunal Pleno Administrativo desta Corte de Justiça deliberou pelo seguinte resultado. Em primeiro lugar, doutora Alaide Maria de Paula, com 86,5 pontos. Em segundo lugar, a doutora Elaine da Silva Ramos Cantuária, com 81,50 pontos. Em terceiro lugar, a doutora Eleusa da Silva Muniz, com 64,75 pontos. Desta forma, o Tribunal Pleno Administrativo proclama como nova desembargadora deste Tribunal de Justiça do Estado do Amapá a juíza de direito Alaide Maria de Paula, por ter sido a mais pontuada.
4: Parabéns à juíza Alaide Maria de Paula, escuta esse programa, inclusive, acompanhou a sessão, ressaltou que foi um momento de muita alegria para ela, uma satisfação imensa e uma honra ser escolhida desembargadora do Tribunal de Justiça do Estado do Amapá e, diga-se, por unanimidade, palavras dela, o que traz ainda mais alegria de fazer parte desta corte, dito por ela. E no outro momento, também um anúncio da magistrada Estela Simone Ramos, que estava presente em plenário como a nova desembargadora aí do TEJAP.
5: Decisão. O Tribunal Pleno Administrativo desta Corte de Justiça, por unanimidade, ou melhor, por aclamação, aprovou a promoção pelo critério de antiguidade da juíza de direito de entrância final, Estela Simone Ramos, titular do Juizado da Infância e Juventude, área civil e administrativa da comarca de Macapá, ao cargo de desembargadora do Tribunal de Justiça do Estado do Amapá.

0: senhores desembargadores, um evento de suma importância está prestes a acontecer e nada nesta corte é feito pela presidência sem a consulta prévia a todos os integrantes do pleno dessa corte. Em reunião que fizemos ainda durante essa semana, decidimos que na próxima sexta-feira, dia 31 de julho de 2026, às 11 horas da manhã, será realizada sessão extraordinária do Pleno Administrativo para dar posse às doutoras Alaide Paula e Estela Ramos no cargo de desembargadoras do Tribunal de Justiça do Estado do Amapá, para o que convido a todos os presentes e a todos aqueles que puderem estar conosco para prestigiar tão importante solenidade para o Estado do Amapá e para o Tribunal de Justiça deste Estado.
1: Parabéns, então, também a doutora, a juíza Estela Ramos, ambas goianas, né? Tanto a Laide Paula e também Estela Ramos, lá de Goiás, ingressaram na magistratura aí no TEJAP em 1991. Parabéns.
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3: Ainda sobre esse assunto. Femininas. Em seus menos de 40 anos de existência, pela primeira vez, o Tribunal de Justiça do Amapá conta com duas desembargadoras efetivas com escolha das juízas Alaide e Estela Ramos. Antes, a única mulher no desembargo foi a combativa Sueli Pini.
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4: Olha, a Prefeitura de Macapá finaliza últimos ajustes na Escola Municipal Amapá e prevê entrega para o para início de agosto. A Prefeitura realizou na manhã desta quarta-feira, dia 29, uma visita técnica à Escola Municipal de Ensino Fundamental Amapá, localizada no bairro do Trem, zona sul da cidade, para acompanhar aí os últimos detalhes, né, da obra antes da entrega oficial da unidade. Além da reforma, a escola passou por importantes requalificações que foram incorporadas ao projeto durante a execução dos serviços. Entre elas está a construção de um corredor coberto na entrada da unidade, garantindo mais conforto e proteção aos estudantes no acesso às salas de aula e à quadra poliesportiva. Durante a visita, também foi inspecionada a quadra, um espaço essencial para as atividades esportivas e de convivência da comunidade escolar. A entrega da escola está prevista para a próxima terça-feira, dia 4, possibilitando aí o início das aulas já no mês de agosto.
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5: Foi engano. Olha, o diretório do PDT no Amapá assumiu como sendo falha sua a declaração de bens do candidato à reeleição a deputado federal, Dorinaldo Malafaia. É que apareceu no sistema da Justiça Eleitoral como se ele tivesse patrimônio superior a 400 milhões de reais, quando, na verdade, ele tem algo próximo a 400 mil reais. O erro de três dígitos a mais deverá ser retificado, segundo nota da agremiação.
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3: Melhoras! Já bem melhor do choque isquêmico em casa no período da Copa do Mundo. Rodolfo Gatto deve deixar o UTI ainda esta semana, segundo previsão de médicos que o assistem no Hospital São Camilo e São Luís, em Macapá.
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1: E os consumidores que desejam renegociar dívidas bancárias ganharam mais tempo para aderir ao Desenrola 2.0. O Ministério da Fazenda anunciou a prorrogação do programa até o dia 31 de agosto, estendendo em um mês o prazo para que pessoas físicas regularizem pendências financeiras junto às instituições participantes. A medida será formalizada por ato da pasta e não altera as regras já em vigor. Segundo o governo, a decisão foi tomada para permitir que consumidores que ainda estão em processo de negociação consigam concluir aí os acordos. A expectativa também é facilitar o acesso ao crédito para quem precisa regularizar a situação financeira antes de contratar financiamentos como os previstos em programas voltados, inclusive à aquisição de veículos.
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4: Olha, ontem, num evento que teve lá no Parque de Exposições da Fase Gino, foi anunciado, então, a atração, né, que todo mundo estava esperando, né, a atração que faltava. E, portanto, Ana Castela foi a atração surpresa, né? Anunciado lá pela secretária de comunicação Ana Girlene. E vocês, que os fãs, que tem muito, né, Zilana? Principalmente o público mais jovem,
1: claro,
4: né?
1: Claro.
4: Tem
1: muito. As boiadeiras.
4: As boiadeiras, né? São todas fãs da Ana Castela. Portanto, ela confirmada na Expofeira 2026. E tem um vídeo.
1: Tem um anúncio, né?
4: Tem um anúncio que a secretária de comunicação Ana Girlene, juntamente com a secretária de turismo Cíntia Lamarão, fizeram, porque teve uns ajustes, viu, gente? Nas datas do show. Você que está planejando ir para a Expofeira, teve uns ajustes nas datas do show, teve algumas mudanças.
1: Vamos ver.
4: E vamos ouvir agora a secretária explicando um pouco melhor.
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0: Bom, você pode até não dormir comigo, mas suponho, apenas suponho. Já acorda comigo. Você pode ter ligado para outro programa, mas preferiu ouvir a gente.
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0: Então, comadre, senhoras, senhores, meninos, meninas. Então, Macapá querida, minha rosa, minha flor, menina, doce encanto, pureza de açucenas. E como todos cantam a sua terra. Também vamos cantar a nossa, né? É, pelos lábios de Finéia Nelucci e com um apelo.

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0: Rio Amazonas.
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0: Trapiche, São Eliezer Levi. Fortaleza.
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0: Olha a fazendinha aí.
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0: Pois é.
1: Vem no Batuque.
0: É por isso.
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1: Vem ver.
0: Viu, Macapá? Mais que tudo e todas, só você. Porque nenhuma outra reina no meu

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1: Alô, Luiz Melo, aqui quem fala é Jorge Vercillo e eu também tô super ligado no seu programa, com um bate-papo aí legal pra todo mundo aí na Diária FM. Valeu.

0: Esse é Jorge Vecino. Esteve conosco aqui na nossa bancada. Obrigado, Jorge Vecino, grande nome da música brasileira. Obrigado pelos elogios a esse programa depois da entrevista, inclusive, que concedeu pra gente. Obrigado por gostar de mim, apesar de mim e mesmo que seja eu.
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0: 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Plaquinha do Tempo. 8h30, eu disse 8h30, hora do apoio, apoio cultural, por quê? Pássaro que não come não voa, se não come não voa, acaba no buraco.
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2: Foragido da justiça amapaense é capturado em Santa Catarina. Indivíduo foi sentenciado a mais de 14 anos de reclusão por estupro de vulnerável. Viu essa?
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4: Ora, ora. 8:35 hora da hora. Ele que sou eu, tá falando com ele.
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4: Incontinência urinária masculina. A incontinência urinária masculina é um tabu pouco discutido, gerando impacto no bem-estar físico e emocional dos homens. Pergunta-se, existem tratamentos ou produtos específicos para incontinência urinária que possam reverter ou controlar essa condição? Quem explica é o professor médico e oncologista Drauzio Varela, especial para este programa.
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10: Sabe aquele pequeno escape de urina que deixa uma sensação desconfortável? A gente sabe que esse assunto ainda é tabu e muito pouco discutido, mas tem um enorme impacto no bem-estar físico e emocional de muitos homens. Acima dos 40 anos, uma em cada quatro pessoas pode ter algum episódio de perda involuntária de urina, também conhecido como incontinência urinária. No Brasil, essa condição atinge mais de 12 milhões de pessoas, não é tão rara. Embora seja mais frequente nas mulheres, cerca de 25% dos casos são identificados nos homens com mais de 60 anos. Agora imagine, homem já não gosta de procurar ajuda médica. Por conta do constrangimento e também pela vergonha, muitos acreditam que a incontinência urinária faz parte do processo de envelhecimento. O que perder um pouquinho de urina é praticamente normal. Por isso acabam não tratando algo que pode ser reversível ou pelo menos controlar. As causas da incontinência urinária masculina são diferentes daquelas das mulheres. Nelas, a condição está mais relacionada a diferenças anatômicas. A uretra da mulher é mais curta. Está relacionada também com alterações hormonais e com a gestação. Nos homens, a incontinência está mais associada à cirurgia de próstata, à tosse crônica, às doenças neurológicas e à história de um AVC. Lembrando que ainda a obesidade e o tabagismo também estão relacionados ao surgimento da condição, tanto nos homens quanto nas mulheres. Se você percebeu que está tendo escapes de urina com uma certa frequência, ou tem histórico de AVC ou cirurgia de próstata, procure um urologista. Ele poderá orientá-lo sobre o tratamento mais adequado, que pode envolver fisioterapia, medicamentos ou cirurgia para casos específicos. Hoje existem produtos específicos para perda de urina, absorventes e roupas íntimas, cuecas descartáveis, que são bem eficientes e discretas.

0: É importante usar uma proteção adequada e não usar alternativas caseiras. A incontinência urinária não é frescura e tem impacto direto na autoestima dos pacientes. Não deixe que a vergonha comprometa a sua saúde.
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4: Oi, Luiz Melo. Aqui é a Luá de Brasília.
5: Oi, oi, oi.
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5: Luá de Brasília. Então, a plaquinha do tempo. Plaquinha do tempo. Olha, a pedido da Eloá lá de Brasília. Tá ouvindo a gente agora? Ela é a Laurinha. Olha, 8:39. A hora da hora.
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8: Muito bem, Luiz Melo e ouvintes. Olha, nós temos um ouvinte, viu, Luiz Melo, que está sempre ligado na Diário, que ele é piloto aposentado, o Antônio Moraes. Que inclusive é o avô, é o vovô da Olga, que deu aquele ralho lá, aquele puxão de orelha em você. E eu já tentei trazê-lo aqui. Ele é do Aeroclube do Amapá, o antigo Aeroclube do Amapá. Mas ele disse que é meio tímido, nunca veio aqui. Mas hoje ele mandou pra gente um áudio questionando por que no boletim meteorológico a gente falou aqui que o vento vem, né, de leste para nordeste. Porque é assim que vem na inscrição no boletim meteorológico, vem com as letras E, N, E. E, de, em inglês, é de este, né, de, oh, do leste. E N, E, de nordeste. Aí ele mandou o áudio questionando. A gente foi atrás de checar a informação para ele e aí ele devolveu com uma aula, viu? Solta o primeiro áudio aí do piloto aposentado.
9: Kleber, bom dia. Antônio Mário Moraes. Você leu agora, com relação à previsão do tempo, o vento soprando de leste para nordeste. Rapaz, eu não entendi como é que é. É segunda região, é de onde que ele sopra, porque na aviação a gente aprende que quando um vento sopra do leste, ele vai para o sentido oposto. Então, o oposto do leste é o oeste, né? Se o vento está soprando do sul, ele vai para norte, o seu inverso. A questão dos polos, dos pontos cardeais, né? Se o vento sopra de nordeste, ele vai para o sudoeste. E se de noroeste, ele vai para sudeste. É sempre assim, sabe? Agora você lê, evidentemente, uma matéria que é meteorologistas que escrevem, né? Eu não estou entendendo como é. Você disse que é de leste para nordeste, sabe? Eu queria uma explicação de alguém com relação a essa situação aí do vento, sabe, meu irmão? Claro que isso é entre nós só, não precisa. É uma reflexão só. Ok? Bom trabalho, bom dia.
8: É só entre nós, fique tranquilo, vai ficar só entre nós aqui. Aí nós fomos checar com o meteorologista, o Dr. Jefferson, e ele explicou que isso é a média. Entretanto, em alguns momentos, ele vem de norte, de sul. Mas o nosso comum é o leste e também nordeste, a procedência do vento. Aí nós explicamos isso para o professor e ele devolveu o áudio. Aí ele deu uma aula, inclusive, porque que nas cabeceiras do nosso aeroporto internacional de Macapá, de um lado tem a inscrição 08 e na outra extremidade a inscrição 26, como aparece aí na foto. E a gente vai ouvir o áudio dele com essa explicação.
9: Ah, bom, agora eu compreendi. A variação da procedência do fenômeno, não é? Tem hora que ele está soprando do leste, então vai para o oeste, e tem hora que ele varia, sopra de nordeste, portanto vai para o sudoeste. Compreendi agora, está correto então.

0: Tanto é, Kleber, que a pista do aeroporto de Macapá, ela tem duas numerações nas cabeceiras. Aquela onde a frequência maior dos pousos que vem por Santana é a 08. Aquilo significa, na bússola, o 08 corresponde a 80 graus magnéticos, portanto, na direção nordeste, tá? Aí você faz 180 graus, como se o avião fosse pousar do Rio Amazonas para a cidade, aí você soma 80 com 180, dá 260, né? 8816. Aí aquela cabeceira de lá é a 26, a 26. Você pode observar quando estiver dentro do avião, quando ele for girar para, se você estiver na fileira da direita, você vai verificar na sola, não sei se você já viu, tem uma numeração de duas letras, dois números. Entendeu? E a frequência do vento é que define os engenheiros plotarem, darem o sentido da construção da pista, né? Eles fazem um estudo, botam aquela biruta. Então, a frequência maior do vento da área que está se pretendendo fazer o aeroporto é que define a pista. Entendeu? Tá, agora está tirada a dúvida.
1: Okay, maravilha.
0: Obrigado. Até logo.
1: Obrigado. E foi a forma que a gente arranjou de você dar uma entrevista aqui pro programa, né? Já que ele reluta em vir aqui dar entrevista, conseguimos finalmente puxar a língua aí do professor Antônio Moraes, que foi do Aeroclube de Macapá, Luca Melo. Obrigado, professor. Obrigado aí. Um abraço na Alguinha, aquela que puxa a orelha do Luiz Melo por falar coisa feia de vez em quando. Cadê a Olga aí? Quem é a Olga aí? Ela é a neta do Antônio Moraes.
2: Cadê a Olga?
1: A Olga é uma fofa.
3: Oi, Luiz Melo. Eu vi sua esposa hoje, sabia? E meu nome é Olga. Tenho 7 anos. Eu sou fã do seu programa. Eu vejo ele todos os dias. E às vezes você fala coisa feia. Às vezes você fala palavrão, senhor. Você tem que parar com isso, meu filho. Tá bom, tchau.
2: Ah, legal. Já tô me policiando. Às vezes foge, né? Obrigado, Olga.
4: Sem querer, querendo.
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2: Ouvido no rádio, Diário FM 90,9. Olho no YouTube, no Facebook, no Instagram e agora também na TV aberta. Dobradinha com a TV Marco Zero, canal 15.1. Tudo junto, juntinho. E bons gostos para todos os gostos.

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4: Educação. Olha, especialista orienta sobre financiamento do curso de medicina. Estou Valquíria Rios.
5: Ingressar em uma faculdade de medicina é o sonho de muitos estudantes brasileiros. Mas, além da preparação para o vestibular,

0: existe outro desafio: o acesso a uma vaga. Para quem busca alternativas, o financiamento privado surge como uma possibilidade de viabilizar a graduação, como explica Kátia Pinto, diretora da AFIA, grupo com 32 faculdades de medicina no país.
1: O financiamento privado tem tornado o acesso ao curso de medicina muito mais democrático. O fato de você ter instituições privadas que te dão a

0: financiar um curso de medicina e depois conseguir pagar isso ao longo do tempo, principalmente a partir do momento que você se forma, vai ser muito acessível a entrada desse estudante num curso de medicina numa faculdade particular.
1: Kátia Pinto destaca que com uma graduação de 6 anos e uma rotina de estudos intensa, organizar antecipadamente a forma de pagamento do curso pode ser decisivo para garantir mais tranquilidade durante a formação. Kátia alerta que o momento ideal para se pesquisar opções de crédito é antes de fazer a prova do vestibular.
0: Procura fazer com antecedência um planejamento que te permita simular prestações de diferentes financiamentos próprios. E o estudante pode pensar em familiares que possam ajudar nesse momento inicial da faculdade. O questionamento é: qual é a capacidade que você tem de se adequar ao novo modelo de orçamento familiar ou somente seu? Hoje existem vários tipos de modalidades de financiamento privado no mercado. É possível escolher financiar o curso todo ou parte dele.
1: Para mais informações, acesse o site oficial da AFIA. A instituição auxilia os estudantes com simulações para encontrar o financiamento mais adequado para o curso de medicina. Agência Rádio Web, produção e reportagem, Valquíria Rios.
2: Olha, economia. Mercado reduz previsão da inflação para a quarta semana. Vamos com Felipe Medeiros.
3: O mercado financeiro reduziu pela quarta semana consecutiva a estimativa para a inflação de 2026. De acordo com o boletim Focus divulgado pelo Banco Central, a previsão para o IPCA passou de 5,15% para 5,12%. Para o economista Rodolfo Sartori, o movimento indica uma revisão das expectativas após o impacto inicial das tensões internacionais sobre os preços.
4: A guerra fez com que as expectativas de inflação saíssem de algo próximo de 3,8% e fossem para 5,30%, 5,38%, né? E foi um processo muito rápido de ajuste de expectativas. Então, claro, foi grau a grau, foi de 3,8% a 4,2%, 4,4%. Mas chegou muito rápido, um patamar bastante elevado, de 5,3. E claro, a guerra não está resolvida, a gente ainda tem um problema, né, em relação à guerra do Oriente Médio e com os Estados Unidos, mas a gente consegue perceber que a inflação teve um pico bastante concentrado ali, né, em abril, março, mas agora a gente já percebe alguma acomodação. Quer dizer que a questão está resolvida? Não, mas mostra um pouco que talvez o mercado tenha precificado forte demais o choque inflacionário que haveria.
3: Mesmo com a nova redução, a projeção para a inflação ainda permanece acima do teto da meta do Banco Central, que é de 4,5%. O Boletim Focus também manteve a expectativa de que a taxa básica de juros termine o ano em 14%. Atualmente, a Selic está em 14,25%. E o mercado espera um novo corte na próxima reunião do Comitê de Política Monetária, marcada para o início de agosto. Agência Rádio Web, produção e reportagem, Felipe Medeiros.
2: Política. Olha, o governo anuncia plano de 1,3 bilhão para enfrentar o El Niño. Vamos com Yuri Hudson.
5: O governo federal anunciou um plano de 1 bilhão e 300 milhões de reais para enfrentar os impactos previstos do fenômeno El Niño nos próximos meses. O pacote reúne ações de segurança alimentar, saúde, monitoramento, fiscalização ambiental e prevenção a incêndios, além da compra de milho e arroz para reforçar os estoques públicos. Essa estratégia será coordenada por uma sala de situação formada por 24 ministérios e órgãos federais. Ao detalhar o plano, a ministra-chefe da Casa Civil, Miriam Belchior, explicou que o governo identificou o risco de quebra de safra em algumas regiões do país e, por isso, definiu medidas específicas para reduzir os impactos sobre a produção agrícola.
6: Ampliando nosso estoque de arroz e de milho, né, à medida que nós vamos adotar, porque com essas chuvas há risco de quebra na safra de arroz no Rio Grande do Sul e de milho. 180 mil toneladas também, por eventualmente risco de quebra de safra.
5: Segundo o governo, os efeitos do El Niño serão diferentes em cada região. A previsão é de seca no norte e nordeste, atraso das chuvas no centro-oeste e sudeste e volumes acima da média no sul.

0: aumentando o risco de enchentes e deslizamentos. O plano também prevê monitoramento permanente das cadeias de abastecimento, da logística, da geração de energia e do nível dos rios. Ainda durante a apresentação, Miriam afirmou que as áreas com maior risco de incêndios florestais receberão reforço de recurso, equipes e equipamentos.
1: Mais recursos naquela área para combater se aparecer o incêndio. Então a gente botou mais veículos lá, duas vilas operacionais, 19 helicópteros, 18 aviões, inclusive de lançamento de água, e aviões também de transporte, né? Com isso a gente, com mais os brigadistas que a gente tem, mais os que os estados montaram, nós temos uma estrutura para enfrentar esse risco que está colocado.
0: Do total anunciado, 998 milhões de reais serão destinados a ações de abastecimento de alimentos, segurança alimentar, saúde e monitoramento. Outros 337 milhões de reais serão aplicados em fiscalização ambiental e prevenção e combate aos incêndios florestais. Agência Rádio Web de Brasília, Yuri Hudson.
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0: Nos ares, inclusive. Caso do Olívio Fernandes e do comandante Anderson. Alô, alô, comandante Anderson.
2: Bom dia, Melo.
0: Estamos com o nosso melocóptero sobrevoando. Que região, comandante? Conte pra gente que você vê por aí.
2: Olha, Melo, já podemos observar aqui na imagem, aqui é a rodovia Duca Serra, aqui próximo ao Mar Abaixo, Cabralzinho, toda essa região aqui, Goiabal também. A gente veio acompanhar como é que tá o trânsito hoje aqui, hoje é dia 30, terça-feira, né? Quinta-feira.
3: Agora deu pra gente se localizar aqui. Esse é o setor que a Zulana Mello é a subprefeita, né? Dessa região da Zona Oeste aí. Muitas áreas verdes, né, Zulana? Não só no terreno, mas no visual a gente percebe.
4: É, aí tem
3: ela tem um papel, né, de resfriar, uhum, não é? Essa quantidade de área verde que a gente, infelizmente, ainda tem na nossa capital, né? Quem está com o senhor hoje, comandante?
2: Movimentado aqui, Kleber, que é quem vem de Santana, né? Quem vem do quilômetro 9 também.
3: É, Santana está no alto do vídeo,
4: falar,
3: né?
4: Falar em Santana, recebemos uma imagem, uns vídeos de lá, de um caminhão com bastante açaí, virou. Temos a imagem aí, daqui a pouco a gente pode rodar, inclusive em Santana, não sei que trecho da estrada, mas
3: essa
4: temos
3: rodovia aí, né?
4: Aí.
3: Na Duca Serra, né?
4: Olha só a quantidade de açaí aí no chão, Luiz Melo.
3: Nossa!
4: Nosso petróleo. Isso é bom, caro, viu?
3: E uma coisa boa, se é que dá pra dizer, é que ninguém tá pilhando a carga, né? Não tem ninguém saqueando o caminhão.
4: Não, tem um outro vídeo aí, inclusive,
5: eu não tava,
4: né?
5: Passando pé.
4: Tentando recolher, eu não sei se é a pessoa aí do caminhão, mas tem gente tentando recolher, acho que deve ser, né? Já tentando recolher aí. É muito açaí, viu? Mas voltando aí pra rodovia Duca Serra, não sei que trecho é esse aí.
6: Esse trecho aqui, Zilana, é aqui da quem vem do Mar Abaixo, para a Duca Serra, que passa, tem um retorno aqui próximo ao Goiabal, uhum. É nesse trecho que nós estamos, na verdade, ainda há pouco, nós viemos a finalidade de pegar umas imagens que estavam muitos policiais do BOPE aqui nessa região. A informação que chegou para a reportagem aqui é de que seria a prisão de um possível participante da morte do agente de polícia que aconteceu no final de semana.

0: Quero até que a Ellen Costa...
1: Eu acho que não, porque acho que já foi preso. Teve uma questão de um assalto, com morte, inclusive, num condomínio aí próximo. Aí no Jardim Europa, acho que essa madrugada.
0: Então deve ser isso.
1: Deve ser isso.
0: Aí eu mandei se puder dar um sobrevado mais pra lá. Então, policiais do BOP, no local, muita polícia e a prisão. Chegou a informação pra mim que seria um possível suspeito ainda, mas...
1: Foi preso, né?
2: Porque no caso do policial civil, já foram quatro suspeitos, né? Um acabou sendo
1: dois
2: morto, dois se entregaram e o outro foi preso. Inclusive foi com ele foi achado as armas, né? Então até então já tinha sido
1: elucidado. Eu acho que deve ser essa questão de um condomínio.
2: A não ser que tenha aí um outro suspeito que foi descoberto depois nas investigações, né?
1: Pode ser que também.
2: A gente pode falar depois com o secretário.
0: Pois é, mas não sei se o comandante dá para chegar até mais lá.
3: Estamos no Jardim Europa.
0: Jardim Europa, a informação
1: mas
0: que...
1: Mas isso foi durante a madrugada e a prisão deles ocorreu logo pelo início da manhã, né?
2: Vamos ver mais detalhes sobre isso já.
0: Já já mais detalhes.
4: Isso aí mas é o Jardim Europa, é? Na tela agora?
3: Isso, Jardim Europa.
2: Isso aí tem vários condomínios aí, né?
0: Olha essa imagem bonita do comandante Anderson aí. É a nossa cidade que cresceu bastante nessa região aqui.
4: Que região?
0: Zona Oeste.
2: Região da Zilã, lá do Cacerra.
1: A Zona Oeste, esse é o condomínio que tem. Lá que é o Jardim Europa.
2: Jardim Europa.
1: Um dos grande, condomínios, né? São vários aí nessa...
2: Nessa parte são vários, né?
1: Rodovia, exatamente.
2: Belíssimas imagens, viu? E o dia tá bonito, comandante? Como é que tá por aí?
0: Não tá tão bonito não, Bruno.
3: Tá bonito não, tá...
0: Tá fechando o tempo, viu?
2: Tá fechando, tá ameaça assim, de chuva.
0: Nuvens escuras. E a qualquer momento pode pelo menos pra cá, pra Zona Oeste, tem nuvens escuras. Então... Não tá tão... Olha só, o comandante anda dando um rasante aí, ó. Tá assim agora. Imagem ao vivo.
2: Então...
3: Não tá de chuva, previsão de chuva.
2: Então você que planejou aí estender roupa no varal hoje, espera, dá uma segurada. Eu acho que vai cair uma água aí, né?
0: Poderá cair uma água aí.
2: Não dá pra passear com as plantas hoje.
0: Então, dito isso, vamos
3: retornar
0: para a base com apoio cultural da ACK. 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Da Zona Oeste da cidade, imagem aérea, comandante Anderson, Olívio Fernandes para o Luiz Belo Entrevista. Até amanhã, Melo, Zilana, Kleber, Ítalo e comandante. Até
4: Olívio.
0: Amanhã.
4: Olívio. Oi. O nosso ouvinte aqui, até colega da gente, é cinegrafista, o Del Ferreira, ele mandou para a gente aqui o seguinte: 3 meliantes foram roubar um residencial. O próprio dono viu nas câmeras, acionou a polícia. Foi morto um e dois presos no residencial Real. O proprietário está viajando. Mas viu pelas câmeras, ele viu pelas câmeras.
1: Foi nesse no que eu te falei lá, o residencial lá.
2: Ah, sim. E tem a ver com esse aí?
1: Eu não sei.
2: Olha, a gente recebeu aqui uma informação, Olívio, de um suspeito que foi morto, né? E ele
1: acho que
2: um
1: foi dessa questão do residencial, lá, do condomínio.
2: A informação que a gente tem aqui é que pode ser realmente um dos suspeitos do caso do policial. A gente vai checar essa informação com o secretário, com o delegado César, né? Que está por dentro desses assuntos e
1: vamos ver, logo mais a gente traz mais detalhes corretamente,
0: na
2: viu?
0: Na verdade, nós pegamos um congestionamento muito grande e não deu para chegar mesmo no local, mas essa informação que chegou pra gente aí, mais detalhes aí daqui a pouco.
1: Inclusive, a informação que eu tenho é que depois de uma série de furtos e roubos em condomínios, inclusive da Zona Oeste, na madrugada de hoje, as equipes aí do 8º Batalhão de Polícia Militar deram fim a essa ação criminosa, neutralizando um dos infratores, prendendo o restante dos envolvidos. Eu tenho as imagens, inclusive, aqui desses infratores.

0: E um deles foi morto, realmente, em confronto aí.
1: Já mandei.
2: A informação que
1: Ferrari, coloca na tela aí.
2: A informação que o Del Ferreira mandou, que um foi morto e dois presos.
0: É, isso aconteceu no condomínio Jardim Europa, que eu falei agora há pouco. Mas...
1: Já tem imagem com o Ferrari, coloca na tela.
3: Já a gente vai organizar aqui, vamos mostrar já, Olívio.
1: Já tem imagem que eu mandei pro Ferrari.
0: Estamos organizando.
3: Correto.
4: Que ele mandou.
1: Mandei imagem pro Ferrari.
3: Tá certo. Obrigado, comandante Anderson. Obrigado, Olívio.
1: Até amanhã.
3: Pelas informações. Até mais ver, até amanhã.
4: Vamos ver a imagem que ele mandou.
3: É, vamos ver agora aí as imagens. Deixa eu preparar aqui.
4: Enquanto isso, Bombom morre em confronto com as forças de segurança em Laranjal do Jari. Giro captura dois foragidos da justiça durante a operação contra o crime organizado em Macapá. Foragido da justiça amapaense é capturado em Santa Catarina. Tudo isso com ela, Ellen Costa e a sua metralhadora giratória. E com muito, muito chumbo grosso.
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6: Um homem identificado como Hilderson Oliveira Viana, conhecido como Bombom, morreu nesta quarta-feira durante confronto com as forças de segurança no município de Laranjal do Jari. De acordo com a polícia, a equipe realizava diligências quando localizou o suspeito. Ele possuía mandado de prisão em aberto pelo crime de roubo e era integrante de uma facção criminosa. Além disso, era investigado por homicídio. Ao ser abordado, Bombom reagiu e houve troca de tiros. Ele foi atingido e socorrido, mas não resistiu aos ferimentos. A ocorrência foi registrada e o corpo encaminhado ao IML para os procedimentos legais. As forças de segurança seguem com operações naquela região. Equipes do Grupo de Intervenção Rápida Ostensiva, o Giro do BOP, prenderam dois foragidos da Justiça durante a Operação Brasil contra o Crime Organizado, Operação Protetor, em Macapá. A primeira prisão ocorreu durante patrulhamento no bairro Perpétuo Socorro, na zona leste da capital. Após informações repassadas pela inteligência policial, os militares abordaram um homem que estava em um veículo Chevrolet Cobalt Prata. Durante a consulta dos dados pessoais, foi constatado um mandado de prisão em aberto pelo crime de estelionato. O suspeito foi conduzido ao CIOSP do Pacoval. A segunda captura aconteceu no bairro Santa Rita, já na região central da cidade. De acordo com a polícia, equipes receberam informações da Coordenadoria de Inteligência e Operações Policiais, em conjunto com a primeira Delegacia de Polícia de Laranjal do Jari, sobre a localização de um homem procurado pelo crime de estupro de vulnerável. O suspeito foi localizado e, após a confirmação do mandado de prisão, foi encaminhado ao CIOSP do Pacoval. E olha, a Polícia Civil, por meio da Delegacia Especializada de Crimes contra o Patrimônio, através do Núcleo de Capturas e Delegacia Especializada em Repressão de Furto e Roubo de Veículos, cumpriu um mandado de prisão contra um homem de 37 anos, condenado pelo crime de estupro de vulnerável. O fato, segundo os autos, ocorreu no ano de 2018, no distrito do Bailique, em Macapá. Conforme as investigações, o condenado praticou o abuso contra uma criança de 8 anos de idade, que à época dos fatos era aluna de sua esposa. Após o ato, o agressor deixou o estado do Amapá e passou a ser considerado foragido da justiça. Em razão da condenação, foi sentenciado a 14 anos, 9 meses e 15 dias de reclusão em regime inicial fechado. Depois de um intenso trabalho de inteligência e troca de informações entre a Polícia Civil do Amapá e a Diretoria de Inteligência da Polícia Civil de Santa Catarina, o fugitivo foi localizado na cidade de Biguaçu, em Santa Catarina. Após a captura, ele foi encaminhado às autoridades competentes e vai permanecer à disposição da justiça para o cumprimento da pena.

0: essas as informações de hoje, Douglas. Eu vou ficando por aqui, desejando um bom dia e uma excelente quinta-feira a todos.
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2: E olha, a gente falou agorinha sobre a morte de um meliante, né? Depois de uma série de furtos e roubos em condomínios da Zona Oeste, na madrugada de hoje, as equipes aí do 8º Batalhão de Polícia Militar deram fim, tá aí as imagens, a ação criminosa, neutralizando um dos infratores e prendendo o restante dos envolvidos. Isso aconteceu aí no condomínio Jardim Europa, inclusive que morreu um, né, dos meliantes. Tá aí, nessa madrugada.
3: Nessa madrugada, né?
2: Isso, as imagens estão aí na tela, mandaram aqui pra gente. As imagens estão circulando, inclusive, nas redes sociais também. Já já, essas notícias aí no portal diariodamapá.com.
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1: Tempo passa, o tempo voa, o tempo não para. 9:15, eu disse 9:15, hora da hora.
2: Futebol, alegria do povo.
1: Qual é? Aí vem um garotinho ligeiro, trepidante, jovial. Um garotinho ligeiro que enche a sua bola por inteiro. E como é o nome dele?
3: Narciso Franco. Amor explosivo.
1: Então, garotinho, bola pro mato, porque o jogo é de campeonato.
4: Amelo, muito bom dia. Olá, torcedor gestor na área, se derrubar é pênalti. O Remo foi até o Maião, no interior paulista, e perdeu para o Mirassol por 2-1. Resultado que devolve ao time azulino a 19ª colocação, zona da degola do Campeonato Brasileiro. E na parte de cima da tabela, jogando no gigante da Beira-Rio, Flamengo se atrapalhou e ficou no amargo empate 1-1 diante do Internacional. O rubro-negro se mantém na vice-liderança com 39 pontos, está cada vez mais distante da liderança da competição. Já o Palmeiras foi até a Boa Terra em uma partida complicada com expulsões, árbitro ruim, mas o Verdão goleou o Vitória por 4-0 e fica livre, leve e solto com 47 pontos na liderança do Brasileirão. 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Tarciso Franco, para o líder de audiência, Luiz Melo Entrevista. Bom dia, Melo, e até amanhã.
1: Bom dia, até amanhã, garotinho.

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1: Hoje, 30 de julho, Dia Internacional da Amizade. Amigos não precisam pensar igual. Respeitar opiniões diferentes talvez seja uma das maiores demonstrações de amizade dos nossos tempos. O valor do encontro. No Amapá, a amizade nasce na feira. A amizade nasce no porto, na praça, no futebol e na beira do rio. É uma riqueza que não aparece nas estatísticas, mas transforma comunidades. Redes sociais versus vida real. Nunca estivemos tão conectados pela tecnologia e, ao mesmo tempo, tão carentes de conversas sinceras. Curtidas não substituem abraços. No Dia da Amizade, abrace. Abrace.

0: melhor lugar do mundo é dentro de um abraço. 30 de julho, Dia Internacional da Amizade.
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5: De Pedro Stoklos, Amor Natural. Em nós, nas veias, existem povos indígenas que nos habitam. Ora, Kunani, ora, Maracá, traços marajoaras, Coriabo, Kumaú. Maiowacá é o que há para nós. Hoje, estou vestido de povo do Rio do Meio, Palicu, carregado de turé. Tem festa hoje em mim, quero beber caxixi e repousar no banco do jacaré, onça, cobra grande, mutu, cigana, vou me perder no Ayampi, e rimar caciri com paracari e brotar versos verdejantes sobre Aiuá e Jucá. E tem outra festa nascendo em mim, tem ladrão, mas é verso, tem cantador, mas é cantor, tem ladainha, mas é reza. É um mar abaixo de gengibirra bebida que convida a moça a rodar sua saia de jardim feliz infinito e a terceira história nos pés e no canto canção. Toda essa festa que vos falo é festa de preto, mas branco também se rende, surpreende com ginga, e ar de felicidade, ar de instrumento caixa no peito, ar de mastro, ar de murta. E no fim, comigo ninguém pode, sai pra lá que vou tomar um banho de sacaca, com jucá, pata de vaca, boldo, capimarinho, e vou ficar a esperar o amor crescido. Eu vou fazer da nossa vida um tajá e deixar rolar por nossos corpos todo encanto de ser um buruti, taperebá, açaí, bacaba, laranja, bil, tucumã, dendê, mucajá, pupunha e jambo. E depois você vem comigo, amor. Vamos subir na bugubeira, na samalmeira, na seringueira, na castanheira, na macacaubeira, e aí tu aproveita e faz de mim o teu rei da floresta. Vamos fazer festa no Rio Rua ou nas costas do Garapé, só eu e você de vida boa. E ora te jogo na minha malhadeira, ora tu me prende no teu matapi, e eu construo uma casa de palha albim pra mim, pra ti. Eu preparo tipiti pra te servir o tucupi, e pela nossa peneira o mangagá passará polinizando frutos vermelhos. E depois a gente se banha de taumatá, tambaqui, acari, matupiri, tilápia, e vamos ficar molhadinhos de peixes. Ah, é amor natural tudo isso. Amor natural exposto ao céu aberto. Eu, o teu sacaca, a minha estrada, e por fim toda a nossa história transformada num museu, tu e eu.
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0: Nove e vinte e dois. E como nada mais foi dito nem perguntado, informar, mas é hora de baixar a cortina do show. Porque tudo que é Luiz Melo entrevista dura pouco, pouco, muito pouco, pouco mesmo. Mas amanhã, sexta-feira já, a gente volta com outras notícias, comentários e entrevistas. Obrigado, TV Marco Zero. Obrigado por acolher nosso conteúdo jornalístico de hoje, com menos palavras inúteis e mais ações. Porque quem tem palavras, mas não tem conteúdo, é como um político no palanque. Fala pra caramba. Eloquente pra caramba. Fala bonito pra caramba, mas não tem obras. Amanhã vai ser outro dia. Deus quis, Deus quer, e assim será. Obrigado, TV Marco Zero.
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7: Luiz Melo, tá na hora de chamar o Netinho.
0: Ok, ok, meninas, vocês venceram. Chamando então o nosso elétrico, nosso belê, belê, Netinho.
8: Seu lindo.
7: Netinho, seu lindo.
0: Então, seu lindo, que dá um sorriso aberto. Afinal de contas, você dormiu alegre, feliz?

0: bem com a vida. Porque a vida é boa, né, Betinho? Sim, a vida merece ser vivida com presença, gratidão, amor. Portanto, gargalhe. Isso, gargalhe à toa. Gargalhe à vontade. Ô, Natine, gargalhe até cair de costa. Mas continue gargalhando. De pé ou caído de costa. Gargalhe, gargalhe. Gargalhe pra não ter que viver 100 anos de solidão. Como no imaginário do escritor colombiano Gabriel Garcia Marques. Então, Netinho, esteja sempre sorrindo. Risonho.
1: Contente.
0: É esperançoso.
1: Por quê? Por quê?
0: Porque Deus, Netinho, Deus acaba de te dar um abençoado novo dia.
1: E
0: pra terminar,
1: mas sem acabar,
0: mas acabando.
1: É. Vamos então?
0: Vamos.
1: É. Vamos embora então.
0: Tchau.
1: Tchau.
0: Obrigado, Macapá. Obrigado, obrigado, Macapá. Saiba, Macapá, que eu preciso sempre, sempre, eu preciso sempre respirar o ar que te rodeia. Portanto, obrigado, Macapá. E tchau.
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3: 9:28.
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0: Gentili chegando no seu rádio a partir de agora. Vamos juntos, direto do Recanto dos Pássaros, nessa manhã de quinta-feira. E aí, galinho?
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0: Ah, BTV, eu te vi, BTV. Tudo bem, galera? Tudo legal? Tudo bacana? Tudo belê, belê?
7: Bom dia, meu amigo Netinho. Tá tudo belê, belê por aí?
8: Bora, Netinho, ralar, que eu não nasci rico e eu sou feio ainda. Bom dia, Netinho.
9: Ao infinito e além.
0: Tudo bem, galera? Tudo legal? Tudo bacana? Chegando junto aqui na programação da Gera FM nessa quinta-feira, 30 de julho, 9h32. Me encontro aqui no Recanto dos Pássaros, quilômetro 9, entre as linhas B e D. Super bem localizado. Tô com a Domingas, tô com a minha amiga Georgiana, tô com o Alex, os nossos corretores de plantão nessa manhã de quinta-feira. E é claro que eu vou trazer informações, é claro que eu vou falar do seu lote, é claro que eu vou falar da sua futura casa. Por que futura casa, Netinho? Não tô entendendo. Você vai se ligar no que eu vou estar falando a partir de agora. Você vai comprar seu lote e vai construir sua casa e vai convidar a gente pro churrasco, hein, Domingas? É assim que funcionam as coisas, hein? Então prepara aí que a gente vai estar trazendo todas as informações a partir de agora dentro do programa Manhã da Diário. É sempre muito, mas muito bom ter você por aqui. Ainda mais no dia da amizade, né? E aí, você sabe que você que me ouve tem um carinho todo especial do mundo, você ouvinte da 90.9 da Rádio Diário FM, mesmo não conhecendo nem um terço dos nossos ouvintes, mas considero todos meus amigos, então a gente tem uma amizade bacana, porque todo dia eu estou invadindo aí a sua casa, sempre brinco, né? Sua casa, seu carro, o local que você trabalha, a loja que você trabalha, a cozinha que você está cozinhando, ou você que está deitado, ou você que está de boa, ou você que está em qualquer canto desse mundão do meu Deus, é sempre bom demais. Obrigado pela sua amizade, obrigado pela sua fidelidade, obrigado pelo seu carinho, obrigado sempre, galera. 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Tá

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0: lembrete, alguma coisa, porque a gente vai tá fazendo um programa simplesmente épico às 8 da noite para comemorarmos esse 15 anos de programa Esquenta aqui pela sua Diária FM, sabadão, só as clássicas. Vamos relembrar grandes clássicos que marcaram a trajetória desses 15 anos do programa Esquenta. Então, sabadão, 8 da noite, aqui pela sua 90.9 Diária FM. Amigo Christian Reis, tudo bem, cara? Grande abraço, meu amigo Tom Hanks, o taxista. Abraço pra você, meu querido. É bom estar falando contigo. A galera já tá chegando junto com a gente aqui no 991-22-6978. Sua participação está ativada a partir de agora. Hoje é dia de acerte o nome. Hoje tem mais uma bateria do nosso game da hora. Também rola por aqui sequência premiada, a última sequência premiada rolando aí da semana, amanhã tem R$150. Game da hora, você faz seu cadastro aqui com a gente no 991-22-6978. Sábado, dia 1º de agosto, tem o aniversário de 2 anos do projeto Revival, a balada retrô mais nostálgica da capital, com o DJ Strong e um super convidado, DJ Alfredo Beatball, diretamente de Belém, para fazer uma cena muito legal, cena retrô da hora, nesse sábado no Detroit. 98103-8103, quase pouquíssimas mesas, né? Camarotes não tem mais, muitos ingressos vendidos antecipadamente, então é papo de festa grande nesse sábado agora no Detroit. É sábado, tá bom, gente? É sábado, né? Na sexta, muita gente pensando que é na sexta. Não, sábado, dia 1º de agosto, tem aí o aniversário de 2 anos do projeto Revival com Strong e mais DJ Alfredo Beatball, tá bom? Sua participação, repito, 991-22-6978. E aí, Domingas?
1: Bom dia, Netinho.
0: Tudo bem?
1: Bom dia, ouvinte da manhã. Hoje tá uma manhã muito linda aqui, não tá, Netinho?
0: Tá maravilhosa, hein?

0: Em Domingas, tudo bem? Chegamos juntos hoje. Cheguei cedo hoje, Domingas.
1: Eu também, mais cedo que tu.
0: Ei, Domingas, recando os pássaros. Parece aquele mesmo papo de sempre, né? Mas eu...

0: Isso. Né, a parte elétrica nos Porsches já tem aqui, não, vocês ainda não tá funcionando, uhum, né? Mas já tá os LEDs nos Porsches.
1: Isso, exatamente.
0: Isso é bacana, hein?
1: Isso é lindo, estão fazendo a instalação, colocando, e a gente vê isso mesmo acontecer, né, Tine? Uma alegria muito grande, porque é como tu falaste, a gestação do Recanto agora já deu a luz, por assim dizer, né, Tine?
0: Conversamos sobre isso, né?
1: Exatamente.
0: Você tá mais tempo acompanhando do que eu, né? Mas é isso, fica feliz, né?
1: Exatamente.
0: E esse programa aqui não deixa de ser um vamos dizer assim, um portal da transparência para quem já comprou, né?
1: Isso.
0: Porque a gente tá aqui sempre falando e falando e trazendo a evolução da obra, falando como tá, falando que tá, né? Isso que é legal, né, cara?
1: E o mais importante é que tudo isso que a gente tá falando aqui na rádio, a pessoa pode vir, o cliente pode vir aqui, ele vai ver que realmente é verdade, não é conversa fiada, né, Netinho?
0: Não é.
1: É a pura verdade realmente, né? Então você que quer adquirir seu lote, não perca a oportunidade, aproveita agora que os preços estão acessíveis. No momento que estiver liberado para construção, prestem bem atenção vocês ouvintes da Rádio Manhã da Diária, vai ter ajustes, então o momento é agora, porque os preços que estão, as facilidades que estão, só aqui no Recanto.
0: Ainda com facilidade.
1: Ainda.
0: Da feita que entregar, Domingas, já muda tudo, né?
1: Vai mudar, com certeza vai. E os clientes vão ter absoluta certeza disso, que não é conversa de marketing, não. Tudo que nós falamos aqui é comprovado.
0: E, Domingas, visualmente é uma outra cara, né?
1: Isso, exatamente. Viu como deu uma arrumada aqui, tá bonito.
0: Não tô falando nem aqui da nossa entrada, eu tô falando do loteamento, né?
1: Sim,
0: é loteamento, mudou, né?
1: Isso,
0: então, loteamento. Pronto. Então, assim, mudou radicalmente, né? Os postes, a parte de asfaltos ali nas ruas já, né?
1: Enfim, isso.
0: Isso é muito bacana. Isso, pra você que comprou, você pode ficar tranquilo que logo, logo vai estar sendo feita a entrega pra você começar a construir. E você que ainda não comprou, e você que tava achando que era algum papo, que ia demorar, que não era pra agora, tá comendo, como a gente brinca aqui no rádio, tá comendo mosca.
1: Exatamente.
0: Não vai deixar pra cima da hora. As facilidades continuam, né, Domingos?
1: Continuam, sim, continuam. Ah, o que é que acontece? Sempre a gente bate na mesma tecla. O cliente quer saber todos os preços pelo WhatsApp. Ah, vocês não querem passar, não é isso, porque aqui, Netinho, nós temos vários preços, depende muito da localização do lote. Então, por isso que é importante entrar em contato, agendar, conhecer e fechar. Porque tu vai fazer um negócio no escuro sem conhecer, Netinho?
0: Não tem como, tem que vir. E é importante você vir, porque você vai ver como é que tá as coisas.
1: Exatamente, a evolução, como é que tá indo, a infraestrutura que nós prometemos e que tá sendo realizada, tá acontecendo, e logo, logo, se Deus quiser, vai ter a realização aí da ser liberado para construir.
0: Ô, Domingas, aqui ao lado, na nossa entrada, tem uma torre. Essa torre é o quê? Que colocaram aqui?
1: Ah, é da água, abastecimento.
0: É caixa d'água. É,
1: exatamente, abastecimento.
0: Nossa,
1: da
0: grande,
1: água.
0: Hein, velho?
1: Grande.
0: Aí, então, torre. Pronto, então aqui é um dos poços, podemos dizer, uma das isso. torres, porque teremos mais, né? Espalhado
1: sim,
0: por
1: sim.
0: dentro do loteamento.
1: Não, aí mesmo, aí nessa mesma parte aí vai ter outra, porque
0: ter
1: aí
0: outra.
1: É o poço, então daí vai ser distribuído.
0: Né? Muito bem. Ó, quilômetro 9 entre as linhas B e D. Vamos dar ponto de referência? Quem vem pela Duca Serra?
1: Vem pela Duca Serra, pega a sua primeira saída, que já vai dar na margem do quilômetro 9, vai passar a Nutriservice, vai passar o posto de gasolina Petrobras, já vai olhar para sua esquerda, só, não tem erro, Netinho, não tem erro. Dobra para a esquerda, já tá aqui no empreendimento.
0: Quem vem pela BR é um pouquinho mais longo, né? A perna, vamos dizer, que vem lá, é mais
1: pegando
0: longe.
1: A linha E fica próxima, é
0: fica
1: 6 próximo, minutos.
0: Né? Isso. A linha E que entra por dentro do bairro...
1: Infraero.
0: Pronto, fica mais próximo, tá? Uhum. Mas não tem erro. Aqui tá o Recanto dos Pássaros. Aqui, durante a transmissão de hoje, vai estar falando muito, né? Parcelas a partir de quanto?
1: R$ 373,53 somente, Netinho.
0: Entrada, a gente consegue negociar?
1: Consegue. Aqui tem negócio. Aqui só não compra,
0: quem
1: né?
0: Quem não quer? Quem não quer? Domingas, bora mandar contato, amiga.
1: Vamos lá. 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Pode entrar em contato com a sua corretora Domingas, que terei imenso prazer em responder e colocar para você os pontos importantes do nosso empreendimento.
0: Marque um horário, venha visitar, venha conhecer.

0: Você super recomendo, você quer fazer um investimento, ó, tá passando agora no seu radinho. Então, só você pode colar aqui com a gente pra você aproveitar. Daqui a pouquinho, Domingas, volta. Tá minha amiga Georgiana, tá minha amiga Alex, galera tá por aqui, nossos corretores de plantão. Nessa manhã de quinta-feira, tá legal? Meu amigo Denilson lá em Tartarugalzinho, tá ligado com a gente? Robson Correia, na Zona Norte, Macapá também tá ligado. Severa Romana Brito tá ligado, Jerusa tá ligada. A Líria Regina também tá ligada aqui com a gente. William Brasil, lá na Panificadora Igarapé da Fortaleza, também tá ligado com a gente. Edilson Neri também tá ouvindo a programação. Adriano Augusto também tá chegando junto aqui com a gente. Fábio Assunção do Tornado Produções também tá aqui, ligadaço na programação da Diário. Vambora, vem chegando junto. 5 faltando pras 10. Que som secreto é esse?
1: Som secreto é esse.

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0: Kelzinha!
1: Vamos lá, cedo, começando com quem é de Áries, né? Áries, deixa eu te contar, você começa o dia com muito pique, mas isso muda à tarde, então adiante tudo que for possível, tá? É que a lua passa a infernizar o seu astral e o desejo aí de ficar no seu cantinho pode falar mais alto. O jeito é concentrar nas tarefas e priorizar o que pode ser feito sozinho. O número é o 25 e a cor vermelho.
0: Touro, você começa o dia com muito foco no trabalho e seu lado ambicioso pode causar uma ótima impressão nos colegas e na chefia. Os astros enviam vibes maravilhosas para você se concentrar no que precisa ser feito e ainda dividir boas ideias com os colegas. Número 44, cor branco.
1: Agora você é Gêmeos. Olha, Gêmeos, você vai precisar do seu otimismo para buscar respostas ou descobrir coisas novas, seja na vida pessoal ou profissional. Tudo indica que o serviço pode render muito se você botar as mãos na massa. Aproveite essa energia para focar nos seus objetivos. O número é o 15 e a cor é o amarelo.
0: Você que é de Câncer, se depender das estrelas, as mudanças ainda estão em alta, mas talvez nem todas sejam positivas para os seus interesses. Vai ser divertido fazer grandes planos para os momentos de lazer, só que primeiro você vai ter que manter o foco e cuidar das tarefas. Número 12, cor azul.
1: E daqui a pouco a gente volta com mais previsões pro seu horóscopo aqui no Bom Astral. Para quem é Leão, Virgem, Libra e Escorpião.
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0: WhatsApp, tem áudio de tudo quanto é jeito hoje. Inclusive tem um áudio aqui de um ouvinte que mandou até um pra sogra. Sinal que a sogra desse ouvinte deve ser boa, né? Deve ser bacana, né? As pessoas têm uma ô Domingas, as pessoas têm uma, pode dizer assim, tem uma visão não muito legal de sogra.
1: É verdade.
0: Mas tem sogra que é bacana.
1: Tem sogra que é como uma mãe.
0: Justamente. Tem sogra que é chata, né? Porque eu acho que a sogra é chata? Porque a sogra não quer que o filho ou a filha se case ou namore com aquela pessoa. É isso, não é isso? Acho que é isso, não sei.
1: Porque eu tenho um filho que é casado e eu sei exatamente. Sabe o que acontece, Netinha?
0: Tu não gosta da namorada dele?
1: Não, a esposa,
0: né? Tu não gosta?
1: Não, gosto muito. Sim. Mas assim, o que é que acontece? Normalmente a mãe acha, você poderia arranjar melhor. Nunca tá satisfeita com o que tem. É ciúme, Netinha.
0: Mas olha, o queridão ou a queridona que fala que ama a sogra, porque a sogra deve ser nível alto, né?
1: Verdade, verdade.
0: Ei, Domingas, bora deixar a vida dos outros pra lá e bora falar com você que tá ligado comigo 10h07 aqui na Diário FM. Ó, gente, recando os pássaros, pra você que não sabe, você vai receber o seu lote pronto pra construir, né, Domingas?
1: Exatamente, né, Tini? Falou tudo, pronto pra construir. Que inclui quê? Com esse pronto, pra quem ainda não sabe.
0: Justo.
1: É a estrutura da... Oh, meu Deus. Fugiu agora, Netinho.
0: Água.
1: Infraestrutura. Opa.
0: Infraestrutura. O que é que vem na infraestrutura?
1: Abastecimento de água próprio. Asfalto. O tratamento de esgoto, que é muito importante isso, Netinho. E, claro, iluminação e LED, né?
0: O que você falou aí, que eu já vi que já tá pronto? Água. Porque
1: água.
0: A tubulação de água e de esgoto. Porque se não tivesse esses dois, não teria passado asfalto.
1: Exatamente.
0: O asfalto já tá. O que mais você falou aí?
1: A parte hidráulica também já
0: tá. A parte hidráulica também já tá.
1: Só falta, na questão, já colocaram os postes, já estão fazendo a instalação, só falta ligando isso e aprontando, pelo menos temos 8 ruas da primeira etapa para terminar, que já colocaram as manilhas, a parte hidráulica, já estão colocando os postes para vir o asfalto. Então faltam apenas 8 ruas da parte da primeira etapa, né, Tio?
0: Pro asfalto, é isso?
1: Exatamente, pro asfalto. Só 8 ruas pro asfalto.
0: E olha que já tem muita coisa pronta, hein?
1: Tem muita coisa
0: São
1: pronta.
0: São 1.000, me lembra, eu não consegui anotar.
1: 1.576 lotes.
0: Mais de 1.500 lotes. Exatamente. Por aí você tira. É muito lote.
1: É muito
0: gigante aqui o Recanto dos Pássaros. E tá quase... Faltou 8 ruas?
1: Faltam 8 ruas para
0: finalizar
1: a primeira etapa, exatamente.
0: Muito bem. Asfalto de qualidade.
1: Eita, né?
0: Maravilhosa aqui, hein, cara? Na verdade, tudo aqui é alto padrão, né,
1: exatamente,
0: cara?
1: Exatamente.
0: Alto padrão, mas com preço que cabe no seu bolso.
1: Por isso que o momento é agora, né, Netinho? Olha, tu falou uma coisa importante. Cabe num bolso. Por que cabe num bolso? Porque aqui tem negócio, aqui tem...

0: realmente o cliente chega domingo, eu posso dar um valor X na entrada. Como a gente pode fazer o restante aqui? Tem negócio. Tem de 12 meses a 240 meses. O cliente escolhe qual o plano que ele deseja. Netinho, aqui é o cliente que manda. Não percebe isso?
1: A gente sempre fala parcelas a partir de, mas se você quiser, por exemplo, pagar uma parcela de 500, de 600, você que decide, né, Domingos?
0: Exatamente. Por isso que eu digo, é importante entrar em contato, Netinho, para ter essa negociação. Isso só é possível presente. Presencialmente, nós vamos conversar, ver a necessidade do cliente, aonde ele quer o lote. Detalhe, nós temos aqui lote no começo, no meio e no fim do empreendimento.
1: Ainda
0: temos
1: dá para escolher, lote... Domingos?
0: Netinho, poucos lotes ainda dá para escolher essa questão.
1: Aqui, por exemplo, nessas ruas aqui de entrada, onde nós estamos aqui, onde está o nosso estande aqui.
0: Uhum.
1: Ainda tem algum lote nessas ruas?
0: Temos, ainda tem alguns lotes. Por exemplo, na quadra 18, logo essa aqui de trás, onde nós estamos, não tem mais, né? Não tem mais, já está fechada.
1: Essa agora... aqui da frente, da entrada.
0: Não tem mais, fechou. Tem mais, né?
1: Eu lembro que teve um cliente nosso, que ele chegou e levou... Foram nove lotes.
0: Ah,
1: levou logo toda a frente aqui do Recanto dos Pássaros, só de uma vez.
0: Nove lotes ele comprou.
1: Sabe uma coisa que eu aprendi nesse quase 2 anos? Dezembro faz 2 anos que a gente está por aqui fazendo...
0: Dezembro faz 3, né, Tinho?
1: Já 3?
0: Já 3.
1: Meu Deus do céu,
0: faz
1: velho. Por isso que eu tô só cabelos brancos. Ô, Domingas. Então, assim, uma coisa que eu aprendi que eu não sabia... E que tem muita gente que vem atrás e escolhe. É a história do lote, né? Nascente, poente, na lateral.
0: Isso,
1: e tal, né?
0: Isso, exatamente.
1: Eu não sabia disso. E eu aprendi aqui com vocês.
0: E detalhe, o nosso vento aqui é noroeste. Seu lado esquerdo, vem daqui. Então, o que é que acontece? Na mesma hora, o que é que acontece? A gente vai mostrar isso pro cliente para ele entender. O vento noroeste, ele é muito importante porque ele circula melhor. Dá mais essa sensação assim de arejamento. E o vento noroeste faz isso. E onde nós temos? No Recanto.
1: Pronto.
0: Então, se o cliente quer comprar nascente total ou nascente lateral, o vento é da mesma forma, né, Tio?
1: Você falou uma coisa que eu parei agora rápido para analisar o seguinte: sempre bate vento aqui.
0: Sempre.
1: Pode estar quente, pode estar 40 graus a história, mas sempre bate um vento.
0: Mesmo sendo poente, aqui é ventilado. Por conta de quê? O nosso vento, né? Que a gente tem que levar em conta isso, que é muito importante. O bairro é alto e tudo que é alto é ventilado. O linhão, que é uma parte que vai ficar aberta ali, mais de 21 metros de extensão, que vai ter só uma grama ali. Então, tudo isso vai facilitar a circulação do vento. Ou poente, ou nascente, tem vento aqui no Recanto.
1: Ah, só pra gente fechar, dá pra escolher então, né?
0: Dá pra escolher ainda, Netinho.
1: Domingas, pode mandar contato, vai.
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1: De novo!
0: 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Recanto dos Pássaros, seu lote, ouvinte, está aqui.
1: Aí conhece, minha amiga Domingas. Vai sair doutora depois que a gente finalizar esse contrato aqui de divulgação. Domingas já vai estar preparada para trabalhar também na Radini, hein? Ó, galera, e eu vou estar preparado. Claro que tem que fazer um curso. Fica rapidinho, Domingos. Eu vou fazer uma brincadeira, mas é uma brincadeira assim, tá? Você vai sair daqui depois de terminar esse nosso contrato.
0: Já tem um emprego lá na rádio.
1: Pronto. E eu vou me preparar para ser um corretor de imóveis. Não é fácil, tem curso, tem tudo, né?
0: Tem curso, tem tudo. É uma preparação, um treinamento. Né? Mas no final das contas, né, Tinho, tem coisa melhor. Como tu fala com o público aí, pelo teu, né, pela tua rádio, mas tu tem esse contato com o público quando tu tá divulgando nos lugares que tu estás. Não tem coisa melhor e desafiadora a gente ter contato com o público, mas é gostoso.
1: Isso é bacana. E olha, eu sei que não é fácil. Um amigo meu se tornou corretor e ele teve que fazer 3 vezes a prova, né? Tem todo o conhecimento,
0: sim,
1: né?
0: Sim, verdade.
1: Não é... Ah, eu vou ser corretor hoje. Não é assim.
0: Não, é quem dera.
1: Manda de novo teu contato, amigas.
0: É o 91-33-70-22. 91-33-70-22. Ele diz que tem que repetir, né?
1: Tem que repetir, porque o ouvinte vai anotando. Renata Amaral, anotou aí? Chama Domingas no WhatsApp, fecha um lote. Você que é um cara que tem vários terrenos, várias casas, Santana, Cupixim, Macapá. Mandar um abraço, eu lembrei do Chato, né? Chato lá no Cupixim.

0: E o apelido dele é Chato. E ele me autorizou a chamar de Chato. Então pronto. Se ele autorizou, eu tô falando. Neto, tudo bem, Neto? Motorista de aplicativo, tá ligado? Eliana Neri também tá ligado. Cléo Silva chegou na parada também. Tá todo mundo chegando junto. 10h15. Qual é a música pra segunda-feira, hein? Será que alguém acerta?
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0: Será que alguém acerta o nome desse queridão? E o nome da música? Ontem passou longe. Todo mundo passou e passou longe, hein? Alguém falou o nome dele, será? Não lembro, hein? Ah, não lembro, hein, velho? Não lembro. Ó, vamos ver, né? Segunda-feira.
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0: trabalho pode ser mais complicado do que você esperava, sabia? Pois é, se quiser dar conta de tudo que vai surgir pela frente, cuide das suas tarefas e não baixe a guarda, porque a competição com os colegas vai ser feroz, tá? O número hoje é 40 e a cor é o lilás.
1: E chegou sua vez, virgem. O trabalho vai ocupar a maior parte da sua atenção logo cedo, mas terá que redobrar a atenção e fugir das distrações se quiser dar conta das tarefas rotineiras. Depois, a lua coloca os relacionamentos em destaque, seja no serviço ou na vida pessoal. Número 32, cor azul.
0: Agora você, Libra. Atenção, Librinha. O dia começa um pouco tenso e você vai precisar de jogo de cintura para não brigar com o mozão logo cedo. No trabalho,

0: capacidade para lidar com as tarefas diárias, seja em casa ou no serviço. Mas nem tudo é perfeito e pode pintar atrito. Ainda bem que a lua brilha em seu paraíso astral e as coisas vão de vento em polpa. Número 26, cor azul.
1: E daqui a pouco a gente volta com as últimas previsões para o seu horóscopo aqui no Bom Astral. Para quem é Sagitário, Capricórnio, Aquário e Peixes.
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Trânsito é no sábado, tá bom, gente? Muita gente pensando que é sexta, não, é sabadão. Tem dois anos, vamos estar comemorando 2 anos do projeto Revival, a balada retrô mais nostálgica da capital. Só as clássicas, hein? Vai ser um festão pra você relembrar os grandes clássicos do DJ Strong. E tem um convidado, hein, pra essa edição, que é o DJ Alfredo Abitbol. 98103-8103, vê que ainda tem, hein? Essa aqui, a rapaziada, vai estar tocando na pista do Detroit.

0: começando agora dia 1º de agosto. Tem 2 anos o projeto Revival. 10:21, vamos lá pra mais uma.
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0: Pra você relembrar, hein, mais uma noite. O DJ Strong e o Alfredo Beatball vão estar tocando só as clássicas, hein? Vai ser festão, papo de festa gigante, papo de festa retrô, que você vai estar curtindo no sábado, dia 1º de agosto, no Detroit, hein? Mais uma pra você relembrar, nas velhas do velho!

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1: Vamos lá para a última sequência do Bom Astral, agora, hein?
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4: Para as últimas previsões para hoje, Kel.
5: Vamos lá, Cido, chegou a vez de Sagitário. Vou te contar, Sagita, você estará mais comunicativo hoje e pode se sair bem em reuniões, contato com o público ou em tarefas que exigem raciocínio rápido e boas ideias. Só tenha cuidado para não se distrair nem ficar de conversinha pelos cantos, tá? O número hoje é o 16 e a cor é o vermelho.
4: Sua vez, Capricórnio. Logo cedo, seu foco vai se concentrar nas finanças e você pode identificar boas oportunidades de engordar o bolso. Mas a chance de exagerar nos gastos também é real. Por isso, não faça nada por impulso. Número 53, cor verde.
5: Agora você é Aquário. Olha, Aquário, logo cedo vai sobrar energia para você se concentrar em assuntos pessoais. Além de resolver rapidinho qualquer tarefa que dependa da sua iniciativa. Talvez pinte rivalidade no serviço, então é melhor não baixar a guarda, tá? O número hoje é 8 e a cor é o creme.
4: E chegou sua vez, Peixes. Vamos ver, né, Kel?
5: Bora lá.
4: No trabalho, fofoca. Fofocas e distrações podem ser um desafio.
5: Ai, meu Deus.
4: Olha, fofoca.
5: Logo então, eu que não gosto de fofocar.
4: Então, mas você tem boas chances de dar conta das tarefas que podem ser feitas de maneira mais isolada. A entrada da lua no seu signo garante pique extra para encarar qualquer desafio. Número 4, cor preto.
5: Ah, mas se isolar, fofocar isolada não é legal.
4: Não combinou, filho. Tem coisa errada.
5: Então tá, né? Essas foram as previsões de hoje para você.
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1: 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Bora no apoio cultural, volto já, hein?
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1: 10h28.
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13: 22 minutinhos, faltando para as 11, tô de volta aqui no Recanto dos Pássaros. Alok, Jennifer Lopes, agora na

0: hoje, hein?
1: Vamos lá para as primeiras mensagens dessa manhã de quinta-feira, 30 de julho. Bom dia, bom dia, bom dia.
2: Betinho, menino de Dorede, maravilhoso, por energia. Estou ligada no nosso programa top de todas as manhãs, manhã da diária. Um beijo da Lília Regina.
1: Tudo bem, Lília?
2: Um cheiro e um queijo. Estou no bairro do trem, só mora a gente do bem. Viva amizade. Você é nosso amigo do rádio, top 10, cabeça de touro. Beijo, beijo para minhas amigas maravilhosas, love you.
1: Valeu! What's up? Galera! Fala comigo!
3: Bom dia, Netinho, vamos que vamos, quentou. Marta,
1: Marta!
3: Beijo pra Jerusa.

0: pro marido dela e pra todos que estão nas putas.
1: Valeu!
2: Comigo, bom dia.
3: Já chegando nessa manhã de quinta-feira, para dizer um bom dia a você, meu amigo Netinho, e a toda essa galera que tá curtindo o Manhã da Diário, já por aqui na escuta, na minha Alexa. Bom dia, Manhã da Diário sempre ligada em você. Daqui de Laranjal do Jari, só na

0: Ratinho!
1: Tudo bem, querido?
0: Manhã do Diário. O melhor programa de todas as manhãs. Aqui é o André Pacheco de Santana. Tá ligado aqui na melhor rádio. Valeu, Netinho. Um abraço. E um beijo especial pra minha sogra, Opa! Dona Antônia, que está de aniversário hoje. Valeu, um beijo, minha sogra. Te amo.
2: Olha a mensagem, hein?
3: Salve, salve, meu amigo lindo Netinho. Aqui é a Cléo do Novo Britizal, rodando cedo, nos problemas da rua, da comunidade.

0: Tamo junto, amigo. Sucesso sempre. Toca as melhores marcantes. Beijo, beijo.
1: Tá, galera. Beijo, beijo pra você também.
2: Olá, meus amores. A coragem não é a ausência de medo, mas a capacidade de agir apesar dele. É essa a reflexão que eu deixo pra vocês neste dia maravilhoso. Beijos a todos. Eliana Nery, de ética da Nery Go. 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Bom dia.
3: Bom dia, meu amigo Belê Belê.
1: Belê Belê.
3: Passando aqui para dar um bom dia para você, que Deus abençoe. Mandar um abraço para todos os ouvintes na escuta. E manda aí aquele abraço aí pro meu amigo aí, Louro do Celular.
1: Fala, Louro!
3: Localizei na Rema Mora de Oliveira aí.
1: Fala, Louro!
3: Precisar é só chamar, o homem é bom.
1: Valeu! Valeu, Neto! Valeu, Neto! Meu xará, hein?
4: Tia Netinho.
1: Bom dia.
4: Tô ligadinho aqui diretamente do Renascer 1. Bom dia pra você, pro Wagner e pra toda essa turma do Recanto dos Pássaros. Boas vendas, meu garoto. Vamos que vamos.
1: Valeu. Vambora, galera, tem mais mensagem chegando pra gente aqui no 991-22-6978. Dora Valadares está na área, o amigo Gleitz também, o Gleitz Barros, o Tom Hanks, taxista, Adriano Augusto tá com a gente, Ediane Salles também tá ligada aqui na programação, Márcia Silva também tá ligada aqui, grande Márcio, um grande abraço, valeu, querida. O Valdenor, o Almi, minha amiga Rosinete Rocha lá na Ilha Rasa, valeu, Rosinete. Forte abraço pra você, minha querida, tudo bem, né? A Lidiane Cardoso também tá na área. Grande Lidiane Cardoso!
5: Olha a mensagem, hein?
1: Tem mensagem? Fala comigo!
6: Bom dia, meu amigo Netinho, tudo belê, belê por aí?
1: Belê, belê!
6: Eu, Cardoso, aqui chegando na escuta diretamente do bairro Floresta Tropical. Manda um abraço aí pros meus filhos, Heitor e Gael, também aqui na escuta, tá?
1: Tá! Beijo! Tá! Valeu, Heitor! Valeu, Gael! What's up? Direto da Mãe Luzia, bairro do Laguinho. Fala comigo, bom dia.
7: Bom dia, bom dia, bom dia. Belê, belê. Aqui é Sete Pantoja, falando diretamente da JP Comércio e Variedades. Avenida Mãe Luzia, Laguinho. Quinto. Vamos pra cima.
1: Valeu, valeu, valeu.
5: Olha a mensagem, hein?
1: Manda um abraço, meu amigo Valério Mendonça, tá ligado aqui com a gente. O Gabriel Passos também tá ligado. O Bruno César também tá ligado. O Júlio César também tá ligado aqui com a gente. O Carmo e o Aloysio estão com a gente, ligados na programação. O amigo Harris, motorista por aplicativo. Fala, Harrison, tudo bem, cara? Abraço pra você. Tá em Macapá, tá em Santana. Mas tá ligado com a gente, isso que importa, hein? Meu amigo Léo Pereira também tá ligado aqui na programação. A Raíssa tá ouvindo o programa Manhã da Diário. Grande Lucas, tudo bem, Lucas? Um abraço pra você. Alberto Lourenço também tá ligado, Renan Lacerda também tá ligado, Luiz Bittencourt também tá na sintonia da 90.9, o Adriano Nascimento, a Carol Junqueira, o Alisson Benedito, o Alan Matias, Gabriele, André e o Léo Oliveira, estão no trampo, estão ligados, valeu, turma do bem. Ó, daqui a pouquinho tem mais o WhatsApp da galera. WhatsApp da galera. Abração pra turma do programa aqui, Manhã da Diário, tá sempre curtindo aqui o programa. Galera do grupo aqui, Manhã da Diário, galera do grupo Na Pegada e também do show.

0: da Diário. Um abraço pra toda essa trupe, hein?
1: Olha a mensagem,
0: hein? Mais uma mensagem, é? Quem é, hein? Fala aí, vai!
2: Bom dia, bom dia, bom dia, meu belebele, Quinto. Nós tá ligadinho na manhã da Diário, mas ralando como sempre diretamente do restaurante Cantina da Lidiane. Rodovia Curiaú, uma maravilhosa quinta-feira pra todos nós. Lidiane Fernando.

0: é a manteiga, tá ouvindo, gente? O pessoal tá querendo saber o que é a cabeça de touro, que a Lília Regina falou. É a cabeça de touro, é manteiga. Pra mim, é a melhor manteiga pra comer, passar ali um pouquinho no pão, né? Ei, Thiago, tudo bem, cara?
1: Pessoal, fala, bonitão.
0: E aí, bicho, tudo bem?
1: Tudo bem, cara.
0: Tá vendendo uma moto ou veio comprar um lote?
1: Na verdade, eu vim comprar um lote e já com o anzol pra comprar, pra vender uma moto, né, cara?
0: Os dois?
1: Os dois.
0: Já faz os dois ao mesmo tempo?
1: Ao mesmo tempo. Porque, na verdade, a gente veio aqui realmente ver um terreno.
0: É pra você ou pros amigos?
1: Pra todo mundo.
0: Todo mundo é quem?
1: Pra todo mundo.
0: É galera
1: da... 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
0: 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Como é o nome aqui do bonitão?
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0: O Daniel sabe de toda a minha vida, né?
1: Sabe.
0: Ei, Daniel, cuidado, bicho. Não vai espalhar. Pois é, não vai espalhar, Daniel. Por favor, bicho.
1: A gente tá aqui com o Daniel, nosso supervisor Josildo Bispo. A gente.
0: Ele já tem lote aqui?
1: Ele já tem lote aqui.
0: Veio trazer vocês.
1: Veio trazer
0: vocês. Esse é bom, né, Domingas? Ei, Domingas, isso que é o legal do Recanto dos Pássaros.
2: Tem a turma toda, né, tia?
0: O bispo já comprou e tá trazendo a galera.
2: Isso que é amigo. Pois amigo é. Faz isso, mostra o que é melhor pro
1: já
2: outro.
1: Já deixa de ser cliente e se tornou um amigo, né?
0: E caso o bispo consiga com que essa turma compre o lote, ele tem aquela promoção do desconto da parcela?
2: Tem, eu já falei pra eles tudo aqui, Amaro. Só aqui no Recanto, né, Netinho, que tem isso.
0: Valeu, Thiago, um abraço.
1: Tamo junto, satisfação.
0: Valeu, prazer te ver. Filho, tá bem? Bom. A família tá boa?
1: Tudo bem, graças a Deus.
0: Quem quiser comprar moto, como é que faz?
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2: Netinho?
0: Ah, diga.
2: Olha o churrasco, cobra dele. Comprou o churrasco.
0: O bicho.
2: Ah, é o verdade.
0: Bicho, tem casa aqui, velho. 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
0: Boa, valeu, bicho. 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Valeu, valeu, valeu, valeu. Galera comprando, né?
2: Comprando.
0: Porque, Domingas, o legal é isso, né?
2: Isso, né, tia?
0: Porque é coisa boa. Eu jamais, Domingas, vou indicar uma coisa ruim para um amigo.
2: Exatamente. Amigo. Ele tinha falado do meu, eu vou levar a turma. E eu pensei que ele tava brincando.
0: E ele trouxe uma galera.
2: Trouxe a turma mesmo, bem que ele disse que ia ser a turma toda. E tá, eu pronto. Não imaginei que era tudo isso, né? Mas tá ótimo.
0: Tá ótimo, né? Tá
2: todo
0: ótimo.
2: 100% aí para fechar, né, tio?
0: Muito bem. E sabe o que é legal? Vieram aqui. Você falou um pouquinho ali como é que faz, como é que funciona, como é que é. E bacana do bispo, né? Porque tá trazendo os amigos pra comprar no lugar que é bacana.
2: Teve um que disse, tô preocupado em comprar. Eu digo, por quê? Meu nome não tá legal. Eu digo, aqui o teu nome está lindíssimo.
0: A gente não quer saber da sua vida, o que tu fez, o que deixou de fazer. E quem te quer que você compre.
2: Exatamente.
0: Que você vire morar, que você comece a construir sua casa, né? O seu bem, né?
2: Exatamente.
0: Construir sua casa, seu bem que você vai deixar aí depois.
2: Tanto
0: então...
2: que ele tá levando agora a turma pra conhecer o lote dele.
0: E Domingos, cuidado que ele vai vir virar corretor também, hein?
2: 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Eu tô preocupada com isso.
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0: Só não compra.
2: Quem não quer.
0: Vamos lá, rapaziada. 5 faltando pras 11.
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0: E aí, hein?
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0: Tá ligado.
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0: Aquela voz sensual, vai, Gição.
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0: Tudo que é bom toca um.

0: essência da música. Perdeu não, hein? Show de bola, hein? E aí, galera, tudo tranquilo? Tudo na paz, tudo de boa? Quase na reta final dessa manhã de quinta-feira, nós estamos por aqui diretamente do Recanto dos Pássaros. É bom demais ter você sempre aqui, tá vendo? É muito bom ter você sempre aqui!
1: Betinho, esse teu programa tá bom pra caramba!
0: É o seguinte, hein? 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Apoio cultural e eu volto já direto do Recanto dos Pássaros.
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0: 11 e 2.
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você, Rugel, com Jamaica. Rolou David Guetta com Sam Martini lá no comecinho. David Guetta, você tá preparando o clima, né? Dentro do programa Moreira Diário pro sábado agora, 8 da noite. Vamos sair com o programa Esquenta, super especial, edição 755 e mais edição de aniversário de 15 anos. Agora em agosto, a gente está completando 15 anos no ar com o programa Esquenta. Posso dizer que é um programa lendário, né? É um programa lendário no sábado à noite. 5 horas de pura energia, a energia da sua balada. Então, nesse sábado, a partir das 8 da noite, nós vamos estar aí com um programa super especial com toda a galera que faz o Esquenta: Gustavo Viana, Rômulo Cunha, Luiz Lopes, Reinaldo, André Melo e um convidado super especial nosso, que é o Adolfo Colares. Então, vai ser um programaço sábado agora, a partir das 8 da noite, após o Vitamina com o Vinícius Souza. A gente chega junto com o nosso programa Esquenta. Meu amigo Fred, lá no Buritizal, grande Fred Silva, grande abraço, meu brother. Obrigado aí pela audiência. Ana Denise também tá ligado, Josivaldo também tá ligado, Josivan também tá ouvindo, o Aloysio Mescouto também tá ligado aqui com a gente, a

0: Cadê minha amiga lá de Santana, hein? Dora Varadares, Cidade Nova, Eliane, meu amigo Elielson, um grande abraço pra rapaziada aí. Eliana, tá ligado? Ediane Salles também, tá ligado? Marisete Pantoja tá ouvindo. Minha amiga Lau, lá de Santana também, tá ligado? Silvinho, o motoboy do universo, tá ligado aqui com a gente? Beleza, beleza, Silvio? Um abraço pra você, nosso ouvinte também. A Valquíria, grande Valquíria, também tá ligado. Gente, o pessoal não entendeu a mensagem, quando a gente mandando mensagem da ouvinte, né, da Líria, né? Cabeça de touro, gente, é uma brincadeira. Às vezes as pessoas não ouvem o programa todo dia e não sabem que tem uma brincadeira da manteiga cabeça de touro. Sabe a manteiga cabeça de touro? Pronto, é isso. Tá aqui dizer que eu gosto da cabeça manteiga de touro. E eu gosto mesmo, hein? É a melhor manteiga que tem pra passar num pão, hein? É bom demais. Olha, deixa eu mandar um abraço. Cara, tem um brother, um grande brother que tá de aniversário hoje. Ele mandou mensagem, lembrou? Então a gente vai mandar alô aqui no megafone.
1: Alô, ó, o megafone tá funcionando, hein? I, A, I.
0: Então prepara aí que a gente vai mandar alô bem legal, bem bacana. Meu amigo Marquinhos, grande Marquinhos da Bleuquim, da Bioclean, da Bleuquim. Tá de aniversário hoje, hein? Ah!

0: Felipe Canso. Gente boa, gente da melhor qualidade. Tá de aniversário hoje. Tá ganhando os parabéns do nosso megafone, hein? Não se esqueça, hein? Não se esqueça. Tá de aniversário hoje. A gente manda aquele alô maroto pra você que tá de aniversário hoje, hein? Muito bem. Manda aí 991-22-6978. 991-22-6978. A gente manda aquele alô maroto pra você. Com certeza. Amigo Juca da telefonia. Fala, Juca. Abraço pra você também. Agora 11h23.
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0: fofoca, que trabalho ruim. Ai,
1: oh, vida chata, né? Não, alguém tem que trabalhar e alguém tem que levar a vida chata.
0: É verdade, Cido.
1: Bora fofocar?
0: Bora fofocar bastante por aqui, olha só. Anitta, ela, cantora, ela criticou as comparações que o povo tá fazendo entre artistas e álbuns depois do lançamento do álbum dela, o Equilibrium 2. É que a cantora afirmou que esse hábito empobrece a forma como o público analisa a música. Ué? E defendeu que cada trabalho seja avaliado pelas suas próprias características. Acho que ela fez isso porque o trabalho dela como no funk, né, tá muito diferente desse novo trabalho dela, Equilibrium, que traz uma música mais... É, acho que é diferente de tudo que ela fez, né?
1: Diferente. Ela saiu do contexto do funk,
0: isso,
1: né?
0: Isso, saiu totalmente.
1: E ela quer o quê? Consumidor ou analista? Eu não entendi.
0: Pois é, gente.
1: Olha, você tem... Eu ouço acho falar, que é... não é? Ou é funk ou não é, ué.
0: Acho que é o que o público da Anitta tava esperando, né? Aquela coisa mais dançante, meio pop, funk. E ela trouxe essa coisa meio... eu não sei nem explicar, não é?
1: Não.
0: Não é um MPB. Ela trouxe essas raízes de matrizes africanas na música. Uma coisa meio...
1: Convivência vibe. Com a Shakira.
0: ela quis trazer um pouco da religião dela.
1: Ah.
0: Enfim, gente.
1: É, tem um propósito que ela sabe muito bem.
0: É.
1: Mas não adianta cobrar que o povo não vai entender, né?
0: Ai, Anitta, se você não quer que o povo compare, não lança algo, minha filha.
1: Volta pro funk. Ah, vamos cuidar da nossa vida.
0: Vamos, vai.

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2: E chegamos ao momento de quem ama cuida quer.
3: Vamos lá, Cido, trazendo o resumão da novela pra você. Ai, quinta-feira promete. Olha, o Ademir vai se incomodar ao ver os jornalistas em frente à delegacia. Ele vai lá depor, né? O negócio vai ser babado.
2: Então, já previsível, né? A galera tá de olho.
3: É verdade. Olha, e a Pilar vai acusar a Carmita de inventar que o anel é falso, né? Que a Carmita, mão leve, foi lá... Enfim, a Adriana e o Mau Mau vão comemorar a repercussão da acusação contra o Ademir e Patrick vai tentar tranquilizar a Dora, né? A Dora tá maluca, acho que ela

0: Mas isso é papo outra hora.
1: É, outra hora.
0: É, a Pilar vai comentar com o Yuri que acredita que alguém tá enganando ela. E a Rosa vai alertar a Tilde sobre o interesse do Edivaldo na colega. Oh! Bom, já a Ingrid vai confessar a Pilar que iria substituir o protótipo pelo anel verdadeiro quando a mãe quitasse a compra. Porque você lembra que deu o maior problema quando ela foi lá comprar o tal do anel, né?
1: Exatamente.
0: Bom, já a Bruna descobre que Pedro é advogado da mulher que fez a denúncia contra o Ademir. E o Antoniel vai contar a Adriana que a Pilar sequestrou a Elise e fez ameaças à filha. É, o negócio foi babado. Já o Kleber vai informar o Pedro que mais duas mulheres querem denunciar o Ademir. E a Adriana vai até a casa da Pilar.
1: Já notou que você fala Pilar toda hora?
0: É, oh, gente, Pilar. A Pilar.
1: Ei. Não, ela, na verdade, é o Pilar da novela.
0: Ela é o Pilar da novela, exato.
1: Isso é o que rola hoje em Quem é uma Cuida.

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1: Deixa eu ver aqui se eu consigo contato com a pessoa. Não sei se estava ligando aqui para alguém. E a gente não conseguiu aqui. Deixa eu tentar aqui, peraí. É importante quando você passar o número pra gente, e passa direitinho o contato, pra que a gente possa ligar direitinho aqui pra ver. Deixa eu ver aqui. Peraí rapidinho. Vê se consigo contato bem rápido aqui pra ver se dá certo ou não. Alô, bom dia! Cadê?
2: Dia.
1: Muito bem. E aí, minha amiga, tudo bem? É a Lidiane Fernandes, correto?
2: Lidiane Fernandes.
1: Tudo bem, minha querida? Bom dia.
2: Tudo bem, amigo. Bom dia.
1: Ô, Lidiane, é o seguinte. Segunda-feira, aqui no Acerte o Nome, a lista a gente começou com R$200, tá? Praticamente, a pessoa que brincou com a gente na segunda-feira, quase ela bate os 200. Terminou o tempo na última, no último nome. Mas quem tava ligado deve ter anotado, enfim, praticamente a pessoa desbloqueou tudo, porque eu falei o último nome, só não deu o sobrenome. Aí é o seguinte, R$35 tá valendo essa lista agora, tá bom?
2: Beleza.
1: Posso começar por aqui?
2: Pode começar.
1: Vamos lá, hein?
0: Acerte o nome.
1: Carol.
2: Peixinho.
1: Isabelle.
2: Nogueira.
1: Babu.
2: Santana.
1: Tomás.
2: Aquino.
1: Agatha.
2: Moreira.
1: Chay.
2: Suede.
1: Aê! Melzinho na show.
2: Aê!
1: Aí, 35 conto. Bom, como a lista foi... como a lista foi toda desbloqueada, é isso, né? Ô, 35 conto, qual é o prato que eu compro aí no seu restaurante?
2: Ixi, comprar um e meio, um prato e meio.
1: É?
2: Qual... Compro um prato, né? Compro o resto e um suco.
1: Me diz uma coisa, qual o PF mais caro aí?
2: Bife, carne assada de panela, não é tão caro. Peixe, é R$20.
1: Não, tipo assim, qual é a marmita mais cara? Por exemplo, qual? É R$20, é?
2: É R$20.
1: Ah, então dá de boa, hein? Dá pra... Dá só pra 15.
2: Eu tomo um suco, eu tomo um ref.
1: Tem algum prato que custa R$15 aí? Ou não?
2: 18.
1: 18.
2: Mais barato é 18.
1: É, tem alguma coisa aí, dá uma segurada aqui ali.
2: Tango, toscana, calabresa, essas coisas.
1: É isso aí. Didi, parabéns, faturou 35, chama a produção no WhatsApp e daqui a pouquinho a galera vai estar mandando aí seu Pix, tá bom?
2: Valeu!
1: Ah, nós que agradecemos, valeu tu! Ó, seguinte, hein, daqui a pouquinho tem game da hora, hein?
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1: E, ó galera, 20 minutinhos faltando aí pro meio-dia. 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

0: Friends, mais um flashback maneira diário, hein? Vamos lá que tá chegando o game da hora. Bateria dessa quinta-feira, agora.
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0: Olha, tava meio sumida aqui desse programa, hein? Eu imagino que ela devia estar viajando de férias, sei lá, ela vai me contar agora. Tudo bem, dona? Tudo bem, dona Eliana Neri?
3: Bom dia, ouvinte também.
0: Você tá bem? Tá viajando? O que aconteceu, hein?
3: Ah, tava passando por momentos difíceis na família.
0: Ah, tá.
3: Mas... inclusive com perda. Mas não vamos falar em coisas tristes, né?
0: Não. Mas fica aqui meus sentimentos, tá bom, minha amiga?
3: Obrigada, amiga.
0: Ô, Eliana, quem fez mais? Fez 8 mil pontos essa semana. Tá bem cachorro.
3: Tá difícil, né?
0: Tá bem chato. Você tem acompanhado a bateria aí esses dias?
3: Tenho sim, eu ouço o programa.
0: Tá horrível, não tá?
3: Tá.
0: Bom.
3: Ontem até que acertei, mas hoje tá chato.
0: Não fala, pelo amor de Deus. Não fala. Não fala que isso dá um baita de um azar. Meu Deus, tá bom, vamos esquecer. Bora lá, Eliana.
3: Ó, deixa pra lá.
0: 8 mil pontos pra empatar, 10 mil pra despachar aí a Márcia, tá bom?
3: Bora lá.
0: Começou, game da hora, agora.
4: Fase 1, valendo 2 mil pontos.
5: Qual prato típico é preparado com arroz, charque, cebola e temperos? Arroz de carreteiro ou arroz de panela?
3: Arroz de panela.
5: Arroz de carreteiro.
4: Fase 2. Valendo 3 mil pontos.
5: Qual novela?

0: exibida em 2001, Juliana Paz interpretou a personagem Carla. Avenida Brasil ou O Clone?
1: O Clone.
0: O Clone.
2: Fase 3, valendo 5.000 pontos.
0: Qual jogador detém o recorde de número de assistências na história da NBA? John Stockton ou Michael Jordan?
1: Michael Jordan.
0: John Stockton.
1: Eita!
3: Eu falei!
1: A primeira foi um vacilo.
3: Eu falei! Eu tô aqui quase 15 anos. Quando o pessoal fala, eu
1: acertei. Esporte, eu não entendo muito esporte, não.
3: Ah, Mariana, não
1: mas
3: sei.
1: Mas a primeira, eu não ouvi você falar em como é que aquela coisa verde coloca?
3: A musiquinha?
1: Não lembro se falou.
3: O quê? O quê? Eu não entendi.
1: Aquela alface. Não, alface não.
3: Ah, o cheiro verde.
1: Não, aquele outro que coloca no arroz carreteiro, como é?
3: Ah, bom, aqui é o arroz, charque, arroz, charque, cebola e temperos. Muito bem. Eliana, um beijo pra você. Logo logo vai estar tudo bacana de novo. É o ciclo da vida e assim, vamos, né? E assim nós vamos, né?
1: É verdade.
3: Tá bom. Beijo!
1: Beijo!
3: Peraí. Deixa eu encerrar o game da hora. Peraí.
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3: Você ligou o microfone, hein? Esse ligou. Ligou.
4: Aí. Oi. É,
3: fala, Domingas, você é minha repórter.
4: Ai,
3: você
4: repórter tá, de última hora.
3: Tá falando de lá pra cá, diga, conta.
4: A cliente tava te ouvindo.
3: Essa tá chegando agora?
4: E tá vindo agora aqui, olha. Ai, só, Netinho.
3: Vem cá.
4: Diz.
3: Tenta fechar logo pra mais um churrasco.
4: Pois é, mais um churrasco aqui. Pronto, ela vai aproveitar, vai te conhecer, Netinho.
3: Pronto. Já a gente pega o nome da queridona que tá aqui chegando com a gente, que tá chegando pra comprar. Quem sabe negociar mais um lote. Bom dia. Tudo bem? Você é a Ivete? Ivete Sangalo. Ivete. Qual o nome? Wesley. Wesley Ivete. Muito bem. Bom, a minha amiga Domingas vai aqui atender a rapaziada. Chegou a trilha, que tem mais uma trilha aqui de um... Alô, né? Quem tá fazendo aniversário? Deixa eu ativar meu megafone, hein? Quem foi que mandou aqui? Foi o amigo Renato Amaral. Cadê o Renatão? É o nome de quem? Tá aqui do tio dele, né? Então bora botar a trilha.
5: Vamos ativar o megafone, porque quem tá de aniversário hoje

0: Voz. Tito Renato Amaral. Grande abraço, felicidade, saúde, tudo de bom. Renato Amaral, que não é mais prefeito da Mãe Luzia. Tirei ele. Ele era prefeito, mas tirei e coloquei Elizabeth Pantoja como prefeito lá da Avenida Mãe Luzia. Ó, tá fazendo aniversário hoje? Manda o nome pra gente que a gente manda alô aqui no megafone, tá legal? 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
3: Drops do Pet trazendo uma dica que muita gente já faz sem saber o quanto é importante. Tem gente que conta como foi o dia pro cachorro, dá bom dia pro gato ou até pede opinião na hora de escolher a roupa. Sabe de uma coisa? Isso faz muito bem. Os pets talvez não entendam todas as palavras, mas reconhecem o tom da sua voz, a sua expressão e também a intenção daquilo que está sendo dito. Essa interação fortalece o vínculo, passa a segurança e faz o animal se sentir incluído na rotina da casa. No fim das contas, conversar com o pet é muito mais sobre conexão do que sobre comunicação.
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0: Faltando pro meio-dia.
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2: Macapá marcando os 30 graus. Felicidade, quinta-feira, 30 de julho, 12:01. Muito boa tarde pra todo mundo, hein? Vamos lá que tá

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1: Rapaziada, tá chegando a última sequência premiada da semana, até 11:59 de hoje. Você pode fazer o seu cadastro lá no site monedadiario.com.br, tá bom? Não se esqueça, até 11:59, tá bom? Não precisa mandar as sequências, fica tudo contigo, guarda aí. Amanhã, na hora que eu te ligar, a gente vai te perguntar qual é a sequência premiada, né? Pode ser de hoje, pode ser de terça, pode ser de segunda, enfim, de segunda a quinta-feira, uma dessas sequências a produção vai querer saber. E se você capitalizar, se você acertar, você fatura R$150, tá bom? Então, ó, não tem nenhuma? Anota de hoje, hein? Anota aí, vai! Quem canta com quem canta o nome da música, simples assim. Bora começar!
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1: Sabe o nome dessa banda? Sabe o nome da música? A Nota. 12:02. Boa tarde.

0: R$ 150. Tá anotando tudo direitinho? Tá de boa aí? Semana tranquilona, hein? De boa mesmo pra você faturar essa grana amanhã. Dá uma treinada aí no tempo, tá? Cuidado com o tempo, tá bom? Mas deixa eu aproveitar aqui e mandar um abraço pro meu amigo Dinho, Dinho da Serralheria, grande Dinho. Serralheria dele é próximo aqui do Recanto dos Pássaros. Marlon Lustosa tá na área. Meu amigo Rony, lá do Bar do Rony, chamando a galera pra ir almoçar lá no seu restaurante. Valeu, Rony. Um abraço pra você. Um abraço pra Lúcia. Lindomar também tá ligado aqui. Romário tá ligado também com a gente. Motorista pelo aplicativo também tá ligado aqui na programação. Valdo, grande Valdo, tudo bem? Um abraço pra você também, Valdo. Bora lá, meio dia 10. Continua a nossa sequência premiada.
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0: semana. Ó, gente, não se esqueça, faça logo seu cadastro agora mesmo no site manedadiario.com.br. Tá valendo aí R$150 amanhã. Acertando a sequência premiada, fatura aí na boa, na hora aí, R$150. Segunda-feira tem mais.
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0: Boa tarde, meio-dia 18.
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0: ligado em você, final do horário. É, mais uma edição aqui do nosso programa Aninha Diário, rolando do Recanto dos Pássaros. 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Você tá ligado, né? Você tá ligado, só não compra quem não quer. Beleza? Meio-dia e 29, aliás, meio-dia e 28, né? Eu não tô conseguindo contato com meu amigo Alisson. Mas já tá aqui no finalzinho do horário. Ó, galera, quero falar o seguinte pra você, que sabadão agora, 8 da noite, é o aniversário do programa Esquenta. Estamos preparando um super, mas um super programa. E eu quero que você se ligue, hein? A partir das 8 da noite, DJ Luiz Lopes, Reinaldo, André Melo, Gustavo Viana, Rômulo Cunha. E teremos também um convidado, nosso amigo Adolfo Colares. Então,
1: você quer o Elson Summer.
0: Festa grande, hein? Mas a festa grande é aí no estúdio, tá ouvindo, Summer?
1: Vai ser bacana, hein, Netinho? Pô, o Esquenta é sucesso. Ô, Netinho, sábado à noite é lei.
0: Você me ouve.
1: Exatamente. Ligar o som do carro e ouvir o Esquenta, cara. E você tem, você sabe que você tem uma legião de fãs, né, cara? Tem o taxista, tem o motorista por aplicativo, tem aqueles caras que realmente acompanham já há muito tempo, que é o caso do nosso... Já ouviu falar do Giovan Costa?
0: Giovan Costa, aquele seu amigo lá, o...
1: É ele, Giovan Costa, Morningstar.
0: Mas Morningstar é o sobrenome ou apelido?
1: É o nome artístico.
0: Costa Morningstar.
1: Mas qual é o nome dele mesmo? Giovan Costa.
0: O nome lá na carteira de identidade é?
1: É Giovan Costa.
0: Giovan Costa.
1: Agora na carteira dele da OAB, que agora é advogado, viu, Netinho?
0: Alto padrão, hein? Viu? Temos um amigo advogado, é isso?
1: Exatamente. Muito e o detalhe, bem. Netinho, é que eu já conheço o Giovan. O Morningstar tem o quê? Uns 4, 5 anos. E ele desde sempre foi fã, em especial, do Esquenta, cara. Todo sábado, quando ele tem oportunidade, às vezes ele sai daqui, vai para outro município e ele tá sempre ouvindo a 90.9.
0: Não, tu sabe aonde ele comprou um terreno recentemente. E ele manda vídeo, imagem, tá lá com a Starlink dele ligada.
1: Isso, é verdade.
0: Enfim, ele não perde um sábado, velho.
1: Cara, verdade. O Esquenta é o Esquenta, né, Letinho?
0: O Esquenta é o Esquenta. Então, não tem sábado jeito. Agora, 8 da noite, nós vamos estar ao vivo, hein?
1: Tá.
0: 15 anos do programa Esquenta, sabadão agora. 15 anos já, cara, de diário, vou estar fazendo agora
1: também. É muito tempo, hein, cara?
0: Muito tempo, hein? Você tem quantos anos aqui?

0: Tá completando 15 anos, eu acho que é mais ou menos essa base aí, né, Tim?
1: Que tu tem?
0: 12, 13 anos, mais ou menos.
1: É. O Rodrigão também deve ter nessa base aí de uns 10, 12.
0: Exatamente.
1: Também acho que o Rodrigo também. O Alisson, não sei quantos anos o Alisson já tem de casa, né?
0: O Alisson, 9 anos já.
1: 9 anos?
0: 9 anos, é. Oh,
1: passa rápido, né, cara?
0: Exatamente.
1: Passa muito rápido. Ei, Sammy.
0: Ah.
1: Eu posso falar que eu vi você fazendo de manhã ou não?
0: Não, Netinho, é o seguinte, não, tá hoje bom. Pela manhã... Não, você tá pode bom. Falar, aliás, eu vi a unidade móvel do Manhã da Diário hoje se deslocando ali pela Ducaté.
1: Não, eu sei onde você tava.
0: Mas eu
1: você tava... na feira.
0: Ah, tá, eu tava... Ah, é verdade, verdade. Não é porque eu participei...
1: Eu não vou falar.
0: Ah, não, participei ontem do programa do Luiz Melo lá da feira, olha, agora que eu lembrei, é verdade. Mas eu tava sozinho, né, que fique bem claro, é porque a coronel tá ouvindo o programa agora, ela tá no carro aí. Do programa. Ei, Netinho?
1: Ah.
0: Fala que eu tava sozinho, amigo. Ei, tu vai trair. Ei, Netinho, vem cá, mano. Pelo amor de Deus. Ei, vem cá, mano.
1: Eu não vou falar.
0: Essa risada dele é maldosa, olha,
1: quem
0: cara.
1: Quem mandou tu me chamar de boca de sacola? Agora eu vou ficar claro. Não vou falar nada, hein?
0: Que
1: a galera possa imaginar o que foi. Não vou falar
0: ele
1: nada, hein?
0: Ele é tio.
2: Tchau, amor. 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
3: Eu vou embora.
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estamos chegando a partir de agora aqui. Nesta manhã, deixa eu me concentrar novamente. Hoje é quinta-feira, dia 30, tá? Dia 30 de julho de 2026. Então, minha gente querida, um forte abraço pra todo mundo. A partir de agora tá no ar o meu, seu, nosso. Se liga que começou o programa que te dá muitos prêmios e que traz alegria no seu horário de almoço. Aqui, pela frequência que é sucesso, a número 1 do seu Dion é a 90.9 e a emissora, fala pra mim, Diário FM. Então a partir de agora aqui pelo sistema Diário de Comunicação Especial na 90.9, na Curiolano Jucá, no centro de Macapá.

0: Nosso estúdio principal, estamos começando o Vem Que Tem, às 12:36, 12:36. Um abraço maravilhoso a você que nos dá uma carona bacana, nos dá uma carona aí no seu carro particular, você motorista por aplicativo, você taxista, a minha amiga dona de casa que tá nesse momento, você que tá no seu comércio, você que tá no seu trabalho, mas tá ouvindo a 90.9, se liga que a partir de agora tá no ar o Vem Que Tem. Depois do sucesso, alegria, referência sempre do Netinho no Manhã da Diário. Um popular boca de sacola. Rapaz, esse cara é fofoqueiro. O detalhe é o seguinte, viu, o Alisson? Além dele ser fofoqueiro, os ouvintes são mais ainda. É, eu vou te contar. Mas enfim, estamos começando aqui o nosso Vem Que Tem nos comando, no comando dos botões, o nosso sonoplasta oficial. Fala, o Alisson!
1: Fala, Patinho!
0: E aí, o Alisson, beleza, beleza?
2: Sim.
0: Tranquilo?
2: Sim.
0: O Netinho é boca de sacola, não é?
2: Sim.
0: É fofoqueiro?
2: Sim.
0: Fala muito?
2: Sim.
0: Rapaz, ele foi embora, cara, ele não respondeu minha pergunta, eu vou te contar. Não, mas amanhã tem a volta do Azul. Viu, seu Netinho? Ah, o detalhe é o seguinte, hoje é quinta-feira, é dia dele tomar açaí.
3: Ah.
0: É, isso mesmo, açaí com granola, com leite ninho, tá? Leite ninho, tá? E açúcar refinado União. Detalhe, açúcar refinado União. É porque ele é muito Nutella. Tô te falando, viu, Armstrong? É verdade. Tô te falando. É desse jeito, dessa forma, por isso que ele foi um pouco mais cedo hoje. Porque é quinta-feira, é dia dele tomar aquele açaí diferenciado. Né, Netinho? Mas, ó, você que tá do outro lado, obrigado pelo seu carinho, pela sua audiência. A partir de agora, o telefone já tá liberado, 981024043, tá no ao Vem Que Tem. A apresentação é minha. Ei, tia Maria, a senhora tá por aí, tia Maria? Ei, tia Maria.
1: Me deixa.
0: Calma, tia Maria. Hoje é quinta-feira, já estamos já remando pra beira, pra mais um final de semana e então tal. Tá suave, tá leve, tá tranquilo, né, tia Maria?
1: Tá bacana,
0: assim. Ah, pronto. Então, um abraço pra senhora também. Seja bem-vinda a mais uma super edição aqui do nosso Vem Que Tem. Hoje, na minha apresentação, eu sou o Summer, te faço companhia junto do Alisson, junto da tia Maria, toda a nossa equipe, toda a nossa trupe aqui até às 14 horas. Então, eu peço a sua participação. Quem tá mandando já a sua mensagem aqui pelo 981024043. Amanhã, sexta-feira, como você já sabe, você já conhece, o nosso Estúdio 2 é especial direto do Bem Nosso Atacarejo. E o que tem amanhã, Elson Sandro? O que tem amanhã? 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Mas o que eu quero te dizer, que a partir de agora, 12:40, simbora, porque eu venho...

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0: 12 horas e 43 minutos, 12h43. Olha, o Alisson Brito, não sou eu que estou falando, são os ouvintes do Vem Que Tem, mas também tem muitos ouvintes aqui do Manhã da Diário. Seu Netinho tem uma fama que eu vou te contar. Todo mundo chama, os ouvintes chamam ele de Boca de Sacola. Não tem jeito, Netinho. Já pegou, pai. Tem jeito. Olha, tá falando aqui, ó. Boa tarde, eu sou o Sam, tô ligado no programa, coloco meu nome na promoção. Esse aqui é o Fábio Pinheiro. Tá. Mas aí eu venho pra cá. E aí, ó, fala boa tarde, amigos. O Alisson Rodrigo, Elson Samer. Tô aqui na escuta, eu sou o Naldo Soares do Mar Abaixo. Um abraço pro Boca de Sacola. Olha, é sério, olha o Alisson aqui, ó, mensagem, ó. Tá vendo? Tá vendo? Não sou eu que tô falando, viu, Netinho? São os ouvintes aí do Vem Que Tem, do Manhã da Diário, do Show da Diário com o Sérgio também, que sempre chamou ele por lá, que é conhecido. Olha essa risada, ó. Risada que vai tomar aquele açaí do grosso hoje, com aquele leitinho, com açúcar União, refinado. É. E o açúcar tem que ser União, viu, gente? Esse não pode ser outro, é diferente. Esse é nosso amigo Netinho. Salve, amigo! Bom trabalho pra você. Estou aqui ligado, quero participar das promoções sexta-feira. Maria Cleonilda Silva da Conceição. Tem mais mensagens chegando. Boa tarde, sempre ligada no programa. É a Pena Nogueira de Santana. Põe meu nome no sorteio. Pronto, pra você que manda sua mensagem durante toda a semana, a gente cadastra. O Alisson Brito cuida aqui do cadastro de todos os nossos participantes, assim como a Marta do Zerão também. Deixa eu pegar. Ah, Elizabeth Pantoja, ouvinte de todos os dias, também mandou mensagem pra participar do sorteio, viu, Alisson Brito? Cadastra aí todo mundo, porque na sexta-feira, amanhã, direto do Bem Nosso Atacarejo, a gente traz o resultado das promoções. O motorista por aplicativo, Jorton Carvalho, também ouvindo aqui a nossa programação, pedindo para participar das promoções. É isso! Olha, um abraço também todo especial à minha querida, minha chefa. Ei, Manu! Aquele abraço, Manu Gigleola. Um abraço todo especial, um carinho maravilhoso aí para essa mulher sensacional. Muito, muito competente, que nos deixa sempre bem tranquilo e à vontade. Ei, Manu, um abraço para você, um abraço para Geisa. Um abraço também pra Larissa, pro Matheus, todo esse time maravilhoso que se liga e acompanha a nossa programação. 12 horas e 45. 12 horas e 46. Aquele abraço especial. Meu amigo Jairo também nos dando essa carona especial. Aí, alô, Jairo. Ó, tá na. A direção é do...

0: sua casa, vai pro horário de almoço, mas sempre ouvindo aqui o Vem Que Tem. É isso, né? Valeu, Jairo. Obrigado pela audiência, meu amigo. 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

0: Tô por aqui, hein, gente? Até às 14 horas, eu, Alisson Brito, Tia Maria e todo mundo no nosso Vem Que Tem, 12 horas e 49. Já 12 horas e 49 minutos. 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

que da Maracatu da Favela, gente. A escola já está nos preparativos para o carnaval de 2027. Mas em 2026, a Maracatu da Favela está realizando e preparando diversas oficinas para que você que sonha, tem vontade de fazer parte, de se inserir aí no carnaval, a Maracatu da Favela te dá essa oportunidade. Sabe como? Você participando das diversas oficinas. E vem aí a oficina de percussão de Maracatu da Favela. É o projeto Missão Verde Rosa Maracatu. Para você participar é super fácil. Olha, essa oficina de percussão tem vagas limitadas. O período de inscrição vai até o dia 4 agora, tá? Vai até o dia 4 de agosto, para você garantir aí a sua inscrição. O coração do carnaval, ele bate no ritmo da bateria, isso é verdade. E ele pode bater também no seu ritmo no carnaval de 2027. Se você sonha em aprender percussão ou aperfeiçoar a sua técnica, essa é a oportunidade de mergulhar no universo da música carnavalesca com a formação gratuita, prática e voltada para a valorização da cultura amapaense. Então, durante a oficina, os participantes terão contato com os principais instrumentos de bateria, técnicas rítmicas e vivências que fazem parte da tradição do carnaval. E aí eu volto a dizer, ó, as inscrições, elas começaram no dia 20 de julho e finalizam agora no dia 4, tá? 4 de agosto é o último dia para você fazer a sua inscrição e participar da oficina de percussão. O início das aulas é, aliás, o período da oficina, do curso, é de 8 a 31 de agosto. Então, são muitos e muitos dias para você poder participar. As oficinas, elas serão realizadas na sede da Maracatu da Favela e na Padre Júlio, no Santa Rita. E para você ficar por dentro, se você quiser mais detalhes e informações, acesse agora mesmo as redes sociais da Escola de Samba Maracatu da Favela, @ Maracatu da Favela, para você ter mais detalhes e informações. Manda uma mensagem também aí, e aí você tem todas as informações precisas e necessárias para que você possa participar de mais uma grande oficina. É o projeto Missão Verde Rosa, que está dando oportunidade para que novos ritmistas, novos músicos, para que você possa ser inserido de fato no carnaval, e em especial nos preparativos do carnaval da Verde Rosa para 2027.

12 horas e 56 minutos, 12h56. Muitíssimo obrigado a você mandando a sua mensagem pra cá pelo 981-0240-43. Boa tarde, olha, vou proteger meu amigo Netinho. Tu para com a tua onda que eu vou cortar aquela história. Olha, a Paula que apareceu, o povo defendendo o Netinho. Eli! Rapaz, Eli, eu vou te contar. A risada do Juca pra ti, Eli. Meu amigo Eli, rapaz, tava sumido. Ele só ouve o Netinho, né? Ele só manda mensagem pro Netinho. Aí ele vem aqui só fazer intriga aqui, vem defender de que o amigo dele. Mas não sou eu, viu, Eli? É os ouvintes que estão falando aqui, chamando o Netinho de boca de sacola.

0: Boa tarde, eu sou o Sam, me coloca no sorteio, Luci Silva, do Buritizal. Valeu. É, chegou mensagem aqui, a Jamaira Sailes mandando, mano, nossa, que não pode voar. É agora.
1: Esquisito, né?
0: É, mano, ele é especial, ele.
1: É especial.
0: É verdade, olha. Muito boa tarde a todos. Ei, Summer, coloca o meu nome no sorteio, a Eliana Nery aqui do Novo Horizonte. E olha, Netinho não é boca de sacola, não, é apenas bem informada. Ah, tá. Olha, mais uma defensora aqui, ó. Mais uma defensora aqui do meu amigo Netinho. Olha, alguns ouvintes defendem, outros dizem que não, que ele é boca de sacola, que ele não é. Dora Valadares, do Cidade Nova, pedindo para colocar o nome aqui nas promoções, já devidamente cadastrado. Obrigado, gente, a você que tá mandando aí a sua mensagem. Mas agora o Alisson Brito prepara aí, deixa eu falar aqui dessa super novidade, ó. 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

Boa tarde, eu sou o Summer. Gostaria de participar do sorteio. Meu nome é Lidiane Cardoso, do bairro Freiro 2. Alô, Lidiane! Um abraço pra você, obrigado pela audiência, já está aqui devidamente cadastrado. Tem outra mensagem aqui, olha. O Netinho. Alô, Egito Pequeno! Um abraço, a nossa amiga Lilia. Ela falou assim, olha. O Netinho é nosso amigo Gatorade, de todos os sabores e energia pura, mas ele é boca de sacola. Sim. Ei, Netinho! Quem tá falando aqui, eu não sou boca de sacola, tô entregando, mas é a Lília Regina. É, os ouvintes do Manhã da Diária do Vem Que Tem, aquele abraço especial. É bacana demais, hein? Essa parceria que já é sucesso. Manhã da Diário, show da Diário. É, com o Vem Que Tem. Ah, tem outra aqui, ó. Não fala mal do meu vizinho. Para com isso, amigo. A Marta do Zerão, é verdade. O Netinho mora lá no Zerão, tá, gente? O muro da casa dele antigamente era 13-13, era vermelho. Não sei se agora já mudou, mas parece que já mudou. Mas ele mora lá no Zerão. E eu não sou boca de sacola igual ele. Bora seguir o Alisson Brito, 13 horas e 1 minutinho. Bom, já falei aqui da Fiat Beltrão, já falei do Beirossa Atacarejo, já falei da IP Saúde, já falei do Posto Gol. É hora...

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0: continuamos aqui, direto dos estúdios principais da sua 90.9, o melhor do sistema diário de comunicação. 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

o seguinte, pessoal, ontem, vamos falar de Expofeira aqui, porque ontem foram apresentadas novas atrações e uma reorganização também nas apresentações, em especiais dos shows nacionais, tá? Ontem a Expofeira teve aí a sua programação toda detalhada, já confirmada, novas atrações também que chegam para essa grande festa que começa a partir do dia 8 de agosto. É isso mesmo, no dia 8 de agosto começa a Expofeira 2026 e esse ano trazendo também grandes atrações, grandes nomes da música brasileira, do cenário musical. E vai ter Léo Santana, vai ter Jota Quest, vai ter Wesley Safadão, vai ter Gustavo Lima, vai ter Tupinambá, vai ter Festival de Aparelhagens, vai ter Daniel, vai ter Padre Fábio de Melo. E ontem, duas novidades, duas novas atrações, né? A sertaneja, a cantora sertaneja Ana Castela foi confirmada e vai estar na programação da Expofeira em 2026. No dia 8 tem Léo Santana, no dia 9 tem Gustavo Lima, no dia 10 vamos ter o som dessa novidade que foi anunciada também, que é o Diante do Trono, vai estar tá dividindo o palco aí com o Padre Fábio de Melo. Aliás, no dia 10 vai ter Diante do Trono, vai ter Padre Fábio de Melo. Dia 11 tem Jota Quest e no dia 12 a gente confirma realmente o show da Ana Castela, fazendo super show pela primeira vez, vai estar no palco principal da Expofeira 2000.

O som da Ana Castela, confirmadíssima na Expofeira 2026, no dia 12 de agosto. E a outra grande novidade, ontem anunciada também lá no Parque de Exposições da Fazedinho, Alisson Brito, foi o som do Diante do Trono. Atração gospel, imperdível e que já tem muitos e muitos anos de estrada aí na música gospel. Ana Paula Valadão e companhia estarão aí no dia 10, tá? A noite gospel e a noite católica. Tudo junto no dia 10 de agosto na Expofeira.

portanto, tá aí o som do Diante do Trono, dia 10 de agosto, uma das atrações da Expofeira 2026. Os preparativos amanhã, inclusive pela manhã, lá no Parque de Exposições da Fazendinha também, todo o aparato da segurança pública estará apresentando o plano da segurança pública para a Expofeira 2026 e esses últimos ajustes, esses detalhes que são necessários para que tenhamos aí uma grande Expofeira com muita tranquilidade, principalmente com segurança, que todo mundo possa aproveitar, se divertir na maior tranquilidade possível. Então amanhã também, fazendo parte dessa programação de preparação, nos dias que antecedem a chegada da Expofeira, amanhã tem o lançamento do plano de segurança, o aparato da segurança pública, todo amanhã no Parque de Exposições, apresentando, mostrando o plano de segurança para os profissionais da imprensa e para a população em geral também, que vai curtir e aproveitar a Expofeira, que começa no dia 8 de agosto. Muito bem, são 13 horas e 14 minutos, 13 e 14. Olha, um abraço aqui todo especial a Maria Dionise Damasceno, tá nos ouvindo, boa tarde, estou na escuta do Vem Que Tem, quero participar do sorteio, valeu, olha, bacana. E um abraço pra Mesa 5 também, olha, meu querido amigo Germán Loli Júnior, um abraço todo especial aí, secretário Germán Loli Júnior, tá acompanhando, ligado, tá junto com a Manu, com a Geza e Ralfinho. Um abraço todo especial a esse time maravilhoso, a esse time competente, a esse time que realmente não afrouxa. Um abraço todo especial pra Mesa 5, hein, Germán? Aqui tem história, meu amigo. Obrigado pela audiência, obrigado por nos ouvir, por acompanhar aqui a programação da 90.9. Boa tarde, Summer. Boa tarde, Alisson. Um abraço pra vocês. Ligado no Vem Que Tem, Marlon Lustosa, do Jesus de Nazaré. Valeu, Marlon. Boa tarde, Elson. Já ligado aqui no Vem Que Tem. É o Adriano Augusto, do Centro, rodando pela cidade. Me coloca nas promoções. Valeu, Adriano. Obrigado por essa carona bacana, por essa carona maravilhosa. Olha aí, gente, é o seguinte, tô no ar, viu? Tô no ar aqui pela 90.9, então manda mensagem para o 981024043, assim que possível, eu respondo pra você. Olha, rapaz, e o detalhe é o seguinte, viu? O Germán, ele tá nos ouvindo, o Alisson Brito, pela nossa transmissão, ó, através do Facebook. É, nossa live aqui no Facebook, ele e outras pessoas. Acho que tem como colocar aqui, o Alisson, o pessoal que tá mandando mensagem aí também, deixando sua mensagem lá na nossa live, tá interagindo com a gente, ouvindo através aqui

Facebook da Diário FM da 90.9. Germán Lolir Júnior, aquele abraço especial. Gente da melhor qualidade, meu parceiro. Ah, tá beleza então. O pessoal continua mandando aqui sua mensagem pelo 981024043. Obrigado, gente, pela audiência. Tá, vou ver aqui quem tá nos assistindo nesse momento. Calma, Elsa Same, calma, Elsa Same, calma, Alisson Brito, não empurra. Cadê? Boa tarde, já ligado, professor Dom Emílio. Alô, Dom Emílio. A Cléo do Buritizal também. Railan Costa, boa tarde, meu nome. Boa tarde, meu amigo. Ah, agora sim. Boa tarde, meu amigo. Manda um alô pra mim. Sou do bairro São Lázaro. É o Railan Costa e meus filhos Vinícius Costa e Antony Costa. Valeu, Railan. Obrigado pela audiência. Você que está nos acompanhando também através da nossa transmissão no Facebook, onde nós estamos ao vivo para todo o Brasil. Você é o do Gustavo Lima, né? É, ele vai estar na Expofeira também, meu patrão. Vai estar na Expofeira também. Dia 9, domingo, tem ele, o embaixador, de volta na Expofeira do Amapá.

Muito bem, 12 horas e 24 minutos, 12h24, a gente continua, hein? A nossa quinta-feira bem musical aqui no Vem Que Tem. 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
1: E 27, aliás, 12 não, 13, 13 horas e 27 minutos, não te perde aí. Opa, opa, opa, um abraço especial aqui, quem continua nos acompanhando, Caio Henrique, meu filho, você lembra dele, Alisson? É, o comentarista, o cara que conhece tudo de futebol, meu filho querido, Caio Henrique. Um abraço, meu filho, beijo maravilhoso, especial no seu coração. Obrigado aí pela audiência. Quem mais tá acompanhando também a nossa programação, aquele abraço especial, meu amigo Jairo. Olha, um abraço também aqui a Dona Tânia. Oh, Dona Tânia, alô, Dona Tânia, aquele abraço especial lá do Buriti Pororoca em Ferreira Gomes, hein? 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Agora sim, o Alisson Brito, meu querido diretor, vamos ir nos apoios culturais e daqui a pouquinho a gente volta com muito mais. Não sai daí!

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0: da nossa Expofeira 2026. Começa no dia 8 de agosto, hein? Tá chegando aí, o mês de julho tá terminando, tá finalizando. Tô bem aqui nessa imagem aqui, Alisson, né? Essa... Aí, aí, aí! Rapaz bonito! Aí, agora ficou mais bonito ainda, Alisson. Para quem nos acompanha é através da nossa transmissão no Facebook, a nossa live oficial aqui do Vem Que Tem pela 90.9. 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

aqui, continuamos com o nosso Vem Que Tem Maravilha. 13 horas e 50 minutos. Boa tarde, Alisson. Ligado no Vem Que Tem. A Kátia Rui Seco. Ela mandou mensagem só pra ti, viu, Alisson? A Kátia Rui Seco, nosso ouvinte. Boa tarde, Alisson. Pronto. Ligado aqui no Vem Que Tem. Obrigado pela audiência. Sempre. Meu amigo Antônio Marcos, lá do Palácio dos Esportes, marca de campeão, continua ligado, aproveitando aqui também a nossa programação. Olha, tem promoções lá no Palácio dos Esportes, viu? Boa tarde, Elson Summer. Tá mudando aqui. Boa tarde, gostaria de participar do sorteio. Meu nome é Luan Carvalho, ele é do bairro Infraero 2, o Alisson Brito. Anota aí o nome dele, anota aí. Aquele abraço! Pronto, tá todo mundo sintonizado, todo mundo acompanhando aqui o nosso Vem Que Tem. Um abraço também, meu parceiro Jeff Selva, lá da Pior Eventos. Tá vindo hoje outros eventos. Aí, falar em Jeff Selva, eu lembro aqui das corridas de rua. O Alisson Brito tá chegando aí, tá chegando a corrida da Polícia Militar.

Quinta edição da Corrida de Rua da Polícia Militar vai ser no dia 29 de agosto, 5 quilômetros, a largada, a saída ali da Jovino de Noia em frente ao Comando Geral da Polícia Militar. Hoje pela manhã eu acompanhei, fizemos uma participação aqui especial aqui pro programa Luz Mel Entrevista, né? Nossa participação no programa Luz Mel Entrevista do treinão de lançamento, treinão oficial de lançamento.

0: Participa! Durante a nossa programação, nos próximos dias, a gente vai estar falando, vai estar trazendo também aqui toda a coordenação do Comando Geral da Polícia Militar para falar sobre a organização, sobre a preparação dessa corrida de rua que acontece no dia 29 de agosto. É a quinta corrida de rua da Polícia Militar. Meu amigo Giovan! Olha, o Giovan tá ouvindo. Logo cedo a gente falou dele, né, o Ali sobre ele. A gente tava falando do Giovan, conhece? O Morningstar, ele que é fã... que é fã... Isso, ele que é fã do Netinho, do Manhã da Diário, do Esquenta também, que vai completar 15 anos no sábado agora. E o Costa Morningstar, o Giovanni Costa, doutor Giovanni, tá acompanhando a nossa programação, nos dando uma carona especial. Ei, Giovan, cadê nosso mecânico, hein? Um abraço pra você, Giovan. Meu advogado, doutor Giovan. Aquele abraço, obrigado pela audiência. Agora sim, ó, vamos girar nos apoios culturais e na volta a gente já vem pra encerrar o nosso programa aqui, porque daqui a pouco tá chegando o Célio Santiago, o Panda Oficial, volto a dizer, o Panda Oficial, pra comandar aqui o show da Diário. Mas antes, vamos nos apoios culturais e a gente volta pra finalizar aqui o nosso Vem Que Tem. Rapidinho. 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

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Tá chegando aí o Célio Santiago e o show da Diário pra comandar nossa programação. E eu volto amanhã, se Deus quiser, a partir das 12h30. Meu parceiro Alisson Brito. Valeu, Alisson. Alô, Tia Maria. Até amanhã, gente. Forte abraço pra todo mundo. E amanhã o nosso Estúdio 2 especial direto do Bem Nosso Atacarejo. Cuide-se bem e até a próxima. Tchau.

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3: Olá, pessoal. Agora 2:05.
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1: Muito bem, rapaziada, salve, salve, muito boa tarde pra todo mundo. Já estamos na área, já estamos na área pra recordar e viver aqueles momentos marcantes, os tempos que não voltam mais. Nossa quinta DBT, adoro os dias de quinta-feira. É assim, você que pede som e a gente toca pra você.
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0: hoje, quinta-feira, quintou, viu, pessoal? Dia 30 de julho de 2026. Ei, mês de julho tá indo embora pro saco e cá estamos nós aqui mais uma vez em mais uma super quinta TBT. Dia de quem manda e quem faz essa programação maravilhosa é você. Vamos recordar aquelas músicas que lá no passado foram sucesso e hoje simplesmente é pura recordação. Então você pode interagir com a gente através do 991226978, pedindo seu som direitinho, mandando beijo, mandando abraço, mandando cheiro pra quem você quiser agora. E lógico, a gente vai desejando pra você uma ótima tarde. Muito prazer, eu me chamo Célio Santiago, o Panda tá na área. Segue lá a gente nas redes sociais, arroba Show da Diário Oficial no Facebook e Instagram. Arroba Show da Diário Oficial no Facebook e Instagram. Vai lá também no nosso endereço virtual no Instagram. Arroba Locutor Panda _ Oficial. Arroba Locutor Panda _ Oficial. 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Se liga, porque a nossa quinta-feira TBT agora tá no ar.
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0: Já tem pedidos por aqui. Raimundo Fagner, Borbulhas de Amor.

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0: essa é a sua Diário FM 90.9 KLB. Porque tem que ser assim. Pra você ligado sempre na melhor sintonia, melhor pra recordar. Recordar é viver. Você sabe que a gente faz a melhor quinta do estado na nossa Diário FM 90.9. Agora aqui, pra você. Agora 2h23.
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2: Santiago, aqui quem fala com o Abraão Dantas, aqui diretamente aqui do estado do Ceará. Estou ligado no programa aqui, Show da Diário, pelo aplicativo Rádio Net. Gostaria de ouvir a música da cantora aí, Rosemary, A Mentira, porque hoje é quinta TBT. Valeu, meu amigo, é nóis.
0: Valeu, Abraão Dantas, direto do Ceará, já até tocou a dele já. Rosemary, a grande mentira. Grande abraço, e Abraão, tudo de bom. Valeu, queridão.
3: Salve, salve, meu amigo Célio Santiago. Opa. Aqui é Cléo do Novo Brizão, meio cansadinha, mas ligando só pra pedir uma música aí do Fábio Júnior, só você.
0: Vou tocar já,
3: pra todos aí do programa. Pra você, todos os ouvintes. Beijo, amigo. Sucesso sempre.
0: Obrigado. Boa tarde, Célio. Toca a música Loira Gelada do RPM. Vou tocar já. William Brasil, grande abraço pra você. Tudo de bom. Boa tarde, Célio Santiago. Na escuta do Show da Diário, Neide Santos, Daniel e Daniel do quilômetro 21, Campina Grande. Agora quero ouvir a música do KLB, porque tem que ser assim. Inclusive foi a última que tocou do bloco, né? Grande abraço pra você, Neide Santos, Daniel e Daniel do quilômetro 21, Campina Grande. Olha, manda alô pra Marta do Zerão, amigo. Coloca a música do Roberto Vilar. Já toquei, inclusive, a música do Roberto Vilar. Grande abraço. E a primeira da tarde de hoje, que foi essa aqui, olha. Boa tarde, Panda. Eu quero recordar a música do Borbulhas de Amor do Fagner. Meu nome é Márcio dos Santos Silva, do Novo Horizonte, em Macapá. Grande beijo, Márcio, pra você. Faça igual a Márcia, igual a Neide Santos, o William Brasil, a Cléo Silva, Morena Costa, que tá aqui com a gente. Eita, Morena Costa, viu? Grande beijo pra você. Fazia muito tempo que ela não entrava em contato com a gente, tá de volta. Seja bem-vinda novamente ao nosso Show da Diário. Hoje é edição especial TBT, viu? Gente, quem manda na programação é você. Você pode pedir o seu som através do 991-22-6978. 991-22-6978. E daqui a pouquinho teremos o nosso game da hora. Por enquanto, a galera tá correndo atrás do prejuízo. Por enquanto, a turma tá correndo aí atrás do prejuízo. E pra você que quiser se cadastrar, se cadastre no 991-22-6978. 991-22-6978. Você pode fazer o seu cadastro no nosso game da hora. Só lembrando que você coloca o seu nome, sobrenome e bairro, hashtag game da hora e número de contato. Nome, sobrenome e bairro, hashtag game da hora e número de contato. Já aproveita logo, faz seu cadastro no nosso game da hora. Quem sabe você pode ser o felizardo ou felizarda, né? Que pode estar, né, se cadastrando direitinho aí, pode estar faturando R$100 na sexta-feira. Olha, boa tarde, olha, manda um alô pra minha família, pra família Ferreira, aqui em Porto Grande. Alô, rapaziada da família Ferreira, Porto Grande aí, olha, grande cidade maravilhosa. Pensa numa cidade linda, é a nossa cidade maravilhosa do Porto Grande, é a cidade do Festival do Abacaxi. Grande abraço pra todo mundo aí no Porto Grande, Tartarugalzinho, que sempre tem esse carinho enorme aqui com a rapaziada da Diário 90.9. 991-22-6978. 991-22-6978. Essa é a nossa quinta TBT. 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
0: Hora certinha, agora 2h28.
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0: Catedrão! Música linda! Linda, linda, linda, linda demais! Agora há pouco muita gente estava até perguntando quem era que estava cantando, que não era a Zélia Duncan. Gente, para curiosidade, esse aqui é o Leandro, o finado Leandro, irmão do Leonardo, que fazia dupla, o irmão dele, né, Leandro e Leonardo. Muita gente sabe que ele foi embora muito cedo, lá em 1996, mais ou menos, ele foi acometido, né, por um câncer raro, inclusive, e foi muito rápido. Mas deixou essa raridade aqui pra gente, deixou essa pedra, essa pedrada aqui com a gente. Tão longe de chegar. É a galera que pediu aqui, viu? Pediu e a gente toca. Muita gente achava assim, poxa, sério, mas o Leandro, ele só fazia a segunda voz. Pois é, mas tá aqui uma prova de que ele cantava muito e não cantava pouco, não. Cantava muito bem o Leandro, cara. Olha só a voz do cara.
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0: Cantava perfeitamente bem. Essa é a frase certa. E na Leandro cantava muito, e não era pouco, não. Muita gente diz, ah, por que cantar quando fazia a segunda voz, não cantava nada e tudo e tal. Tá aí, o cara até doido.

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1: Olha, canta até melhor que o Leonardo, que canta se espremendo. Mas o cano, ó, Leonardo, ele não deixa de cantar bem também, viu? Não deixa de cantar bem também o Leonardo. O irmão dele, o Leandro, cantava muito. Não era pouco, não. Dificilmente. Olha, quem tinha segundas vozes perfeitas e há de concordar comigo, né? Segunda voz, Chidãozinho Chororó. Segunda voz, Leandro e Leonardo. O João Paulo, da dupla João Paulo e Daniel, da época também. Eram segundas perfeitas.

0: Nada, nada, nada, nada. Não deviam pra ninguém. Não deviam nadinha pra ninguém. Ela cantava muito, muito, bastante. 991-22-6978. Quero mandar um abraço aqui pro Natan Lima. Já tá na área também. Valeu, Natan. Robson Correia, já na área. E aí, Robson, belezinha, queridão?
1: Boa tarde, panda.
0: Boa.
1: Toque pra gente nesse TBT de hoje. Astronauta de Mármore.
0: Ah, vou tocar daqui a pouquinho no próximo bloco. Eu toco Astronauta de Mármore. Tem um de nós, se eu não me engano. Vamos lá. Eliana Neri, já na área. Olá, boa tarde. Oi, amigo, boa tarde. Toca pra mim. Yahoo! Amor Escondido. Toquei agora há pouco. A galera gosta de um Amor Escondido de vez em quando, né? Aí sim, né? 991-22-6978. Você pode pedir o seu som, fazer o teu oferecimento, bater aquele papo gostoso comigo aqui. Lógico. E também te cadastrar no nosso Game da Hora. Afinal de contas, daqui a pouquinho, tem Game da Hora pra turma. Por enquanto, Márcia Silva tá na frente, né, com 8 mil pontos. Deixa eu ver o meu histórico aqui. O pessoal se mandou aqui mais cedo. Vamos lá ver aqui. Ah, muito bem. Quem brincou mais cedo foi a Eliana Neri. 3 mil pontos. Não chegou nos 8 mil da Márcia. Está valendo, viu? 991-22-6978. Pra galera que tá na área com a gente, valeu, muito obrigado pelo carinho, muito obrigado pela audiência. A galera que tá se cadastrando também no Game da Hora, que não é pouco não também, a gente ao mesmo tempo tá tocando a música da galera, estamos cadastrando também no nosso Game da Hora. Ó, chegando mensagem aqui, 991-22-6978. O Henrique Monzinho tá na área com a gente também, Marabaixo, a galera do Marabaixo. Grande abraço pra você, meu irmão, muito obrigado pelo carinho, obrigado pela sintonia e obrigado pela audiência. Ó, desde já, né, você que tá aí na área com a gente, valeu mesmo por estarem junto conosco, você pode participar do nosso Game da Hora daqui a pouquinho. Tem bateria, será que alguém vai fazer 10 mil pontos hoje? Não sei, depende muito do desempenho do ou da ouvinte que vai participar junto conosco. Então, vamos ver, né? Direitinho. Será que vai fazer 10 mil pontos? Não sei. Será que vai fazer 8 mil? Não sei. Será que vai fazer 5 mil? Não sei. Ou 3 mil? Não sei. 2 mil? Não sei. Ou até mesmo também zerar, porque não zerar, hein? Ê, Marlon! Calma. Não, calma que ninguém zerou ainda, bicho. Calma que ninguém zerou ainda aqui. Ninguém zerou ainda aqui, viu? Então é o seguinte. Daqui a pouquinho tem Game da Hora. Te liga, não vai comer mosca. Tem gente comendo mosca direto. Já foi mais rápido. Já foram melhores. Já foram mais rápidos. É, agora estão comendo mosca direto. É, não vai comer mosca, viu? Não vai comer mosca, queridão.
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0: Hora certinha, agora 2h56. Só lembrando que eu tô no estúdio hoje, viu?
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0: 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Esse é o Grupo Bros. Prometida. Ah, eita coisa. Ei. Galera, quando pega essas músicas aqui, meu amigo. Esse amor é tão profundo. Pra recordar, curtir, se divertir a valer. É o 991-22-6978 pra você mandar o teu som agora. Vai falando com a gente agora no 991-22-6978 pra galera que tá na área com a gente. Se liga. Ligado de volume máximo, Robson Correia. Tá com a gente, valeu, Robson.
1: Fala, Pandão.
0: Fala.
1: Fala, Alexandre Sena, motorista de aplicativo.
0: E aí, Alexandre?
1: Obrigado aqui, Pandão. Toca uma. Uma música aí do Zezo pra mim aí, pra relembrar aquela boa.
0: Do Zezo, velho.
1: Olha lá que confio no teu gosto.
0: Égua do Zezo, moleque. Muito bem, vou tocar daqui a pouquinho do Zezo pra você, queridão. Pra você, queridona. Que nostalgia doida essa hoje, hein? A galera hoje tá exagerando, só um pouquinho. É assim que eu gosto, tem muito pedido aí daqui. Agora, 3:14.
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0: A galera continua participando com a gente. 991-22-6978. 9. Deixa eu ver aqui. Zezo. Muito bem. Achei o Zezo. Daqui a pouquinho vou tocar uma do Zezo bem legal pra galera que tá pedindo aqui. Enquanto isso, vai pedindo teu som, fazendo teu oferecimento, batendo aquele papo super gostoso com a gente aqui, viu? 991-22-6978. 991-22-6978. Pra você aproveitar agora, mandar beijo, mandar abraço pra quem você quiser. Fala comigo, bebê!
3: Fala, Célio Santiago. Boa tarde, meu parceiro. Opa. Eu tenho isso do Tacarugal. Coloca pela lá a música lá do Jet Ski. Do Pedro Sampaio, um parceiro.
0: Muito bem, Jet Ski. Ah, a galera gosta do Jet Ski, né? Grande abraço pra você, meu querido Denilson. Denilson lá de Tartarugalzinho, ligado na programação.
1: Sério, ontem foi meu aniversário ontem, Sérgio.
0: Sério?
1: Nem consegui mandar um abraço pra mim mesmo.
0: Pra te ver como tu tá... Olha só, mano, ele esqueceu de mandar o abraço dele no aniversário dele. Mas mesmo atrasado... Eu vou dar os parabéns. Parabéns, ei! Alexandre, parabéns, viu, queridão? Pra você, felicidade, muitos anos de vida. Que Deus abençoe grandemente a tua vida, da tua família, os seus amigos, que seja tudo de bom. Que possa te dar pelo menos mais uns trocentos anos e muito juízo nessa tua cabeça, macho.
1: Não, Salião. Eu não deu tempo de eu mandar mensagem.
0: Ah.
1: 34 aninhos.
0: Égua, 34?
1: Ah, valeu, Sanel, tamo junto.
0: 34, tá menino novo ainda. Grande abraço, Alexandre Sena, tamo junto.
4: Boa tarde, Santiago, opa. Marlon e toda a produção. E a galera do grupo, beijo,
0: adorado. Valeu, Marta, valeu, Martinha. Tá com saudade da Martinha hoje. Galera que tá na área aqui no nosso WhatsApp, vamos saber quem tá aqui no WhatsApp vendo nossas publicações. Ó, Matheus Braga tá na área, Márcia Silva também, a Neide Santos, a Renata Santos lá de Santana. Alô, Renatinha, grande beijo pra você, obrigado pelo carinho, obrigado pela audiência. Essa é a turma que sempre tá com a gente, não dá tempo de, tá tendo tempo de mandar mensagem, mas estão vendo as nossas publicações. Elisete Gonçalves também, a Marci Cleide Barbosa, além também da Rosiane Costa, Kátia Guedes. Alô, Kátia, lá de Santana, minha conterrânea de Santana, ao Denilson de Tartarugalzinho, ao Sandro Lima, a Rosinete Rocha também, a Cléo Silva, a Ediane Salles, ao Douglas Pérez, a Clemir Gomes, o grande Clemir Gomes, a Sinara Atalaia, ao Vinícius também lá de Santana, meu amigo, olha, até o Wagner tá por aqui, a Sheila Heloísa, grande beijo, a Dani Bananinha, Rodrigo Monte Verde, além também da Cleonice Alves lá de Santana, Elo Oliveira e Kathleen Barcelar. Essa turma que tá aqui nos nossos status, né? Não estão mandando mensagem, mas estão, né, vendo o que a gente publica por aqui. Olá, boa tarde para a família Ferreira de Porto Grande. Alô, família Ferreira de Porto Grande. Grande abraço pra toda a família Ferreira aí de Porto Grande, sempre que tá com a gente. Muito obrigado pelo carinho, obrigado pela sintonia. Ei, Célio, queria, olha, mandar um abraço pro meu amigo Lucivaldo e o Lucas, que estão ligados no programa. Alô, Lucivaldo, alô, Lucas! Grande abraço pra você, queridos! Tudo de bom, muito obrigado pelo carinho, pela moral, pela sintonia e pela audiência. E é o seguinte, ó, daqui a pouquinho, próximo bloco, tem game da hora. Ei, Deixa eu ver aqui. Baixa um pouquinho mais aí a minha programação, Marlon. Vamos lá. Ah, muito bem. Vamos voltar do apoio cultural. Vai tocar duas músicas em seguida. É o game da hora. Por enquanto, Márcia Silva com 8 mil pontos. 8 mil pontos. Ninguém alcançou ainda os 8 mil. Será que essa semana... Rapaz, não sei. Será que essa semana... A Márcia vai faturar sozinha e com 8 mil pontos. Eu não acredito nisso. Então, se eu fosse você, te cadastrava logo. Tem uma galera que já tá se cadastrando aqui. Aqui o Marlon tá pra ficar doido já. Daqui a pouquinho, tá valendo o game da hora. Tá valendo 100 reais na sexta-feira. No caso, amanhã. Então você pode ficar sempre ligado com a gente e pode se cadastrar no 991-22-6978. 991-22-6978 para se cadastrar no Game da Hora. É o nosso game de perguntas e respostas, baterias, manhã e tarde. E tá valendo 100 reais amanhã, sexta-feira, viu? Por enquanto, Márcia Silva tá liderando com 8 mil pontos, né? O nosso ouvinte ou a ouvinte que participar daqui a pouco pode fazer os 10 mil pontos? Pode. Pode fazer 7 mil? Pode. Pode fazer 5 mil? Pode. Pode fazer os 8 mil e empatar com a Márcia? Pode. Pode zerar também, né, Marlon? Ó, pode sim, por que não? Pode ser, pode zerar. Ei, mas não vai zerar, não. Não vai zerar, eu não vou dar esse gosto pra ti, Marlon, pra te tocar essa musiquinha. Não hoje. Então pronto. Vamos fazer o seguinte, vou pro meu apoio cultural, vou tomar um golinho de café rapidinho, já já eu volto com mais músicas do nosso TBT, que tem muita música ainda pra tocar, e inclusive o game da hora, então te liga, não vai comer mosca, você já foi mais rápido.
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0: Hora certinha, agora 3h20, daqui a pouquinho tem game da hora pra turma.
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0: Essa é a sua Diário FM 90.9. Banda Cheiro Verde, não é o fim. Cara, essa música é muito top demais, hein? Ó, escuta! E olha que eu vou te falar uma coisa com sinceridade, viu? Esse TBT de hoje tá sensacional. Agora, 3h33, agora vamos fazer o bicho pegar.
1: 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Compreensão, aprendizado, prática, cognição, experiência, saber. Você está preparado?
0: Será?
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0: Muito bem, o game da hora já vai começar daquele modelo na pressão. Márcia Silva, com 8 mil pontos, e a mulher a ser batida no momento. Alô, boa tarde.
2: Boa tarde!
0: Égua, moleque, gostei do astral do cara, moleque! Com quem eu tenho a honra de falar nessa tarde? Diga.
2: Com Paulo Ricardo.
0: Eita, Paulo Ricardo. Mas não é o cara do... Não é o Paulo Ricardo do RPM, não?
2: Bateu na trave.
0: Só tem um nome parecido com o dele, né? É. Só a xará dele. Paulo Ricardo, tu fala de que bairro, meu amigo?
2: Estou aqui no Novo Horizonte agora, no momento, mas eu moro no Marabaixo.
0: Eita, você é motorista por aplicativo?
2: Positivo.
0: Pô, que bacana, que legal, ó. Um grande abraço para os nossos amigos motoristas por aplicativo que estão ligados na programação da Diário. E, Paulo Ricardo, é o seguinte, você sabe que você tem uma missão em tanto agora, né? Ou você faz os 8 mil pontos para empatar com a Márcia Silva, ou bora botar para fazer os 10 logo?
2: É os 10.
0: Então você já sabe como é que foi. É a primeira vez que você tá participando comigo?
2: Com você, sim.
0: Você já participou alguma vez no Game da Hora com o Netinho, já?
2: Já,
0: o Netinho. Ah, tá, muito bem. Então tu já conhece o Game da Hora, já tá familiarizado no Game da Hora. Então faz o seguinte, posso startar agora o Game da Hora?
2: Pode sim.
0: Arrocha? Então, bora lá.
2: Arrocha.
3: Fase 1, valendo 2 mil pontos.
1: A Via Láctea pertence a qual conjunto maior de galáxias? Buraco negro ou grupo local?
2: Buraco negro.
1: Grupo local.
3: Fase 2. Valendo 3 mil pontos.
1: Barreado é um prato típico de qual estado brasileiro? Paraná ou Goiás?
2: Paraná.
1: Paraná.
3: Fase 3, valendo 5 mil pontos.
1: Qual arquipélago da Oceania pertence ao Chile? Ilha de Santiago ou Ilha de Páscoa?
2: Ilha de Páscoa.
1: Ilha de Páscoa.
0: Eu não acredito nisso, ele empatou! Ele empatou! Ai, meu Deus do céu! Paulo Ricardo, que onda é essa?
2: Olha,
0: Via Láctea.
2: Empataram
0: sim, você não zerou. Olha, incrível, você empatou com a Márcia Silva. 8 mil pontos, queridões. Nossa, vamos ter sorteio. Até amanhã ainda. Amanhã ainda tem duas baterias ainda, né? Vamos ter sorteio sim, com 8 mil pontos. A turma com 8 mil. Aqui a Márcia Silva com 8 mil pontos e o Paulo Ricardo lá no Marabaixo fez 8 mil agora. Ou seja, ou a galera empata com vocês amanhã, ou faz, alguém vai fazer 10 mil pontos. É isso. É tudo ou nada amanhã. Mas, até então, o teu secador, eu tenho a plena certeza absoluta que o teu secador e o da Márcia vão estar ligados no máximo amanhã, tá bom?
2: Tá ok, mano.
0: Vai, olha, já quer me despachar ele já. Ei, vai mandar beijo e abraço pra alguém, queridão?
2: Um abraço aí pra todo mundo que tá na escuta aí, pra todos os motores de aplicativo.
0: Opa, muito bem, grande abraço, Paulo, pra você. Ó, tem que torcer que amanhã ninguém faça 10 mil pontos. Ou que faça menos de 8 mil, ou pelo menos que empate com vocês. Mas o essencial seria vocês secarem pra não chegar.
2: Eu vou deixar o ligador secado desde agora.
0: Beleza, Paulo, grande abraço pra você, meu irmão, tudo de bom, viu?
2: Beleza, obrigado.
0: É, meus amores, vamos ter sorteio.

0: sim amanhã. É, se continuar do jeito... Ó, pega a visão da parada. Se continuar do jeito como tá... Ó, por exemplo, a Márcia Silva, né? E o Paulo Ricardo estão com 8 mil pontos. Estão empatados. Até então, beleza, vamos ter sorteio. Agora, eles têm que torcerem muito amanhã para as duas baterias de amanhã estarem osso, estarem osso. É isso mesmo. Tem que estar osso para os participantes de amanhã. Porque se um participante só ele fizer os 10 mil pontos, já manda os dois pro brejo. Então, ainda tem duas baterias amanhã. Amanhã eu tenho a plena certeza absoluta que o secador dos dois vai estar ligado no máximo 220 aí. Mas parabéns ao Paulo Ricardo aí que chegou e encostou na Márcia Silva. Vamos ter sorteio sim amanhã. Agora, se alguém vai fazer 10 mil pontos, não sei. Amanhã, no Manhã da Diário, com o Netinho no show da Diário com a gente. Ixi, nossa, vamos ver!
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0: Em homenagem ao meu amigo Alexandre Senna, pediu aqui Zezo.
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0: Eita, miserável, hein?

0: 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Zezo, maldito. Olha, se for pra viver sofrendo desse jeito, melhor Deus levar logo, hein?
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0: Agora 3h41, eita, essa minha turma, vou te falar, viu?
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0: essa é a sua, Diário 90.9 Mídio Santiago. Tudo que você quer. Pedido desse jeito, hein? Eita, saudade boa essa. Agora, 3h50.
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0: Hora certinha agora, 3h51.
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0: Muito bem, já estamos de volta, já para se despedir da turma, prometendo estar de volta, se Deus quiser, amanhã, amanhã, sexta-feira, do jeitinho que a gente gosta, sextando, tocando muita música, logicamente a tua participação, amanhã tem a última bateria do Game da Hora, também no show da Diário, e também amanhã estaremos no nosso Estúdio 2, diretamente do Atacadão Carrefour, aqui da Zona Sul de Macapá, aqui na rodovia Josmar Chaves Pinto, bairro Universidade. Amanhã tem show da Diário, edição de sexta-feira, direto do Atacadão Carrefour. E você, lógico, é nosso convidado todo especial. Beijinho, cheirinho maravilhoso para as minhas meninas. Um abraço pros rapazes aí. Tudo de bom. Amanhã a gente tá de volta com muito mais e com a última bateria. Será que vamos continuar no sorteio? Márcia Silva e Paulo Ricardo? Ou será que alguém vai fazer 10 mil pontos? Tudo isso a gente vai saber só amanhã.
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0: A gente tá de volta. Amanhã. Amanhã, 2 horas. Depois do Vem Que Tem. Grande abraço pra todo mundo, tudo de bom. Amanhã a gente tá de volta com o nosso Show da Diário, direto do Estúdio 2.

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3: É, na minha querida Macapá, terra do Mar Abaixo, 4:09.
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1: Olha, muito bem, muito bem. Boa tarde, Amapá. Boa tarde, Amazônia. Boa tarde, meu Brasil.
2: Brasil!
1: Olha aí o Ivo Canuti cantando Isso é o Amapá. Esta música do Canuti, ela retrata muito bem a temática desse programa.
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1: 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Os representantes passam por aqui pela bancada do programa.
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1: Canto da Amazônia em Macapá, capital do Amapá, região norte do Brasil.
2: Brasil!
1: É, fronteira com a Guiana Francesa, as margens do maior rio do mundo, o Rio Amazonas. Está todo mundo ligado aqui. É a Rádio da Cultura Popular.
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1: Boa tarde a todos vocês, obrigado pela audiência, obrigado pela moral do programa.
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1: A técnica do programa, Mr. Eli Mangabeira. Direção administrativa de Mário Melo e Juliana Melo. A produção do conselheiro de cultura, Cláudio Rogério. Dá tua boa tarde, Rogério. Vai.
4: Pode ir, tá, boa tarde.
1: Mas é que tu tá vivo, né, mano?
4: É, rapaz. Ai, o negócio é frenético.
1: É.
4: Como diz o povo lá do Lagoa.
1: Olha a cabeça dele. Pô, sacanagem de tu também,
4: tá
1: ali.
4: Tá morrendo.
1: Aí, pô, uma melhorada aí.
4: Aí, rapaz. Boa tarde.
1: Melhorado.
4: Povo já atravessando o Rio Amazonas.
1: Já
4: atravessaram meio-dia, né? Então aí.
1: Cuidado pra balsa não entrar naquele lugar do ano passado. É só pedir segundo informações.
4: É só me chegar perto do.
1: É. Do piloto.
4: Do comandante.
1: Comandante.
4: Do navio.
1: Tá bom.
4: Deixa ele pela.
1: Muito bem. Direção administrativa de direção geral de Luiz Melo. E a nossa apresentação aqui.
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1: Alô, Brasil. Hoje é quinta-feira. 30.
3: Na rima da dança
1: de julho, todo mundo ligado, Canto da Amazônia está no ar. Nadar é sozinho. Amaral Filho, é. Isso aí é o Marquinhos Souza.

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1: Muito bem, programa O Canto da Amazônia, com apoio cultural da Rocha Tecidos Macapá e Santana. 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
1: Olha, muito bem, 4 horas mais 41 minutos. Só dando uma alinhada aqui, o seguinte. Eu falei ainda há pouco aqui o chamei de DJ pro Márcio Barra, mas na verdade o Márcio Barra não é DJ, ele é cantor. Márcio Barros não é DJ. DJ é o DJ Pirão. Márcio Barros é cantor que vai estar no sábado lá no 313, no Dancing Days, que tem assinatura do DJ Pirão aí. Bacana? Um abraço, Pirão. Cuidado com o Carneirão. Tô recebendo aqui no programa, bancada cultural do programa, o Canto da Amazônia, Sandro Conceição, que é meu parceiro faz muitos anos, Sandro, rapaz. Me lida nos segmentos aí, sobretudo no segmento da toada, da dança. Represento o Amapá em Parintins. O nosso boi tá pegando muita porrada esses tempos. Vou te falar uma coisa. Eu até mudei. Existe mudar de boi lá, não? Existe trair um ou outro, não? Nunca ouvi falar isso. Eu era caprichoso, sou garantido.
2: Existe você querer participar do outro, né? Mas trair, mudar de lado não muda. Tu não trai o coração, Heraldo. Oi? Tu não vai trair teu coração.
1: Não existe isso. O cara não trai o gol de. Diga ele.
2: Eu nunca vi isso, Heraldo.
1: O cara não era Vasco e depois já é Corinthians, não sei o quê. Não existe isso? Existe, né?
2: Não tem aquela história do doutor, não me engano, meu coração.
1: É trocar
2: o coração, mas não tem, tá entendendo?
1: Ah, tá. Por que nós estamos perdendo muita porrada, mano? Tá doido.
2: O boi é uma política, Heraldo.
1: Então, já não é mais então, o meu. Eu tô Sandro Conceição, presidente do o novo presidente do Conselho de Política Pública, do Conselho de Política Cultural.

0: Que é o Conselho de Cultura do Amapá. O Sandro tá, é o presidente, assumiu recentemente. Cláudio Rogério também aqui está. Ele representa no Conselho a cadeira da cultura popular, o carnaval e a cultura junina, mas como Conselho de Cultura, claro que está.
1: Presidente Sandro da Dança.
0: O Sandro que veio pela dança, mas também milita em outros segmentos, tem um trabalho voltado aí também. Inclusive, no lado do Cláudio Silva, ele está indo mais para o teatro do que para a dança agora. Mas tudo bem. Tudo bem, presidente? Boa tarde. Não existe trair caprichoso, nem caprichoso trair o garantido.
2: Não, não. É um time, é o coração que manda. Não existe trair. Boa tarde, Heraldo. Boa tarde, Cláudio Rogério. Boa tarde a todos que estão ouvindo aí a Diário FM, o Cantor da Amazônia. E aí, dessa vez, já viemos tantas vezes ao programa, como parceiro, como movimento cultural. Dessa vez permanecemos como movimento cultural, mas também como uma missão nova a seguir para poder... não ser só a dança, mas enfim, o movimento cultural do estado
0: todo
2: do Amapá.
0: Mundo, né?
2: Isso aí.
0: Um desafio novo, né?
2: É um desafio novo, mas a labuta também tem calejado um pouco a nossa mão com o tempo e preparando também para que a gente possa fazer esse trabalho também de política cultural junto com os demais conselheiros.
0: O Cláudio quer te roubar da dança, que vai pro teatro, né, bicho?
2: Mas na verdade.
0: Estamos juntos, né, cara?
2: Na verdade, a gente tem feito um trabalho lá com a associação, é um trabalho de produção cultural. E o teatro é um braço da entidade lá, que eu tive que me ausentar, mas é um braço da entidade. Mas vale ressaltar que a entidade tem feito alguns projetos importantíssimos ao estado do Amapá, que não é nem teatro, nem dança. Por exemplo, a iluminação do Céu das Artes Zona Norte, quem fez toda aquela iluminação lá foi a entidade. Foi o Inosca, que ganhou um edital nacional via Funarte, pegou a iluminação que tinha lá, que era menor, o kit de iluminação que tinha lá, ganhou um kit no edital grande da Funarte e doou.
0: Isso quando, Sandro?
2: Isso foi logo após a inauguração do Céu das Artes, Zona Norte, não lembro o ano.
0: O ano. Porque atualmente, pegou... meu irmão, tem que dar uma. Os caras têm que dar uma passada lá, porque, cara, é um projeto maravilhoso.
2: E pegou aquela iluminação que tinha lá e fez uma doação. O Rio Norte cedeu, doou pro Céu das Artes. Ah. Em troca, o Céu das Artes precisava doar para a universidade, para o curso de teatro, para montar a sala, sala
0: preta,
2: tá entendendo? Então, é só uma base, por exemplo, a gente acabou recentemente, no final do começo do ano, voltado um projeto chamado Quilombo Groove, que já fez a sua segunda rodada, onde dava música, a música oriunda do Quilombo, né? Tanto o batu quanto o marabaixo, mas com as influências em outras musicalidades, né? Que é o caso lá, o grupo base é o Raízes do Bolão, né? E aí depois foi Brenda Mello, Paulo Bastos, Sabrina Zahara, protagonista, ou seja, a música do Quilombo com influência em outros estilos musicais. Bacana. Consolidando a música amapaense. Então, o Oi Nós, ele já há muito tempo não é mais um grupo de teatro, e sim uma produtora que tem feito
0: companhia,
2: um grande trabalho.
0: Só para esclarecer o seguinte, eu não vou falar agora sobre o Céu das Artes, Zona Norte, tá? Vou falar numa outra data, porque eu tenho uma opinião, eu passo quase todo por semana, umas três vezes por semana lá, na ida pra casa da minha irmã, lá no Céu das Artes, Zona Norte. Mas eu falo em outro momento que precisa dar uma repaginada lá. Mas, Sandro, desafio novo, mas tem novos também, conselheiros, alguns já continuaram lá.
2: Isso.
0: E você está abraçando essa causa aí.
2: O Conselho de Cultura, Heraldo, está numa composição onde ele conseguiu praticamente 70%, 80% de renovação no seu quadro, né? Ficaram alguns conselheiros que são gestão anterior, tanto como indicação do governo, mas também como eleição das setoriais. Mas também houveram três cadeiras novas que trouxeram seis conselheiros novos pro conselho.
1: Novas cadeiras.
2: Novas cadeiras, né? Que é o circo, é o hip hop e. Circo, hip hop e a matriz CTT, né? Que é a comunidade tradicional de terreiro. Né? Então são três cadeiras novas que também trazem seis conselheiros novos e ajudando nessa renovação de 70% a 80% do Conselho de Cultura.
0: Eu falava sempre aqui, Sandro, Rogério testemunha disso, que o Conselho de Cultura ele precisava explicar para a sociedade o que ele era, como funcionava, né? E eu bati a lata aqui, assim, dentro do Conselho de Cultura, esse programa aqui é dos artistas, lá tem. Todos os artistas estão sendo representados no Conselho. E na gestão, com todo respeito na gestão do Sirlei, a gente conseguiu ver o conselho, a sociedade conseguiu entender que tinha um conselho, que tem um conselho, o que ele fazia, qual o papel dele. Então ficou a coisa mais aberta, mais deu para entender melhor e a gente ficou satisfeito.

0: onde a gente chega, qualquer lugar que tem evento artístico cultural, o conselho está presente.
1: É isso aí, Heraldo. O conselho saiu de uma caixinha preta,
0: pois é,
1: onde era um conselho especificamente de notáveis e passou a ser um conselho literalmente do segmento cultural, né? O governador Clécio, quando ele assumiu, ele tomou partido do movimento e fez a paridade entre os movimentos, porque aconteceu o seguinte: existe a eleição das setoriais, onde são 17 cadeiras atualmente das setoriais, e o governo faz a indicação de 17 cadeiras. Não obrigatoriamente, o governo tinha a necessidade de colocar 17 conselheiros que fossem dos segmentos respectivos dentro do conselho. Ele poderia botar pessoas que ele achava notáveis no movimento cultural e fazer indicações aleatórias para poder compor o conselho. Ou também por indicações políticas, aliados políticos, enfim. Mas o governador Clécio entendeu que o conselho precisa ter uma paridade também. Olha, tem uma cadeira da dança eleita pelo movimento cultural, eu vou indicar também uma pessoa, certo, da dança,
2: alguém da dança,
1: para poder, certo, ocupar o movimento cultural. Então nós temos 34 conselheiros que são literalmente, você consegue sentar na plenária e reconhecer 34 conselheiros como fazedores, articuladores do movimento cultural
0: de cada segmento. Interessante,
1: então, isso
0: aí
1: é bem legal, a política cultural. Com isso, quem entende onde o sapato aperta é quem calça o sapato, ou seja, tendo um conselho com quem é artista, com quem passa dificuldade, eles entendem, eles precisam chegar. E a gestão anterior do conselho entendeu essa dificuldade, onde o conselho literalmente parecia uma caixinha preta e os artistas não visitavam mais o conselho, não conheciam mais o trabalho do conselho. Eles conseguiram agregar junto com a Secult, porque assim, é uma política que tem um alinhamento que vem desde cima, do governo federal, com a restituição do Ministério da Cultura, FUNARTE, todas as políticas de governo federal, e tem uma política de governo do estado favorável também ao setor cultural, entendeu que precisava, sim, também valorizar o conselho e valorizar as políticas culturais. Foi. E aí o conselho conseguiu instituir o Gestão Cultural na Estrada, levando aos 16 municípios, e paralelamente fez um trabalho de reformulação. O conselho hoje tem uma casa nova,
0: sim,
1: intitulada Palácio das Artes, Mestre Janssen, né?
0: Tem que colocar um estúdio do canto da Amazônia lá na
2: dentro. É, bater uma resenha.
1: Ele tem espaço para isso, né? Pelo menos para fazer, sim, temporariamente, fazer algumas atividades lá, porque hoje nós temos uma galeria de arte, temos uma biblioteca, tá entendendo? Uma biblioteca, temos uma plenária que também serve de mini auditório, né? Tanto para apresentações culturais, para eventos do movimento cultural, com direito a camarim, uma iluminação de qualidade, um som de qualidade, para atender o artista nas suas necessidades. Ah, eu tenho um evento, eu não consigo alugar um espaço para fazer um lançamento de um livro, tá entendendo? Fazer um sarau, fazer uma exposição, solicitando a pauta do conselho,
0: né?
1: Com tempo, com tempo para poder solicitar a pauta e atendendo os regramentos, o conselho está lá também à disposição para atender.
0: Antes do Rogério se manifestar, eu vou pontuar uma situação, até porque eu vivo num segmento, nós vivemos num segmento. O Cláudio Rogério, indicado pelo Poder Público, pelo governador Clécio, e o Indini,
2: eleito,
0: eles têm, uma missão. O carnaval não conseguiu ainda entender e nem participado desse processo, embora tenha uma cadeira, né? E a gente tem provocado aqui um tempão isso, e até a cadeira até desmembrou, hoje ela está mais tranquila, que tem dois segmentos, mas eu acho que o provocado eles já foram. Uma vez, um dia desse, conversando com os colegas, eu perguntei por que o carnaval não consegue ter participação. Ele tem representatividade lá, mas ele não consegue participar, pô. Entendeu? Aí tem muitas e muitas e muitas observações, reclamações até. No... E detalhe, o representante, eu falo isso aqui com bem sem problema de ofender ninguém, mas porque é uma realidade.
2: A primeira
0: os
2: vez.
0: Os conselheiros que estavam lá ocupando essa cadeira, ele não conseguiu chegar até as escolas de samba e nem para discutir os projetos do segmento da quadra junina. Eu estou falando especificamente dessa cadeira, tá? E os outros não vêm nesse momento. Porque a gente precisa estar presente, pô. Então, quando saiu o nome do Cláudio Rogério, do convite do governador, e o Indinho também, foi que feliz pra caramba, porque eu conheço os dois, sobretudo o Cláudio Rogério, e tenho certeza que agora as escolas, os blocos, enfim, as instituições que fazem carnaval nesse Amapá vão conseguir ter um cara lá Geraldo, nas reuniões, resenhando e sendo convidado ou não, ou provocando, para que o carnaval, que é uma cultura brasileira, venha para dentro

0: Mestre Sala, tá? Sim, então, a Porta Bandeira Mirim. Se eu não me engano, pilares utilizados também, já tem um projeto agora.
1: Pois é, que é a captação do recurso federal, né?
0: E aí eles precisam entender que o carnaval não é só o carnaval.
1: Com não é só o desfile.
0: Não é só o desfile. E sim, tem que ser uma política cultural de ano todo com a comunidade. Sim, isso. Né, para poder trazer, inclusive, fazer a formação.
1: O desfile é apenas, né, o detalhe, já disse Chico Marins.
2: É o produto final.
0: É, pô. É isso. Então, eu acho que tá faltando apenas isso dentro do carnaval, porque o carnaval tem um potencial gigante, como todas as outras manifestações, né? Então, eles têm que entender e se reconhecer também como esses fazedores culturais.
2: É importante dizer, presidente Sandro, que também o carnaval, quando o Heraldo fala da questão da participação, da ausência, este ano, que eu creio que seja um legado da gestão do presidente Sirlei, foi o maior número de eleitores dentro do Conselho de Cultura participando, né? Nós tivemos recordes. Isso aí é um avanço.
0: Assim, o Conselho de Cultura, Heraldo, vale frisar.
1: Assim, o carnaval feito... nem vai votar. Quadra Junina.
2: Levou o pessoal do carnaval para votar na nossa eleição lá há 10 anos.
0: Já teve conselheiro do movimento.
2: Sim.
0: Né? Se eu não me engano, de bloco. Acho que o Relier fazia essa parte de bloco lá.
2: Exato.
0: Na época. Mas assim, o que o Cláudio está falando é o seguinte: a gestão anterior fez um trabalho de expansão e reconhecimento do Conselho, ao ponto que na eleição anterior o Conselho chegou nas 5 regiões do estado do Amapá, né? E não conseguiu eleger conselheiros dos demais municípios. Porém, na eleição passada, que foi no mês de junho, o Conselho conseguiu ter eleição nos 16 municípios pela primeira vez no estado do Amapá, com candidatos eleitos também desses municípios. Então, o Conselho já deixou de ser um Conselho metropolitano para passar a ser um Conselho literalmente
2: de Estado
0: de Política Cultural.
1: Bacana. Tá, Josafá, então,
0: tem um legado muito grande.
1: Tava jogando bola, chegou agora batido, tudo bem, meu irmão?
3: Mas acho que foi mandinga que eu não jogo bola. Eu tava bonzinho, do nada a perna prendeu. Não sei o que é.
1: Você tá retornando, o Josafá tá retornando da cadeira. Exato. Né?
0: É, ele permanece, foi reconduzido como conselheiro das artes visuais.
1: É, mano.
3: Sim.
1: Desafio grande.
2: Tem uma análise. Faz parte.
1: Rogério, nós...
2: É um decano já, mano.
1: É,
3: nossa, referência. O decano é o Figueiredo.
1: Nós temos uma história, eu tenho uma história com o Josafá antiga no esporte, Rogério. Fala para ele,
3: que
1: ele
3: acredita. Eu quero saber se eu tá indo lá pro Paulo Conrado jogar handball.
1: Não jogo, mas só me exibindo nas quintas.
3: Ah, exibição, hoje é dia. Exibição, né?
1: Eu tenho lá um armário com material, tá lá. O Alan Christophe que repara para mim.
0: Ah,
1: ele comprou pra mim.
0: O Alan Christophe era jogador também.
3: Mas o Gerson ainda joga?
1: Ah, não.
3: O Armstrong.
1: Armstrong joga.
3: Joga? Rapaz, o Armstrong tá jogando?
1: Ah,
3: não, eu queria assistir mais, esse jogo. Exibição,
1: a gente se,
3: né?
1: Exibe, pô.
3: Exibição,
1: bacana.
3: É.
1: Então o desafio continuou. Eu tava falando aqui que hoje a sociedade mapanense consegue entender e ver o conselho. Antes não era fechado.
3: É, o conselho, ele era um conselho que a gente chama hoje em dia de notáveis, né? Eram professores. Era aquela classe que, como que eu vou te dizer, que diziam assim, que tem o conhecimento, como se a sociedade não tivesse conhecimento.
2: Era para aconselhar era mesmo, né?
3: Era uma elite, assim, né? Que ela era ali a nata, o creme de creme. E, na verdade, o creme de creme é o caboclo que tá ali na lida, que sabe como é que se faz, como é a cultura, é o cara
1: tava
3: do dia a dia,
1: quase
3: é o cara
1: pra, que anda ser sol criado a sol. Uma academia.
3: Exatamente.
1: Você vai ficar imortal, pô.
3: Não, na verdade, quando a sociedade civil, ela se revolta, e quando eu digo que o Popó, eu brinco com ele, digo, o Popó tem um mal necessário, porque o Popó é bronqueiro, né? Aí o Popó descobriu que já estava indo um documento para a Assembleia para tornar vitalício os conselheiros que estavam lá. Foi que veio a sociedade civil, se juntou um movimento e que foi quebrado esse movimento de um conselho vitalício de cultura. E daí que foi aberta a eleição passou a ser aberta. E a primeira eleição, ela... juntava numa sala e era voto nominal. Eu voto no fulano, o outro eu voto no fulano, eu voto no fulano.
0: Um punhado de eleitores, né?
3: Mas foi democrático.
0: Sim, sim.
3: E tu sabia, o fulano votou em mim, sabe como é que é? Aí foi se construindo todo esse processo que está hoje. Hoje a gente não consegue ter mais pelo TRE, como era antes. por alguns problemas que não vêm a comentar.

0: tentar que não, não... uns golpezinhos que tiveram aí que tiraram do caminho certo nos intervalos do TRE. Então essas pessoas que estavam no poder, que colocaram, como que eu vou te explicar, ampliaram né, o mandato, eles não tinham noção do que eles iam prejudicar o conselho, quando eles não pensaram que as eleições elas já estavam naquele intervalo que a gente utilizava toda a estrutura do TRE, principalmente agora que a gente está trabalhando o estado inteiro. O conselho ele faz a eleição em todos os municípios. Então, antes era feito só Macapá, então era muito simples.
1: Como é que está essa questão do conselho municipal? Como é que está a participação dos municípios? Qual é o conhecimento que vocês têm disso?
2: A gente fez um levantamento, assim, vamos voltar, a gente tem 34 conselheiros, nesses 34 a gente teve uma reformulação de pelo menos 70%, 80% das cadeiras, né? Cadeiras novas. Em função disso, a gente fez uma atividade formativa com todo o conselho para poder embasar todos os conselheiros, tanto os antigos que estavam na gestão, com os novos, para poder tentar equiparar conhecimento. E nesse levantamento nós tivemos atividades com o Ministério da Cultura, através do escritório do MINC, com o Walton e também com o Júnior Afro, direto do Ministério. E aí foi feito o levantamento, onde nós temos 8 conselhos instituídos nos municípios, porém, esses que estão instituídos, nem todos estão totalmente regulamentados. E aí precisa fazer a missão.
1: Pelo menos já existe, né?
2: Sim, já existe.
1: Já é uma iniciativa,
2: aí,
1: não tinha, pô.
2: E aí a missão, que já é uma missão que já tá em execução, porque deixaram esse funcionamento. E existem esses 8, porque o conselho andou nos 16 municípios e conseguiu ajudar.
1: Dialogou, né?
2: Conseguiu implantar os 8. Mas a missão é finalizar os 8 e implantar os 8 para poder completar 16. Porque a PNAB 3, ela precisa necessariamente que o sistema estadual esteja todo composto. Sim. Isso também pede que os municípios também estejam com seus CPFs funcionando, para poder receber um repasse fundo a fundo. Então, temos 8 conselhos municipais, né, com alguns problemas ou não, mas já estão funcionando, né? Mas e também, assim como o nosso conselho, como a nossa lei, que foi aprovada a reformulação dela também mês passado pelo governador Clécio, e está em trâmite de adequação final, né, junto à Cefaz, junto a alguns órgãos, para se tudo der certo ainda esse ano, já haver captação da lei de incentivo estadual à cultura. Então, é um legado que foi deixado, mas é um legado também que a gente precisa seguir e ampliar ele para consolidar.
1: Quando você fala essa questão da participação do município, que precisa implantar o seu conselho, isso aí tem que correr logo, já era para estar.
0: Porque, é o CPF, né?
1: Senão quem vai perder é o município, cara.
2: Mas seus artistas do município.
0: Geraldo, o que acontece é o seguinte. O dever de casa foi feito, conselho, secretaria desceram os municípios, deram todo o apoio, só que quando a mudança de gestão municipal, desanda tudo. Entendeu? Então, como o gestor não fechou o ciclo, o novo gestor não deu seguimento. Agora vai ter que voltar para refazer o dever de casa e conscientizar esse gestor que é a última chance dele.
1: E outra coisa,
0: se ele não fizer agora, ele vai prejudicar a cultura, o município, e ele vai perder muito.
1: E os artistas desses municípios que ainda não tem a implantação do conselho, eles precisam cobrar lá do gestor.
2: Porque o que acontece? A maioria dos municípios ainda é aquelas secretarias que são Secretaria de Estado, Cultura, Esporte e Lazer, por exemplo.
0: Cultura, Esporte, né? E Lazer.
2: Cultura, Esporte e Lazer. Então, eles precisam desmembrar para poder ter uma secretaria
1: específica. Atenção, Câmara de Vereadores do município,
2: fundação
1: de vereadores para poder.
2: Porque eles vão precisar criar fundo, criar legislação específica para poder atender, né, essa questão dos CPFs municipais. E aí, a gente também teve um parceiro importante e que está agora mais forte com a gente para descer nessa missão, para poder finalizar os 8 e implantar nos 8 que estão restantes, que permanece a Secretaria de Cultura do Estado da Amapá, o Ministério e também o Comitê de Cultura, que tem um programa específico lá dentro, que é para poder auxiliar os municípios com legislação, dar suporte, com a execução da criação dos seus CPFs também.
1: Pois é. Eu repito, essa questão dos municípios, ela é preocupante, né?
2: Sim, porque demais.
1: O avanço foi dado, um ponto, essa integração aí do Conselho, o Secult, né?
2: O SNC, Heraldo.
1: Ele é representantes nacionais, que a gente teve naquela reunião lá no apresentação dos projetos lá no Museu Sacata, né?
2: Sim.
1: Então, e chegou o momento de a gente andar. E o Ministério da Cultura.

0: prefeitura, ele cobra que vocês, né?
1: Claro, claro.
0: Porque lá, se não tem para lá.
1: Desde a Paulo Gustavo, quando veio a Paulo Gustavo, ainda emergencial, mas já tinha prerrogativa para FIAP-NAB, os municípios, os estados e municípios que assinaram o interesse em ter a Paulo Gustavo, assinaram o termo de compromisso.
2: Pactuaram, né?
1: Pactuaram em implantar os seus CPFs, as secretarias municipais. Não fizeram, aí veio a primeira PNAB, né? Foi cobrado novamente, porém, quem recebeu agora a segunda PNAB e não finalizar para a terceira PNAB, não vai receber a terceira PNAB.
0: Olha aí.
1: Olha, Heraldo, é importante dizer que já temos município no estado do Amapá hoje que não receberam a sua segunda PNAB.
0: Quais são os municípios, os outros municípios? Macapá, vamos lá, que já tem.
1: Vamos lá, vamos tentar de cabeça. Macapá, Mazagão, Santana, Laranjal do Jari, Vitória do Jari, Pedra Branca.
2: Tartarugalzinho.
1: Falta
0: um.
2: Oiapoque tem conselho.
1: Acho que é Oiapoque.
2: Tem conselho.
0: Os demais ainda não.
1: De cabeça eu creio que seja isso, sim. Não tô firme, mas.
2: Oiapoque.
1: Né? E aí, Heraldo, precisa acordar, por causa que senão. Como eu disse, o SNC ele é baseado no SUS. E quando o SUS falha em algum município, quem paga isso é o Estado. Porque todo mundo que poderia ser atendido na sua unidade básica de saúde no município acaba recorrendo à unidade de saúde do Estado do Amapá. A mesma coisa vai acontecer não havendo a implementação dos CPFs municipais. Os municípios vão perder recursos, esses artistas deixam de captar dentro do seu recurso e aí todo mundo acaba correndo para captar para dentro do Estado do Amapá. Ou seja, acaba sendo um grande gargalo, um estrangulamento onde o Estado acaba não atendendo, ao invés dos artistas serem atendidos também dentro dos editais, dentro dos seus municípios.
2: Tudo que era cobrado das secretarias, do Ministério, o Ministério fez. E agora, que é para os municípios fazerem a parte deles, eles não estão fazendo.
0: Tem que cobrar, mano.
2: Entendeu?
0: Cobrar.
2: Porque está lá. Tudo que é política que foi pedido, ela está lá à disposição. Hoje depende de gestores. Gestores municipais, para que seja implantado. O dinheiro tem, está na conta, tem todo o mecanismo para que seja feito, tem estrutura para ajudar a implantar, mas tem que ter interesse do prefeito, das câmaras de vereadores e principalmente da sociedade pressionando para que isso aconteça.
0: Atenção, artista desses municípios, vocês precisam cobrar. Não adianta se não cobrar, não vai rolar. Pessoal, vamos fazer um apoio cultural, na volta a gente torna para encerrar. Mas precisamos fazer o break aqui. O apoio cultural chegando, volto já.

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1: Ela, minha querida Macapá, terra do Marabá, 5 horas mais 15 minutos, conversando aqui com o Sandro Conceição, presidente do Conselho de Política Cultural do Amapá, Conselho de Cultura do Estado do Amapá, falando dos trabalhos, falando. Temos aí editais aí que estão abertos aí, né?
2: É isso aí.
1: Falando da grande dificuldade, estou preocupado com essa questão aí, falando com também aqui com o Josafá, meu grande parceiro de muitos anos.
2: Para pautar isso, né, Heraldo?
1: Tá na cadeira. Está na cadeira das artes plásticas. Artes visuais. Cláudio Rogério da cultura popular, o Carnaval e a Quadra Junina. Preocupante, a gente precisa pautar isso com relação. 8 municípios não, ainda não.
2: Metade, cara.
1: Metade. Dos 16, 8 municípios ainda não implantaram.
2: Desafio pra gente.
1: O Conselho Municipal de Cultura, né? Porque o Ministério da Cultura não tem jeito, é regra lá, e a gente precisa, como falou o Josafá, dinheiro tem, tá na conta, mas precisa implantar. E isso começa pela Câmara de Vereadores, precisa ser provocado para poder criar a lei, desmembrar o de Secretaria de Cultura, Estado, Lazer, Esporte, um monte de coisa. Então, desmembrar. E os artistas desses municípios, para a semana a gente vai tratar disso. Eu preciso dos nomes desses municípios.
2: Tem dois caminhos, né?
1: Preciso do nome desses municípios que ainda não implantaram, para a gente começar aqui a fazer dar esses alertas aqui.
2: Um caminho é a gestão querer cumprir seu papel. Outro caminho é o movimento cultural.
3: A gestão
2: cultural,
3: que a gente fala.
2: Imbuir, tá entendendo?
1: Que e precisa cobrar.
2: E cobrar.
3: A gestão que a gente fala é a prefeitura.
2: O prefeito, no caso, né? A gestão municipal precisa também querer que isso aconteça. Se ela não quer, os artistas podem se unir, fazer movimentação, manifestação para poder cobrar. Porque é um direito. Não tem nada além disso. É um direito a ser exercido pelo poder municipal.
1: Pois é. Um outro questionamento também que a gente precisa, porque a galera, o fato da gente não falar, né? A galera acha que a gente não sabe e que a gente tem assim
2: uma tapa, né?
1: Uma venda aqui que não consegue chegar. Eu preciso entender direitinho como funciona a política dentro do Conselho Municipal de Cultura de Macapá, onde o Alan Douglas, segundo a informação, o microfone está aberto aqui, já que eu estou citando o nome dele. Se não me falha, ele está na terceira, né? No terceiro mandato. E eu preciso só entender como funciona lá.
3: O regimento. É. Questão do regimento.
1: Tá convidado para cá, para a gente fazer, já que eu citei o nome dele, Alan Douglas, presidente do Conselho de Política Cultural do município de Macapá. Né? Ele é presidente do. Desde quando eu comecei a ouvir essa questão dos municípios, o Alan é presidente. Quantos anos de mandato?
2: Eu acho que são 3 mandatos. No estado.
1: 3, 6, 9.
2: No regimento do estado.
1: Mas isso aí é um outro momento. Para a semana a gente vai levantar esse questionamento.
2: No regimento do estado já tem uma vedação onde há no máximo uma recondução, apenas uma recondução no cargo como presidente.
3: Não como existe, conselheiro, como também, conselheiro também, geral.
2: Presidente, e aí, se ele quiser voltar para o conselho, ele precisa passar pelo menos um mandato.
1: E eu quero conhecer também, eu não conheço, Cláudio Rogério, Sandro e Josafá, eu não conheço, eu não sei quem são os conselheiros do município de Macapá, o Conselho de Cultura. Eu não conheço nenhum, inclusive. Nunca esse programa foi procurado pelo conselho para dizer, vamos, como vocês fazem sempre. O Cilei, quero parabenizar o Cilei, fez isso durante seus dois mandatos. Com muita excelência, o Rogério.
2: Um mandato sabe e meio, disso, na verdade.
3: Foi um mandato e meio.
2: Foi um mandato e meio. Ele fez muita coisa. Muita coisa, mandato e meio.
1: Inclusive, toda semana tinha conselheiro aqui. Quando não era aqui, era nos eventos que a gente resenhava, onde o Conselho de Cultura Estadual estava presente. Inclusive, no ano passado, nos outros anos.
3: Dos tambores.
1: Eles faziam.

0: era sessão lá.
1: Uhum,
0: numa sala e tal, pra, tinha no palco, tinha. Então eu quero só entender, para poder a gente se manifestar. Porque, repito, eu não conheço, a não ser o Alan Douglas, como presidente do Conselho de Política Cultural de Marapá, eu não conheço nenhum outro conselheiro de cultura do município de Marapá. E eu acho que esse programa, que tem esse objetivo, ele precisa, tá? Porque é aberto. Tem várias cadeiras aqui, tem várias câmeras, microfone, tá aberto. Para que a sociedade macapaense também. Ah, Heraldo, ah, agora sim. Ah, quer dizer que o Joaquim, o Antônio, o Heraldo, o fulano. Ah, tá. Vocês fazem o quê? Porque eu milito, eu e o Cláudio. Não, eu sempre tô levando o Cláudio Rogério.
2: Porque um amigo meu ali, que passou no edital legal de credenciamento na prefeitura, passou 6 anos sem apresentar um evento, por exemplo. Eu preciso ouvir isso do conselho.
0: Preciso entender essas questões.
2: Porque aconteceu muito isso.
0: E olha que eu milito no segmento, não é de hoje, meu parceiro. Esse programa aqui tem 17 anos, 15 aqui e 2 na Equatorial, como a gente estava lá. Eu e esse cabeçudo aqui. Eu nunca vi essa galera, eu nunca vi conselheiro municipal discutindo a pauta. Eu sou do carnaval 1000 anos, da quadra junina e o cacete. Eu nunca vi esses caras na liga, federações, associações, discutindo na bancada sobre o segmento, a política do segmento. Aí é conselheiro municipal. Eu só quero entender, tá? Porque de repente eu posso estar aqui falando algumas coisas sem conhecimento, então me abasteçam com conhecimento de vocês, mas que tem alguma coisa esquisita no ar, tem. E não é avião, o Zé Pelino não existe mais. Então é o seguinte, muita calma nessa hora, pra semana eu quero entender a parada pra poder. E tá convidado o Alan, eu não tenho o telecontato dele. Se vocês tiverem, me mandem aí, eu vou ligar pra ele pra marcar aqui uma entrevista. E o
1: interessante era ele que fosse feito
0: e vocês
1: um bate-bola junto com o conselho, entendeu?
0: Não tem problema.
1: Os dois conselhos, estadual e municipal.
0: Vamos marcar, Rogério, como conselheiro, como
3: o Rogério vai ser o meio de campo agora.
0: Como produtor do programa também, faça essa provocação. Traga aqui o Conselho Municipal de Macapá e traga aqui, já está aqui o presidente do Conselho Estadual, a gente vai fazer uma resenha aqui e vamos entender essa parada, meu parceiro.
1: E o interessante, Heraldo, era ouvir a presidenta do Conselho Municipal, né?
3: É o Alan, presidente, lá é a presidência da fundação lá.
1: Pois é, eu vi a presidência da fundação.
3: Diretora, né?
1: Diretora.
3: Da FUCUT.
1: Diretora, presidente. Seria interessante ouvir, né? Porque aí vai cobrar do conselho, mas tem uma gestão maior lá, né?
0: Sim.
1: Seria interessante ouvir.
0: Como é que é lá? Não conheço.
3: É paritário também? Não, eu sei que os segmentos têm suas cadeiras lá dentro, né? No caso da dança, eu sei que o Agnaldo é o conselheiro da dança, mas eu acho que a composição dela tem que pegar a parte regimental dela. Eu não sei se ela é paritária. Ela é paritária porque ela tem indicação, mas a composição dela fica a critério de que tem algumas funções que são por secretarias, tem algumas coisas lá que são mais específicas.
0: Eu quero entender a paridade dela, a gente alinhar aqui.
3: E aí, Heraldo?
0: Muito bacana. Vamos voltar aqui pro estadual, que está mais organizado, pelo que me perceba.
3: E aí, pela missão que foi executada pela gestão passada do Conselho, nós temos um edital do fundo que já acontece, que é o Circuito das Artes, né, que acontece com as apresentações nos municípios, artistas que são agraciados a participar fora do estado, inclusive, até apresentações internacionais, recebendo cachês pelo Circuito das Artes. Mas esse ano caiu, tá inclusive no ar o primeiro edital do Fundo Estadual de Cultura. É um edital de demanda espontânea com 10 milhões no Fundo Estadual de Cultura, que tem um edital aberto, geralmente tem 3 categorias, dependendo qual é o seu segmento, né, para poder você participar. Então esse literalmente é o primeiro edital do Fundo Estadual de Cultura, e que virão outros mais esse ano. Logo em breve vai estar caindo o edital da PNAB número 2 também, né, com vários editais aí, logo em breve. E também tem os arranjos criativos, tem os arranjos regionais, né, que tá vindo com Ancine, né, com PIN, com audiovisual. E tem outros editais. Por exemplo, ontem a gente teve na biblioteca o lançamento do edital de um projeto chamado Arte e Cultura nas Escolas, né, que é justamente Secretaria de Cultura com Secretaria de Educação. O edital patrocinado pelo Ministério da Cultura, tivemos a presença ontem de um representante do Ministério da Cultura, onde foi feita uma chamada pública para agraciar uma entidade que vai executar dentro das escolas um projeto com uma média de 1.500 a 2.000 alunos, levando para eles conhecimento, formação cultural, mas também valorizando aquele mestre do saber.

0: popular, aquele que é mestre da cultura, em levar para dentro da sala de aula, entrar pela porta da frente da sala de aula, né, para poder passar seus conhecimentos, ser recebido como literalmente um mestre e poder fazer essa transmissão de cultura porque não existe educação, não existe um povo sem a cultura, né? E a gente defende manifestações culturais desse Brasil, mas também precisamos defender manifestações culturais da Amapá, mas não só as tradicionais, porque quem faz quadra junina também já é uma manifestação cultural, sim, da Amapá. Quem faz, tá entendendo? Então todos eles já são enraizados e precisam também estar sendo levados para dentro da escola, dentro da sala de aula. E esse edital, esse processo que já tá em andamento, vai ter agora literalmente uma entidade levando os mestres, os fazedores, levando a música, levando o artesanato, levando a literatura, para poder, assim como tem alguns projetos que já existem nas escolas, que é o caso do Curta ou Curta, eu tenho que falar deles, que é um projeto que está tendo frutos, inclusive já em âmbito nacional, sendo agraciado nacionalmente, onde uma escola do Estado da Amapá tem um projeto em matéria eletiva, né, de tempo integral, no ensino médio, onde está formando jovens na área do audiovisual, roteiristas, tá entendendo? Cinegrafistas e por aí à frente. Então, é isso que tem que ter. A educação também tem que ser na área da cultura também.
1: Quando você fala isso, aumenta a responsabilidade do... Vou voltar a falar dos outros municípios que não criaram, ainda não criaram, mas a gente precisa, na verdade, também contribuir. Eu tenho certeza absoluta que vocês, conselheiros do Estado, estão aguardando, né?
2: Com certeza.
1: Na verdade, está aguardando. Pedra Branca chamou. Precisa.
2: Vai pra lá. Na verdade, assim não, vai. Ele chamando ou não chamando, vai descer comitê, vai descer Secretaria de Cultura e Conselho de Cultura. Chamando ou não chamando.
0: Escritório do MIC.
2: Escritório do MIC. Vai descer de novo todos os 16
1: quando?
2: Municípios.
1: Já tem.
0: A gente já está trabalhando nesse
1: segundo semestre agora?
0: Não, provavelmente. Deve ter perto, infelizmente tem um período eleitoral, mas a gente também não pode deixar de andar por causa que a PNAB 3 depende disso. A gente só deve esperar passar a expofeira.
1: Ou seja, a gente pode perder recurso para os artistas.
0: É isso.
1: Por causa dessa.
3: Após a expofeira aí que está aqui na cara, né, também.
0: Aí daqui a 10 dias a expofeira.
2: E aí... começa a descer os municípios.
0: Porque a expofeira é a grande vitrine da cultura amapaense também, ela não é só a grande vitrine do setor
1: nacional. Presidente, eu acho assim que não somente perde quem ainda não implantou, mas também o próprio
0: Estado,
1: né?
0: Claro, por causa daquilo que eu estava falando. A gente, o artista lá do qualquer município, deixa às vezes de receber no seu município, deixa de concorrer, e aí ele vem fazer um gargalo imenso, porque ele precisa que o Estado tente acolher essa demanda. E aí acaba sacrificando, acaba tendo um grande engarrafamento de artistas, falando assim, querendo pegar um recurso que acaba não atendendo, em função de que os municípios não estão fazendo o seu dever de casa.
1: Caramba.
0: Porque às vezes a gente não consegue ganhar no Estado, mas às vezes eu já ganhei lá no meu município. Tá entendendo? Não, então, essa
1: é a preocupação. Não tem como reclamar, Josafá, mais. Não chega aqui política pública. Não, chega, os agentes estão chegando geral. Vocês que não estão fazendo a parte de vocês.
2: O conselho ele andou aí, né? Todos os municípios. Tem municípios que tem artista, artesão, que foi agraciado, que hoje está com equipamento, com ateliê montado, feliz da vida. Quer dizer que houve um pulo, um avanço de qualidade, de equipamento, qualidade de vida, melhora de vida por dentro da cultura, sim, por esses incentivos, por esses
1: a cultura chegou na ponta, né, cara? Lembrei agora, Cláudio Rogério, lembrei agora essa questão da o governador Clécio até elogiou e parabenizou, inclusive, o Jansen Rafael. Tenho certeza que o Jansen Rafael tem participação muito grande na implantação, na criação lá no município de Oiapoque. Sim, ele certeza. É o presidente do conselho
0: secretário
1: lá.
0: De
1: secretário de Cultura. Secretário de Cultura. Imagina a grandeza que tem lá, aquele município. Sim. Lá no extremo, ou seja, na fronteira com a Guiana Francesa. E os aqui. Mas agora tem o seguinte: é preciso também, além da provocação que os senhores fizeram com essa descida para os municípios, que também quem esteja na gestão, quem esteja na também tem identidade, porque se não tiver interesse, como o Jâncio é do meio, né?
0: Foi, inclusive.
1: Artista plástico, né?
2: Ele nasceu no meio da madeira, lá com o seu J. Jovino, lá na beira da Turiá.
1: Eu tenho obra dele em casa, obrigado pela moral que ele me
2: lembra deu. Lembra da Turiarte?
1: Lembro.
2: Sim. Ele está fazendo a Praça Nova.
1: Ele foi presidente do
2: Casa do Artesão.
1: Diretor-presidente da FUNCUT.
2: O pai dele foi presidente da Casa do Artesão.
1: Olha
2: seu J. Jovino, professor.
0: Então, é cultura que vem do berço.
1: Que os

0: os outros sigam. Gente, vamos embora, mas pô, bora. Bacana a vinda de você, Geraldo. Aqui. Rogério, pra semana, agenda aí com esse
1: cara. Tá, Geraldo. Hoje estamos nós enquanto presidência, mas também o Cláudio Rogério tem uma missão de fazer uma rotatividade e trazer os outros demais conselheiros.
2: Amanhã já tem pauta aqui,
1: a cara dos outros segmentos, né? E antes de ir embora, eu não posso deixar de também dar um parabéns ao conselheiro Rodrigo Indino.
2: Aniversário
1: que hoje tá
2: dele,
1: tá de, né? Tá de berço, é? Tá dia de hoje, né?
2: Tá no Iapoque.
3: Mas olha...
0: Não! Indino, aí
3: chega aí. Heraldo, pra não pagar o médio, foi embora pra
0: a Iapoque. A moto do Rogério chega aí.
2: É. Foi pro Iapoque,
3: conselheiro. Ele ia ter que pagar o médio pros conselheiros, ele varou pro Iapoque.
1: Deixar o conselho à disposição no segmento artístico e da sociedade.
0: Parabéns. Eu quero dizer pra você o que eu sempre falava pro Cláudio Rogério, agora ele está lá, eu tô mais tranquilo, né? E vou fazer, fazer essa aproximação.
3: Geraldo, né? Agora ele é vidraça.
0: Que aqui chega. Não, é isso. Que aqui. Nela, não, que aqui nesse programa. Que esse programa seja um porta-voz de lá. Sim. Porque a gente. Para que isso acontecesse. Foi preciso a gente bater muita lata aqui, no bom sentido, mas com muito respeito, para ter o resultado que nós estamos tendo agora aqui. Né? De vir um presidente aqui, amanhã já tem agenda, Cláudio Rogério, produtor desse programa aí também, conselheiro de cultura, Josafá, que é parceiro, tenho certeza que eu ligar, ele vai atender e assim vai. Então, a gente está bem, o programa fica à disposição, está à disposição, sempre esteve, o que precisava. Era o conselho vir. Então já está vindo, então parabéns. Obrigado pela sua vinda, tá,
1: presidente? Geraldo, obrigado, Rogério. Obrigado a toda a equipe do Canto da Amazônia.
3: Parabéns aí.
0: Vambora, vamos seguindo. Se vocês pararem, o programa para.
1: Não faça isso. A cultura.
0: Não, já fala assim, isso, né?
3: Cultura nunca vai parar.
1: Cultura.
0: Então. Kleber, tô indo embora. Kleber, eu pensei que depois de 60 anos de idade. Dá um microfone pro Kleber Barbosa aí. Eu pensei que depois de 60 anos de idade. E 17 anos falando aqui nesse microfone, eu fosse parar de cobrar, de me estressar. Não posso me estressar. Eu tô falando assim pausadamente, mas eu tô estressado. Né? Tem dinheiro.
2: Como diz o Luiz Mello, que couve.
0: Boa tarde a
2: que
0: você.
2: Couve, boa tarde.
0: Tem recurso federal para os artistas em todo o estado. Mas é preciso que os municípios, nós temos 16 municípios aqui, eles criem, implante o a Secretaria de Cultura.
1: Secretarias, fundações,
0: mas ela,
2: conselho, né?
0: Que ela não seja, que ela não seja vinculada. Porque Secretaria.
2: A qualidade é garantida pela lei, né?
0: Secretaria Municipal de Esporte, Lazer, Cultura. Turismo. Não, tem que ser somente. Dinheiro na conta, meu parceiro. Mas que está faltando ação dos gestores, da Câmara de Vereadores. E dos artistas cobrar. Ou seja, o dinheiro está batendo aqui voltando para Brasília. Por falta disso. E tem um outro lado, um outro assunto também de cultura. Eu vou trazer a pauta semana que vem. Eu não vou infartar, não. O Conselho de Política Pública Cultural do município de Macapá precisa vir aqui esse programa. Esclarecer como funciona, porque eu pelo menos não conheço nem. É mais de 10 anos já esse conselho já.
3: Não, ele tem.
0: Três mandatos, cada um tem 3 anos.
1: Não, são 2 mandatos, são 2 anos do mandato, acho que.
0: Estou falando do município de Macapá.
1: É do município, são 2 anos do mandato.
0: Pois é, mas o homem está 3 lá?
3: Ele
0: tá...
3: Não, tem 6 anos.
2: 6 anos de mandato, tá. Ele está 3.
0: Eu não conheço ninguém, mano.
3: 6 anos. E
0: tem alguma coisa acontecendo aí. Mas muito bem. Tô indo embora, Cleber Barbosa.
2: Ok.
0: Obrigado na técnica. Olha, eu tô tranquilo. Eu tô nervoso.
2: Tá gente, meu.
0: Obrigado na técnica, Mr. Eli. Direção administrativa de Marli Zulana. Produção de Cláudio Rogério. Direção geral de Luiz Mello. A minha apresentação.
4: Heraldo Almeida.
0: Volto amanhã. O coração não vai parar. Bom, obrigado a você por nos acompanhar. Vem aí, ponto de encontro. Cleber Barbosa e toda a equipe. Tchau.

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1: Agora são 5h39 na Diário. Boa tarde.
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sede administrativa do Poder Executivo é transferida para Oiapoque por 3 dias. Lançamento da programação da Expofeira 2026 confirma 8 noites de shows e novas atrações. Petrobras adia mais uma vez conclusão de perfuração de poço na Foz do Amazonas. Registro da candidatura de Furlan e sua vice pode ficar sub judice. Invasão, morte e prisões assustam moradores em condomínio de luxo na zona oeste de Macapá. Pequenos negócios do artesanato ganham vitrine na terceira feira internacional do Oiapoque. São os principais destaques agora do portal diariodoamapá.com.br. 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
2: Muito bem, vamos direto para nossa sala de entrevistas então, meu caro Eli. Ah é, a gente acabou colocando a vinhetinha aí do... Como chama? Do Grande Expediente, não. É a outra vinhetinha da sala de entrevistas que tá recheada hoje aqui. Deixa aqui para as apresentações. Ó, o programa tá recebendo aqui... Deixa eu pegar direitinho aqui, ó. A Eliana Aranha. A Eliana é a chefe de gabinete da Macapá Tour, que é o Instituto Macapaense de Turismo. Veio, portanto, representando a titular lá da Macapá Tour, que é a Lorena Quintas. E a Eliana está muito bem acompanhada aqui. A gente chama de corte do Macapá Verão, não? São os... Vamos lá. Olha aqui, foram eleitos, né, a Musa Verão 2026, a Yala Vasconcelos. Tudo bem, Yala? E também está acompanhada aqui do Talisson Costa, que é o Mister Verão 2026.

0: Fala, Thalisson, tudo bem?
1: Boa tarde, tudo bem? Eu quero deixar uma boa tarde para a nossa população no nosso mapa.
0: Maravilha, obrigado. Seja bem-vindo aqui. Deixa eu ver aqui a saudação da Eliana Aranha. Oi, Eliana, tudo bem?
2: Tudo bem, boa tarde a todos. É um prazer estar aqui, né, representando a nossa secretária Lorena Quintas, já deixando também uma saudação especial pelo convite, né, que foi feito nesta tarde para a gente estar trazendo aqui as programações destinadas ao Macapá Verão através da Secretaria do Instituto de Turismo de Macapá, Macapatu.
0: Pois é, a programação está na reta final. Essa é a última semana, último final de semana das férias, né?
2: Isso, do Macapá Verão, programação do Macapá Verão. O Instituto Municipal de Turismo, né, ele teve como objetivo trazer programações voltadas à área de turismo, né, à competência da pasta. E aí nós pensamos em trazer programações diversas, voltadas para várias áreas, no caso do Mister e da Musa, ali já contemplando a beleza, né, dos nossos distritos, das mulheres e dos rapazes ali dos distritos. Aí na área da gastronomia nós tivemos o peixe, melhor peixe frito com açaí no Mercado Central.
0: Isso vocês não chamam a gente para ser jurado, né?
2: É, o camarão no bar, o peixe frito, depois a gente vai falar um pouquinho mais, mas ele foi uma votação aberta ao público que foi consumir o peixe frito com açaí no Mercado Central, né? Então foi um evento que foi destinado ao corpo de jurados aberto, né? Que foi muito legal porque todo mundo pôde provar um pouquinho de peixe lá no box que eles escolhiam dentro do mercado.
0: Você lembra o nome do restaurante que foi eleito, não?
2: O nome do restaurante foi o restaurante da Night. Uhum. Ele foi o que recebeu o primeiro lugar, que inclusive foi ontem a votação final, né, do concurso. E ontem também nós tivemos o melhor camarão no bafo na Fazendinha. Eu estava lá, né, como coordenadora também, foi uma honra.
0: Alguém tinha que se sacrificar, né?
2: Alguém tinha que se sacrificar. E graças a Deus também nós tivemos um ótimo resultado, né, do melhor camarão no bafo, consolidando essa tradição que já é uma tradição cultural e gastronômica ali dos bares e restaurantes da Fazendinha. E nós tivemos também lá três representantes, né, que tiveram ali como os melhores representantes de restaurantes do melhor camarão do bafo do estado do Amapá, né? Do concurso.
0: Muito bem, deixa eu ver aqui a Musa Verão aqui, Yala Vasconcelos, representava o distrito do Araxá no concurso, não é?
3: Isso.
0: Eu imagino que participou das seletivas até chegar no final de semana.
3: Tivemos
0: da
3: uma
0: grande
3: seletiva.
0: Final.
3: Isso, tivemos uma seletiva no domingo e já foi dali direto para a final.
0: Bom, eu já vi aqui o porte da Musa Verão, do Mister Verão. Deve passar uns 10 minutos na academia, né?
3: Na verdade, eu passo o dia inteiro, porque eu trabalho, sou personal trainer, eu trabalho lá, trabalho com isso. E aí.
0: Aonde é a sua academia?
3: Ainda não é minha, ainda não tem. É a Belo Fit do trem, na Matrix ali. Então, foi meu
0: Belo
3: primeiro.
0: Fit fica na esquina do de lado ali?
3: Sim, essa mesmo.
0: Sim, sim, sim.
3: Isso. E lá eu tenho um encontro com várias mulheres o tempo todo. Inclusive a gente fala muito sobre autoestima, a nossa conversa maior é sobre isso. Que a gente encontra mulheres recém-separadas, que teve filho recentemente, ou então mulheres que chegam lá querendo, eu quero renovar minha autoestima, eu quero melhorar meu corpo. Então a gente encontra gente de todo tipo lá.
0: Uhum.
3: E eu fui participar do Musa Verão. Foi um marco para mim em relação a isso, porque eu prego sobre isso, eu prego sobre autoestima, sobre cuidar do corpo, sobre cuidar da mente, sobre se valorizar, né? Então, eu tive que viver isso na prática durante o treinamento, para participar desse concurso, inclusive. Porque eu tive que regular minha alimentação, regular meu treino, porque como eu trabalho o dia todo, às vezes a gente vai levando, assim, vai na coleta com todo mundo, aí vai comendo qualquer coisa, vai se
0: tem o dia de, como é que fala, de botar o pé no lixo, não é isso?
3: Tem o dia do lixo, né?
0: Dia do lixo,
3: o dia,
0: né?
3: Do lixo.
0: O pé na jaca ou o dia do lixo, é assim.
3: Eu, de segunda a sexta, tá certinho ali, minhas 500 gramas de proteína.
0: No final de semana que a presidente
3: gramas, 150
0: da
3: gramas,
0: veio aqui, né, a Lorena veio aqui, a gente, desse dia, abriu um editorial do programa, falando que o Projeto Verão, né, que muita gente faz, né, o Projeto Verão, é porque aqui a gente está no verão amazônico, né, o verão lá para o sudeste do Brasil é sinônimo de muita chuva, né? Mas aí o editorial falava sobre Projeto Verão, tem gente que resolve fazer aquelas dietas radicais, se esbaldar na academia, se matar para fazer o projeto para poder viajar. ir para as férias.

0: férias e tá bem no shape, né, que fala, né? É. Aí o editorial, a moral dele era o seguinte: olha, que seja um projeto de verão para a vida inteira,
1: para o ano
0: inteiro, não só para aquele
1: período, né? Para aquelas férias de julho.
0: É muito disso, então, as tuas abordagens lá com as tuas alunas, né?
1: É, mais voltado para um cuidado constante, não só para um momento, né?
0: Uhum.
1: E é o que eu espero inspirar outras mulheres hoje, não só as mulheres, como também todas as pessoas, a voltar para a saúde e a qualidade de vida.
0: O Thalisson. O Thalisson tem quanto de altura, Thalisson?
2: Eu tenho 1,83.
0: Ó, 1,83, está pesando quanto aí?
2: 86.
0: Você, é o que a gente chama de massa magra, então, né? Porque tu não tem nada de gordura aí, meu camarada.
2: É uma constância, né? Da sua alimentação, do treino, e é isso o resultado que a gente tem.
0: Por que o atleta de fisiculturismo come tanto frango, hein, cara?
1: É mais barato.
2: E ganha massa muscular mais.
0: O frango é bom, por isso é a fibra do frango, é?
2: É melhor.
0: Como chama? A Yala é da resenha, né?
1: É um pouco.
0: E fala pra gente como é que você resolveu, quando, que fase da vida você... Tem problema de falar a idade ou não?
2: Não.
0: Quantos anos?
2: Tenho 25.
0: 25 anos. O teu estilo atleta teve uma virada de chave? Aconteceu algum BO? Como é que foi?
2: Sim. Sempre eu, desde a minha idade de 15 anos, eu sempre treinei. Eu sempre tive esse costume de treinar e ter esse ritmo de vida saudável. Tanto que eu, quando eu nasci, a minha família não fez um exame em mim para constatar se eu tinha algum problema no rim. E com o passar de um tempo, em 2020, eu descobri que eu tinha problema no meu rim. E eu tive que fazer uma cirurgia. O médico falou que eu tinha que tirar. E eu tinha que viver.
0: Você perdeu um rim?
2: Perdi um rim.
0: Caramba.
2: E eu vivo só com um rim. Então, a minha vida é...
0: Obrigatoriamente passou a ser mais regrada, né?
2: Mais regrada. Ser regrada.
0: Caramba.
2: Por exemplo, o álcool, muito excesso de proteína, eu não posso estar tomando whey. Essas coisas.
0: Tem que ser atleta raiz de academia.
2: Coisas que sobrecarregam o rim, eu não posso exagerar.
0: E contigo funciona como? E além de ser a professora, você falou uma dieta balanceada, você segue e arrisca?
1: Seguir a risca.
0: Tenta, né?
1: Seguir a risca é uma palavra muito forte. Mas eu tento manter uma marmita diária, tanto para pelo menos no café da manhã e no almoço. Aí janta, geralmente eu faço um lanche, ou às vezes eu não lanche, ou então eu não janto. Mas eu costumo fazer a minha dieta no frango e no picadinho, aquela carne moída, e o arroz e a salada à vontade.
0: Mas você é daqui, você é do Amapá?
1: E sim, eu moro aqui, mas eu sou do Pará, eu nasci em Itaituba, Pará. Mas meu pai é daqui, minha mãe é maranhense, meu pai é daqui, é uma mistura de raça de...
0: de várias origens aí, que legal. Ô Eliana, mas eu imagino que atendeu todas as expectativas, vocês nessas eliminatórias, balneários, né, distritos, movimentou muito, aqueceu a economia, tem tudo isso, né?
3: Tem sim.
0: Salões de beleza estavam lotados, né, lojas de... ateliê de costura, né? O traje, tem muita coisa, né?
1: Traz, né, visão, traz essa voz para as comunidades. Porque cada candidata que está ali, ela vai procurar parceria em algum lugar. E aí em cada comunidade tem alguém que faz uns cílios, uma sobrancelha, que... eu te ajudo na tua dieta, eu te ajudo com treino, eu te ajudo com roupa. E aí nisso vai divulgando o trabalho de cada um e a comunidade vai sendo vista, né? E eu acho que é isso que é importante da Musa Verão.
0: E ela tava no Miguel aqui, que tava nervosa, não foi?
1: Desenrolada pra nervosa.
0: Caramba, olha como a gente diz, despachada.
4: A primeira experiência dela e graças a Deus, bem recebida, né?
1: Graças a Deus, eu fico muito feliz, inclusive.
0: Eliana, tem uma agenda, né? O reinado dessa dupla aqui vai durar um ano todo.
1: Um ano todo.
0: E imagino que ao longo desse calendário vai ter agendas que eles vão representar, vão falar pelo município de Macapá, não é?
3: Isso, pelo distrito deles, né? Também. E agora sendo, né, oficialmente Musa e Mister Verão 2021.
4: 2026. Inclusive, eu falava para eles que ano que vem, né, as mídias sociais, quando eles forem anunciar o novo concurso do ano de 2026,

27, eles serão os representantes para chamar, né, a nova musa e para chamar os candidatos do, também do Mister Verão. Uhum. Então, só reforçando a fala da Yala, né, com relação à expectativa das garotas, dos rapazes dentro dos distritos, né, das comunidades, isso é muito importante porque fortalece a economia, fortalece a identidade cultural daquela localidade que, por muitas vezes, é esquecido, né?

0: Beleza. Dentro da premiação, só para você ter uma ideia, dentro da premiação do Musa e do Mister, tivemos o primeiro lugar, né? E foi contemplado com uma bolsa 100% integral na faculdade.
1: Que eu acho incrível, né?
0: Então, eles têm essa oportunidade agora de ter um estudo garantido, iniciar um curso e terminar não tendo esse problema financeiro, né? Essa preocupação. E também o incentivo financeiro, que o prêmio foi o maior prêmio até agora pago, né? E também...
2: Quanto foi o prêmio?
0: O prêmio de R$10.000, primeiro lugar.
2: Já caiu lá o negócio
0: já.
2: Do Pix, né?
1: Que eu até falei pra ela, falei, não dá nem pra dizer que a gente não recebeu, porque anunciou pra todo mundo, aí vou ter que pagar todo mundo agora.
2: E ó, não te preocupa, que essa hora já fechou a Receita Federal.
0: Mas enfim, e outros benesses que eles recebem, que inclusive é a própria mídia pro trabalho, no caso da Yala, né, que ela é professora. Isso. Né? E esse reconhecimento, né, através de um concurso de beleza. Então, saiu só daquele molde de ser bonita, né? Ou então o Mister ser bonito, né? Vai muito mais além de poder prestigiá-los, ele contemplar com a bolsa de estudo, mais um recurso financeiro que eu acredito que vem em boa hora também, que é muito bom. E poder representar, né, durante esse período todinho do ano de 2026, ter essa representatividade de beleza. Do Cuju, né?
2: Uhum.
0: É a beleza da nossa comunidade, dos nossos distritos.
2: Não é de hoje que os concursos de beleza tem, né? Concurso de Miss, tem aquela famosa pergunta que se faz para a candidata, porque hoje é um diferencial, hoje todos nós somos instados, nós comunicadores obrigatoriamente, mas mesmo qualquer pessoa, um empreendedor, dono de uma lojinha, até uma manicure, e qualquer um de nós ter essa necessidade de estar na rede social, né, de se colocar. Não existe melhor garoto propaganda do que você mesmo, o seu empreendimento, né? E nesses concursos tem essa coisa do diferencial, de fazer uma pergunta, de ver a desenvoltura, falar o que a Miss pensa, né? Isso faz parte dessa agenda, desse reinado que vai durar um ano inteiro.
1: E é porque vai ser um ano todo dando entrevista, falando, explicando, anunciando.
2: Isso é legal. E você, Thales, você trabalha com o que nas tuas horas aí? Para pagar os boletos?
3: Eu trabalho, eu estava trabalhando no escritório e agora eu estou trabalhando com a minha tia de motorista.
2: Oh, que bacana, batalhando para dar conta
3: guerra.
2: Dos boletos.
3: Isso.
2: O prêmio vai dar um tapa nas contas, né?
3: Com certeza, ajuda bastante.
2: Poxa, que legal. Ô Eli, a gente tem imagem aí da final? Ainda não? Se pudesse mostrar aí a imagem da final do concurso. Ah, tá bom.
0: Posso?
2: Por favor.
0: Vou dar uma sugestão no site da Prefeitura de Macapá.
2: No site?
0: Isso.
2: Eli, eu acho que
0: no Instagram,
2: no
0: Instagram, nas redes sociais da Prefeitura.
2: Então, olha só, a Eliana Aranha é a chefe de gabinete lá da Macapá Tour, representando aqui a secretária, né, a presidente Lorena Quintas, né, trouxe aqui, a gente pediu e ela garantiu, ó, vou mandar aí a Musa Verão, o Mister Verão, né, o Mister é o Thaleson Costa, representou também o distrito do Araxá.
3: Não
2: é isso?
3: Representou
2: Araxá. Você mora ali no Araxá?
3: Eu moro lá perto do Araxá, lá no Conjunto Mônaco, ali.
2: Muito bem. E a Musa Verão é a Yala Vasconcelos, que é personal trainer. Galera lá da academia.
1: Belo Fit.
2: Agora o cachê dela vai estar mais alto, pessoal. Tá? Vai se preparando
1: assim,
2: patrão,
1: aí. Escuta aí, patroa. Uma bagunça interna ainda. Disse assim: olha, agora tu vai pagar a conta, não precisa mais receber o décimo.
2: Poxa, que bacana. Eu queria realmente agradecer a vinda de vocês aqui, deixar os microfones aí para vocês. Primeiro, dar uma mensagem de incentivo, não é? Que eu imagino o concurso de beleza sempre divide, tem as meninas que queriam. A menina do Curiaú deu um depoimento tão bonito, não é?
1: Sim, sim.
2: A moça do Curiaú, ela é bem resignada, ela falou assim: não, vou continuar me preparando, ano que vem vou tentar
1: isso,
2: de novo.
1: O sonho, a gente não pode desistir nunca dos nossos sonhos. E o que eu tenho para dizer para as outras candidatas e para quem quer entrar, vai, se prepara, dê o seu melhor e não deixe que o resultado, independente do resultado, não deixe parar ali, entendeu? Porque eu, por exemplo, foi a primeira vez que eu participei do Musa Verão, mas ano passado eu cheguei a participar do Miss dos Bairros também, entendeu? E foi a primeira vez em desfile e eu fiquei em segundo lugar. E na época eu fiquei super feliz, porque eu fui vista, eu consegui reconhecimento também, aqui, como eu estou conseguindo agora. Além da premiação, as pessoas elas vão atrás de você por oportunidade de emprego, abre muitas portas para a gente, entendeu? Então,

0: não é só ir lá e desfilar, não é só o primeiro, o segundo lugar, ou então não é só uma faixa, mas também não deixar que as pessoas te rotulem, né? Saber quem você é, saber o que você quer e ir em busca disso.
1: Thalisson, com você.
2: A mensagem que eu deixo também é, foi a primeira vez eu participando de um concurso, né, de beleza, e eu quero deixar uma mensagem, eu quero dizer para todos os jovens que um desfile de beleza Macapá Verão não é só, não precisa você ter só beleza, são vários critérios e quesitos
1: que estão no regulamento, né,
2: que estão no regulamento, que são 5 quesitos que foram ali, que os jurados dão a nota, são postura, são beleza e elegância, são passarela, o bronze e desenvoltura com o público.
1: Então, tem a ver com a proposta do concurso de ser o Mister e a Musa do Verão,
2: então,
1: né?
2: Então, você tem que fazer bem, fazer ali, como dizer, fazer perfeito em todos esses critérios.
1: Ó, o Eli já conseguiu mais imagens aí para mostrar da final, né, Eli?
0: É o seu melhor, né?
1: Coloca aí, que eles podem comentar pra gente aqui. Põe, como diz o Datena, me dá imagens aí, Olha aí. E a final é feita assim, é? Você e a menina do Curiaú, frente a frente ali.
0: Frente a frente. Foi. Uma segurando na mão da outra.
1: Olha só.
0: Esse momento eu fiquei sem acreditar ainda. Até agora.
2: Eu também.
1: Essa é a do ano passado?
0: A do ano passado.
1: Nossa, moça alta, né?
0: Ela é alta.
1: Olha aí vocês dois
0: e
1: lá.
0: E eu bem baixinha hoje agora.
1: Yala Vasconcelos, daí, Dora Chá. Pronto, bacana. Feito o registro, então. Ô, Eliana, muitíssimo obrigado. Leve nosso cumprimento, nosso agradecimento à presidente Lorena Quintas, tá bom?
0: Muito obrigada também.
3: Eu que agradeço.
2: Eu agradeço também.
1: Valeu, obrigado. Muito bem, começamos aqui com a Yala Vasconcelos, a Musa Verão 2026. O Thalisson Costa, o Mister Verão 2026. Vai chegar cheio de marla no Araxá agora. Valeu, gente. Obrigado.
2: Obrigado.
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1: A gente vai para apoio cultural e daqui a pouquinho a gente está de volta.
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2: Muito bem, agora são 6:10 na Diário.

0: bem, agora a gente vai direto para a sala de entrevistas, meu caro Eli.
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0: É, nosso operador está gentilmente emprestado aqui pelo canto da Amazônia, já que os dois titulares aqui, o Breno e o Bruno Barbosa, eles estão numa outra missão. E Eli, obrigado, viu, Eli Mangabeira, por essa força que você está dando para a gente hoje aqui. Ó, o programa está recebendo aqui, a pauta agora é saúde, né? Toda semana tem um especialista lá do conglomerado das clínicas Seco Jung. Elas não são necessariamente da clínica Seco Jung, são do vizinho ali do condomínio, que é a Vacine. Né? A Vacine está completando 33 anos, né? Uma empresa permanecer no mercado 33 anos é porque faz realmente um trabalho diferenciado. Estou recebendo a Daiane Nogueira e a Andresa Machado. Ô Daiane, tudo bem?
2: Tudo bom.
0: Boa Quanto tarde. Tempo você está lá na Vacine?
2: Na Vacine eu estou há quase 10 anos já.
0: Quase 10 anos?
2: Sim.
0: Caramba. E você, Andresa?
3: Eu estou há um ano e meio.
0: Ah, é, caçulinha. Um
3: ano na Vacine.
0: Sim. Bom, e o que, que é exatamente a Vacine? O que, que ela faz? Qual é o papel da Vacine?
2: A Vacine ela é uma clínica de vacinação privada, né, que tem como objetivo levar a vacinação, acolhimento, levar o cuidado, né, para a população, a orientação, a informação.
0: Saúde, né, preventiva.
2: Exatamente, a prevenção das doenças, né? Então a gente tem ali profissionais capacitados para fazer essas orientações.
0: Então, o que tem de ponta no mercado, no mundo, e a gente sabe, nós saímos de um período terrível, né, no período da pandemia, onde todos nós, né, todos papais, mamães, responsáveis, tivemos que dar a mão à palmatória, fazer meia-culpa, que a gente deu uma cochilada com relação à imunização. E o trabalho que vocês fazem lá visa, nesse sentido, reforçar as campanhas que a gente tem de cobertura vacinal, né? E às vezes uma ou outra mais menos avisado ali, não está com cartão em dia, por exemplo.
2: Enfim. Não só as campanhas de vacinação, mas também o calendário vacinal em si, né? Não só da criança, mas do adulto, do idoso, de todas as faixas etárias.

0: as vacinas, elas são importantes em todas as idades.
1: Tem gente que, às vezes, existe alguma ressalva? Muita gente que quer se vacinar demais, não precisa? Como é que funciona? Tem gente que fica meio refém de querer se imunizar, né?
0: Sim, a gente, antes de ser realizada a vacina, a gente passa por processos. E um desses processos é justamente a consultoria da caderneta vacinal. Então, todo paciente que chega lá na nossa mesa, antes de fazer qualquer vacinação, a gente vai olhar a caderneta, ver se tem necessidade de fazer aquela vacina, e caso esteja completo, a gente orienta que não tenha necessidade de fazer ela, né? A gente está passando, né, nesse, inclusive já enfatizando, a gente está, como você falou ainda há pouco, entrando no período do verão amazônico. E a gente está vendo que tem grandes casos de doenças respiratórias, como a gripe. Então, nós estamos também na campanha, né, contra a influenza, que a gente vacina crianças a partir de 6 meses, todas as idades, né? A partir de 6 meses já pode estar fazendo a vacina da influenza. E é muito importante estar se vacinando, porque às vezes uma simples gripe pode estar evoluindo para uma pneumonia, ou até mesmo em casos mais graves, para uma bronquiolite.
1: Uhum. Teve uns anos atrás, eu acho que esse evento que eu vou citar, ele é anterior à pandemia do Covid. Pouco antes ali, a Sociedade Brasileira de Pediatria, junto com uma indústria de fármacos, organizou uma entrevista coletiva presencial para 50 jornalistas do Brasil inteiro e mandaram o convite aqui para o Sistema Diário de Comunicação. A gente foi lá. Lá era o Dr. Ricardo Fleury, acho que é o nome do médico. Ele é um especialista em imunização. Enfim, aí lá foi falado sobre o VSR, o vírus sincicial respiratório, que causou aqui há 3 anos atrás e causou assim problemas sérios, né? E aí chegou à conclusão que, devido à sazonalidade, como você falou, do verão amazônico, tinha que inverter o calendário vacinal em relação ao restante do país para melhorar essa cobertura e a eficácia da imunização, né?
0: Sim.
1: E a vacina para o VSR está disponível na vacina?
0: Também. A gente também tem a vacina do VSR, né, para bebê, que no caso é a Beyfort, que a gente utiliza, que é um anticorpo pronto para proteger a criança durante esse período da sazonalidade. E também a gente tem para idosos e gestantes também a proteção. Que a gestante está fazendo a vacina que previne o VSR, vai estar passando essa proteção para o bebê ainda na barriga. Então o bebê já vai nascer com essa proteção. Então é muito importante também as grávidas estarem se vacinando, fazer, né, todo o cronograma do calendário vacinal da grávida, que é especialmente para ela.
1: Porque o VSR, ele é mais forte, ele é mais perigoso com os bebês mais novinhos,
0: assim, né? Isso, principalmente
1: assim,
0: abaixo de 2 anos é bastante
2: mais perigoso,
0: arriscado.
1: Ou seja, então, a gente teve uma evolução da tecnologia, já a vacinação já acontece ainda no ventre da mãe.
0: Isso.
1: E aí é administrado como? Através da mãe? A mãe que toma?
0: Sim, a mãe toma a vacinação e passa para o neném.
1: Esses surtos que a gente está tendo de gripe aí, tem aumentado a procura lá também?
0: Sim, bastante.
1: Só que tem um período que tem um delay ali para fazer efeito, não tem? Não é assim imediato, tomou vacina agora, já pode tomar banho na chuva, não é assim não, né?
0: Não, a vacina, ela é uma vacina de vírus morto, né? Então ela demora ali 15 dias mais ou menos para começar a criar os anticorpos ali no organismo, depois da vacinação.
1: Isso é uma coisa que a gente também aprendeu no período da pandemia, isso. Até desmistificar muitas coisas que se falavam, muita desinformação na rede social, né, que são fragmentos ali do próprio vírus gripal,
0: sim,
1: em doses mínimas, isso, né, mas que capaz de produzir, o organismo produzir anticorpos, né?
0: Isso, exatamente.
1: Muito bem, e quais são os dias que funcionam lá?
0: A gente funciona de segunda a sábado. De segunda a sexta, das 8 até as 18, e aos sábados, das 8 às 12 horas. Né? A gente trabalha tanto presencial na clínica, e a gente faz também o atendimento personalizado em domicílio. Então, em caso, assim, por exemplo, de um idoso que tem dificuldade de locomoção, crianças também, né, que a gente atende recém-nascidos, então o pai não quer estar saindo, expondo o bebê ainda.

0: ainda.
1: A vovó não deixa.
0: Exatamente.
1: Também sair, não. Só depois de 45 dias, não tem isso?
0: É. Aí a gente vai na casa também fazer essa vacinação.
1: Senão vai dar quebranto.
2: Eli, tem aí o vídeo da diretora da vacina?
1: É a diretora nacional, né, da vacine.
0: Isso.
1: Que ela soltou um vídeo, foi assim que a gente foi alcançada, a produção teve contato, 33 anos da vacine. E aí eu liguei para lá, o doutor Mauro é o parceiro de vocês lá, né?
0: Isso.
1: É o representante local, né, o doutor Mauro Seco. E aí ele disse, não, vou mandar duas meninas do meu staff aí, e elas vieram, por isso vocês estão aqui fazendo hora extra no rádio aqui. Solta o vídeo aí, pode ser, Breno? Ô, Breno já. É o Eli que tá hoje aqui. Tem uma página, rede social, para conhecer a vacine, tem um site?
0: A gente tem o nosso Instagram daqui, né? Vacine Macapá, que é a nossa rede social local aqui.
1: Vacine é com dois C's,
0: isso,
1: não é
0: isso? Dois C's e I no final.
1: Dois C's e I. Tem ali? Acho que calma a internet, ele tá rezando ali com a internet. Oração do Wi-Fi que funciona, né, Eli? Olha, meninas, eu queria realmente agradecer. Se der, a gente roda aí o vídeo, que eu achei muito interessante a fala. Ela é médica ou é biomédica, hein?
0: A doutora Isabela?
1: É?
0: Ela é médica.
1: Ela é médica, né?
0: Isso.
1: Ela que aparece no vídeo aí.
0: Sim.
1: Já? Vamos à fala da doutora Isabela.
3: Hoje a vacina faz aniversário. São 33 anos cuidando de famílias, pessoas e gerações. A nossa missão continua a mesma. Transformar vacina, informação e cuidado em proteção real no dia a dia de quem confia na gente. E como viver isso na prática? Os nossos gestores vão mostrar isso para vocês.
4: É cuidar das pessoas em cada fase da vida, com um olhar individualizado.
5: É se emocionar vendo um bebê crescer
6: e se tornar um adulto com maior proteção.
7: Acolher quem chega com medo e sai mais calmo.
8: É ter certeza de que somos referência em cuidado e informação.
3: Hoje somos mais de 20 unidades espalhadas por esse país, mas numa só vacina. Comprometida sempre com a qualidade do serviço, com a sua segurança e, claro, sempre levando informações confiáveis. Isso tudo só existe por causa de pessoas que confiam na gente e aquelas que vestem a nossa camisa no dia a dia. Nós ficamos muito gratos e com aquele desejo de continuarmos por muitos, muitos anos protegendo as futuras gerações. Parabéns para todos nós, parabéns a vocês que nos seguem, parabéns a todos que trabalham na vacina para levar um serviço de excelência para toda a população.
1: 3 anos, né? Olha, meninas, show de bola, parabéns, vocês fazem parte de um time, né? É uma grande empresa, imagino que isso também dá uma ter essa retaguarda, de trabalhar numa empresa organizada, isso faz toda a diferença, né?
0: Com certeza.
1: Obrigado por terem vindo com a gente hoje aqui.
0: A gente que agradece a oportunidade.
1: Deixa eu ver aqui, ó, vou registrar aqui a Daiane Nogueira, é enfermeira, por formação.
0: Isso, eu sou a enfermeira responsável da vacina hoje. E a Andresa, ela é técnica de enfermagem.
1: Andresa Machado.
0: Isso.
1: Obrigado.
0: Por nada.
1: Parabéns. Não trouxeram bolo, mas tudo bem.
0: A próxima a gente
1: teve bolo lá? 33
0: não,
1: anos, gente.
0: Não teve
1: bolo,
0: hoje.
1: Né? O cobrado do Dr. Mauro. Ele chegou hoje de Belém, foi?
0: Sim. Foi.
1: Tá bom, valeu. Obrigado.
0: Obrigada.
1: Mesmo.
0: Obrigada.
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1: Bora para a coluna de esporte, acionar o nosso Elson Summer com a coluna de esporte. Entra em cena aí, Elson Summer, com a coluna Mexa-se.
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11: Vamos lá.
12: Olá pessoal, tudo bem? 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
11: Hoje eu começo falando que a Prefeitura de Macapá recebeu representantes da Central Única das Favelas, a CUFA Amapá, para discutir uma parceria que é voltada à realização da Taça das Favelas Feminina no estado do Amapá. E a competição, ela será disputada pela primeira vez aqui no nosso estado e com início previsto para o dia 15 de agosto. Esse torneio ele vai reunir equipes formadas por atletas de bairros e comunidades aqui da capital e faz parte do maior campeonato entre favelas do mundo. Além das disputas em campo, o projeto ele busca incentivar o futebol feminino, promover a inclusão social, cidadania e revelar novos talentos das periferias. Durante o evento, o prefeito da capital, Pedro da Lua, demonstrou muito interesse em apoiar a iniciativa e também participaram do encontro representantes da CUFA Nacional e da Estadual, a Macapatu e também a Câmara Municipal de Macapá, reforçando ainda mais a articulação para viabilizar a competição aqui na nossa capital, em especial em todo o Amapá.
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11: Vamos lá de assunto, agora eu vou pro futsal, porque o São José já está em viagem para um compromisso decisivo pelo Campeonato Brasileiro. A delegação embarcou na madrugada da quarta-feira com destino ao Ceará, onde vai enfrentar o São João do Jaguaribe na quinta-feira, às 8 da noite, no ginásio Júlio Irineu Costa. Após o desembarque lá em Fortaleza, a equipe ela segue por via terrestre até a cidade da partida. E o representante amapaense busca a primeira vitória na competição para somar os primeiros pontos e seguir na briga por uma vaga na próxima fase. O campeonato ele reúne 10 equipes e avançam para a segunda fase apenas 8 times. A lista de jogadores relacionados será divulgada amanhã desta quinta-feira antes do confronto. E também, antes da viagem, o clube informou que irá anunciar reforços por meio das suas redes sociais, reforços que estarão presentes já nessa partida. E o jogo vai ser transmitido ao vivo pela CBFS TV no YouTube. Após o jogo, a delegação deve retornar para Macapá com a chegada prevista para a madrugada de sábado. Eu vou finalizando por aqui, sempre com o apoio cultural da Fiat Beatral. 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Abraço para todo mundo. Eu volto a qualquer momento. Tchau.
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2: Muito bem, agora são 6h27 na Diário. 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
2: Muito bem, agora são 6:36 na Diário.

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1: Muito bem, olha, a gente hoje está praticamente uma segunda-feira, quase sempre falando de saúde hoje aqui no programa. A gente vai falar de saúde preventiva, não é? Não deixa de ser. A gente está recebendo aqui um time de massoterapeutas. Em pauta, a participação deles no maior congresso de massoterapia do Brasil. Vai acontecer no mês de outubro, lá na ensolarada Fortaleza. Vocês estão mal de cidade, né, para fazer um congresso, né? Então, esse encontro, nesse congresso de massoterapia, e elas vieram aqui hoje, né, divulgar e incentivar a participação de amapaenses ou de profissionais que atuam no Amapá, na Caravana Amapá, criando aí um movimento. Caravana Amapá, eu vou, né, diz aqui o movimento. Ó, estou recebendo aqui minha querida amiga Marcione Miranda, minha colega de curso, inclusive, a Marcione Miranda, a Sandra Rocha, que é do Instituto Chantala, não é isso? E a Lucélia Jesus, outra amiga querida da gente também, colega de profissão também, porque eu também sou massoterapeuta com muito orgulho. Ô Sandra, tudo bem? Seja bem-vinda aqui à Rádio Diário. Já tinha ouvido falar muito de você, agora conhecendo pessoalmente, uma honra.
2: Ai, que bacana, muito obrigada. Boa tarde, boa noite. É uma honra estar aqui no seu programa, Kleber. É ponto de encontro, né?
1: Ponto de encontro.
2: E dizer que nós estamos aqui representando a classe, né? Representando a categoria, porque nós vamos para este evento, que é o primeiro congresso do Brasil, o primeiro congresso de massoterapia no Brasil, que vai ocorrer em outubro em Fortaleza. Nós já estamos na Caravana do Amapá, a maior caravana, inclusive, do Brasil, é a nossa. Nós estamos batendo recorde, nós já estamos com quase 20 pessoas inscritas nesse congresso para participar. E para nós estarmos aqui é uma oportunidade de conclamar, de convidar a categoria para que não esmoreça, para que participe desse evento, onde estarão profissionais nacionais e internacionais fazendo apresentações de várias experiências, de vários conhecimentos que possam agregar e ampliar, né, você enquanto profissional, né, enquanto massoterapeuta, que vem trazer para o Amapá todos esses conhecimentos e trabalhar com a sociedade amapaense.
1: Deixa eu ver aqui a saudação também das meninas, né, Marcione, Miranda. Tudo bem, Marcione? Você esteve aqui com o movimento do Massagem na Praça,
3: sim,
1: não foi?
3: Nos unimos, né, com a classe para somar forças e levar essa turma de massoterapeuta, né, com uma caravana de Macapá para Fortaleza, para representar o nosso estado, junto com a nossa embaixadora, né, do Amapá, nossa professora Sandra Rocha, do Instituto Chantala, e vamos lá representar nosso estado.
1: Muito bem, deixa eu ver também a Lucélia. Lucélia de Jesus. E aí, sim, Lucélia, tudo bem?
4: Tudo bom, boa noite a todos. A gente está aqui, né, fazendo essa força para que os massoterapeutas não desistam, porque tem muitos que estão desistindo já no caminho. E não é isso, a gente está trazendo esse movimento para não deixar ninguém para trás. A gente precisa dessas mãos para curar, né, que é mais fácil até. E é um processo que a gente está há muitos anos lutando para esse reconhecimento.
1: Você é massoterapeuta já há quanto tempo?
4: Eu tenho mais de 5 anos já como massoterapeuta. Uhum. Tenho mais de 5 anos de massoterapeuta.
1: Antes de ser massoterapeuta, você trabalhava com o quê?
4: Antes eu era operadora de caixa. Trabalhei em comércio muitos anos. E por eu não querer mais, não desmerecendo a profissão, a área, né, do comércio, eu decidi fazer algo que era bom para mim e bom para alguém, ou para uma pessoa que pudesse relaxar.
1: É que o caixa não era teu, né? Era o caixa do patrão.
4: agora eu prefiro ver a pessoa sorrindo, que é o meu caixa, é o sorriso do paciente, que legal, chega dali, sai dali contente, com o corpo relaxado. Claro que também eu tenho o meu, né? O meu caixa próprio, mas eu vejo que o paciente ali naquele momento, ele se entrega. E é isso que é favorável pra gente, né?
1: Aliás, a Sandra fez essa reflexão aqui antes da gente começar esse bate-papo no ar, né? Ela falava, não é só para relaxar. A massoterapia, como tantas as terapias, tantas técnicas que estão envolvidas, ela está associada a um processo de cura desse paciente, é isso?
2: A defesa hoje da massoterapia no Brasil todo é que a massoterapia, ela não é apenas uma forma de relaxamento, mas ela é uma forma de curar, né? Então, o profissional da massoterapia, ele é um profissional da saúde. E como tal, ele tem que ter conhecimentos fisiológicos da anatomia humana, entendeu? Saber da legislação, o que pode, o que não pode fazer. O profissional não pode apenas ter o domínio de técnicas de massagem. Porque se ele não tiver o conhecimento do corpo humano, por exemplo, como é que ele vai saber qual técnica ele tem que aplicar, onde ele vai pegar no corpo da pessoa? Então é uma responsabilidade muito grande, e aí eu gostaria que você me permitisse me reportar aquelas formações de um ano, de um dia, de uma semana, para pessoas que ainda não têm nenhum conhecimento na área da massoterapia. Isso é muito sério, né? Isso eu quero chamar a atenção, que isso é muito sério. Por quê? Uma pessoa que nunca teve nenhum conhecimento de massagem ou de massoterapia vai fazer um curso de um dia e não sabe nem o que ele está fazendo. Ele sai de lá com um certificado de, digamos, de 10 horas, de 3 horas, dizendo que ele é massoterapeuta. Ele vai pegar um corpo de uma pessoa, ele causa uma lesão, e aí? Quantas pessoas nós estamos colocando em risco? Se a pessoa não for devidamente formada. E essas meninas, a categoria, eles estão indo o quê? Em busca de formação continuada. A gente não é dizer que o OMAPA não tenha isso, mas é buscar algo mais que venha agregar no conhecimento que você já tem. Não é?
1: Sim, uma troca de experiências.
2: É uma troca de experiência, né? Viver um momento muito importante. Fomentar aquela vontade de continuar a ser, como você disse logo no começo do programa, eu sou massoterapeuta e eu tenho orgulho da minha profissão. E quanto mais você conhece, você vai ter orgulho da sua profissão. E detalhe, você vai ser valorizado. Gente, é valorização profissional.
1: E o Instituto Chantala, qual é o papel dele? Há quanto tempo que ele está aqui, Sandra?
2: Na verdade, eu sou Integrale Centro de Ensino e Formação. Nós começamos há mais de 15 anos no estado do Amapá. Nós formamos mais de 1000 profissionais da massoterapia. Se você for perguntar, tem muita gente nova de outras instituições? Tem sim, mas a história começou com o Integrale. E hoje nós migramos para o Instituto Chantala, porque o propósito é esse, ser um instituto mesmo, né? Chantala é uma técnica de massagem onde é tratado as crianças, os recém-nascidos. Então é uma técnica direcionada para crianças, né? Então por isso o nome Instituto Chantala. Hoje nós somos Instituto Chantala, formamos pessoas, continuamos a formar técnicos em massoterapia. A nossa matriz é uma matriz muito específica para massoterapia, não mistura com estética, entendeu? Então, ao saber do evento, a gente fez a divulgação, porque o que a gente quer? A gente quer apenas que o nosso aluno vá? Não. A gente sempre buscou que a classe fosse reconhecida aqui no estado, né? Desde quando nós assumimos a gestão da nossa instituição. Em 2014, nós conseguimos instituir aqui no estado o Dia do Massoterapeuta, através de, logicamente, de articulação política. Em 2015, nós conseguimos incluir o profissional no plano de cargo, carreiras e salários. Hoje, nós conquistamos a grande vitória através da Lei 3.512, de 3 de julho de 2026. Hoje, o profissional, ele está incluso no plano de carreira.

0: feiras dos trabalhadores da saúde. Quem conseguiu isso foi a articulação da gente, com muitas reuniões. Todo ano nós estamos nos púlpitos da Assembleia Legislativa, da Câmara de Vereadores, falando e reivindicando isso. E esse ano nós conseguimos, graças a Deus.
1: E tem no Congresso Nacional um projeto versando sobre a regulamentação da profissão do terapeuta, né?
0: Isso. O que acontece? O massoterapeuta, ele já é o massagista, ele é regularizado como massagista, né? Mas você vê que o mundo, ele não é estático, ele evolui com a tecnologia. Então, a massoterapia, ela também vem evoluindo. E hoje... está no Senado Federal um projeto de lei, é um PL 4088 de 2015, tá? Inclusive, esse projeto, ele é justamente para regulamentar essa profissão de massoterapia. Um dos critérios, eu quero deixar aqui bem claro, um dos critérios importantes desse projeto é que o profissional que vai fazer concurso público, o profissional que vai atuar, ele tenha pelo menos o curso técnico em massoterapia para frente. O profissional menos disso não vai poder atuar mais, entendeu? E se autotitular massoterapeuta. Então, são regras que precisam ser atualizadas, até para que o profissional da massoterapia tenha esse reconhecimento, tenha esse valor. Porque o técnico de enfermagem é valorizado, o técnico em radiologia é valorizado, o técnico em estética também é valorizado. Por que que o profissional técnico em massoterapia não é? Então, nós estamos com esse projeto de regularização da profissão do massoterapeuta, e esse ano nós vamos ter concurso público ainda, vocês vão ver, para massoterapeuta, vocês vão ver.
1: Ô Lucélia, você falou uma coisa muito interessante, não é? Sobre o caixa é o sorriso, né? O pagamento é o sorriso, a satisfação, esse feedback que o paciente, né, que o cliente dá na manhã seguinte, né? Ligando, mandando áudios de 4 minutos, né? Agradecendo, dizendo que dormiu bem. Tem isso também, né?
2: Tem sim. É porque tu vê uma pessoa, tu vê o teu paciente com dor. Ele chega ali numa situação que já foi para todo quanto foi canto. Ele já apelou para todas as situações e não deu jeito, né? Aí quando ele chega com a gente, já sei, com muita dor, já não, nem remédio não adianta, ele vem com a gente. E quando ele sente que o corpo dele sentiu o alívio sem precisar gastar muito... Porque não precisa gastar muito, basta que a pessoa seja um profissional qualificado para aquela situação. Porque não adianta eu ser um profissional sem ter qualificação, vai fazer o quê? Vai deixar o paciente com mais dor. Né? E não é o que a gente quer. A gente quer sair, que o nosso paciente saia dali satisfeito, sem dor, porque ali tem um profissional. Porque é muito fácil dizer, eu sou massoterapeuta e eu não tenho a profissão, não tenho cargo nenhum, não tenho conhecimento algum com o meu profissional, né? Como profissional. Mas se eu vejo um paciente meu doente, passando mal, com dor, é mais saudável, porque não vai afetar o fígado dele, não vai afetar o rim dele. É só a mão, é só aquela sensação de alívio e da dor e a cura, né? Que a gente cura com a mão, a gente tem essa capacidade de curar aquela dor com a nossa mão. Sem precisar mexer no fígado, sem precisar mexer no rim, sem deixar aquele paciente doente, porque se eu tomo um remédio para dor, vai mexer meu fígado. Se eu tomo um remédio para dor, vai mexer meu rim. Aí eu tô com muita dor, eu tomo um remédio, passou aquela dor. Mas aí depois tá doendo meu rim, tá doendo meu fígado. E a gente não, a gente como profissional, o único remédio da gente que vai passar pro nosso paciente é a mão. E o bem-estar dele é aquele sorriso. Ai, muito obrigado. Eu fiquei curado, não estou sentindo mais aquela dor. Se não fosse você, não estava boa.
1: A própria intervenção, as técnicas da massoterapia fazem o organismo, o corpo dessa pessoa liberar substâncias, né, que tem efeito analgésico, sem precisar ir na farmácia.
2: Sim, sim. Isso é o fundamental, né?
1: Pois é. Ô Marcione, como é que faz para participar? Quais são as condições para participar? Qual é o investimento? O que você pode falar para o pessoal que está, de repente, agora ficou interessado de ir na caravana com vocês?
3: Então, o Masso Impacto vai acontecer dia 17 e 18 de outubro em Fortaleza, Ceará. Né? E então, a gente está, junto com o Instituto Chantala, unimos as forças para ir uma caravana do Amapá. E quanto mais massoterapeutas irem, melhor para a classe, né? É onde vamos somar força, mostrar a força do Amapá, né? Dos massoterapeutas do Amapá. Até hoje, o valor da inscrição é 350. né, que é para participar dos dois dias de evento, que vai ter direito ao local, né, para entrar no local do evento, vai ter direito à caneta, enfim, toda a estrutura do evento.

0: E a partir de amanhã já muda o valor, né? Mas aí é só entrar em contato com o Instituto Chantal, através da professora Sandra, que ela vai direcionar todas as informações.
1: Esse é o kit do participante, esse investimento de R$350.
2: O kit do participante é justamente como a Marciane falou, é o certificado, o kit do congressista e o evento de participar de várias oficinas que ocorrerão lá, vários minicursos, vários workshops, o network, né? Tem tudo isso que vai ter lá, né? Então esse é o kit mais barato, mais em conta, vamos dizer assim. Porque se você quiser outras coisas mais, claro que tem, mas depende do valor. Para nós, o importante é nós estarmos lá e termos essa oportunidade de ter esse contato, de ter essa troca de experiência. Porque se de repente tiver uma camiseta, mas a camiseta é bonita, é boa, legal, tudo bem. Mas o que interessa para nós é o conhecimento que a gente vai adquirir lá. Entendeu?
1: Essa camiseta que você está usando é
2: não,
1: do Instituto, né?
2: Essa aqui é do Instituto, não é a camisa do Congresso.
1: Uhum. Mas está bonita a camisa.
2: Essa aqui é do Instituto. O Instituto Chantala, como eu falei, a gente oferece curso, não sei se eu posso falar aqui, Kleber.
1: Por favor.
2: Mas nós estamos também com as matrículas abertas para o curso técnico em massoterapia, a gente não para. Né? Então, o nosso profissional, ele não é só para fazer curso, ele é para sair profissionalizado, com emprego na porta, fazendo atendimento com segurança. E hoje eu falei com uma moça que veio da escola Salomé, porque como a Marcione falou, não é só o pessoal como é, Marcione? Da praça?
1: Massagem na praça.
2: Não é só o pessoal da massagem na praça, não é só o pessoal do Senac, não é só o pessoal da Madre, é todo mundo, gente. É a massoterapia inteira do Amapá, junta, unida, para que a gente possa fazer realmente estar presente, marcar a presença e mostrar que o Amapá também existe na massoterapia. Entendeu?
1: A senhora conhece o professor Edivaldo? O Edivaldo.
2: Conheço.
1: Fonte Clínica Escola.
2: Conheço.
1: Né? É um outro profissional também de renome, né?
2: É, conheço sim. Conheço.
1: Ele e a Leila.
2: Conheço, a Leila formou com a gente. Inclusive, a Leila é técnica em massoterapia formada na Integrar, que hoje é Instituto Chantala. É como eu falei, muita gente formou com a gente. Hoje existe a massoterapia, eu acho que foi uma conquista, inclusive, que nós fomentamos, porque nós começamos com as ações indo aos eventos, porque o nosso projeto, nosso plano era, quando alguém vê a massoterapia atuando em espaços públicos, em eventos, ia chamar atenção. E hoje você vê, a massoterapia está disseminada no nosso estado. Isso é mérito nosso, do Instituto Chantala, da Integrade, porque começou com a gente mesmo. Né? O professor Edivaldo, ele é fitoterapeuta e massoterapeuta também. Ele também contribuiu bastante com a história da massoterapia aqui no estado do Amapá. E hoje ele tem a Leila como parceira, né? É atuando com ele, mas ela é fruto lá da escola.
0: E assim, Kleber, a gente uniu a classe dos massoterapeutas, né? Os grupos, Instituto Chantala, Massagem na Praça, Senac, enfim, todas as instituições, para somar forças e em busca de conhecimento, para vir energizado, como eu estava dizendo para as meninas, né? Vamos voltar energizado, cheio de conhecimento, para aplicar aqui nos nossos clientes e pacientes.
1: Tem a arte aí, né? Dá para colocar aí na tela aí? Foi passado pro grupo da produção, para as pessoas. Tá aí, ó. Masso Impacto.
2: Isso.
1: O maior congresso de massoterapia do Brasil. Esses que estão aí no painel. Olha esse aqui de baixo, eu sigo ele também. Esse cara é maravilhoso.
2: São os palestrantes, os que vão ministrar os cursos, vão fazer as apresentações lá.
1: As oficinas.
2: Alguns,
1: né?
2: A Dani Medeiros, que é a coordenadora do congresso, é essa que está embaixo, a loira, uma das loiras.
3: É uma troca de conhecimento, né? Então a gente, como massoterapeuta, vai em busca de mais conhecimento.
2: E essa vontade de fazer acontecer, de estarmos lá, né, fez com que a própria coordenadora do congresso, como a Marcione falou aqui, me nomeasse embaixadora da Amapá, embaixadora da massoterapia da Amapá. E eu, na verdade, nem estava tanto querendo ir, pela que a gente fica com tanta coisa para fazer, tem muitos compromissos, mas como é que eu não vou? Se as minhas queridas
1: hoje,
2: não é, aí lá fui eu. Estamos juntos, como elas dizem, estamos juntas.
3: É convidar um bora, a gente embora.
1: É isso.
0: E a gente está para convidar, né, os massoterapeutas do estado.
1: Tem o telefone? Estão perguntando, telefone para contato aqui.
2: Olha, telefone para contato 91 96 981 7. Deixa eu me lembrar aqui do. Aqui, deixa eu dar esse aqui. 981-387170.
1: Peraí, mas assim também, né? Quem vai gravar?
2: 981-387170.
1: 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Pronto, fica mais fácil.
2: Isso.
1: É o Instituto...
2: Instituto Chantala.
1: Chantala com SH, né?
2: SH, Chantala.
1: Chantala.

0: Viu, Clepe? Fala com a gente lá no direct, @ Instituto Chantala, cursos e massoterapia. Pode seguir lá. Ah, pode seguir aí. A Marcione. Fala, Marcione, seu.
1: Marcione Miranda. Lucélia Jesus.
0: Uma delas vai dar informação.
2: É, eu já consegui fixar aqui nos comentários da live o telefone aqui direitinho. Pronto. E aí fica fixado e a pessoa vai lá e entra em contato com vocês. Meninas, isso. Bacana. Obrigado por terem vindo. Sucesso. Boa viagem, né? Bebam na fonte, troquem informações, isso. Que essa nata aí é um PIB intelectual aí que vai estar reunido aí.
0: É, e de repente esse pessoal que vai estar ministrando os workshops, compartilhando aqui no APA o que aprenderam lá.
2: Sem dúvida. Obrigado por terem vindo. Sucesso.
0: Obrigada pela oportunidade do programa. Muito obrigada.
2: Obrigado. Boa noite.
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2: Agora são 6:56 na Diário.

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1: Muito bem, agora terminou, né? O ponto de encontro de hoje. Na sequência você fica com a Voz do Brasil, tá bom? A gente tá de volta amanhã, 5:30 da tarde. Eu aguardo você, olha, boa noite. Mexa-se você também, tá bom? Boa volta pra casa. E como diz a musiquinha aí, ó, bora correr, tá bom? Corra você também. Tchau, pessoal.

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0: Brasil. As notícias do governo federal que movimentaram o país no dia de hoje.
1: Olá, boa noite.
2: Boa noite para você que nos acompanha em todo o país.
1: Quinta-feira, 30 de julho de 2026.
2: Vamos aos destaques do dia.
1: IBGE aponta a existência de 103 milhões de brasileiros ocupados no segundo trimestre do ano. Luana Karen.
3: A taxa de desocupação ficou em 5,4% no trimestre encerrado em junho de 2026.
2: Parte da arrecadação com as apostas de cota fixa, as conhecidas bets, vai para o fundo da Polícia Federal. Luciana Colares de Holanda.
4: O repasse vai ocorrer de forma gradual. 1% em 2026, 2% em 2027 e 3% a partir de 2028.
1: Hoje é Dia Mundial de Enfrentamento ao Tráfico de Pessoas.
2: Data chama a atenção para formas de aliciamento, perfis de vítimas e canais de denúncias.
1: Em entrevista, a ministra substituta dos Direitos Humanos e da Cidadania, Caroline Reis, explica como não se tornar uma vítima.
5: O mais importante é a pessoa verificar bem a proposta que está sendo oferecida, desconfiar de propostas com muitos benefícios e poucas exigências e jamais dar documentação para que fique aos cuidados de um terceiro.
2: Na apresentação da Voz do Brasil hoje, eu, Mariana Jungmann e Luciano Seixas.
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2: O IBGE divulgou hoje dados do emprego no país.
1: A taxa de desocupação ficou em 5,4% de abril a junho, índice menor que o registrado no primeiro trimestre.
2: Um indicador divulgado todos os meses mostra o percentual de pessoas que estão sem trabalho, mas que seguem procurando uma vaga.
1: E é uma das principais referências para acompanhar o mercado de trabalho no Brasil.
3: A taxa de desocupação ficou em 5,4% no trimestre encerrado em junho de 2026, uma redução de 0,7 ponto percentual em relação ao trimestre de janeiro a março de 2026. Na comparação com o mesmo período do ano passado, a queda na taxa foi de 0,4 ponto percentual. O levantamento da Pesquisa Nacional por Amostra de Domicílios, PNAD Contínua, feita pelo IBGE, mostrou que no segundo trimestre deste ano, eram quase 6 milhões de desocupados no país, 700 mil a menos que no primeiro trimestre. Queda no número de desocupados, aumento na quantidade de ocupados. São mais de 103 milhões de brasileiros com uma ocupação, um crescimento de 1% em relação ao trimestre anterior. Já o rendimento médio real dos trabalhadores ficou em R$ 3.738, um crescimento de 2,8% em relação ao mesmo período do ano passado. Luana Karen, para a Voz do Brasil.
2: Parte dos recursos das casas de apostas online, as bets, será destinada ao Fundo de Aparelhamento e Operacionalização das Atividades FIM da Polícia Federal.
1: Criado em 1997, o FUNAPOL se destina a financiar gastos com operações e aparelhamento da PF, como armas e veículos.
4: Agora é lei. Parte da arrecadação com as apostas de cota fixa, as conhecidas bets, vai reforçar o caixa da Polícia Federal. O dinheiro vai para o FUNAPOL, o Fundo para Aparelhamento e Operacionalização das Atividades FIM da PF. O fundo foi criado em 1997 para financiar a infraestrutura, os custos de operações e a modernização de equipamentos da Polícia Federal, como veículos e armas. A nova lei autoriza ainda a destinação de recursos do FUNAPOL para o custeio da saúde dos servidores da Polícia Federal. O texto da lei nasceu de uma medida provisória enviada pelo governo federal, que foi alterada e aprovada pelo Congresso Nacional. O repasse da arrecadação das bets vai ocorrer de forma gradual, 1% em 2026, 2% em 2027 e 3% a partir de 2028. Além disso, a lei autoriza o governo federal a repassar até R$ 200 milhões ao FUNAPOL ainda este ano, usando recursos livres do Tesouro Nacional. Além da fatia vinda das bets, o fundo conta com outros recursos para cobrir os seus custos globais. Transferências voluntárias.

0: voluntárias, de entes federativos ou de organismos internacionais e doações de pessoas físicas ou jurídicas, nacionais ou estrangeiras. Luciana Colares de Holanda, para A Voz do Brasil.
1: O Conselho Nacional de Política Energética aprovou novas regras para a comercialização do gás natural no Brasil.
2: Com isso, fica permitida a venda direta do gás natural pertencente à União por meio de leilões.
1: Os detalhes você vai ouvir agora na matéria de Márcia Fernandes.
3: Com as novas regras para a comercialização do gás natural no Brasil, fica permitido que a União leiloe o gás e, assim, outras empresas explorem, vendam e distribuam o produto. O gás extraído do pré-sal e que pertence à União poderá ser comercializado pela Empresa Brasileira de Administração de Petróleo e Gás Natural. Para isso, estão previstos dois leilões, um deles ainda para este ano, como apontou o ministro de Minas e Energia, Alexandre Silveira.
4: Vai sim, nos leilões de curto prazo, que são abertos, servir as térmicas do setor elétrico, e os leilões de longo prazo ficaram destinados à indústria de base nacional, que é a indústria da cerâmica, a indústria do vidro. Vai ser o primeiro e fundamental passo para que as nossas infraestruturas sejam melhor utilizadas a favor do Brasil.
3: O gás natural pode ser usado como fonte de energia em casas, comércio e indústrias. Com a mudança, ficará permitida a venda direta do gás natural da União ao mercado, com prioridade à indústria de base, inclusive nos setores químico e siderúrgico. Reportagem Márcia Fernandes.
2: O que pode influenciar na próxima safra brasileira? Clima, custos de produção, mercado internacional e mudanças nos hábitos de consumo estão entre os fatores que entram no radar do setor.
1: Em Brasília, um encontro reuniu especialistas e representantes do agronegócio para discutir os cenários para a safra 2026-2027.
5: Antes da próxima safra chegar ao campo, uma série de variáveis já começa a ser observada. O comportamento do clima, a oferta de fertilizantes, as condições do mercado internacional e até o que o consumidor quer colocar no prato podem interferir nas decisões de quem produz. Em um cenário de mudanças no comércio global, especialistas também acompanham fatores que podem influenciar o fluxo internacional de alimentos. Um espaço fundamental para o agronegócio brasileiro, destaca o ministro da Agricultura e Pecuária, André de Paula.
6: Nós somos importantes do ponto de vista econômico, 38 milhões de brasileiros trabalham com o agro, mas nós temos um papel de enorme relevância do ponto de vista social também.
5: O Outlook Agro Brasil reúne em Brasília representantes do setor público, da iniciativa privada e especialistas para analisar diferentes cenários para o ciclo 2026-2027. A programação inclui debates sobre logística, abastecimento de insumos e gestão dos riscos climáticos. Também entram na discussão os fertilizantes, que têm impacto direto nos custos de produção, as transformações no consumo de alimentos e os desafios do cenário internacional para o setor, explica Laudemir Miller, presidente da Apex Brasil.
7: O aumento de tarifa não ajuda na previsibilidade, inclusive aumenta a incerteza. E o Brasil se coloca justamente no caminho diferente. O Brasil se coloca como parceiro estável, como parceiro que negocia.
5: No fim, a discussão volta para quem está no campo. Representantes de setores como proteínas animais, carnes, óleos vegetais, algodão, etanol de milho, cafés especiais e frutas apresentam as expectativas para o comércio internacional. As análises também buscam apoiar o planejamento de produtores, cooperativas e empresas para a próxima safra. A representante do setor privado, Tânia Regina Zanella, diretora executiva da Organização das Cooperativas Brasileiras, defende que todos os segmentos precisam estar unidos na busca de soluções para os desafios do setor.
8: Mas os desafios não são só os de hoje, e sim daqui a 5, 10 anos, como que a gente de fato está pensando e preparando para esse futuro? Qual o norte de gestão de risco para o campo? Qual será a política de diversificação de mercados aí todos os nossos embaixadores que estão presentes, parceiros do setor produtivo agro aqui no nosso país, para garantir que tenhamos sempre, cada vez mais, as portas abertas.
5: Mais do que antecipar números, o evento propõe um exercício de entender o que o campo brasileiro pode encontrar pela frente e como o setor pode se preparar para diferentes cenários. Reportagem Pablo Mundim.
2: Após participar do encontro de agronegócio, o ministro do Desenvolvimento, Indústria, Comércio e Serviços, Márcio Elias Rosa, afirmou que o governo brasileiro vai tentar uma nova negociação com os Estados Unidos para diminuir a lista de produtos que foram sobretaxados.
1: Neste mês, os Estados Unidos aplicaram novas tarifas para produtos brasileiros que entram no mercado norte-americano. Essa lista atinge 23% dessas exportações.
9: O que nós vamos discutir a partir do mês de agosto, no momento em que for possível, né, é a ampliação da lista de exceções, a eventual redução de tarifas, a rediscussão do mérito, a discussão muito improvável, mas a rediscussão do mérito, e o Brasil, como volto a dizer, está aberto para negociação.
2: De acordo com o Ministério do Desenvolvimento, Indústria, Comércio e Serviços, cerca de 52,7% das exportações brasileiras para os Estados Unidos não estão alcançadas pelas sobretaxas.
1: Nessa categoria estão, por exemplo, café, carnes, ferro fundido, aeronaves, suco de laranja, frutas, vários produtos químicos e a maior parte das exportações de celulose.
2: Hoje é Dia Nacional e Internacional de Combate ao Tráfico de Seres Humanos. Um crime que envolve falsas ofertas de emprego, promessas de estudo no exterior e oportunidades divulgadas nas redes sociais que podem esconder situações de exploração.
1: Em 2025, o protocolo operativo padrão de atendimento às vítimas brasileiras de tráfico internacional de pessoas do Ministério da Justiça e Segurança Pública identificou 84 vítimas brasileiras.
2: Mas esse é um crime em que há subnotificação, o que indica que o número pode ser muito maior.
1: Mais da metade das pessoas identificadas no ano passado tinham sido levadas ao Camboja, na Ásia, para serem exploradas em centros de golpes virtuais.
2: Esse é um tipo mais recente de destino do tráfico de pessoas, mas existe também o tráfico para outros tipos de trabalhos forçados, exploração sexual, adoção ilegal de crianças, entre outras modalidades.
1: Os dados sobre raça e cor mostram que pessoas pretas e pardas constituem a maioria das vítimas nas bases que coletam essas informações.
2: Homens costumam ser mais traficados para trabalhos análogos à escravidão e mulheres para exploração sexual.
1: Mais cedo, nós conversamos com a ministra substituta do Ministério dos Direitos Humanos e da Cidadania, Caroline Reis, sobre esse tipo de crime, como denunciar e que precauções podem ser tomadas. Acompanhe. Olá, ministra, seja muito bem-vinda à Voz do Brasil para a gente falar desse tema que é tão sensível, né? Que é o tráfico de pessoas. Eu queria que a senhora começasse falando para a gente quais são as formas mais comuns de tráfico. Para quais finalidades o tráfico de seres humanos é mais comumente utilizado? É trabalho? Prostituição? Quais são os tipos mais comuns?
10: Bom, os tipos mais comuns são para exploração sexual, né, em geral de mulheres e meninas, também para exploração de trabalho, então muitas pessoas são tiradas dos seus locais para ter esse trabalho forçado, sem garantia de dignidade e de direitos, né, trabalhistas nesses locais em que eles são forçados aí, e também para fazer outras questões relacionadas a coisas forçadas, né, nesses outros países.
2: Ministra, é muito comum que as vítimas sejam atraídas por um sonho, né? Promessas de conhecer o mundo, de ter um emprego dos sonhos, de receber valores muito vultuosos, né? Quais são os sinais de que algo pode estar errado na proposta?
10: Geralmente propostas que são muito atrativas e que tenham assim, vantagens muito grandes, sem grandes retornos, elas devem ser tratadas como um risco. Então as pessoas devem verificar altos pagamentos, poucos direitos que são providos, retornos que sejam muito altos, parte dessas promessas de outras pessoas, isso indica riscos de tráfico de pessoas.
1: Bom, ministra, a gente conversou mais cedo com a Cíntia Meirelles, que é presidente no Brasil da organização não governamental Êxodos, que é uma organização especializada em tráfico de pessoas. E ela falou sobre a importância das pessoas denunciarem quando elas desconfiarem. Vamos ouvir e aí depois eu sigo com a nossa conversa.
11: Na dúvida, a família tem que denunciar, ainda que não consiga fazer com que a pessoa que está

0: iludida, acredite, denuncie. O segundo ponto é trazer a razão e a lógica. Então, por exemplo, se alguém recebe uma proposta de trabalho e essa empresa está pagando esse passaporte, pergunte se a empresa tem um documento oficial, um contrato assinado. Ao mesmo tempo que essas pessoas são aliciadas pela internet, elas podem utilizar a mesma internet para fazer uma verificação simples. Se essa pessoa existe, se existe um contato dessa empresa, se existe um site dessa empresa, se essa empresa aplicou um visto de trabalho. Porque, assim, outro detalhe: ninguém sai do Brasil para ir trabalhar em outro país sem ter um visto de trabalho em seu passaporte. E sempre canais de denúncia. É muito importante denunciar.
1: Ministra, quais são os canais de denúncia, então, que ela menciona aí, né? Quais são os canais de denúncia disponíveis no Brasil? E para brasileiros que possam estar nessa situação fora do país também, como eles podem procurar ajuda?
2: O principal canal de denúncia é o Disque 100. O Disque 100, ele é coordenado aqui pela nossa Ouvidoria Nacional dos Direitos Humanos, mas o canal do Disque 100, ele pode ser acessado por várias formas, tanto ligação, como WhatsApp e também pela internet. Então, a pessoa em qualquer lugar do mundo, ela pode acessar o Disque 100. Esse serviço, ele funciona todos os dias da semana e também 24 horas por dia.
3: Existem outras dicas de autoproteção também para quem está indo viver uma experiência de trabalho no exterior, por exemplo, compartilhar o roteiro de viagem com a família, manter cópia de documentos, alguma coisa assim?
2: Sim, o mais importante é a pessoa verificar bem a proposta que está sendo oferecida, desconfiar de propostas que são com muitos benefícios e poucas exigências, né? Em troca, e a pessoa deve manter contato perene, né, constante com a sua família, falando sobre o roteiro da viagem, falando sobre as formas e por onde ela esteja passando, e jamais dar documentos para que fique aos cuidados de um terceiro.
1: E aí, lembrando também que a pessoa pode deixar cópias também dos seus documentos pessoais aqui no Brasil com a sua família, né? Para tentar também ter aí um pouco mais de garantia, né?
2: Isso mesmo. Isso é muito importante. As pessoas que estão aqui no Brasil, familiares, amigos, é muito importante que eles estejam sabendo sobre a viagem, sobre os passos dessa pessoa e também mantenham documentação, mesmo que seja cópia, aqui no país.
1: Agora, ministra, mesmo já estando em situação de exploração, pode demorar para que a pessoa identifique que tem, que está numa situação grave, assim, né? Às vezes, ela tem uma dívida, promete de ganhos futuros, expectativa de que a situação ali ruim é temporária e vai melhorar depois. Tudo isso pode deixar a pessoa um pouco confusa, né? O que que ajuda a identificar que se trata de uma situação de tráfico de seres humanos e de exploração?
2: Quando você tem a sua dignidade ali violada, em geral você não consegue sair, ter liberdade para sair, né, do seu local de trabalho. Em geral você é maltratado, as pessoas te tratam mal, podem, né, eventualmente te tratar com termos pejorativos. Qualquer indicação de maus tratos e de cerceamento da sua liberdade de ir e vir é um indicativo de que você está sendo submetido a tráfico de pessoas.
3: A gente está falando até agora de pessoas que são levadas daqui para o exterior e são exploradas lá. Mas existem também redes de tráfico de pessoas que trazem estrangeiros para o Brasil? Quais são as mais comuns e como é que o brasileiro pode desconfiar desse tipo de situação, ministra?
2: Sim, existem também tráfico de pessoas, infelizmente, que acontecem aqui em território brasileiro. Em geral, são pessoas estrangeiras que estão em situação de vulnerabilidade, não tem ali muita informação, tem uma dificuldade com a língua também, de acesso a serviços. Então, essas pessoas têm que buscar ajuda dos órgãos responsáveis. A gente tem aqui a nossa Política Nacional de Enfrentamento ao Tráfico de Pessoas, coordenada pelo Ministério da Justiça, mas em coordenação com vários órgãos do governo federal. Temos também que divulgar, né, os canais de denúncias existentes. E aqui no Disque 100, A gente também tem a opção de atendimento em outras línguas para facilitar o atendimento de migrantes que não falam

0: português, e essas pessoas principalmente devem buscar informações e acessar os órgãos que são responsáveis por combater esse tipo de ilícito.
1: Lembrando que o Disque 100, né, a senhora mencionou, ele pode ser feito por ligação telefônica, pela internet. Quando a pessoa vai ligar, é só discar o número 100 de qualquer telefone?
0: Isso, é só discar o número 100 de qualquer telefone ou acessar um número no WhatsApp ou também acessar a internet, coloca Disque 100 que vai aparecer o local que ele pode fazer a denúncia via internet também.
2: Nós conversamos com a ministra substituta dos Direitos Humanos e da Cidadania, Caroline Reis. Muito obrigado, ministra, por sua entrevista aqui à Voz do Brasil.
0: Eu que agradeço. Obrigada.
1: Quem está esperando por uma perícia médica do INSS deve ficar atento.
2: Uma iniciativa da Perícia Médica Federal está antecipando o atendimento em agências de 14 estados.
1: Detalhes na reportagem de Pedro Sardinha.
3: Atenção, segurados do INSS em todo o país. A Perícia Médica Federal está antecipando atendimentos em 37 agências espalhadas pelo Brasil. A ação contempla municípios de 14 estados: Alagoas, Bahia, Ceará, Goiás, Maranhão, Minas Gerais, Mato Grosso, Pará, Paraíba, Pernambuco, Piauí, Rio Grande do Norte, Rondônia e Tocantins. Quem explica como você pode garantir a sua vaga mais cedo é o diretor do Departamento da Perícia Médica Federal, Álvaro Fagundes.
4: O cidadão, sabendo que vai haver mutirão na sua cidade, ele pode ligar na Central 135 e solicitar a antecipação da sua perícia. Assim como acessar o aplicativo Meu INSS, além disso, a própria administração provê essa antecipação em muitos casos, naqueles casos que estão com longa espera, e avisa o requerente da nova data. Então ele tem que ficar atento nas mensagens que eventualmente receba por mensagem de aplicativo ou por SMS.
3: Fique de olho no seu celular e lembre-se, mudar a sua perícia para uma agência mais rápida não altera o local onde você vai receber o pagamento do seu benefício. Não perca tempo. Acesse hoje mesmo o aplicativo Meu INSS ou ligue para o telefone 135. Reportagem Pedro Sardinha.
2: Guardar documentos é também preservar a história e a identidade de um povo.
1: Para incentivar iniciativas que cuidam desse patrimônio, está aberto um edital de apoio a projetos voltados à conservação e ao acesso de acervos documentais em todo o país.
5: Parte da memória do país está guardada em arquivos públicos, privados e comunitários. Nesses locais é feita a conservação, organização e digitalização dos acervos, um trabalho que pode ser financiado pelo edital Brasil Arquivos. A iniciativa vai destinar R$1.400.000 a 20 projetos. Cada um receberá R$70.000. O edital é uma parceria entre o programa ProMemórias do Instituto Galo da Manhã e o Arquivo Nacional. Podem participar projetos de preservação, organização, tratamento técnico, digitalização e difusão de acervos documentais. Um dos critérios do edital é regionalizar a seleção. Metade das vagas será distribuída entre as 5 regiões do país, com pelo menos 2 projetos de cada uma. A outra metade será preenchida pela classificação geral, independentemente da região. Nos dois casos, será respeitada a ordem de classificação. As inscrições são gratuitas e podem ser realizadas até o dia 2 de agosto. Acesse o edital e o formulário de inscrição pelo endereço promemórias.org.br. Reportagem Uriel Ricardo.
2: Está aberta até amanhã a indicação de vagas dos programas de pós-graduação do Brasil que desejam participar do Programa de Desenvolvimento Acadêmico Indígena.
1: A chamada prevê a concessão de até 300 bolsas, sendo 200 de mestrado e 100 de doutorado, para candidatos pertencentes a povos indígenas reconhecidos no território nacional.
2: As instituições interessadas devem informar o número de vagas que pretendem ofertar. A relação de habilitados será divulgada até 13 de agosto.
1: Saiba mais em gov.br/mec.
2: E essas foram as notícias do Governo Federal.
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1: Fique agora com as notícias do Poder Judiciário e do Congresso Nacional. Boa noite.
2: Boa noite, até amanhã.
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8: STF determina que a União

0: apresente novas informações sobre os recursos destinados à Comissão de Valores Mobiliários. Para o STJ, valor de indenização por dano moral decorrente da morte de uma pessoa não deve ser definido apenas pelo parentesco. E Semana Nacional do Sistema Eletrônico de Votação acontece de 3 a 9 de agosto. Boa noite, eu sou Marcela Luiza. O ministro Flávio Dino, do Supremo Tribunal Federal, determinou que a União apresente novas informações sobre os recursos destinados à Comissão de Valores Mobiliários, a CVM. Pablo Lemos.
1: O ministro negou o pedido do Partido Novo para obrigar o governo a reservar, desde já, uma verba mínima para a autarquia no orçamento de 2027. Apesar disso, Flávio Dino reafirmou que os recursos arrecadados com a taxa de fiscalização do mercado de capitais devem ser destinados à CVM, conforme determinação do Supremo. Na decisão, o ministro determinou que o governo informe a previsão de arrecadação da taxa em 2027, quanto pretende destinar à comissão no orçamento e qual o custo necessário para manter as atividades de fiscalização da autarquia. Flávio Dino destacou ainda que o fortalecimento da CVM é importante para combater fraudes e crimes financeiros envolvendo o mercado de capitais.
0: STJ entende que valor de indenização por dano moral no caso de morte deve considerar convivência e dependência emocional ou econômica entre vítima e familiares que pedem a reparação. Fátima Uchoa.
2: Para a quarta turma, é preciso considerar também a convivência efetiva e se havia dependência emocional ou econômica entre a vítima e os familiares que pedem a reparação moral. O julgamento tratou da indenização a familiares de uma criança de um ano que morreu no desastre causado pelo rompimento da barragem da mina Córrego do Feijão em Brumadinho, Minas Gerais, em 2019. O colegiado manteve o direito de avós e tios, mas por considerar o valor desproporcional, o reduziu para R$ 150 mil reais a cada avô e para 25 mil a cada tio. Segundo a relatora ministra Isabel Galotti, os critérios buscam evitar ampliação excessiva do número de beneficiários e fixação de condenações desproporcionais.
0: Vem aí a primeira Semana Nacional do Sistema Eletrônico de Votação, de 3 a 9 de agosto. E os tribunais regionais eleitorais de todo o país já se preparam para o evento. Rimac Souto.
3: Na região sul, por exemplo, vão ter demonstrações sobre o funcionamento e a segurança da urna eletrônica, atividades educativas com estudantes, exposições, votações simuladas, sessão plenária externa e ações de enfrentamento à desinformação. O TRE do Paraná vai promover 137 ações em todo o estado. O de Santa Catarina vai apresentar os procedimentos de preparação da urna eletrônica, as etapas da votação e os mecanismos de segurança e auditoria, entre outras atividades. O TRE do Rio Grande do Sul vai começar a programação com uma demonstração da parte interna da urna eletrônica no plenário do tribunal. Para mais informações sobre a Semana Nacional do Sistema Eletrônico de Votação, é só acessar o site tse.jus.br.
0: Justiça do Trabalho considera que nem sempre é preciso avaliar perícia médica para julgar comportamento de profissional demitido por justa causa. Rocine Gomes.
4: Um bancário da Caixa foi demitido por assédio ao atender uma cliente. Anos antes, ele já havia sido alertado e suspenso pelo comportamento inadequado. Em defesa, alegou que sofria de alcoolismo e tentou apresentar uma perícia médica para provar que não tinha consciência dos atos. Mas a Justiça do Trabalho rejeitou, porque entende que as provas do processo foram suficientes para mostrar que o profissional tinha capacidade de entender o que fazia.
0: Justiça Federal determina que município de Viana, no Maranhão, encerre atividades de lixão clandestino em até 6 meses. A decisão atendeu a um pedido do MPF. Sabrine Menezes.
5: Além disso, a Justiça determinou a apresentação do Plano Municipal de Gestão Integrada de Resíduos Sólidos e de um projeto de aterro sanitário que deve ser regularizado no prazo de 3 meses. O objetivo da decisão é recuperar a área degradada e regularizar a gestão de resíduos sólidos produzidos no município. Em caso de descumprimento da ordem de desativação do lixão, será aplicada uma multa diária de R$ 5.000.
0: 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Uma boa...

0: boa noite e até amanhã.
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2: Está no ar o Jornal do Senado.
3: Eu sou Paula Groba.
4: E eu sou Ricardo Nakaoka.
3: E estes são os destaques de hoje do Jornal do Senado, que começa agora.
4: Vítima de violência doméstica e mãe solo podem ter prioridade na reforma agrária.
3: Pix Pensão, nova lei cria transferência automática da pensão alimentícia.
4: Plataforma do Senado para sugestão de projetos registra recorde de participação.
3: Boa noite.
4: Boa noite.
3: O pagamento da pensão alimentícia vai ganhar um novo mecanismo para facilitar o cumprimento das decisões judiciais.
4: Sancionada pelo Executivo, a chamada Lei do Pix Pensão altera o Código de Processo Civil e autoriza a transferência automática do valor devido da conta bancária do devedor para a do beneficiário. A reportagem é de Yasmin Rodrigues.
5: Foi sancionada pelo Executivo a chamada Lei do Pix Pensão, que altera o Código de Processo Civil para permitir que o valor da pensão alimentícia seja debitado automaticamente da conta do devedor e transferido para a do beneficiário. A medida busca dar mais segurança às famílias que dependem desses recursos. A advogada especialista em Direito de Família, Aline Sacomano, explica como o mecanismo vai funcionar.
6: O chamado Pix Pensão, porque cria um mecanismo de pagamento automático da pensão alimentícia por meio do Pix, mas sempre mediante uma determinação judicial. A grande novidade é que, em vez do pagador da pensão alimentícia realizar a transferência manual, sai automaticamente debitado da conta dele.
5: Caso não haja saldo suficiente na conta indicada, o sistema poderá tornar indisponíveis outros ativos financeiros do devedor, até alcançar o valor da dívida. Depois dos prazos previstos em lei, esses recursos poderão ser convertidos em penhora e transferidos ao credor. A proposta foi aprovada pelo Congresso Nacional e recebeu parecer favorável da relatora no Senado, a senadora Ana Paula Lobato, do PSB do Maranhão. Segundo ela, a iniciativa vai fortalecer a proteção de crianças e adolescentes que dependem da pensão alimentícia para custear despesas com vestuário, educação e alimentação, por exemplo.
7: A proposição merece acolhida porque enfrenta problema recorrente nas execuções de alimentos, a necessidade de sucessivas provocações judiciais diante de inadimplimentos mensais. Ao permitir a transferência automática da prestação alimentícia, o projeto confere maior efetividade à decisão judicial já proferida.
5: A lei do Pix Pensão vai entrar em vigor um ano após a publicação, em julho de 2027.
3: E mulheres vítimas de violência doméstica e mães que criam os filhos sozinhas podem ter prioridade na distribuição de terras da reforma agrária.
4: O projeto está pronto para ser votado pela Comissão de Agricultura. A reportagem é de Marcela Cunha.
8: A proposta altera a lei da reforma agrária para facilitar a titulação de terras em nome de mulheres trabalhadoras da agricultura familiar. Na distribuição dos lotes, terão prioridade as trabalhadoras rurais responsáveis sozinhas pela família e as vítimas de violência doméstica. Para a senadora Tereza Cristina, do Progressistas de Mato Grosso do Sul, a medida amplia a autonomia econômica das mulheres.
9: Isso dá segurança. Nós temos muito alcoolismo na área rural, né? E às vezes o marido vai embora e deixa a mulher com 4, 5 filhos para criar, quando não quer que ela saia do lote. Nos assentamentos, elas tendo a segurança do título de propriedade da sua terra, para poder buscar crédito e tendo assistência técnica, elas podem fazer a diferença.
8: As regras serão detalhadas em regulamento depois de consulta pública. O projeto também beneficia famílias rurais com pessoas com deficiência. Já aprovado pela Comissão de Direitos Humanos, o projeto tem parecer favorável do relator, senador Wellington Fagundes, do PL de Mato Grosso, e se passar pela Comissão de Agricultura, seguirá para a votação no plenário.
3: A pauta climática avançou no Senado no primeiro semestre.
4: Com a previsão de intensificação do fenômeno El Niño nos próximos meses, projetos voltados ao enfrentamento dos eventos climáticos extremos e a adaptação às mudanças do clima devem ganhar prioridade na retomada dos trabalhos legislativos. Os detalhes com o repórter César Mendes.
10: O El Niño é um fenômeno climático natural que causa o aquecimento

0: das águas do Oceano Pacífico, alterando os ventos e a distribuição das chuvas em várias regiões do planeta, inclusive no Brasil. Este ano, o pico será entre outubro e dezembro, mas fortes ventanias, chuvas torrenciais e um tornado registrado nos últimos dias no país alertam que propostas de enfrentamento das mudanças do clima devem ter prioridade. É o caso do projeto aprovado na Comissão de Assuntos Econômicos e agora em análise na Comissão de Meio Ambiente, que cria o Programa Nacional do Metano Zero, do senador Fernando Dueire, do PSD de Pernambuco.
1: Esse projeto estimula tecnologias e a recuperação energética de resíduos.
0: Na Comissão de Meio Ambiente foram aprovadas a criação das políticas de fomento à agricultura regenerativa, do senador Sérgio Petecão, do PSD do Acre, e de desenvolvimento sustentável da pesca, de Alessandro Vieira, do MDB de Sergipe, além do mapa do caminho brasileiro da transição justa para a economia de baixo carbono, do senador Beto Faro, do PT do Pará, agora em análise na Comissão de Constituição e Justiça.
2: E na retomada dos trabalhos legislativos, o Congresso Nacional terá como prioridade a análise de pelo menos 87 vetos presidenciais que trancam a pauta. Os dispositivos tratam de temas como saúde, educação, economia e segurança pública. Pela Constituição, um veto precisa ser apreciado em até 30 dias após o recebimento. Passado esse prazo, ele passa a impedir a votação de outras matérias em sessão conjunta de deputados e senadores. Para derrubar um veto presidencial, é necessária a maioria absoluta dos votos das duas casas. A última sessão do Congresso para análise de vetos foi realizada em maio.
3: Entre os vetos que aguardam votação, estão trechos do Estatuto do Pantanal e da Lei Geral do Esporte. Também está na pauta o veto integral ao projeto que flexibilizava regras para a contratação de jovens de 18 a 29 anos que nunca tiveram a carteira assinada.
2: A proposta reduzia a alíquota do FGTS e a contribuição previdenciária como incentivo para que empresas contratassem trabalhadores sem experiência. Ao vetar o projeto, o governo argumentou que a medida contrariava a Constituição e o interesse público. Autor da iniciativa, o senador Irajá, do PSD do Tocantins, afirma que a proposta representa uma alternativa para reduzir o número de jovens que não estudam nem trabalham.
4: Os adolescentes, os jovens, que tanto sonham e almejam ter uma profissão, ter a sua independência financeira, hoje não possuem nenhum tipo de perspectiva, porque o próprio mercado de trabalho justifica que esses jovens não têm experiência profissional. Ora, é um dilema. Se ele não tem oportunidade, como é que ele vai ter experiência?
3: Cada vez mais brasileiros têm usado a internet para participar das decisões do Senado. O balanço do primeiro semestre do site E-Cidadania aponta crescimento no uso da plataforma, que permite ao cidadão apresentar ideias para novas leis, manifestar opinião sobre projetos em análise e acompanhar audiências públicas e sabatinas.
2: Entre os assuntos que despertaram maior interesse da população estão propostas relacionadas à educação e sugestões sobre direitos e remuneração de militares. A reportagem é de Yasmin Rodrigues.
5: O programa E-Cidadania registrou mais de 8 mil ideias legislativas enviadas por cidadãos, que receberam mais de 500 mil apoios. Além disso, milhares de pessoas participaram de consultas públicas e de eventos interativos promovidos pelo Senado. Entre os assuntos que despertaram maior interesse da população, estiveram ideias relacionadas à educação e sobre direitos e remuneração de militares. Segundo o coordenador do programa E-Cidadania, Alisson Bruno, a quantidade de apoios registrados já se aproxima de todo o volume alcançado em 2025. Ele ainda destacou que qualquer cidadão pode participar das atividades do Senado, inclusive pessoas surdas ou quem não possui acesso à internet.
6: É importante informar que essa ferramenta é o espaço onde as pessoas participam enviando as suas ideias para virarem projetos de lei. É possível enviar as ideias pela internet, escrevendo as ideias, ou até mesmo gravando um vídeo em Libras e nos enviando o link desse vídeo. E aqueles que não têm acesso à internet podem ligar para o telefone 0800 do Senado.
5: As ferramentas do programa E-Cidadania seguem abertas durante todo o ano. Para participar das atividades, é só acessar o portal em senado.leg.br/e-cidadania ou ligar na ouvidoria do Senado em 0800 061 2211.
3: Com edição de Paula Groba e trabalhos técnicos de Eliseu Caires, o Jornal do Senado fica por aqui. Acompanhe agora as notícias da Câmara dos Deputados. Boa noite.
2: Boa noite e até amanhã.
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8: Avança na Câmara a instituição de auxílio financeiro para cuidador familiar.
9: Mulheres com medida protetiva terão benefício em programa habitacional.
8: Projeto reduz tributo para combustível produzido a partir do óleo de dendê.
9: Boa noite. A Câmara está examinando proposta que concede benefícios tributários para o combustível produzido a partir do óleo de dendê. A repórter Silvia Munhato traz mais informações sobre o projeto de lei.
10: A Comissão de Minas e Energia da Câmara aprovou o projeto que reduz a zero as alíquotas de PIS/PASEP e COFINS para o biodiesel fabricado a partir de dendê. O óleo de dendê é uma das principais matérias-primas para a produção de biocombustíveis na região norte. Segundo o relator, deputado Gabriel Mota, de Roraima, o dendê se destaca por sua alta produtividade, baixo custo de produção, oferta regular ao longo do ano, baixa exigência tecnológica na colheita e adaptação a solos pobres. O autor da proposta, deputado defensor Estélio Denner, também de Roraima, diz que o objetivo é aumentar a produção e o total de empregos.
11: Quem produz lá na ponta fica mais incentivado para produzir ainda mais o dendê. Então a perspectiva é com esse nosso projeto, depois que entrar em vigor, depois da sanção presidencial, é que a gente tenha uma maior produção no óleo de dendê do Brasil e que a gente possa também fomentar a indústria de biodiesel.
10: A proposta que elimina a tributação de contribuições sociais sobre a produção de biodiesel a partir do dendê será analisada agora pelas comissões de Finanças e Tributação e de Constituição e Justiça. Da Rádio Câmara de Brasília, Silvia Munhato.
7: Justiça.
8: O projeto que permite ao juiz decretar divórcio de forma imediata, mesmo com disputa sobre bens, foi aprovado pela Câmara e seguiu para análise do Senado. Entenda a mudança com a repórter Sofia Peçanha.
12: A Câmara dos Deputados aprovou o projeto que permite ao juiz decretar o divórcio de forma imediata no início do processo judicial, mesmo que haja disputa por bens ou discordância de uma das partes. A proposta, aprovada pela Comissão de Constituição e Justiça, altera o Código de Processo Civil. Hoje, quando uma pessoa entra na justiça pedindo a separação, o outro cônjuge precisa ser comunicado oficialmente antes da decisão do juiz. Pelo projeto, o magistrado poderá decretar o divórcio logo no início do processo. A outra parte será avisada oficialmente depois e poderá recorrer. Na prática, isso significa que o fim do casamento poderá ser reconhecido mais rapidamente pela justiça, enquanto outras questões do processo, como divisão de bens, pensão ou guarda de filhos, continuam sendo analisadas. Segundo a autora do projeto, a deputada Laura Carneiro, do PSD do Rio de Janeiro, a medida busca tornar mais rápida a dissolução do casamento e evitar conflitos prolongados entre os cônjuges.
13: Porque às vezes o casal continua sem se divorciar, impede que uma nova família seja construída ou pior, vira uma grande chantagem entre cônjuges que não é saudável, especialmente para as crianças.
12: Segundo especialistas, a mudança acompanha entendimento já adotado pelo Superior Tribunal de Justiça, que admite a decretação do divórcio de forma antecipada em determinadas situações. A especialista em Direito Constitucional, Adriane Folt, explica que hoje a separação do matrimônio depende apenas da vontade de um dos cônjuges.
14: Podendo então o divórcio ser decretado de forma direta e imediata, sem a anuência da outra parte, sem a sua concordância.
12: O projeto que permite ao juiz decretar o divórcio de forma imediata no início do processo judicial segue para análise do Senado se não houver recurso para análise no plenário da Câmara. Da Rádio Câmara de Brasília, Sofia Peçanha.
7: Meio Ambiente.
9: Proposta impede punição de dono de imóvel rural com incêndio involuntário. O repórter José Carlos Oliveira nos conta como está a análise do projeto na Câmara.
15: As comissões de Agricultura e de Meio Ambiente da Câmara dos Deputados aprovaram um projeto de lei que isenta de sanção ou embargo o dono de imóvel rural que tenha ocorrido incêndio involuntário. A proposta do deputado Lúcio Moschini, do PL de Rondônia, altera a lei que criou a Política Nacional de Manejo Integrado do Fogo a fim de proteger o proprietário rural nos casos de queimada na vegetação nativa sem intenção nem negligência. Relator na Comissão de Meio Ambiente, o deputado Nilton Tato, do PT de São Paulo, explica a situação em que o

0: ocorrerá a isenção de punição ao proprietário rural.
1: Se um proprietário de uma área for atingido por um incêndio que começou numa área vizinha, a legislação pode ter uma interpretação hoje que coloca ele no mesmo grau de responsabilização. Então, o que o deputado Boschini fez, e por isso é meritório o projeto dele, é de deixar muito claro de que aquele proprietário vizinho que foi atingido por um incêndio que não tem a responsabilidade, não venha a ter esta responsabilidade.
0: Nilton Tato fez ajustes pontuais no texto.
1: E o que a gente fez foi deixar mais explícito para que isso não venha causar algum dano, algum prejuízo, porque não é justo que um proprietário assuma dano de um crime que tenha acontecido em outra área e não na dele.
0: Falta apenas a aprovação da Comissão de Constituição e Justiça para a proposta ser encaminhada diretamente para a análise do Senado, sem necessidade de votação no plenário da Câmara. Da Rádio Câmara de Brasília, José Carlos Oliveira.
2: Previdência.
3: Comissão aprova projeto que institui auxílio para cuidador familiar. A repórter Maria Neves tem os detalhes da proposta.
4: A Comissão de Defesa dos Direitos da Pessoa Idosa da Câmara aprovou o projeto do deputado Marcos Tavares, do PDT do Rio de Janeiro, que institui auxílio financeiro de R$ 600 para cuidadores não remunerados de pessoas idosas ou com deficiência. Pelo texto, terá direito ao benefício cuidadores da família que residam na mesma casa de quem recebe o cuidado. O cuidador familiar também não poderá ter trabalho formal remunerado que impeça o cuidado. Além disso, deve estar com os dados atualizados no Cadastro Único do Governo Federal, o CAD Único, e a renda mensal de cada integrante da família não pode ultrapassar um quarto do salário mínimo. Hoje, esse valor equivale a R$ 425. O relator, deputado Heriberto Medeiros, do PSB de Pernambuco, ressaltou que em 2024 entrou em vigor a Política Nacional de Cuidados prevista em lei. Segundo explica, a norma estabelece diretrizes para profissionalização e apoio a cuidadores, além de reconhecer o cuidado como dimensão fundamental da proteção social. No entanto, a legislação não prevê compensação financeira para situações em que familiares assumem a tarefa de cuidar de um parente de forma integral e permanente. Na opinião do deputado, a remuneração por esse trabalho vai melhorar, inclusive, o bem-estar de idosos e de pessoas com deficiência.
5: Projeto que irá beneficiar, dar atenção àquelas pessoas da família que cuidam dos seus familiares por necessidade, as pessoas idosas, pessoa com deficiência que não tem condições de pagar a um cuidador, esse cuidador da família que está dando essa atenção irá ter o auxílio de R$ 600 para a sua sobrevivência, mas também para cuidar com atenção, com cuidado, com zelo que verdadeiramente merece a pessoa idosa e a pessoa com deficiência.
4: Ainda de acordo com o texto aprovado, o auxílio financeiro ao cuidador não remunerado poderá ser recebido mesmo por quem já conta com outros benefícios de programas de transferência de renda, como Bolsa Família. Entretanto, a soma dos valores recebidos não pode ultrapassar um salário mínimo. Os cuidadores de famílias em que a renda de cada integrante seja maior que um quarto do salário mínimo poderão receber a metade do auxílio financeiro, no valor de R$ 300, por até 24 meses. A proposta que institui o auxílio para o cuidador familiar ainda será analisada pelas comissões de Previdência e Assistência Social, de Finanças e Tributação e de Constituição e Justiça. Da Rádio Câmara de Brasília, Maria Neves.
2: Habitação.
3: Comissão aprova projeto que beneficia mulheres com medidas protetivas no Minha Casa Minha Vida. A repórter é Silvia Munhato.
6: A Comissão de Desenvolvimento Urbano da Câmara aprovou o projeto que altera as regras do programa Minha Casa Minha Vida para beneficiar mulheres sob medida protetiva. Pelo texto, essas mulheres poderão financiar um imóvel pelo programa, mesmo que já possuam outra casa ou tenham recebido subsídios habitacionais anteriormente, condições que normalmente impediriam o acesso ao benefício. A proposta original focava no financiamento de reformas de segurança.

0: nas residências atuais das vítimas. O texto aprovado é o relatório da deputada Natália Bonavides, do PT do Rio Grande do Norte, que permite a compra de novas unidades. Segundo ela, a prioridade deve ser a retirada da vítima do local de risco.
1: Aquela situação dessa mulher vai permitir com que ela acesse de forma emergencial as políticas do programa Minha Casa Minha Vida. Isso é muito importante porque a gente está vendo um crescimento da violência contra as mulheres e um crescimento brutal.
0: O projeto que beneficia mulheres sob medida protetiva dentro do Minha Casa Minha Vida será analisado agora pelas comissões de Defesa dos Direitos da Mulher, de Finanças e Tributação e de Constituição e Justiça. Da Rádio Câmara de Brasília, Silvia Minhato.
2: Transportes.
3: Avança na Câmara projeto que permite a substituição das lâmpadas originais dos faróis dos veículos por modelos de LED. A repórter Júlia Lopes tem os detalhes.
4: A Comissão de Viação e Transportes da Câmara aprovou um projeto que permite a substituição das lâmpadas originais dos faróis por modelos de LED, independentemente da idade do veículo. Atualmente, o Conselho Nacional de Trânsito, o CONTRAN, proíbe a troca em carros que não foram projetados para esse tipo de tecnologia. Pelo texto aprovado, a substituição será permitida desde que as lâmpadas tenham certificação do Instituto Nacional de Metrologia, Qualidade e Tecnologia, o Inmetro, e que a instalação siga os padrões de segurança e regulagem definidos pelo próprio CONTRAN. O relator da proposta, deputado Zé Trovão, do PL de Santa Catarina, afirmou que o objetivo é ajudar principalmente proprietários de veículos mais antigos que hoje enfrentam dificuldades para encontrar peças compatíveis. Ele destacou que os benefícios do uso de LED podem trazer mais eficiência, durabilidade e sustentabilidade.
5: Você às vezes está viajando, queima uma lâmpada. Você chega num lugar, não tem lâmpada normal, o cara só tem lâmpada de LED. Você coloca, porque você não pode andar no escuro. Quando a polícia te para, você é multado por isso. E ele pode reter o seu veículo. Então o que nós estamos fazendo hoje é dando clareza a isso. O caminhão, ele pode ser feito a transferência de lâmpadas comuns para lâmpadas de LED, que além de ser mais eficaz, inclusive na iluminação, são lâmpadas que consomem menos energia. Então a gente está ajudando em vários sentidos. Primeiro, na sustentabilidade e também na visão do caminhoneiro, que é tão importante no nosso transporte.
4: A proposta que altera as regras atuais do CONTRAN sobre o uso de lâmpadas de LED em veículos segue agora para análise na Comissão de Constituição e Justiça. Da Rádio Câmara de Brasília, Júlia Lopes.
2: Ciência e tecnologia.
3: Projeto amplia recursos de acessibilidade na internet, em transmissões de vídeo e em jogos eletrônicos. A repórter Daniele Lessa nos traz quais as medidas.
6: A Comissão de Ciência, Tecnologia e Inovação da Câmara dos Deputados aprovou o projeto que amplia os recursos de acessibilidade na internet e em jogos eletrônicos para pessoas com deficiência. A proposta é da deputada Maria Rosas, do Republicanos de São Paulo, e altera o Estatuto da Pessoa com Deficiência para garantir mais inclusão no ambiente digital. Entre as medidas previstas, o projeto estabelece que empresas de jogos eletrônicos devem garantir, na medida do possível, o acesso de pessoas com deficiência. O texto aprovado também prevê que transmissões de vídeo pela internet, inclusive videoconferências, ofereçam legendas em tempo real, janela com intérprete de Libras e opção de áudio com audiodescrição. Além disso, serviços de streaming e de distribuição de conteúdos audiovisuais na internet deverão apresentar planos de ação para implantar os requisitos de acessibilidade, com um prazo de adaptação de até 10 anos. O relator na Comissão de Ciência, Tecnologia e Inovação, deputado Davi Soares, do Podemos de São Paulo, destacou o impacto social da medida.
7: Olha, eu creio que não vai ter nenhuma resistência, porque essa pauta é justa. Nós estamos falando aí entre 7,3% a 8,9% da população que tem deficiência, muitos deles deficiência visual. Precisavam fazer esse regulamento até para a indústria ter base legal para poder prover. Certamente vai se tornar uma legislação aí há muito tempo esperada por esse grupo da população.
6: Segundo o relator, a proposta cria uma base legal importante para que empresas e plataformas digitais ampliem a oferta de recursos acessíveis, reduzindo barreiras ainda existentes no ambiente digital. O projeto que amplia recursos de acessibilidade na internet, em transmissões de vídeo e em jogos eletrônicos, será analisado agora pelas comissões de Comunicação e de Constituição e Justiça. Da Rádio Câmara de Brasília, Daniele Lessa.
2: Educação.
8: Avança na Câmara a proposta que muda a LDB para exigir das escolas a definição de uma estratégia de prevenção de acidentes e doenças. Confira na reportagem de Luiz Cláudio Canuto.
9: A Comissão de Integração Nacional e Desenvolvimento Regional da Câmara dos Deputados aprovou projeto que exige estratégia nas escolas para prevenção de acidentes e doenças. A proposta altera a LDB.

0: prevê ações contra as drogas. A relatora na comissão, deputada Socorro Nery, do PP do Acre, manteve as mudanças feitas na Comissão de Educação. A versão original previa a criação nas escolas de comissões internas para prevenção de acidentes, doenças e violência. Mas o entendimento foi o de que as escolas devem ter autonomia para tomar as providências que acharem mais oportunas para cumprir suas responsabilidades.
1: Nós observamos que durante a pandemia de Covid-19, a escola passou a ser um espaço muito importante. Não apenas porque ali também pode se disseminar muito rapidamente vírus, doenças, mas também como um espaço que pode e deve atuar na busca de novos comportamentos, novas atitudes, novos valores. Cuidando devidamente da infraestrutura, dos brinquedos, do parque, da carteira escolar, portanto, olhando para todo o ambiente escolar e fazendo a devida prevenção para evitar acidentes e violências a crianças e adolescentes nesse ambiente.
0: O projeto foi apresentado pelo deputado Bruno Ganem, do Podemos de São Paulo, e ainda vai passar pelas comissões de Finanças e Tributação e de Constituição e Justiça. A proposta, em princípio, não precisa passar pelo plenário. Para virar lei, o projeto deve ser aprovado pela Câmara e pelo Senado. Da Rádio Câmara de Brasília, Luiz Cláudio Canuto.
2: Direitos Humanos.
3: A Comissão de Direitos Humanos da Câmara aprovou projeto que garante o uso de elementos culturais e espirituais em espaços públicos e privados. A repórter é Sofia Peçanha.
4: A Comissão de Direitos Humanos, Minorias e Igualdade Racial da Câmara dos Deputados aprovou o projeto que garante o direito ao uso de elementos culturais e espirituais por povos indígenas, comunidades quilombolas, povos e comunidades tradicionais e grupos de matriz afro-brasileira em espaços públicos e privados de uso coletivo. A proposta, apresentada pela deputada Célia Chacrabá, do PSOL de Minas Gerais, estabelece que itens como cocares, turbantes, tranças, vestes rituais, maracás e outros adornos simbólicos possam ser utilizados sem que isso resulte em restrição de acesso, constrangimento ou qualquer forma de discriminação. Durante a votação na comissão, a autora evidenciou a necessidade de proteger a diversidade cultural brasileira.
5: Mas dizer que a nossa identidade é a nossa principal vestimenta, as pessoas compram calça, tiram calça, compram paletó de todas as cores, isso não muda a estética das pessoas. Ao mesmo tempo, isso é uma pressão monocultural. A nossa cultura na fotografia é a expressão, porque as pessoas, por muitas vezes, a gente tem medo quando a gente perde uma identidade no aeroporto, quando perde uma identidade no meio do caminho. Eu tenho medo mesmo é de perder a nossa identidade ancestral, porque esse sim é o nosso principal documento.
4: O projeto reforça direitos já previstos na Constituição, como a liberdade de crença, a livre expressão cultural e a dignidade da pessoa humana, além de responder a casos de discriminação. Em seu parecer, o relator, o deputado Rimonte, do PT do Rio de Janeiro, afirmou que a proposição contribui para o fortalecimento da proteção jurídica dessas manifestações, ao explicitar garantias e induzir mudanças institucionais necessárias à prevenção de violações de direitos. A deputada Duda Salabert, do PSOL de Minas Gerais, concordou com o parecer do relator e acrescentou que o projeto garante o direito de existir no espaço público.
6: A cidade é um espaço de disputa simbólica, disputa cultural e disputa humanitária. Então, se os indígenas não podem ocupar os espaços com suas vestimentas, com a sua tradição, a cidade está dizendo que os indígenas não podem ocupar aquele espaço. Então, é um projeto sobre democracia, é um projeto sobre o direito à cidade.
4: O texto proíbe a discriminação em locais como aeroportos, escolas, hospitais, repartições públicas e estabelecimentos comerciais, além de prever que órgãos públicos e empresas prestadoras de serviços adotem medidas de capacitação de seus agentes para promover o respeito à diversidade cultural e étnica. O projeto vai ser analisado ainda pelas comissões da Amazônia e dos Povos Originários e Tradicionais e de Constituição e Justiça. Em princípio, não precisa passar pelo plenário. Para virar lei, a proposta precisa ser aprovada pela Câmara e pelo Senado. Da Rádio Câmara de Brasília, Sofia Peçanha.
3: Termina agora o Jornal Câmara dos Deputados, produzido pela Rádio Câmara, com trabalhos técnicos de Wellington Teles e apresentação de Paula Bittar e Val Monteiro. Boa noite.
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4: Oito da noite, 2 minutos.
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Copa de Bem com a Vida. Salve, salve, galera. Boa noite. São 8 da noite, mais 3 minutos na capital brasileira do meio do planeta. 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Estamos chegando em áudio e vídeo a partir de agora aqui na Diário FM para comandar o programa da Marca do Pênalti, edição desta quinta-feira, dia 30 de julho, ano 2026. Tá indo embora, né? O verão, inclusive as aulas em algumas instituições já vão recomeçar a partir de segunda-feira, 3. A galerinha que estava acostumada a acordar um pouquinho mais tarde agora vai ter que se readaptar novamente e acordar 6 da manhã. tá todo mundo nessa barca aí, porque o moleque não vai sozinho, né? E vai, os pais também estarão nessa nova rotina. Mas é isso aí, galera, estamos chegando e olha, com boa notícia, hoje saiu pagamento dos servidores públicos, também dos servidores temporários, né? Que são as pessoas do contrato, dos cargos e tudo mais. Galera, com grana no bolso! Cidade movimentada, né? Esse final de semana está prometendo, galera. Essa aqui é a verdade. Já vivendo o clima de Expofeira, vem chegando a Expofeira 2026 também. Ontem foram confirmadas 2 últimas atrações. Atração gospel Diante do Trono e a Ana Castela, né? Também como mais uma atração para a galera que curte o sertanejo e tal. E nessa pegada aí, com certeza, vai ser um grande sucesso. A abertura da Expofeira vai ser com Léo Santana, cara. Vai botar todo mundo para dançar, todo mundo para fazer a festa na Expofeira, 55ª, se eu não estou enganado, a edição da Expofeira. Ano passado foi 54ª, então, se eu não estiver enganado, é isso aí. E olha, teve uma notícia boa, né, cara, também do governo do estado, que 100% de isenção para o ICMS no período da Expofeira. Então isso vai atrair muitos empresários de fora, cara, ligados no setor produtivo, sobretudo no setor produtivo, mas também tecnológico, enfim, vai ser uma grande festa do desenvolvimento. E esse ano a expectativa é que o recorde de público seja batido mais uma vez, até porque está todo mundo nessa grande expectativa da Expofeira, a maior

de todos os tempos. Pra gente começar o programa na marca do pênalti, trazendo informações aqui, olha, atual tricampeão São Paulo, né? Garantiu vaga aí na decisão do campeonato Sub-15, o Amapazinho Sub-15, ao golear por 7-0. Goleou aí hoje por 7-0 o time do Macapá, cara. Esporte Clube Macapá. E o grande destaque foi o Ícaro Vinícius. Inclusive, ele estava sendo citado como um dos grandes nomes aí do São Paulo. E hoje ele marcou 4 gols, velho. 4 gols. Eu não me lembro, assim, de um jogador profissional ter feito 4 gols. Mas aí, na base, no Sub-15 do Amapá, nós já temos pra história aí o Ícaro Vinícius. De olho nesse moleque. De olho nesse garoto aí que promete ser um jogador profissional nos próximos anos e, quem sabe, vestindo a camisa de um grande clube do futebol brasileiro ou até mesmo do futebol mundial, como vem acontecendo, por exemplo, aí com Igor Paixão. Agora o São Paulo espera seu adversário, que sai do confronto entre Combatente e Trem Desportivo Clube. Esse confronto acontece amanhã, lá no Centro de Desenvolvimento do Futebol do Amapá, às 16 horas, 4 da tarde, finalzinho de tarde, né? 4 horas, a bola rola lá para Combatente Trem. E aí saiu o adversário do São Paulo, que garantiu vaga ao golear o Esporte Clube Macapá por 7-0, com destaque para Ícaro Vinícius. O São Paulo chega a essa decisão aí com na busca do tetracampeonato, né? Ganhou em 2023, 24 e 2025. E agora busca o tetracampeonato consecutivo do Sub-15 aí, o Esporte Clube Macapá. O Ícaro Vinícius já era o artilheiro da equipe, agora obviamente que aumentou ainda mais esses números, né? São 4 gols a mais aí para o jogador do São Paulo. A decisão do campeonato vai acontecer no dia 4, vai dar numa terça-feira que vem, às 16 horas também. Me parece que esse jogo aí vai ser no CDFAP também, tá, gente? Vai ser lá no Centro de Desenvolvimento do Futebol Amapaense. Mas a decisão vai ser na terça-feira, às 16h. Bacana demais, hein? Molecada arrebentando no Sub-15, Amapazinho Sub-15. E amanhã é a vez de Combatente e Trem Desportivo Clube medirem forças para ver quem vai encarar o São Paulo na grande final do campeonato estadual da categoria. E olha só, Macapá recebe Campeonato Brasileiro de Judô Sub-13, com quase 500 atletas de todo o país. Macapá será a capital brasileira do judô de base nos dias 1º e 2 de agosto. A cidade recebe aí o Campeonato Brasileiro de Judô Sub-13, que reunirá 488 atletas de 25 federações estaduais no ginásio poliesportivo do Instituto Federal do Amapá, o IFAP, lá na Zona Norte, lá na Zona Norte. Porra, dava pra fazer aqui, né, cara, no Avestino Ramos, ficava bom pra todo mundo acompanhar, né? A edição de 2026 marca um momento histórico para a modalidade. Pela primeira vez desde 2019, o Campeonato Brasileiro será disputado exclusivamente na categoria Sub-13, sem a realização conjunta com o Sub-15. A mudança coloca em evidência os principais talentos brasileiros de até 12 anos em uma competição dedicada inteiramente à faixa etária. O Amapá será representado aí por cerca de 30 judocas, que serão, que terão pela frente alguns dos principais nomes da nova geração do judô nacional. Além da disputa por medalhas, o campeonato também vale pontos para o ranking brasileiro e serve como vitrine para jovens atletas em busca de espaço nas seleções de base. O Brasil tem um currículo muito bom no judô, né? Eu lembro lá atrás mesmo, o Aurélio Miguel era o grande nome do judô brasileiro, cara. Lembrei disso aí, inclusive. Eu tinha uma revista que tinha o Aurélio Miguel e tal, com várias medalhas e tal. Era o grande nome do judô brasileiro lá na década de 90, velho. Aurélio Miguel. O Campeonato Brasileiro de Judô Sub-13 conta com recursos de emenda parlamentar do vereador Bruno Igreja, do PSD, que destinou R$150 mil para a realização da competição. Bacana, estaremos acompanhando essa competição. E é óbvio que essas modalidades das artes, que vem das artes marciais, elas

carecem um pouco mais de atenção, né? Tem bastante atenção já, mas ainda não é realmente aquele investimento que nós gostaríamos que tivesse. Graças a Deus, nós temos alguns parlamentares, não só aqui no Amapá, mas no resto do Brasil, que olham para essas categorias, como judô, jiu-jitsu, taekwondo, enfim, várias modalidades ligadas a artes marciais que tiram muitas crianças da vulnerabilidade social, né? Crianças que estão ociosas, às vezes, que vão apenas para a escola, tem poucas atividades, e aí tem no esporte uma oportunidade, obviamente, de praticar a modalidade, mas também, obviamente, de aprender civilidade junto com os professores que ensinam tudo isso, né? Respeito ao próximo e tudo mais, não é só o cara chegar lá e começar a treinar, não. Passa por todo o procedimento e tudo mais. Eu, junto com as técnicas dessas modalidades, tem também, obviamente, toda a situação de respeito, de civismo, e passa por muita coisa, velho. Essa que é a verdade. Então, é muito justo os investimentos que são feitos aí nessas modalidades aí. São 8 da noite, mais 12 minutos em Macapá, hora certa com o apoio cultural da Center Kennedy. 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Desportivo Santiago e Império Japão decidem o título do Amapaense Sub-20 de futsal. O Campeonato Amapaense Sub-20 de futsal já tem os seus finalistas, né? Na noite de terça-feira, ou seja, terça-feira agora que passou, dia 28, Desportivo Santiago e Império Japão confirmaram classificação para a decisão após vencerem os seus jogos das semifinais, ambos pelo placar de 2-1. No primeiro confronto, o Desportivo Santiago levou a medalha sobre o River, levou a melhor sobre o River Plate e garantiu presença na final com uma vitória por 2-1. Logo em seguida, no jogo de fundos, como a gente falava antigamente, né? Foi a vez do Império Japão superar o Oman. Olha, cara, que pegada, hein? Oman e Império Japão, duas equipes bem tradicionais do futsal. Pelo mesmo placar, 2-1, né? Fechando a disputa por uma vaga na decisão. Os dois finalistas chegaram à decisão após boas campanhas ao longo da competição. O Desportivo Santiago havia vencido as semifinais avançado as semifinais depois de eliminar Juventus pelo critério de melhor time da primeira fase, enquanto o Império Japão conquistou a classificação ao vencer o R10 nas quartas de final. Agora, Desportivo Santiago e Império Japão voltam à quadra para disputar o título do Campeonato Amapaense Sub-20 de Futsal. Federação Amapaense de Futsal ainda não divulgou o horário aí da grande final e nem a data, né? A data e o horário da grande decisão do Sub-20. Eu vou ficar de olho porque eu quero acompanhar. Se der pra mim, eu vou assistir a decisão aí do Sub-20 de Futsal. Eu gosto de futsal, cara. Joguei futsal, eu era bom. Eu era bom de futsal. Diga-se de passagem. 8 da noite, mais 14 minutos. Ainda arrisco uma bolinha, hein? Ainda arrisco uma bolinha. Galera aí, lá da Tucuju, da TV Tucuju, galera da Rádio Cidade, o pessoal ali sabe que a gente ainda faz ainda uma feridazinha devagar no confronto com a imprensa. Vamos lá, seguindo com o programa da marca do pênalti. Hoje tem bola rolando. Bola rolando hoje pelo Campeonato Brasileiro. Daqui a pouco a gente vai dar uma passada completa aí no Brasileirão da Série A, mas eu quero dizer para você que tem bola rolando nesse exato momento pelo Brasileirão, e daqui a pouco, na volta, nós vamos entrar mesmo no Campeonato Brasileiro, vamos falar sobre os jogos de ontem, inclusive com a polêmica, né? Vamos também, obviamente, repercutir essa situação, e vamos falar aqui do jogo que está acontecendo hoje, Corinthians e Atlético Paranaense 0-0 lá na Neoquímica Arena. Terminou o primeiro tempo. E daqui a pouco, às 9h30 da noite, Coritiba e Cruzeiro lá no Alto da Glória, no Couto Pereira. Pela Copa Sul-Americana, o Grêmio vai perdendo pelo placar de 1-0 para o Bolívar. 13 minutos de bola rolando no segundo tempo. Bolívar 1-0 em cima do Grêmio. Jogo lá na Arena, em Porto Alegre. Daqui a pouco, às 9h30, teremos aí duas partidas. O Oringas joga contra o Boca Juniors e o Caracas joga contra o Santa Fé. São as duas partidas, portanto, das 9h30 da noite. Campeonato Brasileiro e também Sul-Americana em ação, né?

0: essa noite. O restante das partidas, gente, Atlético Mineiro, por exemplo, no Campeonato Brasileiro, Atlético Mineiro, Red Bull Bragantino, Botafogo e Grêmio, Chapecoense e Vasco, São Paulo e Santos foram adiados aí e a CBF deve divulgar novas datas para esses confrontos. Vamos dar um time, na volta a gente faz aqui um balanço, vamos passar limpo o Campeonato Brasileiro da Série A e também já trazer a próxima rodada e o que vai rolar no final de semana, porque o Brasileirão dá uma parada e entra em ação a Copa do Brasil. Fique ligado, daqui a pouco estaremos de volta com muito mais pra você.
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Muito bem, de volta aqui no programa da Marca do Pênalti, quinta-feira, dia 20 não, cara, hoje é 30, velho, 30 de julho, passou rápido esse mês, hein, passou muito rápido esse mês de férias, galera nos balneários, nos igarapés, curtindo ainda essas férias aí, muita gente saiu do estado, né, foi curtir uma praia, galera que tem um pouquinho mais, né, de grana, curtir a praia aí. Legal. E olha só, o Real Madrid anunciou aí a contratação de joia do Levante e aumenta a concorrência para Endrick no ataque. Pois é, hoje de manhã o Endrick parecia que ia ganhar mais espaço, né? E agora já vem uma outra situação. O Real Madrid acertou a contratação da jovem promessa Carlos Espe, de 21 anos. Ele estava no Levante. O clube anunciou nesta quinta-feira a transferência do jogador com contrato até 2031. Carlos Espe realizou 66 jogos pela equipe do Levante e chamou atenção após marcar 13 gols em 27 partidas na última temporada de La Liga. Na última temporada, ele foi eleito aí o melhor jogador do sub-23 do torneio. Revelado pelo próprio Levante, o atacante chega ao Real Madrid para reforçar o setor ofensivo. Segundo o jornal Marca, da Espanha, a joia ocupará a vaga deixada por Gonzalo, que também finalizou aí sua transferência para o Fulham, da Inglaterra. Inclusive, a saída do Gonzalo foi confirmada de manhã. Aí todo mundo estava falando, ah, porque o Endrick vai ter mais espaço, agora sim o Endrick. E aí já chega a concorrência, né, cara? A chegada de Carlos Espe para o setor ofensivo, no entanto, deixa uma incógnita para o caso de Endrick no Real Madrid. O jogador voltou ao Real Madrid nesta semana após a partida da Copa do Mundo com a seleção brasileira. Após participar da Copa do Mundo com a seleção brasileira. Na temporada passada, ele teve aí espaço na equipe liderada por Xabi Alonso. Ele não teve muito espaço na equipe, na verdade, liderada por Xabi Alonso. E acabou saindo aí emprestado para o Lyon no primeiro semestre de 2026. O atacante se despediu da França com 8 gols e 9 assistências em 21 partidas. Já Gonzalo deixou o clube que tinha sido o principal concorrente de Endrick na disputa.

0: de espaço no ataque do Real Madrid. Os dois atuam como centroavantes, mas o espanhol apresentou vantagem por ser 2 anos mais velho e ter se formado aí na base do clube. E o Fulham acabou comprando o Gonzalo aí por uma bagatela de mais de 240 milhões de reais, né? Deixa eu ver aqui o valor certinho para você. 224 milhões de reais, que dá aí o equivalente a 40 milhões de euros. Segundo o jornal Marca e também o jornal AS, né? Os dois jornais que publicaram aí a saída do Gonzalo para jogar no Fulham na próxima temporada. Na temporada que começa agora, em agosto. Temporada 2026-2027. 8:26. Vamos girar com a agência Rádio Web. A Joila já me passou aqui. Vamos lá, agência Rádio Web. Crise no futebol. UEFA rompe com a FIFA e ameaça boicotar a Copa. Quem traz as informações é a Daniele Esperon.
1: A União das Ações Europeias de Futebol, a UEFA, que reúne 55 países, anunciou nesta quinta-feira que não vai mais participar de competições organizadas pela FIFA. Isso inclui a Copa do Mundo. A decisão é um ato de protesto da UEFA contra o plano do presidente da FIFA, Gianni Infantino, de vender uma participação minoritária dos direitos comerciais da Copa do Mundo a investidores privados por cerca de 21 bilhões de reais. Entre os potenciais investidores estaria uma empresa que é liderada pelo genro do presidente dos Estados Unidos, Donald Trump. O próximo torneio da FIFA vai acontecer em poucas semanas e vai acontecer na Europa. A Copa do Mundo Feminina Sub-20, que será sediada na Polônia a partir de 5 de setembro. A entidade europeia afirma que vai manter o seu boicote até que a proposta de Infantino seja abandonada integralmente e sejam dadas garantias vinculantes de que a FIFA jamais voltará a abrir sua governança ou suas competições à propriedade privada. A aposta financeira de Gianni Infantino é de alto risco e agora pode ameaçar até mesmo a sua presidência, já que ele está há 11 anos frente à FIFA. A medida que aumenta a irritação e a frustração com a sua liderança entre os diversos setores do futebol, incluindo 3 das 6 confederações continentais. A FIFA estabeleceu o dia 18 de novembro como prazo para eventuais candidatos se registrarem para a eleição presidencial, que está marcada para março do próximo ano, no Marrocos. Agência Rádio Web com informações do futebol internacional, Daniele Esperon.
0: Olha, a FIFA, ela quer mais grana, ela quer mais dinheiro e tudo mais, pretende vender uma participação, né? Para iniciativa privada e tal, colocar na Bolsa de Valores, mas não sei se seria na Bolsa de Valores, como a gente fala. Já a UEFA, ela sabe da força que tem, também quer mais dinheiro, quer mais protagonismo. A UEFA acha que se ela sair e tirar as seleções da Europa, acaba a Copa do Mundo. E eu acho que acaba. Realmente, as maiores forças do futebol mundial estão na Europa. A gente sabe disso, todo mundo sabe disso, até uma criança de 10 anos sabe disso. Tirando aí Brasil e Argentina da América do Sul, os protagonistas da Copa do Mundo, de todas as edições, são aí. Teve também aquele feito do Uruguai, né? Mas o Uruguai hoje vive do passado, né? Daquelas duas Copas, de 30 e de 50. Mas tirando isso aí, cara, Brasil e Argentina aqui na América do Sul e o protagonismo todo dos estados da Europa. E a UEFA tem força, sim, para derrubar o presidente da FIFA. Tem força, muita força mesmo. E agora começa essa briga de gigante para ver o que vai rolar até 2030. 8:30. Olha, dias depois da cobrança considerada acima do tom de Neymar, no sábado passado, o vestiário do Santos viveu um episódio de atrito novamente. O bicho pegou lá. após uma partida, após a

Partida desta terça-feira contra a Universidade Central da Venezuela, o volante Willian Arão teve uma discussão forte com o técnico Cuca. O jogador se incomodou ao ser substituído no intervalo. No fim da partida, o treinador questionou se algum atleta teria algo a comentar e citou o Willian Arão. Houve um bate-boca entre os dois. Cuca disse que quem estivesse insatisfeito poderia deixar o vestiário naquele momento, o que motivou o meio-campista a deixar a Vila Belmiro antes dos companheiros. Horas depois, porém, tentou minimizar a situação. Na manhã desta quarta-feira, dia de folga do elenco, Arão e Cuca conversaram por telefone e se acertaram. Ambos afirmaram estar de cabeça quente e resolveram a situação. O volante trabalhou normalmente na parte da manhã no centro de treinamentos Rei Pelé e disse que amanhã também estará trabalhando normalmente, né? Estará à disposição do técnico Cuca. Procurado pela reportagem, o clube afirmou que não vai se manifestar sobre o assunto, que foi publicado inicialmente aí pelo UOL, mas aí confirmou que realmente teve essa situação no vestiário. O Santos teve folga nesta quarta-feira e só volta ao trabalho amanhã, quando iniciou os trabalhos para os duelos contra o Remo pelas oitavas de final da Copa do Brasil. Assim como o Arão, quem participou do jogo teve um treino técnico e físico mais leve hoje lá no CT, no Rei Pelé. O Peixe ainda trabalha nesta sexta-feira antes desse compromisso contra o Clube do Remo. E o Cuca conhece muito bem o Remo, né? Foi jogador do Remo na década de 90 e hoje técnico do Santos. A primeira partida será neste sábado às 9 horas da noite na Vila Belmiro. O jogo da volta será na terça-feira também às 9h30, na verdade, aí em Belém, no estádio Mangueirão. Esses acontecimentos no vestiário, ou nos vestiários, perdão, isso aí é natural, isso é normal, cara. Acontece mesmo. E aí vai, obviamente, da humildade da pessoa, no caso o Arão. Eu imagino que ele tomou a iniciativa de ter ligado para o Cuca e falado: olha, estava de cabeça quente, estamos aí pressionados, estamos próximos da zona de rebaixamento, na Copa Sul-Americana o Santos está mais ou menos, está capengando, né? Então, tudo isso foi discutido e os dois acabaram, obviamente, entrando no consenso. Por quê? Acontece? Claro que acontece, cara. Acontece em qualquer relação de trabalho. Acontece. Você chega ali, colega, às vezes, acha que você não está contribuindo bastante, não está sendo produtivo bastante. Você também, obviamente, que acha que o colega já não está fazendo por merecer, e aí tem essas discussões. Mas é bom quando os dois lados conseguem conversar e, obviamente, lavar a roupa suja e tocar o barco, né? Aconteceu com o Neymar ficou aborrecido aí recentemente também. Dizem até que ele deixou o treino antes, 10 minutos depois de treinamento na semana passada. Ele acabou saindo, foi embora. E agora teve essa situação aí do Willian Arão junto com o Cuca, né? Ou confrontando o seu professor, o Cuca. Vamos ver se parou por aí mesmo. 8h34 em Macapá. Daqui a pouco tem um resumão aí do Campeonato Brasileiro da Série A. Enquanto isso, nós vamos tocando as notícias aqui para você. Olha, o Castanho, volante que está no River Plate, pode fechar com Vasco da Gama. Aliás, o Vasco está a todo vapor nos bastidores aí em busca de reforços. O Vasco não vive um bom momento. O Vasco precisa sim se reforçar. E ainda tem a questão dessa briga pela SAF aí para ver se o presidente do Vasco, o Pedrinho, consegue aí o aval da SAF, né? Mas tem a questão também que outro grupo parece que estaria interessado em adquirir a SAF. Tem toda uma questão aí. Vamos ver como é que fica essa situação do Vasco da Gama para poder contratar jogadores reforços para a sequência da temporada.
Júlio Casares pediu nesta quinta-feira o fim do processo contra ele na Comissão de Ética do São Paulo. O ex-presidente entregou seu cargo no Conselho Deliberativo.

0: e seu título de sócio do clube na última quarta-feira. Agora se baseia na Constituição Federal para apontar que a investigação, que as investigações precisam ser encerradas. Casares passaria aí por audiência na Comissão de Ética do São Paulo nesta quinta-feira, mas optou por não participar. A defesa do ex-presidente, feita pelos advogados Bruno Borragili e Daniel Bialski e André Bialski, usa o artigo 5º, inciso 2º da Constituição Federal para contestar o Estatuto Social do Clube, que impediria Casares de deixar o quadro de sócios e, assim, manteria investigações internas. Apesar de ter deixado o Conselho Deliberativo, Júlio Casares, de acordo com o Estatuto Social do São Paulo, não poderia deixar o quadro de sócios justamente por estar em meio a uma investigação. O documento diz que não será aceito o pedido de demissão do quadro associativo quando o associado for objeto de procedimento administrativo disciplinar até a conclusão do tal procedimento. A Constituição Federal, porém, diz que ninguém poderá ser compelido a associar-se ou permanecer em uma determinada associação. A defesa de Júlio Casares, então, pediu nesta quinta-feira o fim das investigações contra o ex-presidente, já que ele entregou seu título de sócio do São Paulo. Infelizmente, né, cara, porque o Júlio Casares, até nos primeiros anos, fazia uma boa administração e o São Paulo ia bem até. Mas depois acabou tendo uma caída de produção aí, o São Paulo se complicou todo e o Júlio Casares sai pela porta dos fundos nessa situação aí. E olha, hoje aconteceu aí um evento na Granja Comari e o Ancelotti, no momento que reuniu aí com técnicos das seleções de base, deu uma entrevista, e nessa entrevista ele disse que deu a entender que os medalhões aí da seleção brasileira estariam fora de cogitação para o próximo ciclo de 2030. O técnico Carlo Ancelotti se reuniu nesta quinta-feira com os comandantes das seleções de base do Brasil na Granja Comari, em Teresópolis. Participaram da conversa com o técnico Paulo Vitor, da seleção sub-20, Carlos Eduardo, da seleção sub-17, e Guilherme Della Dea, da seleção sub-15. Ancelotti esteve acompanhado do coordenador executivo geral das seleções masculinas, Rodrigo Caetano, e do gerente Cícero Souza. Segundo a CBF, a reunião teve como objetivo promover a troca de experiências entre os profissionais e ampliar a integração entre as diferentes categorias. Em entrevista, Ancelotti destacou a intenção de renovar a seleção brasileira, encerrando o ciclo de jogadores mais experientes e dando oportunidade a jovens atletas. Isso inclui, inclusive, jogadores do sub-20, que vem atuando aí no sub-17, sub-15, vem subindo essa escada, né? Então, o Ancelotti pretende, obviamente, aproveitar esses jogadores até uma forma de incentivar esses jovens atletas aí. Então, os experientes, Casemiro, quem mais? Danilo, lateral direito Danilo, Casemiro volante, Marquinhos zagueiro, Alisson goleiro, Neymar meio atacante. Esses daí já parece que não tem mais espaço na seleção brasileira, ou não terão mais espaço na seleção brasileira. Nesta quinta-feira de manhã, Ancelotti acompanhou os jogos da reta final da primeira edição da Copa do Brasil Sub-15. Os primeiros jogos da seleção depois da Copa do Mundo serão contra a Austrália no dia 25 e 29 de setembro e contra a Índia no dia 3 de outubro. Ou seja, contra a Austrália, parece, deu para entender aqui, parece que serão dois jogos, nos dias 25 e 29, né? E contra a Índia no dia 3 de outubro. E aí já vamos ter mais ou menos uma noção de como vai ficar essa questão da seleção brasileira para a próxima temporada. Está na hora do apoio, Joila? 8 da noite, 40 minutos. Vamos lá. Apoio Cultural na volta. As últimas informações para você dentro do programa Na Marca do Pênalti.
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0: Muito bem, de volta! Olha só, rapaz. Vi aqui uma mensagem num grupo antigo. Nem sabia que eu ainda estava nesse grupo. Ninguém falava mais nada, cara. E agora eu vi aqui uma mensagem, achei estranho até. Mas beleza. 8:47 em Macapá. 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Vamos lá dar um giro aqui no Campeonato Brasileiro da Série A, o Brasileirão Série A, cara, olha, inclusive o Brasileirão da Série A que teve muita polêmica ontem com relação à arbitragem. Quem é que tá conosco aí? Tarciso Franco? O Brasileirão da Série A, daqui a pouco então vou passar as informações, mas claro que a grande polêmica gira em torno da partida de ontem entre Vitória da Bahia e Palmeiras. O árbitro Alex Gomes acabou, acho, pisando na bola, muito criterioso, muito radical em certas decisões e muito tranquilo em outras. Por exemplo, a cotovelada do Maurício, eu acho, no Kaká, no zagueiro ali, merecia expulsão, sim. E aí ele acabou sendo muito rigoroso com a expulsão do Kaká. Depois, na sequência, o Kaká deu uma entrada mais dura no John Arias e acabou expulso. Pegou a bola, mas uma jogada temerária, como é falado. E aí, depois, o rapaz, esqueci o nome do outro jogador lá, que fez o gesto como se o árbitro estivesse roubando e também foi expulso. Mas daqui a pouco a gente entra nessa polêmica. Vamos acionar ele, o garotinho do Bar Abaixo. Alô, Tarciso Franco, boa noite pra você, seja bem-vindo. E aí o seu destaque dentro do programa Na Marca do Pênalti desta quinta-feira. Boa noite, Tarciso.
1: Boa noite pra você, Lude. Boa noite a Joelha de Lima, nosso milhares de ouvintes do programa Na Marca do Pênalti. Sempre é um prazerzão voltar a falar no líder de audiência, aqui pela Diário FM. Em um momento que o futebol brasileiro tenta buscar um novo ciclo, né, Luiz? Com o técnico Carlo Ancelotti já no Brasil, desde segunda-feira, quando desembarcou, depois de curtir curtas férias no Canadá, depois da eliminação da seleção brasileira na Copa do Mundo, retorna ao Brasil, já participando de reuniões importantes com a cúpula da CBF, Rodrigo Caetano, que é diretor das categorias da seleção brasileira. Reunião que começa já a definir um novo destino para a nossa seleção, sem poder mais contar com, não poder mais contar com Neymar, com Casimiro, com Alexandro, com Danilo. Jogadores que já atingiram uma idade avançada, o que impossibilita deles participarem de mais uma Copa do Mundo. O Neymar, se fizer um esforçozinho, ele pode de repente até disputar a de 30, né, Lute? Como o Messi

0: vez. Só que o Messi tem um comportamento completamente diferente em relação ao do Neymar. Não sei se você concorda, né?
1: Ah, eu concordo, Tarcísio. Inclusive, o Neymar, ele foi, vamos dizer assim, bem claro hoje. Hoje pela manhã, se não me engano, foi ontem à noite, ele deu essa declaração e disse que realmente o ciclo dele acabou na seleção brasileira. Ou seja, ele não tem interesse em voltar. Porque muita gente falava, ah, ele vai esfriar a cabeça, vai rever essa decisão e vai, de repente, partir para um novo ciclo. E ele disse que não tem interesse mesmo. E com a entrevista do Carlo Ancelotti hoje ao G1, ao GE, na verdade, aí ficou muito claro que parece que isso já é uma coisa superada, vamos dizer, para 2030, Tarcísio. Eu acho que o Neymar realmente é carta fora do baralho e uma renovação se aproxima aí da seleção brasileira.
0: É, então, Lúcio, se desenha um novo caminho para a seleção brasileira, né? Buscar jogadores que realmente venham ter amor à camisa da seleção brasileira, amor à pátria, o que a gente não tem visto na seleção brasileira, mas se for necessário reformular todo o elenco, né? Como fez a Espanha, esse elenco que conquistou o título vem da base, né, Luiz?
1: Vem da base, inclusive o Brasil derrotou esse time nas Olimpíadas de 2021, se eu não me engano, Tarcísio.
0: Ganhou o título, né, Lúcio?
1: Ganhou o título. O Brasil ganhou o título das Olimpíadas de 2021 em cima da Espanha. Só que lá eles tiveram continuidade. Do elenco que perdeu para o Brasil em 2021, 80% daqueles atletas estavam na decisão da Copa do Mundo contra a Argentina, agora nos Estados Unidos.
0: Você sabe que Martinelli, Bruno Guimarães também faziam parte desse time?
1: Pois é. Poucos permaneceram da seleção brasileira, Tarcísio. Poucos. É. Aí não tem continuidade no trabalho, né? Fica difícil.
0: Claro, exatamente. Então, o Brasil precisa trilhar esse caminho, porque já está indo para 28 anos. A maior espera já vista na história da seleção brasileira de um título, né, Lúcio?
1: É. Mas tem outras seleções que estão bem mais, vamos dizer, longe, né, Tarcísio, dos títulos. Por exemplo, já tem o quê? Quantos anos que o Uruguai, por exemplo, não conquista um campeonato? Desde 1950, né? Vai fazer 100 anos, pô. Aqui.
0: 100 anos, é. Tem também Inglaterra.
1: Inglaterra desde 66, né? Então essa fila aí pode ser bem mais extensa. A seleção brasileira, tomara que não, né? Mas pode
0: também,
1: demorar.
0: Tomara que não.
1: Mas eu acho que vai ultrapassar esses 28 anos, Tarcísio.
0: Agora, Lude, eu não sei como você tem analisado. A gente vem de uma Copa do Mundo enchendo os olhos com partidas marcantes, memoráveis, jogadores se destacando, goleiros fazendo defesas milagrosas, sensacionais, cinematográficas. Aí a gente vive todo esse ambiente de Copa do Mundo, Estados Unidos, México e também no Canadá, aí acaba a Copa do Mundo e a gente volta para nossa realidade, né? Estádio zerão. Aliás, estádio zerão não, brasileirão. E a gente depara com essas berrações que vem acontecendo em campo, como foi aquela palhaçada da arbitragem ontem, no jogo entre Vitória e Palmeiras, um jogo fácil de se conduzir, aí o cara se atrapalha todo. Pô, Elude, não dá, meu amigo. Com toda essa tecnologia, com toda essa modernidade, pô, a gente viveu um futebol desses aqui no Brasil, pô, demais, viu?
1: E quem atrapalhou o árbitro então, Tarcísio, foi o VAR, né? A tecnologia passou a perna no árbitro de campo.
0: Sim, claro.
1: Porque, olha, ele não expulsou o Maurício, que deu a cotovelada no Kaká, e o árbitro de vídeo poderia ter indicado para ele que ele fosse analisar na beira do campo lá a jogada novamente. Ou seja, ele não foi chamado. E depois, no lance que o Kaká deu carrinho no John Arias, ele não deu cartão vermelho para o jogador do Vitória, mas foi provocado pelo árbitro de vídeo. Ele foi lá, analisou e acabou aplicando o cartão vermelho. Ou seja, por ele ter se atrapalhado, na verdade, se deu mais pela situação do árbitro de vídeo, que acabou induzindo o senhor Alex Gomes ao erro. Essa que é a verdade. em vez de auxiliar para dar mais segurança para ele.
0: Complicou.
1: Complicou o árbitro de campo.
0: É, complicou. O árbitro de campo ele também tem que ter a consciência de que a decisão é dele, Lute.
1: É.
0: Ele tem que chamar para si a responsabilidade.
1: O árbitro de vídeo até pode provocar, né, Tarcísio? Olha, eu achei
0: pode
1: ali
0: provocar, que teve uma pegada. Não, mas a decisão é minha.
1: A decisão final é do árbitro de campo, verdade.
0: Claro, porra. É. Porque senão você fica...

0: com Carlo Ancelotti já de volta ao Brasil. Ele visitou aí a garotada, categoria de base da Copa do Brasil, né? Foi lá com a garotada, acompanhou algumas partidas e vamos esperar que esse ciclo seja logo iniciado, porque o Brasil tem dois amistosos contra a Austrália, dia 26 e 29 de setembro, já para começar a dar arrancada rumo às eliminatórias da Copa do Mundo. No mais, tô tranquilo, Lude.
1: Valeu, bom Tarciso.
0: Final de semana, já estamos na área, se derrubar é pênalti.
1: Valeu, valeu. Boa noite pro Tarciso Franco. É isso, cara. A seleção brasileira, infelizmente, carece dessa renovação, mas o torcedor vai precisar ser mais paciente, porque nós falávamos aí, por exemplo, da Espanha. A Espanha ganhou o título da Copa do Mundo de 2010, que tinha aquele timaço, né? Iniesta, Xavi. E era um time muito bom, Fernando Torres. E aí passou um tempão, porque 2021, como eu falei aqui, esses garotos ainda, né, da seleção da Espanha, jogaram as Olimpíadas, que é sub-23. Só pode 3 ou 4 atletas acima de 23 anos. Então eles ainda eram jovens em 2021. Só que agora vieram e conquistaram 3 anos depois aí a Copa do Mundo. Se o Brasil fizer um bom trabalho nesse ciclo, eu acho que dá pra gente buscar, sim. Acho que dá, eu acho que a gente pode brigar entre as 6 equipes aí que podem ser campeãs. Mas o problema é que, se não der, a gente não tem que desfazer o trabalho que já foi feito, entendeu? O nosso problema é esse, que quando dá certo, todo mundo vira fã, aí é porra, é beleza, o fulano joga muito, é porque é o melhor do planeta, é o bruxo, é o não sei o quê. A gente adora dar um pseudônimo, né? É o cara, é o filho do vento, é o não sei o quê, é o baixinho. É sempre assim. E aí, quando dá errado, pô, a gente crucifica e acaba matando o jogador que seria... Não matando, obviamente, que isso é uma parábola, né? Não matando, literalmente falando. Mas acaba cobrando tanto que o cara acaba sendo esquecido, para de ser convocado e tudo mais. E, infelizmente, é isso que acontece no futebol brasileiro. A galera gosta muito quando tá ganhando, né? A gente só valoriza quando está ganhando. Inclusive, eu tava conversando com o professor Célio Alício e ele questionava a minha teoria. Eu falei assim, pô, a gente se autodenomina como o país do futebol. E não é, cara. O nosso campeonato tem 24,5 mil espectadores por partida. Nosso principal campeonato, o Campeonato Brasileiro. A média, 24,5 mil torcedores por partida. Aí eu falei que o campeonato argentino tinha mais público. E o professor Célio disse, não, como? Eles estão numa crise de mais de 1000% de inflação e tal, não sei o quê. A média dos caras é de 27, quase 28 mil torcedores por partida. E não é só negócio de River Plate e Boca Juniors, cara. Tem outras equipes tradicionais e outras até menores que lotam o estádio. E aqui não lota. Não lota. Cada vez, olha, o Red Bull Bragantino colocou 4 mil torcedores aí na última partida do final de semana. 3 mil e poucos torcedores. O Mirassol não coloca 10 mil torcedores. O Santos não coloca 15 mil torcedores na Vila Belmiro. A média é muito pequena. Quem coloca bem público ainda no futebol brasileiro é o Flamengo, porque tá bem, porque quando tá mal é uma torcida modinha também, só vai quando o time tá ganhando. Teve um tempo que o Flamengo não lotava aquele estádio pequenininho lá da Ilha do Governador, e eu tô falando de menos de 10 anos atrás, pô. Quando o Flamengo tinha aí Ibson, aquele pessoal, não lotava. Não lotava, essa que é a verdade. O público era um pouco maior que o público do Fluminense no Maracanã hoje em dia, que é um público pífio. Mas aí a gente pega, por exemplo, a torcida do Corinthians. Aí essa daí sim, essa comparece. Média de público lá é sempre 28, 29, 30 mil. Mas é assim que acontece. E assim colocamos um ponto final no programa da Marca do Pênalti, 9 da noite, mais 1 minuto, na capital brasileira do meio do planeta. Obrigado, Joila de Lima, participação aí do Tarciso Franco, garotinho do Mar Abaixo. Está chegando o JR na sequência da programação e o Música pela Janela. Amanhã tem o Bom Dia Dia logo cedinho, né, com o J. Ney. E na sequência tem o Luiz Melo entrevista o principal jornal do rádio amapaense. Valeu, gente, um grande abraço e até a próxima.
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